0: Pelo menos 6 pessoas foram detidas junto ao Parlamento após confrontos com a Polícia de Segurança Pública. Como adianta o Comandante Operacional da PSP, o Superintendente Jorge Rezende.
1: Algumas das pessoas, utilizando grades, ocuparam a via pública, pondo em causa a segurança dos utentes da via pública, tendo sido alertadas para não o fazer e tornaram-se violentos, designadamente arremessando garrafas. É de referir que algumas dessas pessoas, que podemos considerar manifestantes, atuavam de cara coberta, indiciando atos preparatórios para cometer crimes contra a autoridade pública. Posteriormente, houve um aviso legal, que a manifestação se tinha tornado violenta e, como tal, teria que cessar.
0: O superintendente da PSP, Jorge Rezende, pelo menos 6 pessoas foram detidas junto ao Parlamento depois de confrontos com a Polícia de Segurança Pública. O Ministério, liderado por Luís Neves, o Ministério da Administração Interna, em comunicado já veio manifestar total confiança na operação. No balanço ao dia de greve geral, Tiago Oliveira volta a reafirmar a importância da paralisação nacional. O secretário-geral da CGTP afirma que o Governo já agendou o debate do pacote laboral na Assembleia da República para o dia 18.
2: É que, não controlar na agenda, o pior que podíamos fazer era permitir que o tempo percorresse e depois de ser concretizado, fôssemos a correr atrás do prejuízo. Quer isto dizer o quê? Quer isto dizer que o Governo entregou a semana passada na Assembleia da República o pacote laboral para discussão? Quer dizer que já deu início, agora, ainda no dia de ontem, a discussão pública do pacote laboral? E quer dizer que ainda hoje prova-se pelas comunicações dadas pelo próprio Governo, de que o Governo já agendou para o próximo dia 18 o início da discussão na Assembleia da República relativamente ao pacote laboral. Ora, posto isto, que vem confirmar a razão da greve geral do dia 2, nós tínhamos que criar um momento específico para permitir que os trabalhadores tivessem esse momento para se pronunciarem relativamente ao pacote laboral. Os trabalhadores tinham que ter as condições necessárias para fazer, de um direito que é seu, que é o direito de lutar, de greve, de contestar, aproveitando este momento para dizer mais uma vez não ao pacote laboral. Não queremos o pacote laboral.
0: Tiago Oliveira, na televisão pública, ao início da noite, volta a reafirmar a importância da paralisação nacional. O secretário-geral da CGTP refere que o Governo já agendou para dia 18 no Parlamento a discussão do pacote laboral. E a Ministra do Trabalho afirmou depois da reunião do Conselho de Ministros que no setor privado a adesão à greve é residual. Maria do Rosário Palma Ramalho reconhece, contudo, que o impacto foi superior no setor público.
3: No setor público, os dados que temos neste momento, que posso dar, são de uma adesão de cerca de 23%, embora estes 23% se refiram às ausências dos trabalhadores ao serviço e não necessariamente à greve, porque há trabalhadores que na administração pública trabalham muitas vezes remotamente. Portanto, estes são os dados gerais. Por setor, os setores que naturalmente tiveram mais adesão foram o setor da educação, o setor da saúde e o setor dos transportes, isto na esfera pública. Na educação, entre 38% a 45% das escolas encerraram, estamos ainda a fechar o número, o que significa que, lamentavelmente, 48% dos alunos não conseguiram realizar a prova de aferição de língua portuguesa, que será remarcada oportunamente.
0: Essa prova já está agendada para a próxima semana. A Ministra do Trabalho a reconhecer que as escolas e também os serviços de saúde foram os setores mais afetados. No setor público anda à volta dos 23%, segundo a Ministra do Trabalho, em relação à greve geral. Nos Estados Unidos, a Câmara dos Representantes aprovou hoje uma resolução que determina a retirada das tropas norte-americanas da guerra contra o Irão. A resolução adotada com os votos de 4 congressistas republicanos é sobretudo simbólica devido ao poder de veto de Donald Trump, que prometeu tropas no conflito. Os Estados Unidos e o Irão têm trocado mensagens contraditórias nas últimas horas. Teherão afirma que as negociações de paz estão paralisadas, enquanto Donald Trump, o presidente norte-americano, declara que estão em curso. Afirma numa nova data, agora, o líder da Casa Branca, a dizer que vai chegar a um acordo com o Irão no próximo fim de semana. Nelson Semedo, novo no Mundial de Futebol, agora pela primeira vez, vai ser portanto uma estreia a viver um sonho. O lateral fala de ambição e também na luta pelo lugar nos 11. A reportagem é de Rita da Silva Vieira.
4: Nelson Semedo é um dos 5 laterais que Martínez chamou para o Mundial. Uma decisão justificada.
5: É uma posição que desgasta bastante, especialmente com as condições atmosféricas que vamos ter nos Estados Unidos e Canadá e México, especialmente também naquela altura. Eu já estive em pré-época algumas vezes por ali e sei o quão complicado é. Depois também vimos todos de épocas de grande desgaste.
4: E garante que todos vão lutar por um lugar no 11, o que os vai ajudar a crescer.
5: Só traz coisas boas para a seleção e nós termos essa qualidade e competitividade dentro do grupo vai-nos fazer ser melhores e depois transportaremos isso para o campo.
4: Até porque sabe que aqui não há espaços para erros.
5: Obviamente aqui nesta seleção temos uma lista vaga de jogadores com muita qualidade e sempre que se perde um bocado a carruagem é difícil entrar.
4: Em 2022 no Qatar, Nelson ficou de fora. Agora está a viver um sonho.
5: E representar Portugal numa competição final do Mundial é, acho que é um sonho tornado realidade.
4: E promete que Portugal vai com tudo.
5: É trabalhar, sabendo que somos Portugal, mantendo os pés assentes no chão, mas ir ao Mundial para tentar conquistar tudo.
4: Com raízes em Cabo Verde, o lateral tem um desejo.
5: Tiveram todo o mérito de se qualificar para o Mundial e espero que desfrutem. Eu estarei também cá deixado a torcer por eles e se tivermos que nos encontrar, espero que seja... Ou sonharia que fosse na final só.
4: Tempo para sonhar até dia 17, o primeiro jogo de Portugal.
0: Rita da Silva Vieira, Portugal joga no sábado frente ao Chile, no Jamor. Na quarta-feira joga em Leiria frente à Nigéria, antes de voarem para os Estados Unidos da América. Falta, portanto, uma semana para começar o Mundial. Hoje apresentamos um dos adversários de Portugal, a seleção do Congo.
6: Their preparations have been hit by another outbreak of Ebola in the eastern Congo.
7: O surto de ébola obrigou a seleção da República Democrática do Congo a alterar o plano de estágio, cancelar jogos de preparação. E não só. Muitos dos congoleses que já tinham comprado bilhetes para os Estados Unidos tiveram de cancelar a viagem.
8: The overall risk of Ebola to Americans is low, but in less than a month, Congo will be in Houston preparing for its first World Cup match.
7: O primeiro jogo do Congo é contra Portugal e não se espera uma tarefa fácil para os portugueses. Porquê? Primeiro porque esta seleção tem mais jogadores a atuar na Europa do que a seleção portuguesa e tem muitos nomes que atuam na Liga Inglesa.
9: Here's Johan Wisser in behind Milenkovic and Wisser makes it 2-0.
7: Johan Wisser é um dos nomes a ter mais em conta nesta seleção. Avançado do Brentford, matador, um perigo à solta. Mas há mais. Tuan Zebe do Burnley, Wan-Bissaka do West Ham, Sadiq do Sunderland. E além destes nomes da Premier League, há ainda o ex-Braga Simon Banzá e Bakambu, goleador do Betis. Mais de 50 anos depois, meio século, a República Democrática do Congo está de regresso ao Mundial. E esta energia africana é o que se espera sentir nas bancadas.
0: Um trabalho de António Botelho e Daniel Leitão. O Congo é, portanto, uma dos adversários da Seleção Nacional no Mundial de Futebol. Começa já para a semana.

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3: Se puderes ouvir, escuta. Se puderes escutar, atenta. Bem-vindos à Escuta do Mundo. São nossos convidados hoje Marisa Lix, cantora e compositora, e Rui Lage, poeta, escritor e também assessor do Parlamento Europeu. Bem-vindos. E,
4: obrigada.
3: Marisa, editaste agora mesmo o disco que leva o título Relatos de um Coração Confuso e que tem, curiosamente, um prefácio.
4: Certo.
3: É pelo prefácio, como é normal fazer-se, que vamos começar.
5: Um tempo atrás, aparecer a

0: era o prefácio a Relatos de um Coração Confuso, um prefácio que diz: e se a confusão fosse o caminho? Quem o dizia no prefácio era o Paulinho Mosca, que foi compositor deste disco, não é? Porquê é que sentiste necessidade, vontade de começar o disco com este prefácio?
1: Pronto, antes disso, a única coisa que eu tinha para este disco era o título.
0: Relatos de um Coração Confuso.
1: Eu estava claramente confusa, e este título foi de onde tudo partiu. E depois de uma conversa com o Paulinho, e de nós associarmos a confusão a uma coisa negativa, ou o facto de não sabermos a uma coisa negativa, em conversa com o Paulinho, ele disse-me: Marisa, acho que tens um disco, bora confundir-nos. A confusão não é um problema, é um caminho. E isto virou totalmente a forma como eu pensava sobre variadíssimas coisas. Eu tinha o disco quase todo trabalhado, estruturado, e estava com esta ideia de ter um prefácio há algum tempo, por uma razão bastante triste, porque tenho PHD e autismo, e tive sempre uma incapacidade muito grande de conseguir ler. E a minha mãe era uma, a minha mãe era e é uma consumidora de livros. Eu lembro-me perfeitamente de haver sempre livros à volta, e que durante a minha infância foi muito difícil para mim. Então eu escondia que eu os lia, e a única coisa que eu lia eram os prefácios e a última frase. E os prefácios mudaram a minha vida, porque fizeram com que eu entrasse numa história sem realmente entrar nela. E como eu não conseguia fazer, porque tinha que estar sempre a voltar atrás, porque as letras confundiam-se, a música tornaram-se os meus livros. E por isso é que o meu hiperfoco para a música foi tão

0: intenso que eu lia as músicas, eu sabia o que é que o baixo estava a fazer, o que é que o teclado estava a fazer, o que é que estávamos a falar. Lia cada poema 30 vezes, lia os agradecimentos e dei por mim a começar a gostar cada vez mais de poesia, porque eu conseguia ler. Portanto... porque não havia nada de, que me consegui. Eram emoções, em vez de ser uma história, eram pequenas histórias. De emoções e sentimentos que parece que foram despejados num texto, e no texto a seguir tinha as outra emoção. E tinhas a Flor Bela Espanca, foi daquelas que mais me acompanhou nesta luta,
1: que é uma luta que ainda tens hoje.
0: É uma luta que não tem cura. Portanto,
1: tens dificuldade em ler romances, textos longos, mas consegues ler poemas, textos curtos, prefácios,
0: textos curtos,
1: notas.
0: Certo.
1: Finais.
0: Mas, lá está, como a minha mente sempre foi tão curiosa e eu queria entrar nas histórias todas e mais algumas, e quando era miúda comecei muito a ler, porque tinha os bonecos e por ti. E eu tinha uma vontade tremenda de ler tudo o que estava à minha frente. Tive várias dificuldades, inclusive, a aprender a ler. E mais tarde... comecei a perceber que os livros estavam a tornar cada vez mais difíceis e que me punham num sítio de revolta profunda, porque eu queria ler e não conseguia. Não era por falta de vontade, não era.
1: E agora?
0: Eu todos os dias pensava, hoje eu vou conseguir. E tinha que estar constantemente a voltar para trás. As últimas frases dos livros davam-me a conhecer... Nem sei bem como é que é de explicar isto, porque a última frase do livro não te conta a história, mas conta-me um bocadinho da pessoa que a escreveu. E o meu cérebro habituou-se a conseguir ver essas diferenças. E nos prefácios eu sublinhava. Quando eu pedi ao Paulinho Mosca, que gostava de ter um prefácio no disco, ele, que já estava confuso depois de todas as nossas conversas, disse: Marisa, ok, agora confundiste-me a sério, queres um prefácio como? E eu contei-lhe esta história e disse que estava preparada para abrir isto para mim e para deixar de ter vergonha de uma coisa que eu não tenho culpa. E disse-lhe que gostava de ter um prefácio musicado, porque a opinião que eu tenho, ou pelo menos a ideia que eu tinha dos prefácios, eram pessoas que os escritores ou escritoras convidavam, que eles admiravam, para poder ter em primeira mão a obra. E quase que faziam meio que um resumo daquilo que ia acontecer. Os prefácios são muito diferentes uns dos outros. E o Paulinho foi das primeiras pessoas a ouvir o disco inteiro. Foi o que eu lhe disse: se puderes ler o meu livro e faz-me um prefácio.
1: E o prefácio com este mote.
0: E então, o prefácio foi, depois de todas as conversas e depois do disco inteiro, de uma ponta à outra, ele mandou-me este texto que resume... Resumir é uma palavra que eu não gosto, mas que... porque tive que fazer tantas vezes. Mas que resume, vá lá, não tenho contra outra palavra, aquilo que o caminho que o disco tem.
1: E o Paulinho Mosca é compositor de 4 dos temas deste disco, entre outros músicos. Ele é brasileiro. Como é que vem esta conexão brasileira?
0: Não só com o Paulinho, mas com vários outros. A conexão brasileira vem do nosso povo. E de eu achar, e tenho muito orgulho, de quando era miúda, de pensar que toda a gente no mundo era assim e que toda a gente ouvia música de todo lado. Porque lembro-me, nos anos 80, de ligar a rádio e de conhecer música italiana, francesa, alemã, africana, brasileira, espanhola, que eu achava que isto acontecia assim. Toda a gente, pronto, tinha esta oportunidade. E isso despertou também em mim uma vontade de descobrir mais. A música brasileira teve um impacto maior, muito por causa das novelas. Nós tínhamos as novelas da Globo e antigamente as novelas tinham um cuidado muito grande a escolher as canções que entravam.
1: Desde a primeira, Gabriela Queiroz.
0: Desde a primeira, sim. Portanto, e nós temos, e enquanto estávamos a ver uma novela, obviamente a malta estava a ver a novela, eu estava à espera que a música entrasse, constantemente. E foi através da novela que eu conheci, comecei a conhecer artistas como o Chico Buarque. A partir daí...
1: E começaste a colaborar com vários deles, e agora...
0: Primeiro comecei a aprender, sim, e a conhecer, e depois fui com vontade e cheia de coragem pedir-lhes ajuda.
1: Muito bem, uma das faixas deste disco chama-se Vício Difícil.
0: Sim.
1: De quem é esta música?
0: É também do Paulinho. Todas elas foram escritas e compostas depois de várias horas de conversa. Portanto, não há aqui nenhuma canção que tivesse na gaveta, não há nenhuma ideia ou mensagem antiga, futura, na verdade. Foram emoções que eu senti durante a minha vida, algumas em dias diferentes, outras vezes todas ao mesmo tempo, e essas emoções foram transformadas em música.
1: Então vamos ficar com o Vício Difícil.

0: 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Era Vício Difícil, do último disco de Marisa Liz, Relatos de um Coração Confuso. Nosso convidado também, Rui Lage. Olá, Rui, bem-vindo.
1: Olá, viva.
0: Rui, és poeta. Esta é a designação simples para o que tu fazes. Editaste recentemente uma antologia tua, de poemas teus, que se chama, deste o título, Física Espiritual. E editaste também, não há muito tempo, uma antologia, Adeus Campos Felizes, que é uma antologia do campo na poesia portuguesa dos séculos XIII ao século XXI. E temos aqui material para muita conversa, a que podemos sobrepor uma outra camada tua, que é o facto de seres assessor do Parlamento Europeu, exatamente na área em que trabalhas, que é a área dos direitos humanos. Que imagino que neste momento seja uma área particularmente importante. Sempre foi, mas hoje mais do que
1: há um refluxo neste momento gigantesco a nível mundial nos direitos humanos.
0: Comecemos por aí. Qual é o trabalho que tu fazes no Parlamento?
1: O meu trabalho é

0: Essencialmente é redigir resoluções de direitos humanos do Parlamento Europeu, negociá-las com os outros grupos políticos e, sobretudo, contactar com ONGs, com representantes de famílias de presos políticos, de pessoas que são perseguidas numa série de países e que, no fundo, se dirigem ao Parlamento Europeu em desespero de causa, procurando que haja uma atenção por parte do Parlamento Europeu, porque há sempre uma pressão política que o Parlamento Europeu pode exercer.
1: Há muito aquela ideia de que a Europa está adormecida, está desconexa, está confusa também, está sem caminho, e a ideia é, bom, a Europa não resolve nada. Essa imagem...
0: A Europa resolve muitas coisas, resolve talvez demasiado lentamente para as nossas expectativas e para um tempo hiperacelerado como é o nosso.
1: E um tempo em que os direitos humanos estão ameaçados em sítios onde às vezes não esperávamos que
0: estão, inclusive na própria Europa, porque como nós sabemos há derivas ditas iliberais. Alguns regimes começaram por ser democracias e depois se tornaram uma coisa híbrida, porque a certa altura quem está no poder decidiu começar a atacar o poder judicial, a independência dos juízes, os jornalistas. Nós estamos a ver isso em muitos países, em muitos casos com a ajuda russa. E vemos também interferências externas em eleições, em sufrágios democráticos em vários países da Europa.
1: E temos informação que são concretamente os russos que são dos principais.
0: Não são só, mas neste momento são essencialmente os russos.
1: Sim.
0: E tudo isso faz por contraste até. Porque eu ouço dizer muito que há um problema de lideranças na União Europeia, que a União Europeia é impotente, que é incapaz. Eu, sinceramente, não alinho muito nesse queixume. Em primeiro lugar, a União Europeia decide de acordo com a sua capacidade jurídica, com aquilo que pode fazer. E, em segundo lugar, são 27 vontades que têm que ser concertadas democraticamente entre países que têm governos de extrações ideológicas muito diferentes, de sensibilidades muito diferentes. Eu acho até que, na verdade, a União Europeia fez coisas extraordinárias nos últimos anos, tendo em vista aquilo que nós passamos, a pandemia,
1: a
0: invasão da Ucrânia, a crise energética...
1: Sim.
0: Agora a questão da Rússia à Ucrânia, e tudo isso nós fizemos-lo com o mesmo tratado que estava em vigor, o Tratado de Lisboa, antes do Brexit. E portanto, no fundo, nós estamos a navegar águas desconhecidas com a mesma carta de marear com que navegamos um período que era um período de previsibilidade, de estabilidade, em que tudo parecia estar a correr de forma mais ou menos previsível.
1: Que concilias esse trabalho com aquilo que, na verdade, é aquilo que te traz aqui, sobretudo, que é a atividade de escrita e a poesia. Eu vou começar, tal como pedi à Marisa, para escolher uma música que foi a que ouvimos, para leres um texto do teu livro.
0: Vou ler. E até vou ler um que tem a ver com estrelas também.
1: O título...
0: Notei uma certa afinidade cósmica entre o prefácio da Marisa e este poema.
1: Então, bem,
0: o título é The Big Freeze. Quando todas as estrelas tiverem ardido e as últimas partículas se tiverem eclipsado, uma energia escura continuará a expandir o nosso amor caducado, até drená-lo da gravidade que noutros tempos o tolhia. Quando todas as estrelas tiverem ardido e os últimos átomos se tiverem desagregado, ficará ileso o mistério de um dia nos termos cruzado no pub de província, que hoje me dói difusamente nos olhos, entre aeroportos, e às vezes cintila como fuselagem nas nuvens. Quando todas as estrelas tiverem ardido e as últimas partículas tiverem eclipsado, a entropia cessará, e também o tempo morrerá, e o futuro, e o que foi perdido, a ninguém importará. Mas aquilo que está em nós como um dom alheio, que não tem massa, nem estado, nem ocupa espaço, como poderá ser rasgado? Como poderá deixar de ser inteiro? Quando todas as estrelas tiverem ardido e as últimas partículas tiverem desagregado, o nosso amor será um nada que foi arrepio, energia fantasma a assombrar o vazio.
1: Esta ideia, este contraste entre...
2: Não é para bater palmas, bom.
1: Este contraste entre as nossas pequenas vidas e o tempo de duração pequenino das nossas vidas e o grande tempo do universo é uma coisa fascinante, sempre te interessou.
0: Sempre me interessou, é a nossa insignificância cósmica, não é? Perante o desconhecido, perante o infinito, mas é também a insignificância das palavras para conseguirem articular esse desconhecido, esse mistério, não é? A ideia do mistério, porque na verdade, à medida que as religiões e uma certa espiritualidade religiosa foram deixando o nosso dia-a-dia, as nossas vidas, à medida que nós nos fomos secularizando, ficamos um pouco órfãos do mistério e da dimensão sagrada que estava nas religiões e nos grandes mitos.
1: Tu não és crente, ou digamos...
0: Não sou, eu sou um ateu religioso.
1: Portanto,
0: sou um ateu religioso.
1: Tu tens formação científica?
0: A minha formação é em românicas.
1: É românicas, mas tens um fascínio e um conhecimento por alguns temas da física, não é?
0: Dominas
1: alguma coisa da física, a entropia?
0: Na verdade, faço parte de uma linhagem muito restrita, muito pequenina, de alguns nomes da literatura portuguesa, como António Judião, Manuel António Pina, de alguma forma, também Vitorino Mésio, e não há assim muitos mais.
1: Sim.
0: Que se tenham aventurado por estes caminhos.
1: Sim. E ao mesmo tempo tu dizias que és um
0: ateu religioso.
1: Um ateu religioso.
0: A expressão não é minha, a expressão é do Ronald Dworkin, que é um filósofo canadiano, que até é um tipo que vem da filosofia do direito e da política, nem sequer vem nada das da história das religiões.
1: Uh-huh.
0: Mas ele fala num ateísmo religioso, que é... a partir da constatação de que há muitas pessoas que dizem não professar nenhuma qualquer religião, não têm nenhuma espécie de hábito religioso, mas ao mesmo tempo dizem que têm experiências que são profundamente espirituais quase um sentido religioso, não é?
1: Marisa,
0: então
1: é
0: ele inventou este termo do ateísmo religioso.
1: Onde é que te situas neste campo?
2: Quanto tempo é que temos para estar
1: És crente?
2: As minhas crises existenciais existiram desde sempre, continuam a existir. Há uma das canções no disco que se chama Planeta 22, que foi um planeta supostamente que eu achava que tinha inventado. E eu, claro que não, porque há planetas com todos os números e mais alguns. Mas esta questão da religião, da fé, foi uma coisa que me acompanhou desde muito cedo, pela parte negativa. Acho que a todos nós, na verdade. Tive uma avó muito religiosa, parte da minha família
1: católica.
2: Também. Foi católica, depois mudou de religião, independentemente disso. Aquilo que eu desde miúda me fui apercebendo é que nos davam deuses para nós admirarmos, mas endeusavam-nos a nós, porque nós é que não podemos pecar, nós é que não podemos cometer erros. E então eu comecei a ficar muito confusa, mais uma vez, porque é que Deus era Deus... E tudo estava a acontecer no mundo desta forma, mas nós tínhamos uma culpa tremenda de sermos humanos. E quase que parecia que a responsabilidade de sermos deuses era nossa, mas o Deus estava num livro. E então eu acho que esta culpa, esta necessidade de acreditar numa liderança, porque eu acho que é isso que acontece, é que esta confusão, e o facto de estás perdido,
1: leva-te a levantar a confiança num líder.
2: Quando o teu cérebro não é desistir, quando tu procuras respostas que elas não existem e tu não consegues lidar com essa informação, ou até para desculpares ou para culpares, é muito mais fácil arranjar um bode expiatório. Não estou a dizer que as pessoas o fazem conscientemente. Eu não acredito num Deus, até porque se existisse, claramente seria uma deusa.
0: Concordo.
2: E aquilo que eu acho, mas isto ninguém me contou, é uma teoria, é que se existir, há um Deus e uma deusa, ele claramente a trancou na garagem. Ela não tem opinião.
1: Sim.
2: E por isso é que isto está no caos. E eu estou à espera que ela abra a porta e que deixe que a comunicação...
1: Que ela venha resolver.
2: Não, que ela venha resolver, porque ninguém sozinho resolve nada. Eu acho que começa logo a partir... Começamos logo mal a partir do momento em que um Deus está... É um Deus. E para mim isto dava muita conversa. A mulher não iria resolver nada, nenhum homem. Eu acho que a resolução está na comunicação e está na diferença, está na informação.
1: O tema das tuas canções, deste disco, passa muito pelas relações e
2: não só.
1: As desilusões e... Não?
2: Não, porque as pessoas veem, geralmente quando tu falas de amor ou quando há uma canção que as coisas não correm bem, as pessoas à partida acham que tem a ver com alguém. E há muitas dessas canções que têm a ver comigo. Houve muitas alturas em que eu não me amei. E houve outras alturas em que eu estava totalmente apaixonada por mim mesma. Nem sempre as canções de amor têm que ser românticas. Mas não tenho... Se eu tivesse escrito, eu dizia assim: esta não é romântica. Eu acho que as canções, e eu não gosto muito de explicar qual é a intenção pela qual ela foi escrita, ou por onde é que eu fui quando a quis interpretar. Eu acho que a arte, seja ela qual for, convém ter uma liberdade
1: de
2: interpretação para cada um.
1: Claro. Rui, tu também tens um particular gosto em fazer antologias, ou seja, imagino que venha do gosto da leitura, de ler outros poetas, mas também de dar a mostrar, dar a ver coisas que se calhar não eram evidentes, e faz isso pela maneira de os agrupar, de os revelar, de os juntar. Fizeste uma grande antologia da poesia portuguesa com o Jorge Reis Sá. Como é que foi escolher dentre tanto? Estamos a viver um bom momento na poesia portuguesa, por exemplo, nos últimos 50 anos.
0: Bom, em relação às antologias, eu faço antologias por motivos diferentes. Essa que eu fiz com o Jorge Reis Sá era uma antologia pedagógica, panorâmica. A antologia Deus Campos Felizes é uma antologia que é uma espécie de... A antologia é quase o pretexto para eu ter escrito o ensaio que escrevi, que é uma história do mundo rural português, porque, na verdade, nós temos uma relação traumática, pós-traumática, com o mundo rural.
1: Então vamos começar por essa antologia. Chama-se Adeus Campos Felizes, que é um título curioso para uma antologia.
0: É um título irónico.
1: É um título irónico. E diz mesmo, subtítulo, Antologia do Campo, na poesia portuguesa, do século XIII. Portanto, estamos a falar das origens da literatura portuguesa, a poesia trovadoresca, ainda medieval, até ao século XXI. E o que é que tem o campo? A tua família é Trás-os-Montes, não é?
0: Sim, eu fui a primeira pessoa da família a nascer no Porto, em meio urbano.
1: E o campo sempre te interessou?
0: Eu vivi uma parte da minha infância e da minha adolescência no campo, e ainda vi a pobreza extrema de que as pessoas padeciam no campo logo a seguir à Revolução. Bem, essas memórias são as minhas memórias mais antigas e são as memórias que despertaram uma consciência cívica e política em mim, claramente.
1: A extrema pobreza.
0: A pobreza extrema, porque na verdade a Revolução trouxe o Estado Social, mas o Estado Social não foi como acender um interruptor. Demorou muito tempo a chegar, as pensões rurais demoraram muito tempo a chegar, alguns serviços básicos, infraestruturas básicas demoraram muito tempo ainda a chegar ao campo. E eu vi uma miséria que era uma miséria, era uma fome endémica em muitos sítios do país. As crianças morriam de epidemias e de doenças que já estavam erradicadas em muitos países europeus. E de alguma forma houve uma tentativa de camuflar essa vida de pobreza e de privações com uma espécie de camada dourada, de transformação do campo numa espécie de lugar idílico.
1: Idílico, sim.
0: Em que tudo vivia numa espécie de pureza original, numa harmonia perfeita com a natureza, num clima de autenticidade, de verdade. As pessoas não passavam verdadeiramente necessidades, era quase uma espécie de Éden agrícola.
1: Que não correspondia
0: absolutamente nada à verdade. E, na verdade, a literatura portuguesa não foi muito pródiga em mostrar esse campo real que havia por trás do campo ideal, ou do campo idealizado.
1: E nesta antologia tu procuras mostrar...
0: Procuro fazer exatamente isso. As escolhas que eu faço são sempre textos que, para além do seu valor poético, literário, têm um valor documental, testemunhal, que deixem ver nos interstícios, que nos deem um vislumbre daquilo que era verdadeiramente a vida dos camponeses e das camponesas em Portugal, porque nós éramos um país essencialmente rural, até meados do século passado. Metade da população ativa portuguesa vivia direto ou indiretamente da atividade agrícola. E esse mundo extinguiu-se em poucas décadas, na verdade. Sim. Hoje temos uma agricultura sem agricultores, hoje estamos a caminhar para uma agricultura sem agricultores.
1: E de facto os campos esvaziaram-se. E as cidades ficaram com subúrbios, no fundo é isso, não é? Digamos que há uma realidade que acontece sobretudo depois de 25 de Abril. Não é?
0: E sobretudo nos países do sul da Europa, mais do que nos países do centro e do norte da Europa.
1: Se eu te perguntasse qual é assim, o poema do campo que tu associas imediatamente, um poema sobre o campo, eu sei que é uma pergunta difícil.
0: É muito difícil, mas há um poema que eu acho que é o poema que melhor exprime o propósito desta antologia, que é do Nuno Judice.
1: É
0: um poema que se chama Arredores.
1: Sim.
0: Onde ele fala precisamente de Lisboa, mas fala de uma Lisboa que também teve rebanhos a pastar até há umas décadas atrás, e em que muitas das zonas hoje urbanizadas, impermeabilizadas, eletrificadas, eram quintas. Aliás, eu, quando apresentava este livro, apresentava sempre pela capa. A capa é um óleo do Silva Porto, que se chama do cereal, mas depois, entre parênteses, tem Passo do Lumiar.
1: Sim.
0: Portanto, esta capa, que mostra no fundo uma seara, que podia ser um centeal, ou um trigal no Alentejo, ou na terra quente transmontana, é no Lumiar, portanto, não é aqui muito longe.
2: Minha família vivia nos Olivais e era assim.
0: Pois. Uhum. Mas isto mostra bem, é uma boa forma de falar da metamorfose que o país sofreu.
1: Claro. As antologias, seja tanto na música como na literatura, permite muitas vezes recuperar canções que não tinham sido devidamente valorizadas, recuperar poemas que não tinham sido valorizados. Acontece muito isto, às vezes descobrir em contextos diferentes, em discos que vão revelar músicas que estavam escondidas noutros discos. Isso, as antologias para vocês servem para isso também, ou não?
2: Para mim servem para aprender quando as informações são factuais.
1: Uhum.
2: Que não temos, né? Sempre, geralmente é sempre a opinião de alguém que vai escrever as coisas. Há outras coisas que alguém pôs uma data, mas efetivamente alguém foi lá pôr aquilo. Eu tive a possibilidade de gravar uma canção do António Variações que não tinha sido editada, que estava dentro de uma caixa de sapatos, que se chamava Guerra Nuclear, e que tu descobrires estas preciosidades, eu acho que é para te levar para um sítio. Pelo menos, sempre que eu ouço uma canção que eu não conhecia e que me bate dessa forma, eu quase que sinto que eu precisava de ouvir para me levar para outro sítio. Acho que, lá está, é como os artistas ou os escritores. Eu sou a artista que eu sou por causa dos artistas que vieram antes e daqueles que eu ouvi, daqueles que eu conheci.
1: As tuas influências mais fortes consegues determinar?
2: Musicais?
1: Sim.
2: Bem, eu tenho um caminho muito diferente, porque o meu pai morre quando eu tenho 8 anos e aquilo que eu me agarro exatamente com a minha incapacidade dos livros foram os vinis. Portanto, eu começo a ouvir aos 8, 9 anos Doors, Pink Floyd, Beatles, Supertramp, Joe Dassin.
1: São as primeiras influências.
2: Sei lá, Edith Piaf.
1: Sim.
2: Depois Carlos Paião, António Variações. E a partir daí, vez que me vinha uma música diferente, eu não dava porque não tinhas net, mas eu obriguei quase a minha mãe a comprar uma enciclopédia daquelas que te vendiam em casa, com 50 livros, quando eu não conseguia ler. Mas eu convenci-a a comprar para poder ver as coisas que eu não tinha acesso. E então ia.
1: E quando começaste a cantar nos Amor Eletro e depois.
2: E muito antes. Sim.
1: E muito antes. Mas quando começaste a ser cantora profissional, as influências foram mudando ou não?
2: Não sei se já sou cantora profissional, não sei o que é que isso quer dizer. Se as influências. Claro que sinto, eu não sou. Por isso é que para mim, a minha confusão, este título, Relatos de um Coração Confuso, que é uma coisa óbvia. Vem de um sítio de confusão porque tu já não. Eu já nem sequer sabia se queria fazer um disco. Depois, se fosse fazer um disco, que diz que é que eu queria fazer? E a minha confusão vinha também daí, vinha não só do mundo e de tudo o que estava a acontecer, direitos humanos, a falta deles, esta violência gratuita que me levou para um sítio nada bom, e eu não estava a conseguir transformar o meu sofrimento em música, nem em coisas mais bonitas, e esta confusão veio exatamente por não estar a perceber tudo o que estava a acontecer à minha volta, inclusive não me estar a perceber a mim, porque as minhas referências já eram outras, as minhas influências já eram outras, então como é que eu ia fazer um disco com aquilo que eu já sabia? Ia fazer um disco com aquilo que eu já sabia.
1: E agora o que
2: diz? Para mim isso não me fazia sentido. E então eu tive que procurar novas referências, coisas que me motivassem e que voltassem a acender a minha curiosidade.
1: Agora o que diz está cá fora e que o podes ouvir também.
2: Também há um vinil, só para que.
1: Sim. Há CD e vinil.
2: Só vinil em casa.
1: Agora estás menos confusa ou estás mais feliz na tua confusão?
2: Estou menos confusa em relação a algumas coisas. A questão não é a confusão ter desaparecido. Foi a forma como eu comecei a ver. Tanto que depois de gravar esse disco, escrevi uma carta à confusão. Está entre mim e ela, que tem nada a ver com isso. Não, mas escrevi-lhe uma carta a pedir-lhe que quando eu precisasse que ela voltasse e que me batesse à porta mais alto. E que os alarmes disparassem mais rapidamente para eu não demorar tanto tempo a perceber Eu estava confusa, não porque eu não tinha respostas. Eu estava confusa porque eu se calhar já não as queria.
1: E agora vais fazer a
2: digressão. E ainda tenho que pensar bem sobre isto.
1: Vais fazer a digressão com este disco, ou seja, vais fazer concertos.
2: Sim, estamos a montar a tour nova, vamos começar em junho. Temos mais um músico que é o Zé Nuno, portanto, mantém a equipa que tinha no outro disco. Mas este disco, se eu pudesse, não é? Porque temos o maestro Martim Sousa.

0: agora a digressão, em digressão, o verão, espero eu que no inverno e em todo lado.
1: Uma pergunta que eu faço sempre, o que é que estão a escutar? Rui, o que é que tens estado a escutar?
2: Isso é uma pergunta muito difícil para mim, porque eu sou um melómano insaciável. Talvez seja mais fácil e dizer o último concerto a que fui, que foi da Luta Livre, do Luís Varatoz, que é um velho amigo. Aliás, ele e o João Aguardela musicaram alguns poemas meus, né, quando tinham a Naifa. E é muito curioso o que ele está a fazer, porque ele está a fazer, no fundo,
1: a cantar,
2: é com o Mitó. Mas é curioso que o que ele está a fazer são uma espécie de canções de intervenção para a nossa época, não é? Ele, aliás, chama-lhe canções de informação. E colocam uns ritmos mutantes de hip-hop, eletrónica, acústica, com canções que são de intervenção. São canções altamente politizadas, mas ao mesmo tempo com um groove muito interessante.
1: E na tua playlist de poemas, o que é que andas a ler? Estás sempre a ler, imagino.
2: Estou sempre a ler, e também muitos géneros ao mesmo tempo, mas li há pouco tempo o Idade da Perda, do Daniel Jonas, que é um belo livro de poesia. Acho que esse foi o último que li.
1: Marisa, o que é que tens estado a escutar?
0: Se puderes ler o meu disco, eu agradecia.
2: Vou ler, claro que sim.
0: O que eu estou a ouvir, sendo muito sincera, eu tive muitos meses a trabalhar e totalmente, profundamente embebida em tudo o que eu estava a fazer. E eu não ouço música enquanto estou a criar um disco. E depois de ter feito este disco, hoje em dia, e pode parecer aquelas respostas, coisa, mas hoje em dia ando a ouvir os meus filhos.
1: Muito bem, como habitualmente as sugestões da programação...
0: Ou sempre, hoje em dia, mais.
1: As sugestões da programação do âmbito cultural do El Corte Inglês, no dia 23 de junho, pelas 18h30, no âmbito cultural do El Corte Inglês, em Lisboa, uma conferência de Gonçalo M. Tavares, com o título Como Viver com a Identidade. Enquanto isso, também, no El Corte Inglês, âmbito cultural em Gaia, vamos ter uma série de conferências do José Pedro Teixeira Fernandes, precisamente sobre o novo mundo da rivalidade multipolar. Estados Unidos, China, Rússia, União Europeia, e a primeira sessão foi já no dia 1 de junho, a segunda sessão vai ser no dia 8 de junho, e é sobre a extraordinária metamorfose na política externa dos Estados Unidos. Os livros do Rui Lage estão por aí, não é? Para além destes dois, relembro, Rui Lage, Física e Espiritual, é uma antologia. Dos teus poemas, já tens quantos livros publicados?
2: Tenho 9.
1: 9. Uhum. E este reúne
2: São os singles e os lados B. É uma espécie de best-of. Sim. Eu sempre gostei de best-offs.
1: Gostas de ler em voz alta?
2: Gosto.
1: Ou achas que a maior parte da poesia hoje é de leitura silenciosa?
2: A poesia, em princípio, pede algum recolhimento e algum recuo, mas também pede partilha, portanto as duas formas de leitura são interessantes.
1: Convivem bem. Também podemos encontrar a tua antologia Adeus Campos Felizes, não é? Que foi a última antologia que fizeste, e entretanto vais continuar em trânsito entre Porto e...
2: É o meu triângulo das Bermudas.
1: Porto, Bruxelas, Estrasburgo. É, muita viagem. Mas estás otimista ou pessimista em relação, digamos, à Europa e à defesa dos direitos humanos?
2: Bom, nós vivemos uma confusão neste momento, para apelar ali à Santa Padroeira da Marisa. Eu acho que é muito cedo para dizer o que é que vai acontecer, porque vivemos numa imprevisibilidade quase diária, muito por culpa dos Estados Unidos. Portanto, ninguém sabe.
1: Por culpa, essencialmente, dos Estados Unidos neste momento.
2: Eu acho que sim, porque na verdade era um parceiro, uma potência mais ou menos previsível, e que não parecia ter posto em causa algumas questões fundamentais, desde logo relacionadas com a democracia, e neste momento parece que está tudo posto em causa nos Estados Unidos.
1: E esse é o problema principal, para juntar aos outros que são mais previsíveis.
2: Para juntar aos outros, para juntar aqueles com que nós já contávamos, temos este com que ninguém contava. Não?
1: Muito bem.
0: Estar a dar quase permissão. Permissão para não termos direitos.
1: Como habitualmente, a sonoplastia de João Félix Pereira, José Guerreiro, Alexandre Lima e Abel Paiva. O vídeo é da Ana António. E Marisa, então o disco está em vinil e em CD, Relatos de um Coração Confuso. E vamos terminar da melhor maneira com mais uma faixa do disco. Desta vez é uma composição do Erasmo Carlos, não é?
0: É a única versão que eu tenho no disco. Eu gosto muito, muito de fazer versões. O Erasmo Carlos é um dos compositores que eu vim a descobrir num passado recente e fiquei apaixonada. E esta canção, eu estava a dizer que eu não ouvia música enquanto estava a fazer o disco, deixa a testa. E então,

0: Estava a ouvir o Gente Aberta, nada um hiperfoco, nada pouco, tudo saudável. Em repeat, e quando me lembrei que não tinha uma versão...
1: Disseste que querias fazer esta?
0: Epa, não disse, mas cheguei lá, rapidamente, com ajuda, porque era quase, sabes, quando as coisas estão à tua frente, eu, que versão... E de repente alguém me diz, Marisa, tu não paras de ouvir o Gente Aberta. E eu, claro... Então, imaginei logo a voz do Camané, até porque tinha uma vontade de cantar com o Camané há muito tempo.
1: E aqui está, então.
0: Mas eu não peço duetos sem ter as canções. Primeiro são as canções, e as canções é que nos puxam. Porque nós somos mortais. As canções ficam para sempre.
1: Muito obrigado pela vossa presença, Rui Lage, Marisa Liz.
2: Obrigado.
1: Vamos ficar então com Gente Aberta, Marisa Liz e Camané. A Escuta do Mundo regressa nos horários habituais e sempre em podcast.
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1: Sou muito mauzinho, admito, muito mau, mas a sugestão que trago é dupla, difícil, relaciona-se com a leitura e em ambos os momentos da proposta nada é fácil, mas sim de grande desafio. Aconselho a escreverem num papel o nome do autor da primeira proposta, já que muita gente tenta e poucos acertam. Laszlo Krasznahorkai. Repito devagar, Laszlo Krasznahorkai. Prémio Nobel da Literatura em 2025. Proponho a leitura de Ost 07769 e repito o título, que não é fácil, Ost 07769. Um dos tradutores deste autor, que é húngaro, tido por intenso e intransigente, diz que o melhor conselho é ter tempo para ele, mergulhar na leitura dele e permitir-se a seguir pelos caminhos doces do encantamento, parar onde ele quiser que nós paremos. A história é a do idiota da aldeia que escreve cartas e mais cartas a Angela Merkel, sim, a essa que foi chanceler da Alemanha. A outra sugestão que trago aqui também é uma peça de consulta extraordinária. O Dicionário Global das Heresias, heresias que foram verdadeiros laboratórios de ideias novas, coisas que, afinal, ainda hoje nos fazem muita falta. A direção deste Dicionário Global das Heresias é de José Eduardo Franco e de Porfírio.

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1: Quarta-feira, dia 3 de junho e de greve geral. Os efeitos já se começaram a sentir ontem nos transportes e na meteorologia. Depois de um balão de ar quente, um jato polar. Era uma vez um clima ameno. Quatro estações ainda há, mas não é num ano, é numa semana, às vezes no próprio dia. Como em qualquer greve geral, o governo vai dizer que ninguém aderiu e os sindicatos dizem que não apareceu ninguém para trabalhar. Curiosamente, o sindicato não faz greve e até anda numa azáfama. Então como é que é? Não dão um exemplo? Desta vez, a greve calhou na véspera de um feriado, foi mal pensado. Era convocar a greve para o próprio feriado e a adesão era total. Mas ontem não era feriado, nem greve, e a juíza Ana Paula Rosa conseguiu chegar ao tribunal para condenar Ricardo Salgado a um total de 13 anos de prisão em cúmulo jurídico. Apesar disso, o ex-banqueiro não vai dentro, graças ao Alzheimer. Sócrates deixa passar o feriado e na sexta aparece no seu tribunal a dizer que já arranjou advogado. É o Dr. Alzheimer. O tribunal, entretanto, concordou com o Ministério Público, que já tinha dito que a maleita de Ricardo Salgado o impedia de compreender a pena. É verdade, mas por essa lógica também o impede de compreender porque é que está em casa. Quem nos diz que não surpreende todos um dia destes questionando-se? Eu não devia estar na Píldora. Assim como assim, numa cadeia até podia pensar que tinha uma mansão nova, com imensos quartos e muitos amigos novos. Também era mais difícil perder-se, o que nesta condição é frequente. E daí não sei, com a facilidade com que se evadem das nossas cadeias, não era de estranhar uma chamada do estabelecimento prisional para a Madame Salgada a dizer que não sabiam do cavalheiro. Certo é que a justiça foi pela via do humanismo e fez muito bem. Foi uma grande alegria para a família e para André Ventura, que ainda ficou mais contente. Assim vai poder vender este salgado durante semanas. Se fosse um doce de ovos, não durava tanto tempo. Ainda por cima agora, com o calor ou com o frio, depende do que estiver neste momento, mas já muda. É verdade que a justiça foi pela via do humanismo, mas convinha que o humanismo começasse mais cedo, neste caso sendo mais rápida. A morosidade é tanta que quando chegam a conclusões, o condenado já não se lembra do que fez. Entretanto, a defesa do ex-banqueiro não está completamente satisfeita com a decisão, porque acha que o seu cliente nem sequer devia ter sido julgado. Aí ficávamos todos com Alzheimer, porque isso é que ninguém compreendia. E admite mesmo a defesa de Salgado processar o Estado português. Outros? Mas isto agora é moda. Devo alertar o Dr. Proença de Carvalho que Portugal tem 883 anos. Com esta idade, como deve imaginar, temos tudo. Até temos coisas que ainda não foram descobertas. Portanto, mais humanismo. A fechar, as negociações entre os Estados Unidos e o Irão voltaram a falhar, em boa parte porque Israel continua com os seus ataques no Líbano. Donald Trump terá tido uma conversa muito dura com Benjamin Netanyahu ao telefone. Segundo sei, a chamada terminou mesmo com bombardeia tu.
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0: Olá, sejam bem-vindos a mais um dia de reflexão aqui na TSF. Eu sou José Paiva Capucho e já tenho aqui comigo Zé Pedro Silva, Maria Escaja e João Maria Joné, que está a sorrir para mim, o que é sempre bom. Obrigado,
1: João. Bem disposto, que eu acho que mesmo é certo teres mudado de nome.
0: Sim, eu acho que fazia sentido. Vamos manter essa questão sempre em todos os inícios.
1: Não, mim, ainda não estou habituado.
2: Ele voltou, mas voltou com mais peso.
0: Sim, verdade.
2: Até
0: deixei de fumar há um ano e, portanto, sim, estou mais pesado. Deixei.
1: Peso político,
0: claro. Ui, isso então.
2: Muito mais peso político.
0: Bom, hoje vamos, obviamente, falar da greve geral, da operação emergente PS e Justiça e da prestação social única. Vamos ver se temos ainda tempo para ir aos Estados Unidos. Não sei. Mas, entretanto, vamos a um café.
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0: Muito bem, para o nosso café, vamos sugiro que dispam roupa e ponham calções de banho ou fato de banho, de forma figurativa, figurada. Porque a Agência Portuguesa do Ambiente veio esclarecer que sim, podemos colocar os chapéus de sol à frente dos concessionários, desde que fora dos seus limites. Zé Pedro Silva, parece-me que esta é uma das grandes questões nacionais. Eu queria saber o que é que são os limites dos concessionários e se tu tens alguma recomendação para as pessoas em termos de posição do chapéu para não afetar a vida de ninguém nesta época balnear, que penso que já terá começado, ou não?
1: Ainda já adiou de meio. Pois não faço ideia, porque tu repara, nós estamos a falar de... Estava tudo em paz nas praias, não é? Mal ou bem, que quer queiramos, quer não, as coisas funcionavam. E nós temos aquele problema que é, quando alguma coisa funciona, é proteger, é não mexer. Porquê? Porque está a funcionar. Não há conflitos, não há... Enfim,
2: não dá
1: problemas que eu tenha assistido, não. E então a Agência Portuguesa do Ambiente e a Senhora Ministra, porque nós só falamos da APA, mas também estava lá a Ministra, lembraram-se de dizer, olha, que isto aqui também podemos pôr os chapéus à frente, o que é, se decorre da lei, é uma boa informação, mas vai dar ali um brado, porque acho que estava... Ou seja, as coisas estavam organizadas de forma pacífica, lá está, portanto, ninguém se coloca ali à frente. Agora, com certeza que as pessoas chegam à praia e vão instalar o chapéu, e o maior chapéu que têm onde?
0: É que agora há uns muito grandes.
1: Pronto, vai ser mesmo ali à frente.
2: Onde quiserem, porque podem.
1: Exatamente, não, claro, exatamente. O que é que têm que fazer os concessionários? Os concessionários agora vão ter que contratar colaboradores, não é? Trabalhadores, é colaboradores, ou então voluntários, e estão lá às 7 da manhã para os chapéus à frente, não é? Mas um chapéu transparente.
0: Ou alguém que possa medir a nível de limitações, que desde que fora dos seus limites eu não percebo muito bem.
1: Eu acho ótimo. Olha, de repente temos imensos problemas com as praias. É os chapéus, temos uma herdade que diz que tem 5 praias que lhes pertencem, as praias pertencem à herdade. Enfim.
0: Maria Escaja, eu vivo numa terra que está neste momento a repor areia, que é para as pessoas poderem ir
2: à praia,
0: em geral. E o meu medo é que, se não houvesse areia, de facto, este problema não se punha. Portanto, resolvíamos já esta questão dos chapéus, que não havendo praia e não havendo areia...
2: Acabando com as praias, resolve-se este problema.
0: Não era mais fácil ser assim do que estarmos aqui agora a chatear os concessionários, que são pessoas que também trabalham?
2: Mais fácil era. Mais justo, não. Eu acho que mais justo é a pessoa poder pôr o seu chapéu onde quiser.
0: Mas nem toda a gente sabe colocar o chapéu. E não, este fim de semana fui à praia e percebi isso. Eu próprio não
2: sei. Certo, também nem toda a gente sabe andar no passeio. Mas não é por isso que os vamos impedir de andar no passeio. Há pessoas que estão sempre a chocar contra mim. Não vou obrigá-las a ficar em casa, não é?
0: Certo.
2: Que temos todos direito àquele espaço. Mesmo que às vezes a presença daquela pessoa impacte com a minha. Mas lá está, o espaço é o ar é de todos. Portanto, assim estamos.
0: Tens amigos em concessionários que estejam a passar mal com esta questão de chapéus?
2: Eu diria que... Tens
0: pessoas com chapéus que estejam a passar mal por causa destes limites?
2: Nenhum nem outro. As praias onde eu costumo ir, eu e os meus amigos, costumam ser praias que não ficamos... Não é de nudismo, mas onde não ficamos em cima de concessões, porque as concessões têm algumas coisas que...
0: Claro, o que seria mim, Maria Escaja ficar...
2: Não, tem só algumas coisas que para mim impactam a minha experiência de ir à praia, tipo música, muito barulho, comidas a passar.
0: Pessoas no geral e cenas a acontecer.
2: Não é pessoas no geral, eu vou a praias com muita gente, mas de facto não costumo ficar perto das concessões, porque aquilo é sempre um corrupeu que... Eu gosto muito de dormir na praia, eu durmo muito, muito na praia, muito, muito, muito, muito. E portanto, estar perto de uma concessão impede um pouco essa paz que eu preciso para dormir.
0: Muito bem.
2: Dito isto, eu acho justo que as pessoas possam pôr o seu chapéu onde bem entenderem. desde que respeitando as regras das concessões, lá está, o concessionário tem direito a um espaço, o que só por si, o Zé Pé estava a dar o exemplo da Herdade, que diz que tem direito a 5 praias, não há praias privadas em Portugal, há concessões, que é para mim o mais perto de privatizar uma praia que se está.
0: Portanto, essas praias que estavas a falar, são as da Comporta?
2: Estão.
0: Ok.
4: Só para ali, não sei, não estou.
2: Dizem que as praias são deles e temos permanentemente a ter que relembrá-los que não há praias privadas em Portugal. E, portanto, acho que os concessionários têm direito ao seu espaço e acho que não é 10 ou 20 chapéus à frente que vão impedir de fazerem o seu dinheiro. As pessoas que ficam em concessões de praia ficam porque têm uma data de vantagens. Têm casa de banho, têm comida, têm alguém que possam chamar para os servir, têm um chapéu, têm um colmo ou um toldo ou um colchão fofinho. Portanto, acho que não é 4 guarda-sóis ou 7 guarda-sóis ou 40 guarda-sóis que vai demover as pessoas de irem gastar o seu dinheiro para as concessões das praias.
0: Jónia, tu vindo das piores praias da área metropolitana de Lisboa, que são as praias da linha, em comparação com a Almada, crees que isso vai afetar as idas a essas praias?
2: Eu estou ofendida agora.
0: Muito a desejar.
1: Responde
5: para começar, para dizer que isso é uma coisa absolutamente estúpida de se dizer. Primeiro porque as praias da linha têm uma vantagem enorme, que é que uma pessoa não tem que ficar 45 minutos ou uma hora preso no trânsito para cada lado. Portanto, isso é bom para toda a gente. Mesmo as pessoas que vivem em Almada.
2: Bons transportes, facilita transportes para as praias da linha.
5: Porque as pessoas da Almada têm que lidar com as pessoas da Costa da Caparica, que são muito simpáticas e, portanto, são contra a existência de metro da Almada até à Caparica. Portanto, é impecável.
0: Mas ele vai existir, tudo indica.
5: É impecável chegar lá, toda a gente consegue ir, é um sítio muito democrático e por isso é que tu gostas tanto.
0: Claro, mas é? Das praias da linha, claro,
5: não,
0: adoro.
5: Gostas,
0: isto era só uma provocação.
5: Gostas das da Almada,
0: claro,
5: porque és um ordinário elitista.
0: Claro que sim, bem, a Almada é uma terra super elitista.
1: Lá para o fundo da telha, aqui está um pouco fácil, não?
0: Até apareceram cangurus e tudo.
5: Atenção, atenção, porque na linha de Cascais há um transporte público. Em todas as praias um gajo sai de uma estação de comboio e está em dois
2: praia.
5: Minutos.
1: E na costa acabaram de comboio.
0: Mas isso foi uma medida de que executivo? Estás a elogiar o...
5: Dom Carlos I. penso eu. Portanto, mas muito bem.
2: Um executivo certo. Ao qual o Jónia não
0: claro
2: fez oposição,
0: claro
2: é importante
0: sim.
2: dizer.
5: Sim, sim.
2: Ele está fiel aos seus princípios.
0: Mas queria-te perguntar, eu não, de facto não frequento muitas vezes as praias da linha, por várias razões, mas qual é o tipo de... Sim, também, tudo. Certamente que sim. Os tipos de chapéus são iguais aos das outras praias? Isto vai afetar...
5: Olha, tenho muitas coisas a dizer sobre isso.
0: Claramente.
5: Para já tenho uma coisa anterior a dizer sobre isso, que é, acho que devia haver uma coisa tipo exames de condução, mas para um gajo poder ser portador de um chapéu de sol.
0: Ok. Sim.
5: Ou tu sabes enterrar aquilo, ou não podes usar.
0: Mas precisas daquela coisinha.
5: Apanha
2: sol. Não precisas.
0: Gente não precisas, sim, senhora.
2: Não precisas.
0: Hoje em dia não é normal não teres a coisinha.
5: Mas o meu ponto é, apanha sol, porque não sabes se vais vazar a vista a alguém.
0: Pois. Verdade.
2: Já me caiu um em cima.
5: É perigoso
0: aquilo.
5: É
0: muito perigoso.
5: Eu não uso chapéus de sol, não é porque não saiba enterrar, porque até sei, atenção.
1: Até enterra muito bem.
0: De frase, sim, senhor, por acaso.
1: Até dizem que enterra muito bem.
5: Desculpa, eu tentei manter-me sério, mas
0: não.
2: Se é dia de greve,
0: claro.
2: Ver que alguns cérebros...
5: Mas...
0: Eu queria que a audiência aumentasse, mas...
5: Mas é porque acho uma coisa pouco cívica, no geral. Ah, praia para ir apanhar sol, não é para estar aqui com uma marracha.
1: É aquela assim... ideia da Coca-Cola sem cafeína, quer dizer. É. Ou faz uma coisa, ou
5: claro.
1: Se vai apanhar sol, não tapas o sol.
5: Claro.
1: Faz sentido isto.
0: Não, sim, portanto, os infantes, como é que não podem estar sempre ao sol?
5: Não podem ir à praia, então. Quem não pode estar sempre ao sol, não pode ir à praia.
1: Olha, a praia é uma zona de sol.
5: Claro. Está lá escrito no nome
0: claro,
5: da praia.
0: Claro, sim, sim.
5: Pelo menos na Costa do Sol, que é o que estás a criticar.
2: A união de médicos dermatologistas e oncologistas neste momento estão de
1: mão. Mas o Dr. Pinto Coelho já não. O Dr. Pinto Coelho já está a concordar.
5: Se calhar não.
0: Não, esse gosta da água do mar.
5: Se calhar querem mais negócio. Portanto, também é isso.
2: Também é isso.
5: Mas, acima de tudo, o meu problema é... A praia que eu uso mais, de facto, é na linha de Cascais. É o mais próximo possível do sítio onde eu cresci. Chama-se Praia da Rata. Há uns woke's agora que lhe chamam Praia das Moitas.
1: É que ela tem, de facto, esse nome oficial, não é?
5: Sim. Está mal.
0: Ok.
5: Está mal. E toda a gente agora dizem que é o nome oficial, não é?
0: Pois.
5: Está errado. Pronto, aquilo sempre se chamou assim, mas agora querem...
0: Qual é a teoria por trás da
5: politicamente correto? É porque aquilo era sujo.
0: Okay.
5: E então havia lá ratos mortos.
0: Sim.
5: Não tem nada a ver com outras coisas. Que essas pessoas
6: mal intencionadas. Claro, claro. Mas oficialmente é Praia das Moitas.
5: Mas não é. E qualquer pessoa que diga isso sabe que não é uma pessoa séria. Isso é o ponto número um. Ponto número dois. Aquela praia tem 2 metros quadrados. E quando está a maré cheia, nem a concessão se safa. Mas aquilo foi concessionado na mesma. Isto é uma privatização de praia. Se uma praia, enquanto está a maré cheia, só tem espaço para a concessão, ou praticamente só tem...
0: É uma concessão, é uma praia privada em parte time.
5: É uma privatização de praia. Portanto, eu acho que a APA... Que eu ainda aproveito para dizer esta, que eu fico muito contente que a APA funcione, que era uma coisa que eu tinha ideia que não acontecia.
6: Mas às vezes quando funciona atrapalha.
5: Mas fico contente que eles digam alguma coisa. Eu achei, sim, que eles não sabiam falar e tal. Fico muito contente que a APA diga isso, mas que também faça uma fiscalização e diga, bem, com este rácio de ocupação de praia, que por acaso nas praias da linha acontece muito, a concessão da Praia da Poça, a concessão da Praia da Rata, são concessões, e isso acontece pelo país todo, mas eu tenho estes exemplos próximos de casa, são concessões que, com a maré cheia, ocupam 80%, 90%, 100% da praia, quase. E aí a capa também podia...
6: Mas isso é um problema ali daquela zona desde a Marina, em que as praias existem ou não, às vezes...
5: Claro, mas portanto não há concessões.
6: E ali ainda se mantens aquela parte toda do Pardão e Pedra, em que podes fazer perfeitamente uma concessão em pedra.
5: Depois faz... Aquilo é uma extensão da concessão do restaurante que lá está a fazer barulho para cima da minha cabeça.
6: Sim.
5: Eu, para mim, era tirar aquelas concessões dali e, por outro lado, essa coisa do Algarve, de querer deixar uma passadeira vermelha para a concessão e não se pôr, também acho um bocado parolo. Uma pessoa quer se sentar ali, sem chapéu, que eu sou contra os chapéus, mas quer se sentar ali.
0: Mas tu vais sempre, eu vou sempre a medo nessas alturas. Apetece-me lá pôr o chapéu, mas tenho medo.
5: A mim não me apetece pôr o chapéu assim. Mas eu sento-me lá.
0: Pois, olha agora. Mas sentar podes, o chapéu é que não.
5: Pois, mas não...
0: Porquê?
5: Epá, estás a tapar a vista?
6: Olha, eu vou só dizer uma coisa para terminarmos o assunto.
5: Mas não, pois podes. Está provado que podes. A lei diz que podes, portanto podes.
6: Já estamos aqui com um bocado de tempo nisto e até estamos a ser um bocadinho centralistas demais, mas deixa-me só dizer uma coisa. É que se há... E essa moeda de troca existe, porque a concessão também trata das... E aqui não estou a falar de Lisboa, nem da margem sul, nem da margem norte, estou a falar do país todo. As concessões também existem para que a praia tenha serviços. Serviços, as casas, há bocado falava, por exemplo, das casas de banho, que nem pouco mais ou menos só podem ser utilizadas pelas pessoas de toda a concessão, podem ser usadas qualquer pessoa. E, portanto, se houver essa troca, ou seja, o que eu digo é eu entrego esta concessão e até nem permito, a lei permite, mas vamos imaginar que existe a regra de nem permite chapéus à frente, ali apenas naquela margem, mas toda aquela concessão me garante a praia limpa, o nadador salvador, casas de banho, a zona de alimentação. Epá, eu troco. Quer dizer, porque eu posso ir para praias selvagens e que as há maravilhosas, Costa Vicentina, aquelas praias que não têm nada, podemos fazer essa escolha. Se eu quero ir para uma praia onde há condições mínimas e se alguém tem que as assegurar, eles têm que ter um negócio.
5: Eu não troco nada.
2: Mas e tem um negócio, não se está a dizer que o negócio vai acabar, não lhes vão tirar as concessões.
6: Enfim, quer dizer, tu se
2: prefere. Vão só permitir que outras pessoas possam pôr à frente deles.
6: Eu, por acaso... Mas era um problema que não existia.
2: Entre eles e o mar.
6: Esse problema não existia.
5: Eu, por acaso, esse tema da concessão é um tema que eu acho que tem. A substituição do papel do Estado ali é uma coisa muito complicada. Outro exemplo da minha praia.
0: Mesmo para terminar.
5: Mesmo para terminar. A concessão diz ao nadador Salvador que não se pode saltar de um pontão, porque não querem ter um problema se alguém se lá magoar. Mas não podem fazer isso, não se pode privatizar o que é que as pessoas fazem com o espaço delas. Não se pode privatizar...
6: Certo, mas aí chama a autoridade marítima, chega lá e a pessoa salta à vontade.
5: Mas aí chamar a autoridade marítima...
6: Eles vão conhecer, então em linha estão lá sempre.
5: Quantas pessoas é que lá... A questão das concessões para mim é que...
6: Mandam na praia.
5: É uma substituição do papel do Estado que para mim não está certo. Se nós não podemos ser um país em que é proibido ter uma praia privada, mesmo quando é ridículo, mesmo quando é no meio da propriedade de uma pessoa, e ao mesmo tempo ser um país em que as praias são todas geridas por uma empresa que decide o que é que se lá faz.
6: Não são todas. Não são todas.
5: Não, mas a esmagadora maioria... Tem que haver aqui uma decisão que eu diria que devia ser um bocado intermédia, que há certos casos em que praias privadas fazem sentido, como eventualmente nessa herdade. E as privatizações têm que se acalmar um bocadinho. Têm que se acalmar imediatamente, como diria outro.
0: Muito bem. Como é panágio neste café, penso que resolvemos o problema dos chapéus. Podem-nos agradecer depois nas redes sociais, porque, entretanto, nós temos que ir à nossa reflexão. Vamos refletir. Greve geral. A última foi em dezembro de 2025. Descobri que Portugal é dos países que menos greves faz. E que hoje é quarta-feira, isso, portanto estamos aqui de manhã, sim. Transportes públicos em serviços mínimos, escolas fechadas, hospitais sem consultas, há outros serviços que estão a funcionar. Esta greve foi convocada no dia 1 de maio. José Pedro Silva, estava aqui a ver um artigo de opinião do David Diniz do Expresso que dizia que estranho ao silêncio de figuras como Passos Coelho ou até Cavaco Silva sobre o pacote laboral. Esta greve é sobretudo sobre isso e, portanto, quase ninguém parece estar de acordo com esta medida e até elogia de certa forma, independentemente de concordar ou não com o pacote, de que Luís Montenegro está a avançar sozinho por uma espécie de reforma nesta área. Esta greve faz sentido. Lembro-me de termos alguns programas onde tu falavas que a greve era um privilégio. Imagino que mantenhas essa opinião, mas tendo em conta o panorama nacional, que não é positivo, até porque há sinais preocupantes de desaceleração económica, segundo a OCDE, faz sentido ou não faz sentido?
1: Antes de ir
0: é uma pergunta um pouco redutora, eu sei, mas
1: antes de ir a esse sentido, deixa-me só dizer, porque vamos voltar a falar da questão dos estudos, porque tu disseste que leste que Portugal até é dos países que faz menos greve, e eu também li ontem essa notícia, e aí e já uma vez tivemos essa discussão aqui. Não, é, acho que não, é a tal história dos estudos podem ser enganadores. Porque esse estudo é feito com variáveis e tem a ver com a quantidade de greves por trabalhador, por mil trabalhadores, salvo erro. Só que aqui há um problema, é que as greves não são todas iguais. Há muitas, há países, por exemplo, os países nórdicos têm muito aquelas concentrações, muitas vezes por parte indústria e tudo isso, em que é contabilizado como uma greve que de facto é, sectorial, seja o que for, ou mesmo às vezes até de uma própria empresa. Não nos podemos esquecer que estamos a falar de economias com empresas gigantes, não é? Como nós cá temos poucas, temos a Alta Europa. Pronto. E portanto são cenários diferentes. O que nós temos cá é sindicatos que conseguem, com certas paralisações, nomeadamente setores estratégicos, os transportes, provocar grandes danos, não é? Uma greve, como é evidente, pretende provocar danos. Isso aí não, é o objetivo dela, não é?
0: Sim,
1: é fazer chamar a atenção, claro. Mas, portanto, está a ver como um estudo é enganador.
0: Podemos até fazer menos, mas elas têm mais impacto.
1: Está a ver como um estudo é enganador, não é? Portanto, nós dizemos, os portugueses até fazem poucas greves. O problema é o impacto delas. Imagina, questões das escolas, que nós temos muitas greves, seja de professores, seja de pessoal não docente, o que é que acontece? Uma paralisação, um fecho de uma escola representa uma paragem de, imagina, os pais têm que ficar com as crianças, ou os avós, seja o que for, portanto o impacto que tem é muito maior do que se nós dissermos, afinal de contas não tem assim tantas greves. Mas enfim, mas isso era só um pormenor, porque eu acho sempre graça, eu li ontem o título da notícia e disse isto é enganador. É interessante, o estudo em si mesmo também é interessante, mas se olharmos para o panorama todo é enganador. Bom, agora, sobre a questão da greve, eu sou contra o pacote laboral, já aqui o discutimos várias vezes, e sou contra a greve geral, sobretudo esta, porque já houve uma.
2: Ah, pronto, então se já houve uma, já não precisamos de fazer mais.
1: Exatamente.
2: Claro.
1: Não, também podemos fazer uma todos os dias. A questão é muito simples. Há um dano. Para já temos aqui a ver a questão, enfim, democrática, que é, isto vai ao Parlamento, o Parlamento aprova ou não. Nós não sabemos o que vai acontecer. Ou o dia de hoje, o pacote é chumbado. Chega, diz como ele está. Não aprova.

0: acontecer, ou o dia de hoje, o pacote é chumbado. Chega, diz como ele está, não aprovam, PS já disse que não aprova, ao dia de hoje o pacote é chumbado. Se o pacote não for chumbado, tem que haver algum partido, seja o PS, e seja ele, qual for o pacote, até porque não sabemos quais é que são as alterações que vão ser feitas. Se for aprovado, é com o PS ou com o Chega. Chegamos às eleições, e quem fez isso? Porque eu acho que o país está maioritariamente contra este pacote laboral, independentemente de fazer ou não greve.
1: Há aqui umas sondagens que valem o que valem, mas que dizem que sim.
0: Maioritariamente contra, não é? Quer dizer, não acho que mexe... Para já, há uma questão de oportunidade, de necessidade, ninguém a compreende, não há nenhuma alteração aqui profunda, quer dizer, vai permitir aos patrões lá a tal substituição por outsourcing, eles estão todos contentes.
1: Sim, o que os tais estudos dizem da OCDE é que não é pela alteração da legislação laboral que a nossa produtividade vai aumentar.
0: Não, exatamente, e é contraciclo, não, quer dizer, não há ninguém que esteja aqui favorável a isto, e portanto eu acho que o governo é altamente penalizado se porventura for para a frente com a legislação como ela está, porque não vai perder popularidade. E o partido que der mão a este pacote ou a um parecido vai sofrer também. E isso aí é que é a democracia a funcionar, porque nós elegemos os deputados que é para aprovarem as leis, discutirem e aprovarem as leis. E portanto, eu olho para isto e digo, se me dissessem que se fazia como se fez nos anos da Troika, um protesto como se fez num sábado, em que se percebeu que estava a população toda contra medidas da Troika, não é? Em que as pessoas se juntavam da esquerda à direita, olha, quase como uma eleição de seguro. Famílias desciam à avenida e em que se percebeu, e isso tem muito mais impacto político num governo do que uma greve geral. Porque hoje vai ser um dia em que o governo diz que foi pouca adesão, os sindicatos dizem que foi imenso, e tudo isto passa. Mas não há assim uma... Quem está mais à direita e do lado do governo diz, isto é CGTP, isto são os comunistas, não é? Quem está do outro lado, estamos aqui na luta.
1: É uma greve que cumpre calendário porque há um governo de direita e os sindicatos
0: estão à esquerda. Mas eu acho que tem pouco impacto. Se tu tivesse 1 milhão de pessoas na rua, uma manifestação grande contra o pacote laboral, isso já é outra conversa. E eu duvido que algum partido, com uma manifestação dessas, com essa força toda, que algum partido do Parlamento aprovasse este pacote. Portanto, os danos que tem uma greve, houve, na Justiça, tudo adiado. E adiado para quando? É que se estás a adiar diligências de hoje, no outro dia já há outras diligências. Portanto, é para quando? Na saúde, na economia. O dano é tremendo. E eu pergunto, genuinamente, se justifica. Na minha opinião, ainda por cima, acaba de haver uma greve. Nós não sabemos ainda quais é que vão ser as alterações no Parlamento. Eu não faço greve e estou contra esta greve. Se fizermos uma manifestação...
2: Tu não podes fazer greve?
0: Contra o pacote laboral, vamos embora a ela, porque eu de facto estou contra ele também.
1: Muito bem, eu esqueci-me da frase do dia, esta vai ser mais fácil de adivinhar. Muitas vezes o que acontece é que uma minoria consegue condicionar o trabalho dos outros, eu espero que isso não aconteça, espero que se conciliem as duas coisas. Uns têm o direito a exercer a greve e fazem, e outros que têm o direito a trabalhar também o possam fazer. Maria, sabe quem é que disse isto?
0: Foi Luís.
2: Há de ter sido um deles.
1: Então, mas tens que dizer, não isto sei. É um jogo.
0: Acredita, confia em mim, diz que foi o Luís.
2: Foi o Luís, ou então foi o Carlos.
1: Não, foi o Luís.
2: O Carlos
1: foi
2: também
1: Luís.
2: Diz assim umas coisas.
1: Justifica-se esta greve ou não?
2: Justifica-se. Eu acho que se justifica esta greve na medida em que...
1: Não era mais fácil esse tal protesto em massa que usa...
2: Mas há um protesto em massa. Há concentrações. Há piquetes de greve, há concentrações. Há uma concentração hoje à tarde em Lisboa, se quiserem ir. Vocês que estão aqui em Lisboa, mas para quem está noutros sítios, também haverá. Não vale a pena estar aqui a dizer, porque a hora que o podcast passa já acabaram as concentrações.
1: As pessoas vão esperar, vão ouvir o podcast e depois vão à concentração.
2: Aliás, o CGTP vai mudar aqui, vai mudar as horas.
1: Que sim, é para
2: ouvir as minhas recomendações. Certamente. Isto é a segunda greve geral por causa de um pacote laboral, porque claramente o governo não ouviu as reivindicações da primeira. Porque apesar de se ter paralisado parte do país dia 11 de dezembro, que foi uma greve com uma adesão bastante boa, de ter havido protestos pelo país inteiro, o governo continua a insistir numa proposta de alteração ao Código do Trabalho que retira direitos aos trabalhadores, que retira direitos às mães e aos pais, portanto retira também direitos às crianças, que enfraquece quem trabalha e é um pacote que já toda a gente já percebeu que, à exceção dos patrões, ninguém o quer. Ninguém o quer, e quando eu digo patrões não estou a falar do Zé Pedro, estou a falar de patrões de grandes empresas que terão muitos ganhos com a perda de direitos dos trabalhadores.
0: Eu não sou patrão.
1: Pois.
0: Só de mim próprio.
2: Sim, próprio, está bem, mas...
0: E mesmo assim...
2: Sim, sim, sim, mas era para salvaguardar, agora vi dizer patrão. Que eras patrão. Eu sou patroa.
1: Patroa, desculpa.
2: Eu sou patroa, lá está, estou a dizer que não, é, que não são pessoas como sim. eu ou como o Zé Pedro que querem este pacote laboral, estou a falar. Só para salvaguardar aqui o possível...

0: a possível resposta do nosso colega camarada Zé Pedro Silva, que me viria responder que é patrão e não concorda, e portanto os patrões não concordam, certo, todos. Eu sei, estou a falar dos patrões de grandes empresas que usufruem muito com a perda de direitos dos trabalhadores. Estamos no top 5 da Europa com mais trabalhadores precários e que fazem mais horas. A ordem dos economistas é contra este pacote laboral. Ou seja, o governo insiste numa coisa que ninguém quer e que só vai prejudicar a vida dos portugueses.
1: Não foi ministro do Sócrates?
0: Ai, filho, não sei. Foi uma carta. Há vários economistas. Já houve vários economistas.
1: Sim,
0: não
1: foi economistas,
0: mesmo que seja só esse, não foi só esse. Mesmo que esse seja. E que seja.
2: Está no direito dele.
0: Está no direito
2: só porque
0: dele,
2: há um bias político nessas coisas.
0: Os economistas. Claro. Há vários economistas que estão contra. E além disso, eu quero relembrar, para terminar e passar a palavra ao camarada João Maria Joné, que está com coisas para dizer, que no programa da AD, no programa pelo qual a AD foi eleita, não existem as palavras banco de horas, outsourcing, contratos a prazo, caducidade ligada às convenções coletivas, direito à greve, serviços mínimos, lei laboral, legislação laboral e legislação do trabalho. Isto foi mencionado por Ricardo Paes Mamed na RTP. E, portanto, o governo foi eleito com um programa que não falava sobre nada disto. Resolveu que ia fazer uma alteração à lei laboral, não sei, para agradar aos seus amigos ia ter uma coisa que não vou dizer. Para agradar aos seus amigos, patrões, e para enriquecer quem já tem muito dinheiro e que muito ganha à conta dos trabalhadores. Basta ver a diferença salarial, a quantidade de vezes que um funcionário do Pingo Doce tem que trabalhar a quantidade de dias ou de anos ou de décadas de vidas que tem que um trabalhador teria que trabalhar para conseguir ganhar o mesmo que o CEO ganha num ano. Portanto, há uma injustiça social enorme, há uma discrepância brutal entre salários, e o governo foi eleito com um programa que não falava de alterações à legislação laboral, coisa que agora se lembraram que querem fazer. O país está contra, e eu acho muito bem que haja mais uma greve para mostrarmos novamente que sim, que estamos contra, porque o governo está a tentar agendar esta votação para breve, e portanto é bom que saibam que o país não quer o pacote do Luís.
3: Joné, tu que, pelo menos na minha primeira estadia neste programa, criticavas abertamente o Luís,
2: não há... mudei completamente da opinião.
3: Obviamente, claramente. Não, nós muitas vezes acusamos, e o Zé Pedro Silva estava a falar disso, acusamos os políticos de fazerem só o que é popular, e neste caso isto parece-me zero popular. Se de facto o pacote for aprovado e esta greve tiver uma adesão como costumam ter as outras, quem ganha é o Luís, ou não? E o país está com ele ou não está com ele?
2: Bem, se o pacote for aprovado, há uma vitória política do Primeiro-Ministro, isso é evidente. Se se diz que o país está com ele, tenho algumas dúvidas. Eu, como aqui já disse, não sou especialista em lei laboral, tenho a sensação de ouvir pessoas que sabem sobre o assunto que Portugal precisaria de reformas na sua lei laboral. Tenho também a sensação que em grande medida não seriam estas, e depois tenho uma convicção de uma área que eu já percebo um bocadinho mais, que é a comunicação política, que isto não podia ter sido mais mal feito do que foi. Seja por não ter sido falado durante a campanha eleitoral, seja por não vir no programa. Pá, ninguém ia ler o programa, era só escrever lá atualizar e reformar a lei laboral. Não era preciso dizer uma coisa muito específica sobre lactantes, ou lá como é que eles gostam de falar. Era só mesmo dizer assim uma coisa qualquer, para depois não poder vir o Ricardo Paes Mamed e dizer: olha, isto não vinha no programa. Da...
4: Mas eras capaz de chamar para a campanha o tema. Se tivesse lá banco de horas, dava brado. Eles esconderam. Acho que houve a vontade de esconder isto.
2: Eu não sei.
4: Ou seja, um PS minimamente competente se visse no programa a questão do banco de horas, que é aqui o mais complicado.
2: Certo,
4: minha,
2: mas por isso é que eu disse, eu não disse isso.
0: Reforma
2: da lei laboral. Mas digo mais, eu acho que esconderiam se eles tivessem este plano, e eu não sei se eles tinham este plano. Eu não sei se ele sabia quem é que era a ministra antes, certo, de escolher. Portanto, isso pressupõe muito mais planeamento do que eu acho que, certo, esta gente, certo, tem. Eu acho só que se lembraram, nessa altura, olha, o que é que era uma coisa que passava, se calhar num parlamento de direita, e se calhar nunca mais passa se nunca mais houver uma maioria de parlamentar de direita. Era isto, olha, bom, barra a parede. Depois para trás e para a frente e não sei o quê. Eu acho, de facto, que isto foi super mal gerido. A gestão de expectativas, o que é que isto vai mudar, o que é que seriam as bandeiras. Mas eu, apesar de achar isso, tenho uma posição... lá está, acho que é também normal dentro do podcast. Não sou contra a greve geral, mas também não sou a favor. Acho que percebo que se faça, porque a primeira resultou muito para mudar o discurso político, não é? Mas fazer duas vezes uma coisa que resultou bem nem sempre quer dizer que ela
3: resultou
2: duas vezes bem, não é? E portanto, não sei se isto depois não cria uma certa fadiga. Há aqui uma má gestão comunicacional, eu diria. Umas coisas não se podem evitar. Não está assim tão bom tempo. Podia estar melhor. Se tivesse sido a semana passada, se calhar tinha mais adesão. Se jogasse Portugal, ou no dia antes, ou agora não é possível com esta coisa dos Estados Unidos, jogava Portugal.
4: Mas o feriado e fazias
2: no dia seguinte. Isto assim... Mas podia ter sido mais...
4: Depois tens outra greve na sexta.
2: O tempo não dá para ver.
3: É da função pública.
4: Tens greve na sexta, a AIMA está a fazer 5 dias, portanto, isto tudo junto...
2: É, mas no fundo, esta ideia de... Estava a brincar, mas para dizer, esta ideia de que passa, que depois as pessoas fazem greve para descansarem mais um dia, não sei o quê... isto precisava de ser combatido pelos sindicatos, se eles querem mais respeitabilidade. Com este tipo de concentrações, se este tipo de concentrações tivesse o mesmo tipo de adesão que a própria da greve tem, eu acho que isso ajudaria. E os sindicatos para isso precisam de rever muito o seu modelo de funcionamento, porque não conseguem mobilizar os seus trabalhadores e não conseguem convencê-los que uma greve não são umas férias. E se não conseguem fazer isso, também é normal que as pessoas depois olhem com alguma desconfiança, principalmente pessoas como eu, que dependem um bocado de transportes públicos, e que este dia lhe sai mais caro por causa disso, olhem com alguma desconfiança para isto. Mas lá está, sempre com respeito. Acho que as pessoas... Há de haver muitas pessoas que depois participam nessas concentrações e que é importante ter cuidado com elas, tal como nós, por exemplo, quisemos ter aqui sobre se havia aqui greve que não permitiria que nós gravássemos o nosso programa ou não. Sabendo que há pessoas que não estão interessadas em fazer greve e que, portanto, estamos à vontade para gravar o programa, estamos cá para gravar o programa. Esse tipo de cuidados de comunicação que a greve tem que ter com não hostilizar quem não participa, muitas vezes não pode por várias razões, não dizer a quem não participa que está contra os direitos e ao mesmo tempo não parecer que são umas férias. Não sei se isso está tudo acautelado. Eu não pareço partidarizado. No outro dia o Carlos Guimarães Pinto atacou com alguma eficiência o PCP sobre isso no Parlamento. A questão de parecer partidarizado é um problema enorme dos nossos sindicatos que ainda vai ter que ser resolvido. É aparentemente a única solução que algum partido trouxe até hoje foi criar um sindicato do seu próprio partido, não é? Portanto, não me parece que isso ajude o problema.
3: Muito bem, vamos então, ainda temos aqui uns minutos para ir à prestação social única, que muda os requisitos, as regras para quem cair em situação de dificuldade. Estou aqui a ler a notícia do Expresso. O apoio social vai depender do património imobiliário e dos bens móveis que detenham, e os valores reduzem significativamente para quem hoje recebe o rendimento social de inserção, subsídio social de desemprego ou pensão social de velhice. Zé Pedro Silva, curto e grosso, o governo está a atacar os mais pobres?
4: O atacar, nós andamos sempre um bocado, já também a questão do sindicato...
3: Tem que ter um bocado pimenta.
4: Claro que sim, tem que haver uma parte cénica, mas é que já na questão dos pacotes laborais e das greves também é o ataque aos trabalhadores, portanto é um bocado... Ok, podemos ver as coisas...
0: Não é?
4: Ataques por todo lado, é só ataques. As pessoas, quer dizer, as pessoas têm as
0: suas... Tiras condições e direitos às pessoas, não as estás a atacar?
4: Não,
0: se eu
4: não
0: te tirar direitos, não te dão um ataque?
4: Não, é até a tua visão, porque tu repara uma coisa.
0: Se eu te tirar direitos, é a minha visão.
4: Não,
0: na boa,
4: repara,
0: íamos
4: para a prestação única. Aqui a questão é: eu posso ter, não é o meu caso relativamente ao pacote laboral, mas muitas das pessoas que os defendem acham mesmo que aquilo é uma solução para a economia, que vai melhorar a questão da flexibilidade, que existe noutros países e com elevado sucesso. Portanto, não tão, o que é que onde é que eu digo que estas expressões são um bocadinho prejudicam o debate e a discussão? Porque não estão lá em casa a dizer,
5: eu vou atacar os trabalhadores, vou dar cabo deles. Não, simplesmente podem ter uma concepção errada para a economia. E é aqui que eu digo, quando nós andamos sempre com estes...
0: Tu estás a dizer que eles não estão lá em casa?
5: Não, é que andamos... Sim, na verdade, não sabes. Mas ouve, eu percebo que se faça o uso desses termos, o ataque. Eu não os uso, pronto, acho que a discussão é muito mais franca se as pessoas disserem. Isto são simplesmente pessoas que têm uma ideia errada para a economia e que até estão, aliás, em contraciclo. Pronto.
3: Deixa-me só dizer uma coisa, esta prestação social aglutina 13 prestações, porque às vezes podemos cair em erro, e há 153 mil beneficiários num ano. Eu acho que é importante esse número.
5: Sim, esse, na minha opinião, esse é o aspecto positivo dela, porque, de facto, as prestações sociais e todo o nosso sistema está... Ali a própria Europa disse isso e quase nos obrigou com os seus pergaminhos a fazer alterações, estamos agora a fazê-las, porque de facto é uma confusão, é uma burocracia, as pessoas não entendem mesmo o que se passa. Depois tens, se és bem atendido e tens a sorte de ter alguém que te resolve o problema, resolve-se. Quem não tem essa sorte não resolve, e este é um sistema que não funciona, não é? E que nem sequer é justo. Portanto, a questão de juntar e de facilitar, de um ponto de vista apenas burocrático, estas prestações, é uma nota positiva, e não vale a pena agora estar-se a bater por bater, porque é positivo.
3: Isto não é só para agradar os apoiantes do Chega, falam sempre da malta do rendimento social.
5: Esse é outro ponto, mas eu vou deixar essa parte para a segunda volta, até porque também... Vou deixar essa parte para a segunda volta. Eu acho que há aqui um aspecto positivo nesta prestação social única, que é este que disse. Acho que este combate à burocracia e a unificação de uma prestação, acho que vai ajudar as pessoas. Depois há a parte, se quisermos, este entendimento ainda um bocadinho retrógrado, enfim, ultrapassado, caduco, não é? Da solidariedade, da caridade, da misericórdia, não é? Do pobre, ver as prestações, o desemprego, toda esta questão por esse prisma e não por outro. Repara, o Estado tem que olhar para uma pessoa que está sem emprego, sem essa capacidade, como uma oportunidade e um investimento. Canalizá-la para onde é preciso, por exemplo. Isso faz através do quê? Formação. Naqueles países onde há flexi-segurança, há a flexibilidade que este governo agora quer, mas depois qual é a parte da segurança? É uma boa remuneração para te aguentares e o Estado a dar-te formação para ires, para continuares na mesma profissão ou mudares. Ou mudar, se for necessário, quer dizer, portanto. E nesta, eu estive a ler tudo o que o governo produziu sobre esta ideia, e não, há sempre aquela ideia mais do vamos ver se tu tens um carro, se tens uma moto, se tens mais de 6 mil euros, se não tiveres eu dou-te uma esmola. E esta filosofia é que é errada e continua errada. Mas isso aí deixa-me para a segunda ronda para eles.
3: Joné, faz sentido este aglutinar de prestações, agiliza e torna o país um bocadinho menos pesado a nível de burocracias e de procedimentos?
6: Eu sou a favor da ideia. Agora, esta lógica da auditoria dos pobres, de facto, faz-me um bocadinho de confusão. Está mais que provado, e não faltam casos, que esta coisa do testar os meios das pessoas, o means testing, como se diz em inglês, fazer estas auditorias aos pobres para ver se são mesmo pobres ou se estão a mentir, é uma coisa com que se perde mais dinheiro do que se ganha no combate à fraude. Em todos os sítios que tentaram isto, aliás, é uma coisa muito estudada nas políticas públicas dos Estados Unidos, são o país mais obcecado com isto que existe, a quantidade de burocracia que tu crias. Porque eles dizem, agora a prestação social única deixa de haver a burocracia de 40 coisas diferentes, 13 no caso. Está certo. Mas depois, se eu tiver que contratar não sei quantos milhares de auditores para o Estado para andarem a ir a cada bairro social a dizer, olha, desculpe lá, é que
5: é um velocípede.
6: Vou só olhar para si durante 14 horas só para ver se você entra em num carro e depois entra dentro desse carro e vejo de quem é que é. Tá bem?
5: Basta um velocípede.
6: Este tipo de lógica não tem... É mesmo uma coisa de ciência, não é? Não tem eficácia. E, portanto, se nós criássemos uma prestação social única em que as pessoas submetem um pedido com uma declaração de rendimentos e recebem de acordo com isso, muito contente com isso. Que se vem acompanhado desta lógica de inspector gadget para os desfavorecidos, é pá, sou contra. Porque isso não tem... O que se perde não compensa o que se ganha. E já que estamos nesta lógica da prestação social única... Podíamos também começar a falar de uma coisa que eu acho que era muito melhor ideia, que era um imposto único. Mas aí que se calhar ganhava-se muito mais dinheiro e essa gente não quer fazer isso. Mas é, em vez de haver 78 mil taxas e impostos e coisas, havia um
2: em que se calculava que propriedade é que a pessoa tinha. A pessoa apresentava uma coisa e recebia de volta, tem que pagar isto. E se calhar dificultava muito a vida de muitas pessoas que se calhar estão no governo, que se calhar financiam o partido que está no governo, porque deixavam de poder dizer que em vez de pagarem X pagam Y, porque fogem no imposto X e deixavam de ter a chamada otimização fiscal, porque havia uma coisa simples e clara. Isso parece-me bem mais prioritário, o combate à fraude fiscal e à economia paralela, do que o combate à fraude. Até por uma questão de números, lá está. Quanto dinheiro é que o Estado perde por fraude fiscal, economia paralela, fuga de capitais, otimização fiscal? Quanto dinheiro é que o Estado perde por um senhor ganhar dois RSIs quando se calhar só devia ganhar um? É a diferença entre milhões e milhares, ou centenas mesmo, não... Portanto, é só o foco no sítio errado. Eu sou todo a favor da simplificação das prestações sociais. Agora, se vier com auditorias atrás, eu acho que há muita gente com unipessoais que declaram salário mínimo e depois não pagam impostos e depois não sei o quê. Se calhar merecia muito mais uma auditoria e dava muito mais dinheiro ao Estado do que o senhor que está a ter a 30 euros a mais do RSI.
3: Maria, dou-te um minuto e depois devolvo-te para a segunda ronda com mais tempo. Isto é uma auditoria aos pobres, como diz o Joné, ou estamos a ver mal o filme?
0: Ah, não, estamos a ver muito bem o filme. Isto é uma auditoria aos pobres, é uma vigilância dos pobres e é acreditar... Primeiro é aquela ideia de que o pobre só é pobre porque não se esforça e segundo, que é um bocado uma pessoa que tem que ser vigiada, não é? O pobre tem sempre que estar a provar que é pobre e que é mesmo pobre e que ainda é pobre. E como tenho muito pouco tempo, e isto é a última coisa que direi em antena, eu quero só dizer uma coisa, que é... As pensões que esta lei vai apanhar são sobretudo as de viúvas, de órfãos e de idosos que nunca tiveram salários para descontar, e que os beneficiários do RSI, no universo de beneficiários, cerca de um terço são crianças e mais de metade são mulheres, muitas famílias monoparentais ou numerosas, precisamente as mais expostas à pobreza. Portanto, é estas pessoas que o governo está a querer condenar a uma pobreza ainda maior e dificultar o acesso a uma prestação social que serve simplesmente para tentar tirar as pessoas do limiar da pobreza.
3: Maria, o facto de o governo estar a mexer num tema que é sempre caro ao Chega não faz com que esvazie aquela mensagem do Chega contra as minorias e os mais pobres? Não é um bom sinal?
0: Não, porque não me parece que isto esvazie esse discurso. Até porque há um pormenor aqui, que é o governo não quer grande conversa sobre este assunto. A forma como o governo fez esta proposta e levou esta proposta à Assembleia foi com um pedido de caráter de urgência, que o PSD, como o Chega votou contra, o PS viabilizou.

0: E portanto, a forma. Tu tens um governo que não só está a tentar alterar a lei laboral para prejudicar, mesmo que não seja conscientemente e não estejam todos os dias a adormecer a pensar, quero prejudicar estes trabalhadores. Mas é o que vai acontecer se este pacote passar. Há ainda um governo que leva uma proposta à Assembleia com caráter de urgência para ser votada mais rápido. Para ser menos discutida. Portanto, não se pode esvaziar esse discurso do Chega, não permitindo que haja tempo para discutir uma proposta com esta importância, com esta relevância. Além de que, há um pormenor aqui também que é bastante curioso, que é o valor da prestação, ou seja, o valor da tal prestação única não está na lei. Não está escrito na lei, não fica escrito na lei. Portanto,
1: são 270 euros?
0: Não, fica remetido para uma portaria, que é uma decisão do governo tomada a sós, longe do escrutínio da Assembleia da República, porque é também uma das coisas que esta proposta propõe, é dar ao governo a possibilidade de decidir sobre isto sem ser discutido na Assembleia da República. Portanto, a visão de que isto poderia esvaziar o discurso do Chega sobre os como é que eles chamam? Os subsidiodependentes. Uhum. Não é real, porque não só a proposta não está a ser discutida, como o valor da prestação não está na lei, como isto fica dependente dos governos e não da Assembleia da República a decisão do valor a atribuir. Eu acho isto tudo gravíssimo. Acho especialmente grave a forma o governo estar a tentar meter isto assim quase assim como nos filmes, quando se mete assim um papel no meio dos outros, tem uma pilha de papéis e aquele papel supostamente eu vou entregar um papel e devia ficar em baixo e o meto assim ali em cima dos outros aqui no meio que ninguém repara. É o que o governo está a fazer com esta proposta. E estamos a falar de uma coisa muito importante. Está incluído, das 13 prestações que são incluídas, é o rendimento social de inserção, a pensão social de velhice, de quem nunca teve carreira contributiva, a pensão de viuvez, de orfandade, subsídio social de desemprego, subsídios sociais de parentalidade, entre outras. Eu estou a referir estas porque são, de facto, quando uma pessoa pensa sobre isto, quando pensamos que estamos a tirar dinheiro a viúvas, a pessoas que não tiveram carreira contributiva, num país que até o 25 de Abril as carreiras contributivas não existem, as pessoas trabalhavam desde os 10 anos e não descontavam e isso não contava para a carreira contributiva. Num país onde as mulheres ficavam em casa, onde as mulheres não trabalhavam e, portanto, não tinham rendimentos, e quando o marido morria precisavam dessa pensão, no fundo o que o governo está a dizer é: olhem, não quero saber dos vossos problemas, não quero saber de vocês, vamos aqui reformular isto tudo. E quem tiver em idade ativa vai trabalhar. Sendo que há uma questão aqui, que é, se um membro do agregado familiar decidir que não quer ir trabalhar, há uma coisa que é importante referir também, que é o trabalho obrigatório está mais que provado que não aumenta salários, não aumenta a produtividade, antes pelo contrário, porque permite que as pessoas trabalhem por um valor
1: social,
0: inferior,
1: não é? Que aqui fica com o apoio suspenso durante dois anos se as pessoas recusarem.
0: Que acaba por ser, as pessoas vão trabalhar por um valor que não aceitariam, que é inferior ao salário mínimo, é uma prestação, não é um ordenado. Há um salário mínimo que corresponde ao que o mínimo que uma pessoa deve receber pelo seu trabalho. Portanto, obrigar pessoas que estão a receber 200 e poucos euros por mês a ir trabalhar 15 horas por semana ou 20 a partir da terceira renovação, um part-time não ganha tão mal. Pronto. Portanto, o governo está a condicionar uma data de gente a ir trabalhar por um valor muito inferior ao que devia ser aceito. E, além disso,
2: argumentarão no sentido de as obrigar a ir trabalhar mesmo para um valor de mercado, não é?
0: Sim,
2: ou seja,
0: mas
2: em vez de receber uma prestação social, iria mesmo arranjar um trabalho.
0: Mas é assim, eu diria que uma pessoa que recebe uma prestação de 200 e poucos euros não está a viver à grande com a sua prestação, provavelmente está à procura de um trabalho.
2: Pois,
0: ou provavelmente, ou pode não ter qualificações, pode não ter capacidade, há uma data de impedimentos,
2: sim, mas
0: não é?
2: Ninguém deles
0: vive. Ninguém vive. Eu se tivesse 200 euros por mês, eu nem as contas pagava. Nem o básico. Não é? Pronto, para terminar, o que eu estava a dizer, que é: quem se recusar, arrasta consigo a família inteira, porque se o titular.
1: Sim.
0: Se o titular se recusar a trabalhar, toda a gente naquela família. Estamos a falar, repito, de crianças, de viúvas, de idosos dependentes. Toda a gente nessa família perde o direito à prestação. Portanto, se é grave, é se o governo está a querer enfiar isto, varrer isto um bocado, meter isto debaixo do tapete e tentar que não seja discutido e que ninguém dê muito pelo que estão a fazer. Tá.
1: Zé Pedro Silva, porquê é que o governo, como diz a Maria Escaja, está

0: fazer isto à pressa e às escondidas, entre aspas? Qual é a intenção política? Não... E se quiseres pegar na temática do Chega,
1: vou lá. Não sei se está a fazer às escondidas. Como digo, esta medida, dentro daquelas que saíram do Ministro do Trabalho, é a mais razoável. Como digo, tenho um bocado de pena de que se mantenha a filosofia, mas concordo que seja necessário alguma fiscalização. Maria Esquerda estava a falar de quem ganha 270 euros, que não faz a vida com isso. Nós temos um problema também em Portugal há muitos anos, que é uma economia paralela, não é? Portanto, há muitas pessoas que ganham, são os chamados pescados. E o Estado também tem a obrigação, os governos têm a obrigação de combater isso. Porque isso é um vício para uma economia, quer dizer, só se perdemos todos, porque... E depois mesmo estas questões das prestações sociais geram uma coisa que se chama, que está estudado, não é? Que é a armadilha da pobreza. E o Estado tem a obrigação, e um governo tem a obrigação de combater isso. Portanto, claro que temos que ter fiscalização relativamente a estas, a quem recebe qualquer tipo de prestação. Mas depois tem trabalhos que são por fora, não é? Portanto, é necessário a questão do trabalho, ou seja, quem recebe a prestação tem que fazer um trabalho e pode ser autarquia. Isso já é a tal história desta filosofia do Estado, tu não queres é trabalhar. E aí é que está errado. Porque, do outro ponto de vista, se nos virarmos para aquela questão que eu referi há pouco, da formação, o Estado só tem a ganhar com isso. Se eu puser alguém na formação, numa formação em que vai, repara, mesmo até a nível de escolaridade, porque está a receber, mas está a ganhar competências. E passado 2 anos, pode ter outra profissão, ou pode ter a mesma, mas com mais qualificações.
0: Isto também precisavas, agora estou aqui a dizer uma coisa um bocado popularucha, mas as formações em Portugal também deixam muito desejado.
1: Claro que sim, mas isto é um investimento. Tu imagina, se alguém que estiver a receber uma prestação social, porque não encontra emprego, mas quer trabalhar. Imagina que enquanto está a receber esta prestação, isto vai para uma corporação de bombeiros. Imagina que nessa corporação de bombeiros tira a carta de pesados, porque conduz o autotanque. Imagina que daqui a 2 anos é motorista de caminhões. Repara, é assim como a economia funciona. Porquê? Porque a economia precisa de motoristas, não é? E pode precisar mais. Cada vez mais as pessoas encomendam as suas bugigangas todas que vêm lá não sei de onde, da China, vêm de barco e depois deixam um caminhão, seja o que for. Nós então temos uma ferrovia um bocado desgraçada. Portanto, eu acho que o governo deve olhar sempre para estes casos, não como a miséria, e vamos lá dar as molas para eles sobreviverem, mas como estão aqui um conjunto de pessoas com uma enorme capacidade de trabalho e que podem ser canalizadas para onde é preciso. Portanto, um investimento. Esta prestação pode ser um investimento. Não é aquela coisa de, estás a receber 200 paus para estar no sofá. Então, olha, agora vais ali a sentar tijolo. Isso é ridículo, quer dizer. E esta é que é a filosofia que está errada. E com isto passo para o Chega rapidamente. O Chega e o André Ventura. Nós temos que perceber aqui uma coisa. André Ventura ganha o seu pão a dizer os socialistas isto, os socialistas aquilo. É preciso dizer que André Ventura é um socialista dos melhores. Eu olho, se for...

0: o seu pão a dizer os socialistas isto, os socialistas aquilo. É preciso dizer que André Ventura é um socialista dos melhores. Eu se fosse socialista, eu olhava para André Ventura e tinha orgulho naquilo.
1: Olha, vou-te dizer que isso não te aconteceria se fosse socialista.
0: Naquele, eu tinha...
1: Como socialista, eu posso dizer que isso não te aconteceria.
0: Muito bem, então já lá vamos. Eu tinha orgulho naquele socialista, que ali está, a todos os níveis.
1: Não te
0: repara. Quero baixar a idade da reforma. Mais uma vez, tudo em contraciclo, não é? Mesmo em relação a esperanças médias de vida. E ontem foi para os telejornais dizer aquelas, usar o exemplo de França. O exemplo de França, relativamente à reforma, é magnífico. Enfim, mas não interessa. E depois disse para lá um conjunto de aldrabices sobre a Áustria. Mas já nem vale a pena. Mas há certas coisas que André Ventura diz que eu tenho pena que quem o está a entrevistar, porque é uma questão de cultura, não o confronte imediatamente. O André Ventura gosta muito de dizer que as reformas vitalícias dos políticos. Ah, isso não se pode mexer, mas pode mexer nisto. Está-se a esquecer que há uma coisa, um direito adquirido, não é alguém... Eu não estou a defender as reformas vitalícias dos políticos, nem pouco mais ou menos. É uma grande medida de Sócrates acabar com aquilo. Nem pouco mais ou menos estou a defender. Mas para o Estado de Direito e para o nosso ordenamento jurídico, uma coisa é uma pressão que tu já conquistaste, seja o que for, tiveste direito a ela há um tempo, e outra é para a frente. Portanto, mas André Ventura diz isto e ninguém separa as duas coisas. Ninguém diz, olha, uma prestação que alguém já está a receber... Um corte nela é diferente de cortar para a frente quem vai passar a receber.
2: Mas ele não sai a ganhar com esta aprovação desta prestação?
0: Não, mas a questão é só para dizer como é que é socialista. Portanto, quer baixar a idade da reforma, quer uma, já falou uma vez na pensão mínima de 1.000 euros, a única prestação social que ele ataca é a que não tem expressão nenhuma para o país, em termos orçamentais.
1: Não, era assim.
0: É ridículo. O RSI passou de 500 mil... coisa parecida em 2010, hoje em dia são 100 e tal mil.
2: Dos 150, quer dizer, não há de ser isto
1: e
2: tudo. Disse,
1: aí, não, aí. E deixa-me dizer-te que em 2010 o RSI cobria 60% a 80% do limiar da pobreza e hoje cobre mais de 40% porque o RSI não acompanhou o aumento do custo de vida e inflação.
0: Qual é o valor do abuso que André Ventura tanto refere? Portanto, eu olho para um político que está a defender prestações sociais ao máximo, pensões mínimas de 1.000 euros e baixar a idade de reforma, a única para dar aquele toquezinho ali à direita, o único combate que faz é uma prestação que não tem relevância, são 300 milhões de euros, 300 ou 400. Como digo, e destes 300 ou 400 não é, como é evidente, uhum, nem sequer metade, nem um terço, nem, nada, não, não, a expressão do abuso é residual, ainda que deva ser combatida, atenção, mas é residual. Portanto, eu olho para este homem... Eu gostava, mesmo em questões económicas, a privatização da TAP não é com maioria para o comprador, porque o Chega não aprovava. O Chega sempre disse que a TAP deve, o governo deve manter o controle da companhia. Na questão do pacote laboral, concordemos ou não, o Chega diz que não aprova este. Portanto, eu vejo, não defendo sistemas mistos. Portanto, todas estas prestações que eu estou aqui a falar é o Estado. Eu olho para isto e isto, como é que se qualifica estas ideias políticas?
2: Não sei se pode dizer, só com bolinha.
0: Não, eu lamento. Não, desculpa, isto é alguém que convém ao socialismo, mas é um amor-ódio, isto é um complexo. Ele tem um grande complexo, porque André Ventura é completamente socialista. E socialista de uma índole...
3: Ai, não gosto nada disso.
0: E socialista de uma índole que é preocupante, porque depois como junta a isto tudo...
1: Eu também não, mas já não...
3: Isso chama-se fascismo, quando as pessoas são de extrema-direita... E todos os temas culturais e sociais e prometem coisas só porque soam bem, isso não é socialismo, é fascismo.
0: Isso é populismo, não é fascismo, isso é populismo.
3: Não,
0: é fascismo. O populismo de André Ventura é uma coisa muito simples, e aí não é fascismo, é populismo. O populismo, ainda ontem esteve nos telejornais, é esta questão, é pensões vitalícias, é como é que vais financiar estas reformas, baixar a idade da reforma, acabar com a fraude na saúde, isto é populismo puro, porque quem está em casa com menos informação ouve isso e diz.
3: Mas não é socialismo.
2: Deixa-me fazer
0: socialismo, eu estou a falar nas prestações sociais, pensões de 1.000 euros,
2: não é medidas.
0: Como é não é socialismo?
3: O socialismo não é uma medida. O socialismo é uma mundo de evidência ideológica.
0: Certo. Então o Estado controlar empresas.
3: Certo.
0: Prestações sociais do Estado,
3: são
0: não sistema
3: medidas
0: misto.
3: Que socialistas podem tomar.
0: Do
3: no entanto,
0: misto.
3: Não quer dizer que o André Ventura seja socialista, porque as coisas com que ele acompanha isso não conduzem a um todo socialista, conduzem a um todo fascista, conduzem. Há medidas económicas que são comuns a governos fascistas, não é governos, a promessas eleitorais fascistas e a governos socialistas. Mas, por exemplo, uma lógica de todos os governos de partidos socialistas e social-democratas da Europa dos últimos 70 a 80 anos é... O controlo orçamental não é andar porque os déficits são vistos como uma maneira de falir o Estado, que é uma coisa que não interessa aos socialistas.
2: Portanto, deixa-me só fazer
4: mas qual é a diferença? Eu não percebo.
2: Ponto,
4: eu não, percebo.
2: Não consigo fazer ponto. Eu passo-te a palavra. Só para, sendo, pegando aqui na análise do Zé Pedro Silva, André Ventura está mais para o lado, aparentemente, do socialismo. E então esta medida vai agradar a quem? Politicamente. Porquê mexer nisto? Se não é para agradar a populaça do Chega, que o Luís Montenegro de vez em quando vai lá dar uns abracinhos, para quem mexer nisto assim meio às escondidas?
4: O eleitorado do Chega também está nas prestações.
3: A medida é para responder a essa percepção generalizada de que onde o Estado perde dinheiro é no senhor que aldrava o seu RSI. Se isso é
2: então
3: a coisa,
2: é da conversa do Chega.
3: Sim, se isso é a coisa responsável a fazer... Não, o Estado tem que pedagogicamente explicar estas coisas, que não perde muito dinheiro aí, perde muito dinheiro noutros sítios, entre outras coisas, não cobra muitos impostos, cobra impostos na média da OCDE,
1: não,
3: as coisas são caras.
1: Deixe-me só dizer que nós estamos bastante abaixo da média da União Europeia nas prestações de combate à exclusão social. A média da União Europeia é cerca de 1,1% do PIB e nós gastamos com isso 0,3%. Nós não, somos muito abaixo da
3: não
1: média.
3: Não somos um país caracterizado por particular solidariedade nesse aspecto, aliás, às vezes pelos nossos ricos e pelo que fazem por ação social. Mas... E temos muito setor de social, seja a Igreja, seja as instituições de solidariedade social, a fazer esse papel em vez do Estado. É uma escolha social, quem concorda, quem não concorda, mas é um facto que isso existe. Eu acho que se isso fosse tudo junto, se calhar já entrava mais perto da média da União Europeia, mas teria que ver os números.

0: O que me interessa aqui dizer sobre a posição do governo é só que pedagogicamente devia dizer: olha, por mais dinheiro que o Estado possa estar a perder com essas coisas, está a perder muito mais com outras coisas. Olha, mesmo que o Estado recuperasse todo o dinheiro que está a perder com todas as coisas são muito caras. E portanto, se você quer determinadas coisas na sua vida, tipo segurança social, hospitais, estradas, escolas, essas coisas são caras. Caras a um nível que quase nenhum português individualmente alguma vez vai pagar aquilo que recebe. Sim. Do Estado. E o tentar perceber isso seria um papel de governo. Isto assim é um papel de associação de estudantes, um bocado. O que é que as pessoas estão a falar? Pisa o almoço? Pisa o almoço. E portanto, nesse sentido, não vejo muita utilidade.
1: Já acho, agora rematar, temos rematar a questão do fascismo socialista.
0: Esta questão para mim é perigosa porque o
1: Mas não vamos a outro tema, desculpa. Não temos tema, temos que mandar.
0: O socialismo é uma das ideias políticas que construiu a Europa moderna, juntamente com o liberalismo e com o conservadorismo e com a democracia cristã, diria eu assim, em pinceladas gerais. Normalizar uma pessoa que é fascista dizendo que a pessoa é socialista é dizer que ela pertence a este mainstream das ideias. E não pertence. Não é por fazer uma proposta que poderia estar... Da mesma maneira que se o António Guterres era contra o aborto, não faz dele democrata cristão. Faz dele um social-democrata.
2: Isso é uma proposta isolada. Uma. Eu estou a falar de um conjunto de propostas.
0: Mas podem ser...
2: Defendo o sistema misto. Defendo as pessoas sociais. Defendo o Estado a controlar as empresas. Defendo...
0: O Hitler também era socialista.
2: Está bem. Ok. Podemos ir ao Hitler também. Ok. Certo. Não estou...
0: O Hitler era socialista.
2: Enfim. Até era, não é? Ele começa...
0: Aquilo é uma coisa...
2: Esse é um mau exemplo para dizer socialista, não.
0: É um ótimo exemplo, porque ele escreveu socialista no nome. Sim. Para enganar os trabalhadores alemães. E isso é admitido pelos estrategas do Partido Nazi.
1: Do meu regresso já estamos a falar do Hitler.
2: Mas tu repara, quando se fala, para mim a questão é, eu olho para a
3: agora Cruz, pensa.
2: Eu tento imaginar, eu tento olhar para André Ventura, porque como é evidente, Cruz, agora estarmos aqui a comparar fascismo com o socialismo é que é uma coisa que me faz mais confusão. Mas enfim, eu vejo a lógica, tento descobrir uma lógica em André Ventura, porque é muito difícil e ele muda todos os dias, mas tento imaginar uma lógica para André Ventura destes dias, da idade da reforma, das pensões, contra o pacote laboral, de controle da TAP, eu tento olhar para o que ele pensa para o país. Isto é uma visão, a questão do fascismo, que eu não sou... O fascismo também tem nas suas genes o combate ao grande capital, aos banqueiros...
0: Até o dia que chegou ao poder.
2: Ora bem, claro que sim, mas estamos a falar de coisas distintas. Eu estou a olhar para se tentar imaginar uma concepção política, uma ideia para o país, de André Ventura. Eu não falo do Chega, porque o Chega não existe. Diz André Ventura, diz uma coisa, vão atrás. Se eu olhar para aquilo, se eu olhar para o que ele defende neste momento... Pode ser, não. É com certeza uma questão demagógica. Porque ele sabe onde é que está agora a popularidade.
0: Mas é só
2: pacote laboral, seja o que for. Está bem, mas olhamos para ele e dizemos: não critiques os socialistas quando a tua visão para o país, em que não. Se ele me defendesse a questão das pensões, se ele me tivesse agora a defender um sistema misto, se ele me tivesse. Ele vai contra o Mário Centeno. Eu também vou. Mas a questão do Mário Centeno é uma coisa completamente diferente, porque o Mário Centeno não é uma prestação que pagues, uma reforma que pagues tu. Portanto, se ele pegasse naquilo para dizer o que nós precisamos é de sistema misto e de empresas privadas, não é? A pagarem as pensões aos seus trabalhadores.
0: Pedro, mas tu queres dizer, o André Ventura não pode dizer que medidas do Partido Socialista são demagógicas, porque ele também tem medidas demagógicas.
2: Ele
0: está certo. Agora, eu não vejo a fazer isso com muita frequência. Eu não acho que ele te chame demagógico ao Partido Socialista com frequência. Eu acho que quando as armas que o Chega normalmente usa contra o Partido Socialista são... corrupção e temas culturais. Não é vocês prometeram aumentar reformas e não dá. Nunca vi o André Ventura fazer este discurso. A Iniciativa Liberal faz este discurso.
2: Mas aprovaram muito mais com o PS do que aprovaram com o PSD.
0: Certo, mas isso é por demagogia deles. Mas a demagogia de uns não é a convicção ideológica de outros.
2: Eu percebo o que dizes, mas eu nem comparo com o PSK. Eu acho que André Ventura... Olho para André Ventura, eu vejo o Nicolás Maduro. Ele utiliza Nicolás Maduro de propósito porque é uma figura que ele gosta muito de bater. Mas eu olho para André Ventura...
3: Eu nem gosto de Maduro,
2: Como ele tem um espírito autocrático, já se percebeu, quer meter pessoas na cadeia. André Ventura já disse...
0: Discordo menos porque... Mas lá está.
2: Disse em Espanha que queria prender Sánchez. Disse em Portugal, e ele esquece, ignora a separação de poderes. Disse em Portugal que quer prender Sócrates.
0: Uhum, sim, sim.
2: Portanto, eu olho para André Ventura, eu vejo ali o Nicolás Maduro, 1000 euros de reforma aos 50, companhias, o Estado, as empresas na mão do Estado, Eu vejo Maduro ali.
3: Quais empresas na mão do Estado? Onde é que quando é Ventura quer as empresas na mão do Estado?
2: Já disse que a TAP tem que ter o
0: Mas eles querem, os fascistas querem as empresas na mão do Estado para depois eles roubarem.
2: Sim.
0: E depois, quando corre mal, fugirem para o Brasil.
2: Certo, sem dúvida.
0: É a velha tradição.
1: Não mudaram de país, é sempre para o Brasil.
3: América Latina.
0: Algum sítio há de ser.
1: Muito bem.
3: Está sol, está calor.
0: No futuro veremos, claro. Depois da ditadura de André Ventura.
1: Será que os fascistas usam chapéu de sol?
3: Fica a pergunta.
1: Fica a questão.
0: Certeza,
1: é assim que eu encerro este tema. Reparem como eu encerro este tema.
2: Usam.
1: Com muita habilidade e talento. Nós, entretanto, eu já estou a ficar com fome, mas vamos mandar as pessoas a um sítio.
3: Vai, mas é pro.
1: Muito bem. Vamos a sugestões culturais. Primeiro vou vender o meu peixe no dia 18, na FNAC de Almada. Vou fazer uma converseta com produtores e, para já, um produtor, Mário Patrocínio, e a atriz Érica Rodrigues. Estou a ver se anexo mais alguém. Conversa sobre cinema e televisão. Tenho feito estas conversas e tem sido muito agradável. Portanto, é 5 da tarde. Eu sei que é um horário um pouco chato, mas se estiverem de folga ou de férias, passem lá, que eu eventualmente posso pagar um café que custa menos de 15€. Depois, dizer que há por aí um fenómeno em Hollywood, dois filmes de terror, o Backrooms e o Obsession, que dizem, isto depois os americanos são muito exagerados, que dizem estar a mudar de certa forma a indústria, porque são duas produções independentes de dois realizadores que vêm do YouTube. Portanto, isto são sempre sinais positivos, e dizer que se as pessoas gostam, portanto, de apanhar cagaços, podem ir ao cinema em vez de ver, por exemplo, notícias, que é uma coisa que assusta também um bocadinho.
2: Bastante.
1: Zé Pedro Silva, queres mandar as pessoas onde?
2: Olha, a semana passada falei na encíclica do Papa, já está editada, portanto, quem quiser guardar...
1: Pois tu que editaste?
2: Foi, sim. São edições de Zé Peter. mas, como estou a ser grande fã, quem possa querer guardar, porque, como é evidente, está disponível online, mas
1: não é só porque ele se chama Papa Leão.
2: Mas já foi editada. Não é por aí. E pegando nisso, mandar as pessoas à Feira do Livro de Lisboa, mas mandar as pessoas à Feira do Livro de Lisboa não só para comprar livros e para pôr no Instagram a dizer que comprou uma pilha de livros, porque não é só comprar os livros, é preciso lê-los. E eu às vezes compram tantos ao mesmo tempo e eu pergunto: como é que tens horas do dia? Aquela coisa de...
0: Qualquer boa biblioteca tem muitos livros que nunca serão lidos.
1: É verdade, olha, um dos seus escritores favoritos, que eu agora não vou lembrar o nome, isto é ridículo, tem essa tese de que não é preciso ler todos os livros da biblioteca.
2: Ah, claro, o Humberto Eco.
1: Isso, Humberto Eco.
2: Ah, claro, sim, muito bem. Bom, vamos...
1: Agora, quando Zé Pedro não concluía.
2: Não, por uma razão simples, não contesto uma única afirmação de Humberto Eco.
1: Atenção. Eu usei por causa disso.
2: É um cheque em branco, subscreve tudo. Mas agora, para terminar, o campeonato mundial da imitação de cagarro.
1: Ah, pera, ok.
2: Que é na Cidade da Horta, no Faial, na Praça do Infante. Não, eu pensei também nas cagarras por causa das selvagens, mas
0: é outra coisa.
2: Eu não sei, a imitação é de cagarros. É o que está aqui. Mas,
1: qual é o som?
3: Cagarros é o pássaro dos Açores.
2: Exato,
1: mas as cagarras eram o cavaco.
2: Sim, mas o cavaco foi aninhar cagarras.
3: Cagarros é o pássaro dos Açores.
2: Então, porque
3: é
2: quando o cavaco foi aninhar, até para conseguirmos preservar a nossa Zé.
0: É uma não milhafra. O milhafra é o pássaro dos Açores.
3: Sim, mas o cagarro é o pássaro que é estudado, que vive lá, tem lá o seu habitat.
2: É nas selvagens, a cagarra. Era a ideia que eu tinha trazido.
3: Não é selvagens, não é selvagens nos Açores.
2: Não. Bem, certo. Estamos a falar das selvagens.
0: Só as formigas.
2: Estamos a falar de duas coisas. Mas aqui é a imitação de cagarro. Eu no outro dia apareceu-me...
3: Os Açores é tudo bem educado, não há selvagens.
2: O algoritmo é um perigo, aliás, como defende Adolfo Mosquita Nunes, mas no outro dia apareceu-me aqui no Instagram
1: também.
2: Uma competição de pessoas a imitar gaivotas.
1: Ah, isso é impressionante, atenção.
2: Certo.
1: E eu tinha um amigo que fazia isso.
0: E os grupos de WhatsApp de pessoas a subir.
3: Que horror!
2: Nunca me
3: peço.
2: Mas como temos que terminar, foi
0: não
2: isso.
0: Não recomendo isso.
3: Não.
2: Fizeram-me essa sugestão e eu estou a reencaminhá-la ao Festival Maravilha.
3: Nunca ponham nisso.
1: Mas foste ver o som, consegues portanto
2: não,
1: imitar.
2: Não, sabes que eu quis fazer isso para pedir aqui para que imitássemos os cagarros, mas para já não temos tempo e eu não fui ver o som do cagarro.
3: Eu já ouvi, mas não
1: depois
3: me lembro.
1: Se na sonoplastia conseguisse impor, sem nenhuma razão.
3: Não, deixe.
1: Eu agradecia muito. Maria, vais mandar as pessoas onde?
3: Mandar as pessoas, quem ainda ouvir hoje... às 7 da tarde nas plataformas e às 10 da noite, olha, façam greve até à meia-noite, aproveitem. Vou mandar as pessoas ao Norte Festival, que acontece este fim de semana, acho que já tinha mandado por acaso. Vou mandar as pessoas aos Santos Populares, não se esqueçam,
1: claro.
3: Já existe um Excel dos Santos Populares, os Santos estão aí.
0: Faz favor, vão àqueles a que vão mais pessoas.
3: Sim.
0: Que é para eu não ir a esse.
1: Faz favor, vão aos
3: Dalmas. Por favor, não vão ao de... eu
1: Ai, bem lembrado.
3: Quero dizer que lá os ketchup estarão nas festas de tiros, dia 10. E eu estou muito
4: tentado. Tu vais?
0: Estou a pensar nisso.
3: Ah, eu também estou a pensar nisso.
0: Então, só que eu não votei favoravelmente isso, porque acho que há um limite para o dinheiro que se pode gastar em artistas discricionariamente.
3: Foi muito caro.
0: Pois, não deve ser bom. Não deve
3: Pronto,
1: tu gastas muito dinheiro nestas festas populares. Por isso tens que ir para a Almada.
3: As festas de tiros são
0: 150 mil euros só de artistas.
1: É um abuso.
3: Para os dias todos, isso não é muito.
1: Temos de acabar.
3: Pronto. Por Santos Populares, a Baile de Bateu Matou, dia 14 de junho, também com a Sardinhada. Quando é que
1: vai sempre isto? Não sei, mas vão, no Estatuto.
3: Então deixa-me dizer. Para quem ouve hoje ainda e está no Porto, Tudor Cinema Club vão estar no Coliseu, onde ontem teve o grande, maravilhoso, incrível Father John Misty, mas pronto, isso já não vou a tempo de recomendar. E por fim, na sexta-feira, Samuel Lúria estará em Tavira. Portanto, pessoas do Algarve vão ver a pessoa que eu mais recomendo neste podcast. É também o artista mais ouvido do meu Spotify.
1: O grande Samuel. Quero só mandar as pessoas ao Real que Deu, que é uma iniciativa de um ateliê de arquitetos que traça e divergente, porque vai lá passar som o meu amigo Francisco Correia, mais conhecido por Hipster Pimba. E é hoje, a partir das 6, desculpem lá.
2: Mas vocês hoje estão a arrumar tudo para hoje.
3: Tudo para hoje.
0: Ok.
1: E eu, entretanto, vou-me embora, depois...
0: Pronto, eu tenho só uma recomendação de série, porque comecei a ver uma série que já devia ter começado a ver há imenso tempo, e isso aplica muito à minha vida, que é Parks and Recreation.
1: Muito bem.
0: Pronto, é sobre a política autárquica. Portanto, e tem muita graça.
2: Tens aí uma boa luta, tu.
3: Ah, posso recomendar uma série para as pessoas não o verem?
1: Podes.
3: Não vejam Euphoria.
1: Boa. Mais alguma coisa que querem dizer?
3: Não. Mas vejam embora. Hacks. Mas vejam,
1: olha,
3: hacks.
1: Vejam tudo e aproveitem a vida e usem chapéus de sol, se quiserem ou não. Olha, viva a liberdade.
3: Viva a liberdade.
1: Adeus. Obrigado à TSF. Este foi o dia de coleção. Nós voltamos para a semana. Digam adeus.
3: Adeus às pessoas.
1: Figurativamente às pessoas.

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1: O restaurante Bago de Ouro, em Freixo de Numão, é um bastião da cozinha duriense. 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
1: ...40% mais pequeno do que o modelo anterior. É assim que o novo Oura Ring 5 se apresenta ao mercado. Mede apenas 2,28 mm de espessura. A marca redesenhou toda a estrutura interna para criar o anel inteligente mais fino do mundo. Para conseguir essa redução, a aposta passou por acreditar no aforismo de que menos é mais. Assim, o dispositivo conta agora com apenas 12 circuitos de sinal, eram 18 na geração anterior, e apenas 3 sensores biométricos, menos um do que no Oura 4. Para tal, toda a arquitetura eletrónica do anel teve de ser revista e os sensores que existem, apesar de serem menos, são 4 vezes mais sensíveis que os anteriores. A Oura garante que, apesar de tudo ter sido reduzido, este anel inteligente é consideravelmente melhor do que os anteriores. Boa notícia também é que a autonomia mantém-se uma semana. A nível do software, a grande novidade é o sistema Radar de Saúde, desenvolvido com médicos e investigadores. A aplicação inclui ferramentas de monitorização para utilizadores que tomam medicamentos de perda de peso e permite também que se envie para a plataforma, para que tudo seja avaliado em conjunto, o resultado de análises ao sangue. Chega amanhã às lojas, a versão menos cara vai custar cerca de 450 euros.

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4: Contadora de histórias, as palavras são a parte mais importante das suas canções. Cameron McRae, cantora de jazz e daquele improviso que sai do coração e da alma. Uma das vozes preferidas de James Baldwin. O primeiro escritor a abordar o conceito de consciência da nação, um tema de muitos discursos de Obama. Nos seus romances, são um cruzamento de questões raciais, sexuais e luta de classes. Profundo conhecedor de música, a coleção de discos de James Baldwin é de indiscutível qualidade, como exemplo, Cameron McRae, que bebeu influências de Billie Holiday. Em turnê no Brasil, ofereceram-lhe um disco de Dorival Caymmi. Apaixonou-se pela MPB e, numa atuação ao vivo em 1986, recriou Chega de Saudade, uma das grandes músicas e canções de Vinícius de Moraes e Tom Jobim. Na versão de jazz de Cameron McRae, No More Blues.

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1: Bem-vindos a Mais Lento do que a Luz, o podcast de David Marçal e Carlos Filhais no Público e na TSF. A nossa convidada de hoje é Conceição Calhau, nutricionista, investigadora e professora na Nova Medical School da Universidade Nova de Lisboa, onde se tem dedicado à investigação nas áreas da nutrição, metabolismo e microbiota intestinal. Ao longo dos últimos anos, tem sido também uma das vozes mais conhecidas da divulgação científica sobre alimentação e saúde em Portugal. Autora de vários livros sobre nutrição e alimentação, publicou há pouco Engolir Sapos Engorda, um livro cujo título sugere desde logo uma ideia provocadora. Aquilo que sentimos, stress, ansiedade, frustração, também pode influenciar a forma como comemos, o nosso metabolismo e o nosso peso corporal. Bem-vinda, Conceição.
2: Muito obrigada pelo desafio.
3: Obrigado. Conceição, nós é que estamos agradecidos. Já lá vamos ao teu livro. Primeiro, costumamos neste nosso podcast falar do percurso de cada um dos nossos convidados. Porquê é que escolheste nutrição? Acho que fizeste na Universidade do Porto, não foi? Na altura era um curso que só havia no Porto.
2: Exatamente.
3: E de onde é que veio essa chamada para essa questão tão importante, no fundo, que é saber o que é que devemos comer, não é?
2: Sim, na altura só existia na Universidade do Porto, quer em Portugal, quer em Espanha, era o único da Península Ibérica.
3: Ah, em Espanha, somos pioneiros nisso.
2: Exatamente, nós hoje temos muito mais licenciaturas, muito mais ofertas de licenciatura de nutrição em Espanha, mas é um cenário de hoje. Na altura, em 1990, só existia mesmo este curso. Na verdade, eu tinha um gosto particular pela matemática e, de facto, era se calhar aquele lado pragmático ou muito objetivo.
3: Não foi para contar calorias.
2: Mas não era para contar calorias, de certeza, mas a verdade é que eu tinha também muito mais fascínio por investigação, por medicina preventiva. Eu era atleta e enquanto atleta, de facto, tinha muita disciplina, muita rotina.
1: Já agora, de que modalidade?
2: Ginástica rítmica, até aos 18 anos, até ir à faculdade.
3: E foste para o Porto ou já lá estavas no Porto?
2: Não, eu sou de São João da Madeira, aos 18 anos a minha vida foi em São João da Madeira e depois é que fui para o Porto para a faculdade. E, na verdade, no momento de escolher então a formação, é que eu escolhi Ciências da Nutrição exatamente para este desafio da prevenção da doença, da promoção da saúde e com muito este lado de investigação. Na altura, nos anos 90, o curso de Ciências da Nutrição não era muito conhecido, aliás.
3: Sim.
2: Só existia aquela oferta formativa, não se sabia muito bem, na altura, pelo menos quando eu escolhi o que é que era o nutricionista ou o que é que o nutricionista fazia, mas eu não tive dúvidas. E, de facto, foi uma escolha bastante
3: havia
2: corajosa.
3: Havia poucos professores até nessa área, havia o Dr. Emílio Pérez.
2: Sim, endocrinologista, bastante um nome muito importante na área da nutrição, mas a verdade é que as Ciências da Nutrição da Universidade do Porto também nascem e vivem numa incubadora chamada Faculdade de Medicina da Universidade do Porto. E, portanto, aliás, eu depois quando fiz o resto do percurso da investigação, quer o doutoramento, quer o a seguir, vem muito na bioquímica da Faculdade de Medicina do Porto.
3: Portanto, tu fizeste doutoramento na Universidade do Porto, foi?
2: Fiz na Faculdade de Medicina do Porto, o doutoramento e a agregação, sim. Eu só estou em Lisboa há 10 anos, desde 2016.
3: Muito bem, foi uma transferência para algum clube aqui que viu uma jogadora que se distinguia lá em cima. Olha, mas a certa altura passas da investigação, com certeza que ainda fazes, mas acompanhas a investigação com a questão da divulgação, da comunicação para o público e tiveste um livro com muito êxito, não é? O livro das, eu chamo-lhe assim, o livro das tretas.
2: Exato. Na verdade, eu acho que, de facto, quem olhar, ou se olhar para trás para o meu percurso científico, enquanto professora e enquanto investigadora, porque fiz sempre as duas coisas, eu tive sempre uma preocupação de investigar com aplicação à sociedade, com questões muito práticas e ao contrário, se calhar, da maioria dos investigadores, até básicos, temos uma linha de investigação que vamos mantendo. Eu, na agregação, até foi uma das questões que me colocaram, porque é que fui mudando de tema tantas vezes, porque vou abrindo portas conforme as perguntas científicas que se vão colocando. Claro. O que também significa fazer equipa. Eu tenho uma equipa bastante alargada que vai tomando conta destes temas.
3: No laboratório mesmo.
2: No laboratório. E, portanto, o que também significa que fui estando atenta aos problemas da sociedade, porque eu acho que a academia academia, uma escola médica pública, também tem que devolver à sociedade aquilo que é o investimento que o Estado tem em nós, e portanto é uma escola que forma médicos, e aqui no caso de Lisboa também nutricionistas, que fazem investigação, mas é importante transferir o conhecimento à sociedade. E acho que sempre tivesse esse posicionamento de transferir ciência para a comunidade. O livro Deixemos Tretas, a Ilusão da Comida Saudável, que surge em 2024, ele nasce muito antes, num desafio que o Rui Conceiro, na altura, enquanto editor, me faz.
3: Um grande editor, estava na Contraponto. Exatamente. E fez muitos bons livros, entre os quais esse.
2: Ele esteve a desassossegar-me, a dizer que era muito importante eu fazer o livro. Eu não estava muito convencida disso, porque achava que, se calhar...
3: Mas já o conhecias, ao Rui Conceiro?
2: Não. Não, ele é que me faz o convite.
3: Ah, então ele vê que há ali uma investigadora que
2: principalmente
3: tem
2: diz ele, que foi das entrevistas.
4: É um olheiro.
2: Ele diz, pronto, ele partilha que das entrevistas que eu conhecia, achou que tinha um perfil de comunicar de forma fácil, descomplicada, que chegava bem.
3: Sabes que ele foi campeão de voleibol, o Rui Conceiro?
2: Ah, essa parte eu desconheci. Aliás, já fiquei a saber muitas dimensões. Sim, eu sei que ele é do Norte.
3: Foi campeão de voleibol e trouxe um editor e agora está na Fundação Lelo. Muito bem, então foi ele o corresponsável para esse livro, Deixemos-nos Tretas.
2: Ele, persistente, porque eu acho que tive uns 4 anos para lhe responder ao desafio, porque eu tinha muita resistência a escrever, porque estamos muito treinados a escrever artigos científicos.
3: Mas foi um grande êxito, não foi?
2: O Deixemos Tretas foi, ao contrário daquilo que eu imaginava, foi um enorme êxito. E depois rapidamente, foi pouco tempo depois de ter saído o primeiro livro, portanto saiu em abril de 24, ele faz-me um desafio para eu escrever um segundo livro.
3: Ah, este livro, Engolir Sapos, ainda se deve ao
2: Rui. Do tempo do Rui. Aliás, a troca de mensagens aconteceu a 17 de novembro de 2024, e eu tenho esse registro porque estava eu num domingo de manhã no meu exercício, que costumo caminhar bastante, ao domingo de manhã e cedo, e então mandei-lhe uma mensagem a dizer: já sei o título do próximo livro, Engolir Sapos Engorda.
3: Acertou logo imediatamente.
2: E ele respondeu-me a dizer: não sei se percebi muito bem, mas gosto. E depois eu enviei-lhe um áudio a explicar e ele responde-me: vamos falar durante a semana. E portanto veio exatamente nesse seguimento. O primeiro livro foi muito a nutricionista que escreveu, este é mais a professora de bioquímica, porque aliás eu tenho 35
3: vocês
2: anos.
3: Vocês são duas afinal.
2: De ensinar...
3: Um livro cada uma.
2: Bem, já agora o primeiro antes da menopausa e o segundo depois da menopausa. Portanto, temos aqui uma versão também com um olhar diferente em relação à biologia da mulher e à saúde da mulher, e que também foi bastante um apelo, até porque durante a vida toda, e sobretudo agora, vou ouvindo de que a magreza é da ruindade, e portanto daí eu resolvi explicar que quem engole sapos...
3: Vamos
4: aos sapos, então,
3: David.
4: É isso,
3: já engoliste algum sapo, David?
4: Não, quer dizer, em França já comi granulho, mas foi sem querer. Eu, na altura não percebi o que era aquilo, mas...
3: Isso era mesmo literal.
4: Era literal, sapo. Sim, engoli.
3: Não era sapo.
4: Não, é rã, sim, é rã, certo, é que renuílo, certo.
3: Mas na vida todos nós engolimos sapos.
4: Todos nós engolimos sapos. Portanto, mas o título é muito curioso, Engolir Sapos Engorda. Portanto, a questão é, eu peço-te um pouco que expliques o fundamento biológico deste título, portanto, aquilo que enviaste, aquele
3: áudio... Agora é a professora de bioquímica que vai falar.
4: Aquele áudio que enviaste ao Rui Conceiro.
2: Rapidamente expliquei-lhe que quando nós temos o stress... É uma reação, uma resposta fisiológica de fuga e de luta, ou melhor, que prepara o organismo para a fuga e para a luta, e o organismo tem que fazer uma coisa que é chamada de energia para o sangue. Há um aumento do açúcar, da glicose no sangue, que é para a luta e para a fuga. E depois a seguir, se não acontece rigorosamente nada, essa glicose é convertida em gordura. E a priorização de uma forma de aprendizagem do organismo para momentos de estado de alerta, que no fundo este stress crónico é nós estamos sempre em estado de alerta e de emergência, o organismo vai priorizando aquilo que mais está associado à sobrevivência da espécie humana, que é a adiposidade, é guardar, é reservar gordura. E portanto aquilo que eu explico no livro, obviamente toda a gente tem sapos para engolir, eu também obviamente já engoli muitos, a questão é o que é que se faz nesta gestão de stress. Nós também ouvimos muitas vezes as pessoas a dizer, quando estão em stress, vou dar uma volta, vou arejar. É esta fase, esta parte de vou gastar aquilo que é o pico do açúcar no sangue. Aquelas pessoas que ficam completamente imobilizadas e é como se nada fosse, como eu costumo chamar as personalidades esponja, então obviamente vão acumulando as emoções. Depois associado também à fome emocional, que também explico, mas efetivamente estamos a ensinar o nosso organismo a estar sempre em serviços mínimos, como o serviço de saúde é. Serviços mínimos, adiposidade, porque não há como fazer mais nada.
3: Essa questão da nutrição, enfim, sabemos hoje mais do que sabíamos ontem, portanto a ciência, há uma ciência da nutrição, e há aquela questão da contagem de calorias que se fazia de antes quase como exclusivo, uma pessoa engordava porque tomava mais calorias do que aquelas que consumia. A questão é, hoje em dia, com os avanços da ciência, é muito mais complicado do que isso, não é? Quer dizer,
2: sem dúvida
3: porque
2: nenhuma.
3: É que se engorda, digamos assim?
2: As calorias...
3: Não é só o stress, há calorias diferentes, não é?
2: O que faz aumentar o peso, neste caso a adiposidade, que é sempre disso que queremos falar, não é de aumentar peso à custa da massa muscular, é de gordura, é uma prioridade do metabolismo a gordura, independentemente daquilo que são as entradas. Eu posso ter a pessoa a comer exatamente a mesma coisa hoje ou daqui a 2 anos, e aquilo que vai acontecer do que está a ingerir tem um resultado diferente. Isto tem a ver com prioridades metabólicas. Mas a questão das calorias, a caloria, por definição, é uma combustão de laboratório. Essa questão de eu somar as calorias e depois também estimar o que a pessoa está a gastar e fazer quase que uma termodinâmica linear,
3: sim, eu
2: não
3: fui
2: é verdade.
3: Sim, termodinâmica
2: não
3: e
2: é
3: a caloria
2: assim.
3: Surgiu nesse contexto, aliás, das máquinas do século XIX.
2: Não é assim. Isto, se fosse assim... Quer dizer, era mais fácil
3: boca,
2: controlar.
3: Boca fechada.
2: Aliás, o livro é exatamente também para desmistificar o que nós hoje assistimos do ponto de vista da consciencialização da obesidade enquanto doença, não é dizer às pessoas que têm que fechar a boca. Há todo um processo que está associado e eu também tenho aí um capítulo que as pessoas se reconhecem muito, que é só de olhar engorda. O só de olhar engorda significa que toda a ativação neuronial é priorizar, vai entrar qualquer coisa que é com destino de gordura. Pode não entrar no abstrato, o engordar significa que a priorização e a instrução que eu estou a dar de comando central é para abrir as portas do tecido adiposo. É um bocadinho nós imaginarmos como é que isto funciona cá dentro. Entra comida, tem um processador, e o meu processador pode ser diferente do processador da outra pessoa, portanto, entrou a mesma comida, mas eu tenho uma fase de processador, que é o intestino, e depois passa o processador e eu posso ter a refeição A dar origem a B, ou a refeição A dar origem a C, coisas diferentes. E depois, tenho muitas portas abertas, ou só tenho uma ou duas portas abertas. É quase como imaginar as linhas de metro, em que na pessoa eu tenho as linhas de metro todas a funcionar lindamente, que é as vias metabólicas, e noutra eu só tenho a linha vermelha a funcionar, a amarela, em vez de parar em todos a PD, já só para no fim, portanto, todos os processos metabólicos estão a acontecer de forma diferente. E essa priorização também resulta daquilo que são as nossas, os nossos estilos de vida, que não é só o que comemos, a qualidade do que comemos, a hora que comemos, a atividade física, exercício físico, o sono e a gestão do stress. Portanto, há muitas variáveis a influenciar estas portas que tenho abertas ou não.
3: E todos nós somos diferentes, não é? Às vezes o que funciona para umas pessoas não funciona para outras.
2: Somos diferentes quer do ponto de vista genético, quer depois do ponto de vista de como é que está a epigenética deste indivíduo. É como é que eu, com aqueles genes... Tenho prioridades metabólicas. As prioridades metabólicas é mesmo importante as pessoas perceberem que entrou uma... É a mesma coisa que numa fábrica entrou uma matéria-prima, mas a mesma matéria-prima pode entrar noutra fábrica e os produtos são diferentes. Sim, o resultado sim. É diferente, depende do design, dos recursos humanos, dos equipamentos que lá estão.
3: Portanto, uma dieta adequada para ti e que achas bem, sentes-te bem, pode não ser a dieta que vais aconselhar uma pessoa que...
2: Claro que não. Claro que não. Claro que nós hoje já falamos muito da medicina de precisão, da medicina personalizada, da nutrição personalizada, mas ainda estamos muito longe disso, até mesmo na área clínica. Eu às vezes brinco ao dizer que o mais personalizado que nós fazemos numa consulta é tratar a pessoa pelo próprio nome.
3: Claro.
2: Porque depois todas as variáveis que são importantes conhecer, desde logo os genes, depois... Todas estas prioridades metabólicas que implicam alguns exames que se precisaria de fazer. Nós não sabemos e, portanto, andamos um bocadinho a dar as instruções...
3: Tentativa e erro, não é?
2: É tentativa e erro e muito com princípios de saúde pública, que é isto faz
3: mas
2: bem no geral.
3: Mas há dietas que são autênticos disparates, não é? A gente vê cada coisa escrita, são tretas, não é?
2: Imensas, imensas. Aliás, só a própria, o nome de dieta e o nome de dieta vem... da origem da palavra que é estilo de vida, mas as pessoas entendem dieta como uma restrição.
3: Exato,
2: como
3: não
2: uma
3: é necessariamente
2: punição.
3: Dieta, não é?
4: Dieta é aquilo que nós comemos, não é?
2: O nosso estilo de vida, não é? Sim, mas efetivamente esta questão dos planos alimentares que tem falhado imenso, eu relativamente a isso tenho muita resistência, ou seja, um plano alimentar faz sentido em contexto hospitalar, em que eu tenho alguém internado e que vai ter aquela refeição porque é aquilo que lhe é oferecido de acordo com a situação clínica. Em ambulatório, em ambulatório, quando as pessoas estão no seu dia-a-dia, elas têm é que saber escolher e porque é que devem saber escolher aquilo e ter autonomia, porque se não têm autonomia, acabam por depois ir para coisas muito estapafúrdias, como aliás estava a dizer, as dietas que se vêem, e principalmente nas redes sociais, não é que é o grande perigo, mas...
3: Agora está essa praga, não é?
2: Porque, mas é preciso entender esse fenómeno resulta muito de oferta feita pela procura. As pessoas precisam porque as pessoas têm uma noção clara de quanto a alimentação influencia a saúde e não tendo resposta dos profissionais de saúde onde eles deveriam estar, obviamente consomem...
3: Mas ouve-se cada coisa, de facto, que é muito difícil lutar contra isso porque as pessoas até... algumas passam por profissionais de saúde quando não são, não é?
2: Sim, nós aí já temos os dois perigos, quer dizer, e lá está, e foi um bocadinho essa, o objetivo do Deixemos Tretas, que era pôr os pontos nos is, mas aqui nas redes sociais nós temos dois fenómenos. Por um lado, as pessoas que não percebem mesmo nada do tema, não são profissionais de saúde, mas são líderes de opinião.
3: Sim,
2: mas também infelizmente...
3: dietas carnívoras e outras coisas.
2: Está a dar a bom exemplo. Claro que o aí poderia dizer, bom, para estes há que ter em consideração que existem ordens profissionais e, portanto, basta ver se aquela pessoa de facto está registada na ordem dos médicos, na ordem dos nutricionistas. Não está, não é profissional de saúde, pode não ser credível. Agora, também infelizmente temos que ser honestos e de facto já há alguns influenciadores que são de facto profissionais de saúde com imensa responsabilidade e que dizem barbaridades dessas. Aliás, a dieta carnívora até vem de uma influencer que é médica. Portanto,
3: pois é isso, temos a certas outras pessoas não sabem distinguir.
2: Porque depois, se calhar, eu também daria outra explicação.
3: Bem,
2: que é, de facto...
3: cá de uma pessoa que é médica, mas isso vem de lá de fora, isso é uma coisa que tem origens, normalmente nós importamos o mau e o bom.
2: Exatamente, mas eu até acho que isso também nos deve levar sempre a uma reflexão positiva, que é o que é que isso significa? Significa que os profissionais de saúde hoje em dia têm que fazer coisas diferentes para sobreviver, porque de facto a classe médica é maltratada, é mal paga. E depois têm que encontrar estes nichos de oportunidade, que não é de maneira nenhuma melhor, mas de facto esta perversão da própria carreira leva provavelmente a isto, a este tipo de comportamentos.
4: Conceição, eu fiquei aqui com uma ideia quando referiste que os planos nutricionais fora de um contexto hospitalar que não fazem sentido. Eu gostaria que explicasse um bocadinho melhor isso. Portanto, muitos nutricionistas prescrevem planos nutricionais. Falaste na questão da autonomia. Portanto, o que é que deve ser essa intervenção e o que é que pode ser realmente útil no dia-a-dia das pessoas?
2: Ainda bem que se reforça isso, senão se caísse no risco de me crucificarem.
3: Não, aqui nós não fazemos.
2: Não, opinião pública e os colegas. Sim, eu quando estou a dizer isto, estou a dizer que de facto é bastante limitativo se alguém procura numa consulta e se aquilo que eu ofereço é um plano alimentar. Claro que em muitas situações, com determinado perfil da pessoa, até pode ser o caminho de levar o que é que come especificamente ao pequeno almoço, ou ao almoço, ou à meia da tarde.
4: Com várias opções, não é?
2: Com as várias opções. Mas o que eu estou a dizer é que nós já temos a experiência de que muitas vezes isso falha, até falha porque as pessoas nem percebem o que é que têm a fazer assim, depois porque se queixam que se vão numa circunstância diferente que não existem aquelas opções, já não fazem, como muitas vezes dizem, ah, mas eu vou de férias, como é que eu...

0: Aliás, a medicina dos quatro P's é aquela que é capaz de predizer, que é capaz de prevenir, é personalizada, mas é participada. Eu, se não tenho o paciente a perceber exatamente porque é que deve fazer aquelas coisas, pode falhar.
1: É ensinar a pescar em vez de dar um peixe.
0: Exatamente. Né? É, depois guardam a folhinha do plano alimentar para mais tarde recordar, enfim. Este é, é um pensamento crítico que eu tenho, que eu sei que não é, se calhar, de comum acordo de todos, mas é o meu pensamento crítico, enquanto também Ana, académica.
2: Conceição, percorrendo aqui este teu livro, encontra-se aqui um capítulo intitulado Microbiota ao Segundo Cérebro. Temos a cabeça, uma segunda cabeça nos intestinos. Eu já ouvi falar de neurónios nos intestinos, isso existe mesmo?
0: Ah, sim, sim. Toda
2: conta
0: a parte...
2: lá, conta lá que eu quero saber, que é para eu pôr todos de cima e os de baixo a funcionar.
0: Não, ele não é um segundo cérebro, é o mesmo. Nós temos, de facto, um território, basta pensar que é um território de fronteira com o meio exterior e é um território de fronteira com aquilo que é apresentado diariamente no meio exterior, que são os alimentos. E, portanto, temos o exército, que é o sistema imunitário, e temos também todo o complexo neuronial do intestino, que é extremamente rico e tem uma grande presença.
2: Aquelas células são iguais ou parecidas?
0: Elas comunicam. Portanto, há de facto uma comunicação direta.
2: Mas são do mesmo tipo as sinapses?
0: Sim, sim, são neurónios. E portanto, aliás, nós também temos muita produção de neurotransmissores a nível do intestino.
2: Sim, sim, sim, sim.
0: E também até do próprio microbiota intestinal.
2: Libertam aqueles...
0: Mas sem dúvida que as pessoas também têm muita noção de que estar apaixonado sentem borboletas no estômago, ou quando estão angustiadas dizem que têm um nó na garganta ou no peito. Portanto, há de facto uma ligação direta, ou quando as pessoas estão nervosas ficam com o intestino mais solto. Portanto, esse conhecimento nós vamos tendo. A questão aqui é ter a noção de que vêm mensagens de cima do cérebro para o intestino e do intestino para o cérebro.
2: E o intestino está povoado com aquela bicharada toda, a chamar assim de modo muito simples, mas com aquelas bactérias e também vírus, não é?
0: Sim, sim,
2: o
0: sim.
2: O microbiota. Qual é o papel desse microbiota intestinal, digamos, no nosso funcionamento? É digamos, indispensável, não é? Cada um de nós é diferente devido a esse tipo de população que está connosco.
0: É importante as pessoas terem a noção de que nós temos 10 vezes mais células de origem microbiana do que de origem humana.
2: Porque essa sabia. Eu cerca sou de eu e os meus micróbios.
0: Os meus micro-organismos. Temos cerca de 150 vezes mais genes de origem microbiana do que de origem humana. O que podemos dizer que, quando vamos à casa de banho, ficamos mais humanos.
2: Em massa é muito pequenino.
0: Sim, estamos a falar em cerca de 2 quilos, 1 a 2 quilos.
2: 2 quilos só de bicharada.
0: Sim. Claro.
1: Talvez
0: que
1: 4% do peso de
0: uma massa.
1: Pessoa.
0: Sim.
1: É uma percentagem corporal ainda que ainda se vê na balança.
0: Bom, mas não convém que as pessoas fiquem sem isso, não é?
1: Acho que nunca houve nenhum humano estéril, não é? Não houve nenhum humano sem bactérias.
0: Sei lá, mas hoje
1: bactérias.
0: Em dia já se usa tudo, não é?
1: Já foi possível fazer ratinhos estéreis.
0: Sim.
1: Mas
0: sim.
1: É muito complicado. Um ser humano estéril nunca existiu. É colonizado logo no inútil.
0: Sim, sim, sim. Mas a verdade é que estes micro-organismos permitiram que nós evoluíssemos enquanto espécie humana. E, portanto, a espécie humana evolui com esta comunicação, com esta presença destes animais de estimação.
2: Eles precisam de nós.
0: Somos holobiontes,
2: não é?
0: Exatamente. E, na verdade, nós evoluímos quer do sistema imunitário, quer até pelo facto de eles retirarem dos alimentos o que nós precisamos. Eu, há bocadinho, quando falava em processador, estava a falar em microbiota. Se nós tivermos um bom microbiota, se eu estiver bem acompanhada, eu, de facto, como e tenho um determinado produto. Agora, se eu começo a ter um órgão doente, com os oportunistas em grande protagonismo, e isso é das oscilações também até alimentares, se eu tenho uma alimentação monótona, eu nunca posso ter muita diversidade nos animais que tenho.
2: E para proteger o microbiota é a alimentação, mas há também quem aconselha outros produtos e que enfim, há mercado para muita coisa, né? As pessoas dizem...
0: Na base é a alimentação, porque tenho sempre que ter a noção clara que se eu tenho animais de estimação, eu tenho que lhes dar de comer.
2: Exatamente.
0: Se no jardim zoológico não comem todos a mesma coisa, não é?
2: As cadelas sabem isso.
0: Aos alimentos de cada tipo. Portanto, assim, se eu não tenho uma alimentação que alimente todos, eu perco diversidade. Quando eu perco diversidade, em que não estão umas, as outras oportunistas vão ganhando peso. E, de facto, começa a ter um órgão menos bom. E esse órgão menos bom pode ser o suficiente para, por exemplo, a saciedade, que é uma coisa que está tão em discussão, a questão da obesidade. Eu, para ter saciedade, para enviar sinais de que é preciso parar de comer, eu preciso destes micro-organismos. E, portanto, quando eles começam a não estar lá, aqueles bons com que eu evoluí enquanto espécie humana, significa que eu não vou saciar.
2: Há uma moleca que se fala muito agora, o GLP, não é?
0: Sim, os análogos do GLP-1 enquanto fármacos para a obesidade, é preciso também ter a noção de que eles são produzidos por células entero-endócrinas, portanto, são no epitélio.

0: do intestino, as células que produzem o GLP-1, GLP-1 endógeno. E o estímulo para essa síntese até é microbiano, ou seja, quando comemos fibra, alimentos ricos em fibra, como por exemplo as leguminosas que deixaram de estar nos nossos pratos. E depois eu tenho os bons animais de estimação, os animais de estimação pegam naquela fibra, produzem uma coisa que se chama butirato, que é um ácido gordo de cadeia curta, e o butirato vai e diz às células enteroendócrinas, produz-se GLP-1. Quando nós estamos a ter a evidência que análogos do GLP-1 são importantes para o tratamento da obesidade, temos que olhar um bocadinho para trás e perceber, isto está aqui a prova de que de facto eu tenho que também melhorar a microbiota intestinal para passar a ter a síntese endógena e não apenas a terapêutica farmacológica. Portanto, acho que aqui fica claro o papel do microbiota. Microbiota até no peso.
1: Nessa parte. E esses medicamentos que andam para aí, que agora as pessoas usam até demasiado, não é? Qual é o teu olhar que tens para, enfim, há uma indústria farmacêutica pujante com esse tipo de produtos para emagrecer, no fundo? Inibem o apetite, não é?
0: Sim, inibem o apetite e aumentam a saciedade, que são mecanismos diferentes, mas a verdade é que, não sendo eu prescritora de medicamentos, porque não sou médica, também já agora, pelo menos para já, não precisando da sua prescrição, acho que estou à vontade para falar do tema, além de que, de facto, doutorei-me até na área no Departamento de Farmacologia. Os
1: Por isso é que nós
0: fármacos.
1: perguntamos, só perguntamos às pessoas que estão à vontade
0: Não
1: de
0: tenho
1: falar dela.
0: viés, mas a verdade é que, em relação a nenhuma outra doença, se discute tanto um novo medicamento. Um novo medicamento, ainda bem que existe. Aliás, a doença já está identificada enquanto doença desde 2004, mas só agora é que se começa a falar, porque, obviamente, parece que na medicina, só quando existe um medicamento é que assumimos que é uma doença, porque enquanto não há medicamento, é melhor nem entender isso dessa forma. E, portanto, é uma evolução enorme, muito importante e que devemos
1: Em geral é
0: fazer.
1: positiva, não
0: É
1: é?
0: muito
1: A
0: positivo
1: questão
0: e
1: é o
0: devemos.
1: uso, qualquer pessoa.
0: É o tratamento em associação, ou seja, é uma oportunidade também para mudar hábitos alimentares, fazer exercício físico, porque de outra forma as pessoas com a doença têm muita resistência a um caminho penoso. Agora, obviamente, que todo este mercado paralelo de disponibilidade destes fármacos acontece por tantas proibições. É um ato médico. O médico está formado exatamente para ser capaz de identificar qual é o indivíduo que vai ter benefício. E mais, acho que a obesidade é a única doença, a mim parece-me, que há a discussão de que só se deve dar um medicamento quando está no fim de linha. Porque em todas as outras doenças, se eu falar em diagnóstico precoce, intervenção
1: Sim, mas
0: precoce.
1: estes medicamentos são novos, não é? E começaram por ser para os diabéticos e depois descobriu-se.
0: Mas tratar a obesidade, tratar o excesso de peso e retirar aquilo que é o perímetro da cintura enquanto fator de risco, eu acho que é importantíssimo. O que nós temos é todo um preconceito de comportamento e de associar isto à estética e à saúde. A estética não é estética, é
2: E
0: uma
2: ter
0: questão
2: até
0: mesmo de
2: uma
0: saúde.
2: visão moral sobre a obesidade. Portanto, as pessoas que
0: Que não
2: são
0: devemos
2: obesas
0: ter.
2: têm culpa de ser obesas, não é? E por isso
0: Quem tem
2: há
0: cancro
2: esse
0: do pulmão e
2: preconceito.
0: fuma, ninguém lhe diz que ele é culpado. Não é? Portanto, eu acho mesmo que isto é um estigma que devemos deixar esse lugar e hoje não se discute, nunca se discutiu tanto nenhum medicamento para a hipercolesterolemia, nem para a hipertensão, mas relativamente à obesidade discute-se, porque eu acho que de uma forma hipócrita lá na base está a questão de não se portou bem e portanto
1: O culpado é, se é gordo, é o
0: não,
1: culpado.
0: a obesidade é uma doença e é uma doença visível. Que tem um fardo social imenso, que tem um fardo de comorbilidades imenso, e portanto acho que se deve falar disto de uma forma um bocadinho mais séria e não com este fediver toda à volta, que eu acho que isto até é folclórico e mal.
2: Muito bem, agora para terminar, terminamos com outro assunto também rodeado de alguma polémica, que é a questão do conceito de alimento ultraprocessado. Portanto, serão aqueles alimentos que, independentemente das calorias que têm ou não têm, ou do seu conteúdo nutricional, é pôr o foco no nível de processamento que esse alimento teve antes de chegar, digamos, aos nossos pratos. Portanto, em geral são alimentos produzidos industrialmente, com ingredientes que as pessoas não conhecem, por exemplo, batatas fritas de pacote, pizzas congeladas.
1: Pior do que isso, coisas que não estão na despensa, né? As batatas ainda.
2: Não, mas as batatas fritas congeladas também, as batatas fritas de pacote também são ultraprocessados. Refrigerantes. Portanto, há aqui um debate em relação aos ultraprocessados sobre se o grau de processamento de um alimento, independentemente do seu conteúdo nutricional, é um problema ou se o problema é mais o conteúdo nutricional, como o grau de sal, de açúcar, de gordura. Qual é que é a tua posição em relação a esta questão dos ultraprocessados.
0: Muito bem. São parentes da conversa anterior. Se engolir sapos não é propriamente toma um medicamento para tratar a obesidade. Que não fique essa mensagem, até porque o livro tem o prefácio da Isaura Neto, que é psiquiatra, é uma grande psicanalista e, portanto, chama a atenção para o cuidado da saúde mental. Passando aos processados, nós confundimos na opinião pública, e para não dizer às vezes até na ciência, no mundo da ciência, o que é tecnologia alimentar e o que é as ciências médicas. Portanto, quando falamos em saúde é uma coisa, quando falamos em tecnologia, processamento é outra. Eu, quando cozinho em casa, processo os alimentos. Portanto, o processamento alimentar também é importante para uma questão...
2: é processar um alimento.
0: Também é uma questão de segurança. O processamento dos alimentos pode nos levar a formulações mais interessantes do ponto de vista nutricional e até ambiental, não é? A economia circular, eu tenho um subproduto que ia para o lixo, com uma proteína whey, que bastante se fala, a proteína do soro, ainda me recordo no início deste século, em 2002, talvez, comecei a fazer investigação na proteína do soro do leite, que ainda ninguém falava da proteína whey. Portanto, nós...
2: é muito usado por desportistas para ganhar massa muscular.
0: Mas na altura ninguém falava ainda disso. Portanto, só para tirarmos também o preconceito de que tudo que é resultado da indústria, tudo aquilo que é processado é mau. Agora, obviamente, e bem falou, daquilo que é a formulação nutricional. O que é aquilo tem? Se tem muita gordura, sobretudo saturada, se tem sal a mais, açúcar a mais, esse é um critério. Mas também, mais uma vez, nós também devemos nos preocupar com mensagens positivas. Mais do que estar a dizer o que é mau, é o que é que nos está a faltar na dieta dos portugueses. Não aquilo que temos deixado de comer. Senão é sempre a realização e parece sempre que é tudo muito mau e restritivo. A questão é que estamos a comer alimentos muito ricos em sal, em açúcar, em gordura saturada. O que é que não estamos a comer? Nós não estamos a comer muito do mundo vegetal. O mundo vegetal de hoje é fruta e é o pão, a batata, o arroz, a massa... são as fontes de amido. Só comemos essas duas coisas, porque depois lá vem uma folhinha de alface ou um tomate.
1: Em geral é pouco, não é?
0: É muito pouco.
1: Aqui que se...
0: Quem é que come todos os dias ou grelos, ou brócolos, ou espinafres, ou agriões, espargos, alcachofra, etc, etc, etc? Quem é que come as leguminosas, o feijão, o grão, as lentilhas, as ervilhas? Quem é que come os cereais integrais ou até as oleaginosas, amêndoas, nozes? Portanto, a monotonia alimentar está instalada, não é? E as pessoas preocupam-se em contar calorias e não o número de alimentos diferentes de origem vegetal. Qual é a diferença entre um animal e uma planta? O animal mexe-se, a planta não. Se a planta não se mexe quimicamente e para a sobrevivência da espécie, ela tem que se munir de muito mais química. Por isso é que nós, no mundo vegetal, encontramos uma diversidade química superior, que são aqueles, os antioxidantes, os anti-inflamatórios, que muitas vezes ouvimos as pessoas dizerem. Portanto, eu preciso de ingerir maior diversidade de alimentos de origem vegetal. Não é ser vegetariano, não estou a dizer isso. Estou a dizer é o... mais de origem vegetal, com mais diversidade durante o meio
1: então,
0: alimentar.
1: Então, a dieta portuguesa não é, em geral, uma dieta adequada.
0: A dieta mediterrânica, que na
1: já
0: realidade
1: fala-se
0: temos...
1: muito nisso, da dieta mediterrânica.
0: Pois, mas em 2015, que é quando nós temos os últimos dados do Inquérito Alimentar Nacional em Portugal, mostram que mais de 80% da população portuguesa não tem adesão à dieta mediterrânica. Portanto, a verdade é que o que é que nós mais vemos as pessoas
1: comerem? Portanto, a dieta real não corresponde, digamos,
0: não.
1: A... digamos, aos padrões de saúde que
0: não, é apropriado. A globalização alimentar, tudo aproximou daquilo que era menos bom, a ocidentalização, no fundo, do nosso dia alimentar. É o leite, é o pão com manteiga ou com fiambre, depois é o almoço que é a carne, a batata ou a massa e o peixe, e o jantar repete-se igual e depois anda as bolachas pelo meio, as tostas. A diversidade do mundo vegetal é mesmo muito escassa.
1: Muito bem, fica aqui a recomendação para comer mais vegetais.
2: E vegetais diferentes, não é? De modo diversificado.
1: Portanto, comer vegetais não engorda, não é?
0: Bom, aí teríamos outra discussão.
2: As batatas fritas são vegetais.
0: Não, ora, isto é um bom exemplo daquilo que às vezes é a deturpação da dieta vegetariana. Muitas vezes nas cantinas, eu já vi, o prato vegetariano era com natas de soja, depois era o croquete de arroz com arroz, batata frita. Quer dizer, isso pode ser o mundo vegetal, mas...
1: hidratos,
0: adequado,
1: né?
0: Adequado tem muito pouco. Portanto, nós não precisaríamos de inventar muito. Aliás, se inventássemos menos, seria uma boa recomendação. O primeiro livro que eu escrevi até fala lá do jornalista americano Michael Pollan, que dizia, ou que num dos livros, nunca coma nada que a sua avó não reconhecesse como um alimento. Agora, se calhar, a sua bisavó. Porque, na verdade, nós inventamos muito, não é?
1: Muito certo. Bem, às vezes o problema é que não inventamos bem, não é? E há outras pessoas que inventam e querem vender as coisas que inventam, e nós somos clientes.

0: muita coisa.
1: Enfim, coisa aqui está um livro, Engolir Sapos Engorda, O Peso das Emoções na Saúde e na Balança, de Conceição Calhau Contraponto, teve connosco neste Mais Lento que a Luz.
2: Muito obrigado e até ao próximo episódio.
3: Muito obrigada.

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0: Marisa Liz, ao vivo na TSF, com Vasco Duarte na guitarra, Jé Nuno na guitarra e nas teclas, Filipe Neves no baixo e o Ricardo Dani na bateria. Bem-vindos. Relatos de um coração confuso. Marisa Liz, foi verdadeiramente abrir o coração neste disco?
1: Olá.
0: Olá.
1: Eu acho que foi abrir o coração, mas foi tentar percebê-lo melhor. A única coisa que eu tinha era o título. Quando comecei a pensar em fazer um novo disco, e a única frase que me vinha à cabeça era esta, o que ainda me deixou mais confusa, porque entrei numa situação onde já nem sabia se queria fazer um disco, porque esta confusão instalou-se de vou fazer um disco, que disco é que eu quero fazer, que disco é que eu preciso, mais do que o que eu quero, que disco é que eu preciso de fazer, e tinha este título que me levou para a confusão por variadíssimas razões, e depois partiu daí. Agora já nem me lembro o que é que tu me perguntaste, porque depois confundo-me toda.
0: Foi verdadeiramente abrir o coração.
1: Abrir o coração. Foi a descoberta dessa confusão que eu associei a uma coisa negativa pela forma como fomos ensinados. Estás confuso, o não saber, quando és adulto, já não é muito bem visto. Temos todos uma data de validade para descobrir o que é queremos fazer o resto da vida.
0: E temos de ter as certezas todas.
1: Quer dizer, algumas podes mudar, o casamento não deu, fazes outro, mas a tua intenção, o teu caminho, parece que tem que estar pré-definido. Quando nós não somos, acho eu, pré-definidos. Vamos nos definindo e acho que nunca chegamos a uma definição. E essa confusão que nos foi transmitida, pelo menos era essa a ideia que eu tinha, de que era uma coisa má estar perdido, ou eu não saber sequer se queria fazer um disco. Tu tens também um tempo para estares confuso, e nisto passaram-se 2 anos, e eu continuava confusa. Até começar a recolher canções só pelo nome do disco, e por conversas de horas com os compositores que eu admirava. O disco começa a andar, todo este conceito, depois de uma conversa que eu tenho com o Paulinho Mosca, onde eu exponho o meu coração confuso, onde lhe digo que não faço a mínima ideia do que é que eu vou fazer, ou se quero fazer, ou se me ia dedicar aos bolos. E ele diz-me: Marisa, eu acho que tu tens um disco, eu acho que a confusão é o teu disco. E acredito que a confusão não seja o problema, mas seja o caminho. E isto alterou a minha percepção.
0: Abriu estradas.
1: Em relação àquilo que eu estava a sentir, que era, eu não sabia para onde é que eu ia, mas ficar parada não era opção, até porque tudo está em movimento. e aquela frase do ir contra a corrente não é ficar parado. E eu estava parada, não parada fisicamente, eu dava os concertos, eu fazia as coisas, mas emocionalmente sentia que aquilo que eu já sabia não me chegava para aquilo que eu precisava. E então fui como no primeiro disco, como todos os outros, que a confusão me bateu à porta, fui aprender. E fui pedir ajuda. Uma coisa que demorei muitos anos a aceitar e a aprender, que era a pedir ajuda. Este disco transformou-se, antes de serem canções, foram conversas de horas com todos os compositores que fazem parte do disco. Nem todos, mas quase todos, foram mesmo muitas horas de terapia.

0: e de passar todas estas indecisões e todas as confusões que me afetavam, fosse comigo mesma, fosse com quem me rodeava e com aquilo que está a acontecer no mundo e connosco, e a partir dessas conversas, o coração confuso começou-se a transformar em música.
1: E tudo isto passou muito pelo Brasil. A Marisa já falou do Paulinho Mosca, mas há aqui mais compositores brasileiros. Porquê é que houve essa ligação ao Brasil?
0: Porque sempre tive essa ligação ao Brasil, não só pela música que eu consumia, mas por termos tido um povo que há uns anos atrás era aberto à música do mundo inteiro. E de quando era uma miúda ligava à rádio e ouvia música italiana, espanhola, alemã, africana, francesa, brasileira. E isto, quando eu era miúda, despertou em mim um orgulho tremendo. Quer dizer, não era um orgulho, só se tornou um orgulho quando eu me percebi que isso não acontecia no resto dos países. E que nós tínhamos uma abertura àquilo que era diferente. E acho que aprendemos bastante com isso. E temos muita facilidade até em falar com pessoas de outras línguas, e eu acho que isso vem de um sítio emocional de estarmos abertos a...
1: Uhum.
0: O Brasil teve um impacto ainda maior por causa das novelas, e que naquela altura as músicas eram escolhidas ao pormenor. Tu tinhas canções maravilhosas a darem nas novelas, eu acho que não... Eu ficava mais entusiasmada quando a música aparecia do que quando aparecia a discussão fulcral para o episódio e tudo o que estava por trás. E o Brasil sempre foi, principalmente quando eu conheço as canções que a Elis Regina interpretou, e eu já tinha uma ligação ao Brasil, mas nos meus 19 anos começou a ser obsessivo. Os discos que eu ouvia do Chico Buarque, de Elis, de Rita Lee, do Djavan, e depois de malta mais recente, do Lenin e do Paulinho Mosca, que lançou um disco chamado Mobili há 20 e tal anos, e que mudou a minha vida e a minha percepção de música, de escrita. E depois tive a sorte, passado uns anos, de o conhecer. Fomos criando uma amizade, mas nunca ao ponto de que chegámos a este disco, onde os dois precisávamos de ajuda e não sabíamos. E fui eu que lhe fui pedir ajuda, e o Paulinho estava, depois da pandemia, num processo de não conseguir compor.
1: E o último álbum dele já é de há uns anos também.
0: Já é de há uns anos, mas vai sair um próximo agora. ele estava sem conseguir compor e eu estava sem conseguir sentir. Ou o que eu sentia era muito confuso. Aliámos esforços. Ele deu-me as palavras que eu não tinha, porque foi uma decisão consciente eu compor menos neste disco. Eu tinha canções que eu poderia ter posto neste disco, mas foi consciente querer não só partilhar canções com outras pessoas, mas ter canções em que a única coisa que estivesse ali minha era o meu coração. E que alguém... Eu estava com o coração tão cansado que eu precisava que alguém pegasse nele. E o Paulinho abre este caminho. Tivemos, como eu disse, horas de conversa. Começámos a trocar sobre as coisas efetivamente que eu precisava de falar, porque eu vou estar a cantar estas canções, pá, nos próximos 3 anos ou a vida toda. Portanto, eu não posso ter canções, como sempre tive essa decisão, não é que me representem, porque daqui a um ano elas já não me representam, mas canções que para mim sejam intemporais a nível de emoção. Todas as emoções que estão neste disco eu já as senti em dias diferentes, algumas todas ao mesmo tempo, já senti todas para em 5 segundos, e vou voltar a senti-las. Pelo outro lado, isto deu ao Paulinho um mote ou uma vontade que ele não controlou de começar a compor. E depois de começar a fazer músicas para mim, ligou-me e diz: Marisa, eu não estou a parar de compor, por favor, dá-me mais problemas. E então o meu coração confuso...
1: Este coração confuso já dá dois discos, então.
0: Já está dois discos, pronto, confundimos os dois, e os dois... pusemos essa confusão em campos diferentes. Uhum. Ele, inclusive, vai utilizar três das canções que fez para mim no disco dele, com versões completamente diferentes, exceto o Planeta 22, porque ele diz que esse planeta é só meu.
1: Ah, é a última canção do álbum. Sim. É uma canção com 6 minutos, que aconselho todos a ouvirem.
0: Obrigada.
1: Depois terem o álbum ou de ouvirem nas plataformas digitais. E eu falava do Brasil, por causa do Paulinho Mosca, também o Jorge Virgílio, o
0: Totonho,
1: o Fred Martins, que até viveu alguns anos em Portugal, agora está também no Brasil, e também pelo universo de algumas cantoras, quase assumidamente, sei lá, da Rita Lee, ou da Elis Regina, que a Marisa falou há pouco, como inspiração para a
0: para
1: Marisa?
0: Para este disco?
1: Sim.
0: Não.
1: Não.
0: Não. Eu quando estou a fazer um disco, essas inspirações já estão. Fazem parte do ADN. E à medida que a vida vai acontecendo, e eu tenho inspirações que vêm desde sempre, e dependendo da fase que eu estou na minha vida ou daquilo que eu já aprendi, há inspirações que vêm com mais força do que outras. Quando eu estou a preparar um disco, eu não ouço música de lado nenhum, nem ouço rádio, não ouço nada, porque tenho que, sei lá, não tenho, é a minha forma. E este disco, eu sabia que eu já vinha com as minhas inspirações, mas isso não me chegava. Eu queria ir mais fundo e perceber e ser eu a inspirar-me. Que a inspiração fosse eu e não aquilo que eu já tinha descoberto. Eu que gostava que a inspiração fosse aquilo que eu ainda não sabia de mim, e para isso não havia forma nenhuma sem ser no escuro. E as luzes foram-se acendendo. Mas tenho também uma canção com a letra do Paulo Mendonça, que é um dos escritores mais maravilhosos, que escreveu muitos anos para os Secos e Molhados e para o Ney Matogrosso, e que me escreve uma canção que se chama Desistir Jamais, e que me manda, Marisa, ele já me tinha mandado algumas, e eu dizia-lhe ainda não, e eu dizer que não, como ainda certo. Só que eu não consigo não dizer uma coisa que eu não sinta. E o Desistir Jamais foi a última que ele me manda a dizer, fizemos esta há pouco tempo. Vê lá se achas que se cabe no teu coração. E eu, quando ouço essa canção, dá-me... E foi que depois convidei os Monobloc para fazerem um dueto nesse tema. E pronto, a minha ligação ao Brasil é musical, mas eu não queria de todo ir buscar canções ao Brasil porque eram diferentes das que são compostas em Portugal. Que eu também tenho compositores portugueses aqui no disco. Eu não queria sequer que se sentisse essa diferença. E que a malta ouvisse o disco e era, isto foi uma canção brasileira.
1: Esta é brasileira.
0: Ou esta é portuguesa. E porque nós temos bases que sustentam isso. Harmónicas, líricas, melódicas. Aquilo que eu tentei fazer era que as canções não tivessem língua. E língua, quando eu estou a falar, é portuguesa a mesma, mas que não tivessem país. Não tivessem sexo, nem cor. E foi um trabalho de interpretação, porque eu recebo-as todas, cantadas e tocadas, com a ginga natural brasileira, que não é a minha. Por mais que eu tente recriar. E a questão é que eu nem tentei recriar. Eu tive que procurar quem é que eu era dentro destas canções, quando os poemas já falavam parte daquilo que eu era. E acho que quando se ouve o disco não se tem essa noção de que canção é que foi feita. Talvez o Desistir Jamais, por causa dos Monobloco, e que entra toda uma...
1: Mais com essa sonoridade,
0: a sonoridade dos surdos, que é uma coisa que, pronto, nós usamos de forma diferente, mas em tudo o resto... era tentar criar um som que eu ainda não tinha ouvido, e que é a única forma de eu fazer música, é ficar entusiasmada com uma coisa que eu ainda não ouvi. Não era, vamos fazer isto parecido com... Vamos, às vezes havia influências, pequenas influências. Há um tema que é ao longe, que tu tens o parororo, que é de um dos temas do Peter Gabriel. e que ninguém topa. Só que esse tema do Peter Gabriel, que é um tema que eu gosto muito, aquela linha, isto ficava fixe aqui. E são pequenas influências. Eu não queria ter um disco à Peter Gabriel. Eu não nasci onde ele nasceu. Ele não teve a mesma mãe que eu. Ele não tem os meus diagnósticos. Portanto, aquilo que eu estava à procura, que era de mim mesma,
1: a história é outra.
0: Estava à procura disso em música também. E então a terapia foi necessária, musical e não só.
1: Então é o que vamos ouvir aqui também ao vivo no concerto Pulsa TSF esta semana com Marisa Liz. Já ouvimos o É o que é, agora é a vez do fim.

0: Marisa Liss e o novo disco Relatos de um Coração Confuso ao vivo esta semana no concerto de Bolso TSF. Marisa Liss, já falámos aqui do Paulinho Mosca, que participa de muitas formas neste novo disco, mas também os Monobloco, que a Marisa falou há pouco, esse coletivo carioca que deu aquele som muito característico, não é? Mas depois há dois grandes nomes da música portuguesa que também estão presentes neste disco. Como é que foi gravar, por exemplo, com o Camané, o Gente Aberta, uma canção de 1970, 71, de Carlos? Né? Como é que foi gravar com o Camané?
1: Eu há muito tempo gostava de cantar com o Camané, mas eu nunca convido ninguém para cantar até ter a canção, porque acho que a canção é o ponto inicial. Nem tem aquelas coisas, é um dueto, então um tem que cantar uma frase e o outro tem que... Não tem esse tipo de prisões. Eu, para mim, a música é primordial, portanto, o meu trabalho é passar uma mensagem, que aquela canção seja ela uma mensagem diferente para mim quando estou a cantar, que possa ser para outro artista. E eu andei muito tempo à procura da canção certa para chamar o Camané. E o disco já estava praticamente fechado, e foi quando eu me lembrei que não tinha nenhuma versão. E como eu te disse, eu não ouço música enquanto estou neste processo, exceto esta música que eu andava a ouvir em repeat e nem tinha essa noção, era inconsciente, de uma forma obsessiva, esta canção específica. E quando me lembrei que não tinha uma versão, já estávamos nós em estúdio e em conversa com o Diogo Branco, ele diz-me: pá, se calhar esta é a música. Eu, claro que é esta a música. E quando começo, porque uma coisa é estar a ouvir a música do Erasmo, a cantar e tudo aquilo e aquilo que a música me dizia. Outra coisa é pensares e formulares, reformulares o teu cérebro. Ok, eu já não vou ouvir a música desta maneira. E então comecei a estudar essa canção, já não era uma canção do Erasmo Carlos, já não era uma canção que ele estava a cantar, nem o solo era dele, já é uma canção. E quando começa a fazer esse processo, a primeira voz que me vem à cabeça foi a do Camané. E foi óbvio. Até tinha pensado noutra pessoa, eu, o Camané e outra pessoa. E quando fui para o Brasil e estava a falar sobre isto, e de repente cai-me a ficha, e eu penso: não é preciso mais ninguém. É o Camané. E foi maravilhoso. Para já, porque nós temos personalidades e energias bastante diferentes, não é? O Camané aparentemente é uma pessoa calma. Eu ando aos saltos por todo lado. Portanto, gravar isto em estúdio foi engraçado. Ele estava numa sala, eu estava noutra, mas estávamos a olhar um para o outro, ou mais ele para ele do que ele para mim, porque acho que se ele olhasse para mim ia-se desconcentrar, né? Porque ele cantava e eu passava-me da cabeça. Aliás, o Camané entra e eu só me tece para ter palmas, porque, não, para mim, não, das coisas mais bonitas da música e nesta partilha, e os duetos não são só feitos com voz. Eu estou, quando estou a cantar sozinha com o Gui, nós estamos a fazer um dueto.
0: O Gui é o
1: Gui é um dos produtores e que toca também comigo, mas neste momento está numa tour com o Zé Ibarra pela Europa, mas está quase a voltar. Mas qualquer músico com quem eu esteja a cantar, e eles sabem disso, eu estou a ouvir tudo o que está a acontecer. E isso é sempre um dueto, porque aquilo que eles vão fazer vai-me dar caminhos para aquilo que eu vou fazer, ou não. E tanto o Camané como o Rui Veloso, e os duetos todos que eu tenho aqui, tanto Monobloco, tu vais ouvir Monobloco, eles têm um som muito próprio. Há muitas bandas de percussão no Brasil. Aquilo que realmente me entusiasma nos duetos é quando nós estamos a falar. É quando há comunicação.
0: Quando há essa conversa, não é?
1: Quando há essa conversa. E essa conversa existe de uma forma muito bonita quando tu não estás a tentar convencer ninguém da tua ideia. E cada um apresenta a sua. Eu já disse isto. O Camané fala em português. Eu também. Mas ele tem uma língua que é só dele. E não tem a ver com o fado. É uma autenticidade de tu não conseguires ser outra coisa sem seres tu mesmo. E isso nota-se na voz, na forma de cantar, como se nota na forma de tocar. Por isso é que nós temos músicos que são vistos como artistas e não como músicos.
0: Uhum.
1: E que consegues ouvir peças inacreditáveis que te passam mensagens e não têm uma única palavra.
0: Uhum. E também há o Rui Veloso no É Por Te Amar.
1: Certo.
0: Uhum.
1: O Rui Veloso, isso foi uma canção, uma melodia que o Marcos Costa e o Maninho fazem assim. Uhum. Sai-lhe aquilo, por uma inspiração que eu lhe tinha dado. E depois escrevemos a letra em conjunto, também com o Gonçalo Tau. Há um intervalo de musical, de nota, numa das últimas frases, que me fez lembrar logo um intervalo específico que o Rui Veloso tem numa das músicas. E quando... Aliás, é a última frase. Agora não me vou lembrar. E naquele momento, eu tenho que cantar isto com o Rui Veloso. O Rui Veloso, como não estava cá e andava para aqui e para ali, começámos a ficar preocupados a nível de tempo, se realmente isto iria acontecer. Ele chegou a ir gravar estúdio e não dávamos para estar juntos, e tudo o que eu gravei neste disco, ou tudo o que eu fiz, foi sempre próximo. Estava maravilhoso o que ele fez, mas eu liguei-lhe e disse: Rui, podemos fazer outra vez os dois? E ele arregou-se, poças, que é miúda, pá.
0: É preciso essa conversa.
1: Fogo. E eu não sei quando é que eu vou voltar a cantar contigo. Não me tires isso. Dá-me este presente. Vamos fingir que é Natal, ok? E de repente no dia a seguir até lhe mando uma mensagem, é uma coisa assim: é Natal, é lá, lá, lá, lá, lá. E guardámos um dia que ele vinha de viagens, estava cansado, e aquilo que era para ser uma hora de gravação, e ok, bora gravar de novo, passou para estarmos a falar até às 3 da manhã e termos uma noite em estúdio inesquecível. E eu costumo dizer isto, este disco, eu sou uma pessoa que me esqueço de tudo, mas é que as situações emocionais, principalmente, têm sempre a ver com os meus filhos, que eu não me esqueço, ou com música. E eu não me lembro do que é que nós falámos, mas eu lembro-me de todos os solos que ele fez. Quase que os consigo cantar.
0: Não
1: vou fazê-lo. Não, era só estranho estar agora a imitar uma guitarra aqui.
0: Canta daqui um bocadinho, gente aberta. Mas ainda queria lhe perguntar, porque a Marisa Liz seguiu a carreira a solo, depois dos Amor Eletro, também já lhe posso perguntar sobre os Amor Eletro, mas... E para além da música, há pouco falou da música dos filhos, para além da música, tem tido uma presença regular também na televisão, em programas em que é mentora de outros artistas. Esse papel de reconhecer o talento, de acompanhar esses artistas, às vezes muito novos, porque também chegou a ser mentora do Voice Kids, penso eu, não foi?
1: Uma vez.
0: Mas esse lado de reconhecer talento, de incentivar, de ajudar, é também importante para si? Quer dizer, deve ser porque o faz, não é?
1: Mas eu acho que mais do que reconhecer talento, são os sonhos e as intenções das pessoas. O talento pode ser visto de várias formas por pessoas diferentes. Pode já estar na sala errada.
0: Uhum. Claro.
1: É que ninguém vai ver o teu talento.
0: Claro. Uhum.
1: E eu acho que é retirar esse reconhecimento para ele não ter o poder de validar a tua existência e aquilo que te apetece fazer. Eu tive muitos anos no The Voice, já não estou lá há algum tempo, até porque chegou uma altura que eu tive que ser sincera comigo, com as pessoas com quem eu trabalhava, e onde eu precisava de aprender. Onde aquilo que eu já sabia já não me chegava para passar à malta que vinha para a minha equipa. E porque foram meses e meses que se tornavam quase, não era um ano inteiro da minha vida, mas era quase, porque eu envolvo-me intensamente em tudo o que me ponho. E escolhi uma altura que eu precisava de fazer música. E que foi antes do meu primeiro disco, que eu saí do The Voice, portanto isto está há 4 anos. E lá está. O meu trabalho ali não era reconhecer sequer que eles tinham talento. Porque a música e a arte... para mim, não têm medição. Nem sequer deviam ter prémios. É muito difícil comparar emoções e comparar que o teu sentimento é mais importante que o meu. E então eu acho que aquilo que eu conseguia, ou tentava pelo menos ajudar, era perceber se eles percebiam qual era a intenção deles. E muita gente, quando está a começar, tu vais exatamente por isso. E nós temos essa tendência, de atendo com os nossos filhos, se eles tiverem jeito para uma coisa, nós dizemos logo, ah, tu tens talento, tu tens que seguir isso. Porque é um medo tremendo da nossa parte, que a vida já é tão difícil, que se ele for para uma coisa que não tem talento, vai ser mais difícil ainda. Aquilo que vai ser difícil é ele não ser feliz. Isso é que vai ser o mais difícil.
0: E essa é a descoberta principal.
1: E aquilo que eu sempre lhes disse é, a gente aprende qualquer coisa. E obviamente que temos mais jeito para umas coisas do que outras. E depois há coisas que não conseguimos fazer. Não há aquela coisa, tu consegues tudo. Não, eu não consigo voar, por mais que eu queira. E eu conseguir tudo com os meus diagnósticos, foi rapidamente que eu percebi que não consigo, por mais que eu queira. É essa intenção com que tu fazes as coisas, e tentar, mediante a intenção que eles tinham, se fosse, eu quero ganhar o The Voice, eu quero saber que tipo de artista é que eu sou, eu quero aprender tecnicamente coisas que eu não sei. Tudo isto são intenções diferentes. E às vezes há pessoas que têm estas intenções todas numa pessoa. O meu papel era tentar dirigi-los para a intenção que eles queriam, não que eu queria. E depois desafiá-los. Porque lembro-me que os maiores desafios que eu dei aos meus concorrentes, e às vezes eles ficavam lixados comigo, e que eles diziam esta frase: Marisa, mas isto não está confortável para mim. E eu dizia-lhe, então não devias cantar. Porque mexer com arte não é confortável. Mexer com as tuas emoções não é confortável. Trabalhares numa canção não é confortável. E não deve ser. Por isso é que tu tens música de elevador. E vais para o elevador e não tens que pensar sobre isso. Não há ali nada que te faça assim, ai, que desconforto do caraças. Ai, que maravilhoso. Não, aquilo foi feito por uma razão. Tu não tens que pensar sobre isso. E eu vejo a música de outra forma. Eu, se a música não me deixar desconfortável, eu não estou a dizer todas, não é? Mas foi com a música que eu aprendi, em grande parte, a pensar, a questionar as coisas. E a questionar pelo cérebro dos outros e pela forma como os outros falavam e escreviam aquilo que tinham dentro deles. Eu acho que mais do que teres talento, mais do que saberes fazer bem as coisas, é estares a ser sincero com aquilo, com o resultado que aquilo te vai dar. Porque nós andamos sempre à espera de quando eu ganhar o The Voice é que vai ser. Agora quando eu gravar o disco é que vai ser. Agora gravei o disco, agora quando eu ganhar prémios é que vai ser. Agora é que... E antes, à espera, de não sei o quê. Eu sei que esta é a frase batida do caminho e pá pá pá. Mas que o caminho também se faz com essas indecisões e com esse desconforto. Até porque não faz sentido tu não fazeres música relacionada com aquilo que tu és, ou continuares a fazer a mesma música que fazias há 20 anos quando não és a mesma pessoa. Acho que neste trabalho específico isso é muito difícil de encaixar. Já é difícil de encaixar tudo, né? Nós não somos caixas, principalmente quando estás a falar de necessidade. E aí não há prémios quando tu fazes uma coisa por necessidade. Tu não estás à espera dessa validação que tu fizeste porque tu precisas de fazer. O que vem a seguir, tu não controlas. E eu acho que era isso que eu lhes passava, é... Tenta sentir esta canção como se fosse tua. E para isso tens que conhecer, tens que falar contigo, ler este poema sem melodia, cantar a melodia sem poema. E não é só para ser diferente. Não é, ai, vamos cantar uma música de não sei quem. Então para ser diferente vou meter uns runs e vou... E todo esse caminho do vais meter uns runs porquê? Porque eu gosto de tudo, ou porque eu gosto disto, ou o que é que tu queres cantar, eu quero cantar tudo. E para mim isso era o mesmo que alguém me dizer eu sou tudo. Eu posso ser o Zé, eu posso ser a Maria, eu posso ser a Ana, eu posso ser qualquer pessoa, se tu quiseres. E esse foi o caminho, eu não quero que tu sejas mais ninguém sem seres tu. Mas para isso é preciso trabalho. E é preciso dedicar emocionalmente, e não é fácil. Agora, para mim é mais difícil não fazê-lo. Mas dei uma melhor. Dei uma melhor e tive momentos inacreditáveis. Continuo a ter malta do The Voice muito ligada a mim e a fazer coisas muito boas na música, na minha opinião, obviamente. E quando eu digo muito boas, sinceras. Aquilo que eles querem. Não quer dizer efetivamente que eu vá ouvir e que eu me identifique. Mas isso é uma coisa que eu é que tenho que lidar.
0: E de certeza que eles também querem ouvir a música deste novo Relatos de um Coração Confuso, a que vamos voltar ao vivo aqui no estúdio da TSF, agora para ouvir Gente Aberta.

0: Marisa Liz, ao vivo no concerto de bolso TSF e a música do novo álbum Relatos de um Coração Confuso, que já foi apresentado, pelo menos num ambiente de amigos, de gente mais da indústria. Como é que é tocar estas canções assim? No caso, foi mais ouvir e falar destas músicas, como estamos a fazer aqui, não é?
1: Foi muito diferente, como estamos a fazer aqui. Foi toda criada uma... Aquilo não foi uma festa, não foi um concerto, não foi uma apresentação de um disco. Eu acho que foi uma experiência. Nós em conjunto criámos toda uma galeria dos Relatos do Coração Confuso, com peças que foram feitas para este momento, com caixas onde tu punhas lá a cabeça. E tudo isto está dentro dos meus conceitos de não sermos caixas. Mas de repente, quando tu entras numa caixa e que nós associamos a ser uma prisão, todas aquelas caixas tinham coisas maravilhosas lá dentro, ou pelo menos acho eu que tinham, e depois foi tudo conduzido para que as pessoas estivessem confortavelmente a ouvir um disco como se ouvia antes. Foi uma experiência não totalmente imersiva, mas próximo, onde eu não falei muito durante o disco, porque aquilo que eu tinha para dizer a maior parte já está no disco, mas foi uma noite, se calhar sou a pior pessoa para falar sobre isso, obviamente, mas foi uma noite que eu nunca tinha sentido nada assim, nunca tinha visto nada assim, e onde tenho que agradecer a cada pessoa que lá esteve por ter ouvido um disco como li um livro, ou como se fosse um filme, porque eu acho que pronto, como eu tenho dificuldade em ler, este é como se fosse o meu livro. Espero que muita gente o leia. Mas foi uma coisa que eu gostava de repetir para o público, ter essa experiência.
0: A minha pergunta tinha a ver agora também com os espetáculos.
1: Okay.
0: Os espetáculos que a Marisa agora vai apresentar com este novo álbum também vai ter muito deste conceito, destas ideias?
1: Claro. Está tudo ligado, tudo ligado. Os vídeos, as roupas, tudo.
0: Isso, porque há muito esse lado aí, mas é que os espetáculos que a Marisa agora vai apresentar com este novo álbum também vai ter muito deste conceito, destas ideias?
1: Claro,

0: Estou a ouvir a música, eu já estava maluca para ver a capa do disco. Porque a capa do disco já me ia dizer alguma coisa sobre aquele disco, porque tudo era pensado. Não era só vamos ver qual é a foto mais bonita. Era diferente e é válida a mesma. Não estou a dizer que agora é pior. Ainda bem que agora há várias formas de fazer as coisas. Vamos levar este disco para a nova tour que vai começar em junho. Temos todo um cenário novo, roupas novas. Eles ainda, coitadinhos, ainda nem sabem o que é que lhes vai acontecer. Não, estou a brincar. Isto é tudo malta do rock and roll, está tudo bem. E obviamente utilizando algumas canções do primeiro disco, do EP e outras que eu fui lançando em parceria, mas vamos nos basear em grande parte nos relatos de um coração confuso. Olha, espero que confunda muita gente ou que não confunda ninguém. E que pronto, e sei lá o que, olha, que as pessoas tenham vontade de voltarmos a ouvir discos, em vez de só ouvirmos uma canção. Como fazemos quando vemos, estás a ver aquele filme que tu queres muito ver, tu não vais ver esse filme cansado, não é? Tu vais dizer, epá, não, estou cansado, não vou conseguir ver este filme.
1: Fica para outro dia.
0: Não, e fica para outro dia que tu escolhes ver aquele filme. E tu, quando vais ver esse filme, tu não vais, tu escolheste, foi uma decisão que tu tomaste. Eu costumo ter isso com música, que é escolher ouvir um disco. Já não o fazia há muito tempo, voltei a fazê-lo novamente. Não é bem disco, são vinis, que eu ouço vinis. E de retirar um momento para ouvir um vinil. E que é como leres um livro, ou como veres um filme. E como o Paulinho Mosca me dizia, é muito estranho se tu não ouvires um disco inteiro, porque tu não vais saber quem é a Margaret nem o Jonathan.
1: Marisa Liz, muito obrigado.
0: Muito obrigada eu.
1: Ainda vamos ouvir o Vício Difícil, que foi a canção com o videoclipe que esteve no lançamento também deste novo disco.
0: Feito pelo André Tentugal, desculpa.
1: De André Tentugal, exatamente. Que se chama Relatos de um Coração Confuso e que vamos ouvir ainda no final do Concerto Bolsa, então com este Vício Difícil. Marisa Liz, aqui ao vivo com Vasco Duarte na guitarra, José Nuno na guitarra e nas teclas, o Filipe Neves no baixo e o Ricardo Dani na bateria. Muito obrigado.
0: Obrigada.

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1: As primeiras músicas de George Michael que me chamaram a atenção foram Last Christmas e Careless Whisper, ainda enquanto membro da banda Wham. Mas seria A Different Corner que me daria a sensação de estar perante uma revelação credível da música pop britânica. É uma música carregada de melancolia e de angústia, que reflete o fim de uma relação amorosa de Michael, que deixara marcas dolorosas, mas também a ruptura iminente com o seu parceiro do Wham, projeto com o qual já não se identificava. O resto já sabemos. Michael tornou-se um dos mais aclamados compositores da transição para o século XXI, um ultra-perfeccionista em estúdio, com uma voz difícil de suplantar. Contou por isso com duetos com outros artistas como Elton John, Aretha Franklin e os Queen, num tributo memorável a Freddie Mercury.

Outro grande cantor, infelizmente desaparecido precocemente, foi Freddie Mercury, dos Queen. Conheci esta banda através do LP A Night at the Opera, que entrou na vida da nossa família pela mão de um dos meus irmãos. Seduziu-me num ápice com músicas como Bohemian Rhapsody ou Love of My Life. Mas a música que ganhou recentemente um novo significado para mim foi Who Wants to Live Forever, do álbum Kind of Magic, de 1986. Muitos pensam estar relacionada com a doença de Mercury, mas a música foi criada para o filme Highlander, O Guerreiro Imortal, e reflete sobre o drama e os sentimentos que emergem do inevitável falecimento da esposa do imortal Connor McLeod.

Também presente no Rock in Rio de Lisboa esteve o músico e compositor Sting. Conheci a sua voz através de Roxanne, a música que lançou os Police, a que se seguiram sucessos como Message in a Bottle ou Don't Stand So Close to Me. No ano seguinte ao fim dos Police, Sting lançou em 1987 o álbum a solo Nothing Like the Sun, onde se destacou a música Fragile, escrita em homenagem a Ben Linder, um engenheiro americano assassinado pelos contras na Nicarágua enquanto trabalhava. É uma música que reflete sobre a inutilidade da violência e a precariedade da vida humana. Fragile tornou-se uma espécie de hino universal sobre o luto ao ser cantada, seguida de um minuto de silêncio, no concerto Sting, difundido mundialmente a partir da sua casa em Itália, na noite de 11 de setembro de 2001, o dia do ataque às Torres Gêmeas de Nova Iorque.

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1: Também nos anos 80 conheci Prince, um dos músicos mais criativos e inesgotáveis que segui. Compôs, produziu e tocou todos os instrumentos da maioria das suas músicas e no seu primeiro contrato com a Warner Brothers exigiu controle criativo absoluto. Foi também compositor de sucessos de outros músicos, como Nothing Compares to You de Sinéad O'Connor, e embora Purple Rain seja o seu maior sucesso, a minha escolha incide sobre Adore, onde ele surge com variações vocais até ao absurdo. É uma balada soul de um romantismo crescente arrebatado, que em termos formais tem a singularidade de não possuir qualquer refrão. Tive a sorte de assistir ao concerto Prince no estádio de Alvalade em 1993, onde, além de tudo mais, provou ser um guitarrista absolutamente fora de série.

Glory Box é a música aclamada com que os ingleses Portishead se estrearam de forma retumbante através do álbum Dummy de 1994. Glory Box, que na Austrália e Nova Zelândia é o baú do enxoval de casamento das mulheres, é geralmente visto aqui como uma metáfora irónica que apela à transformação. Para anuar o cansaço provocado pelos estereótipos impostos sobre as diversas ramificações do papel das mulheres na sociedade. Há uma espécie de grito de libertação, um apelo à mudança. Exaustão é talvez a condição emocional mais saliente da expressão vocal de Beth Gibbons, que, a par de Geoff Barrow, formava o núcleo central desta banda, que se tornou extremamente influente na cena musical daqueles anos 90.

Laurie Anderson conquistou-me pelo caráter poliédrico da sua obra. Com uma formação inicial em História da Arte, Escultura e aprendizagem muito jovem básica de violino, veio a destacar-se pelo seu trabalho experimental entre música, performance e multimédia. Gosto muito de Free Fall, música de múltiplas interpretações ligadas à perda de controle, à desorientação, afetiva ou emocional, aos labirintos em que muitas vezes vivemos. Com uma linguagem clínica e hipnótica, afundamos num mundo que me recorda sonhos, em que sou confrontado com mensagens enigmáticas, coisas que fogem ao meu controle e que me aprisionam. Integrada no álbum Bright Red, esta música foi coproduzida por Brian Eno.

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1: Enquanto a minha desejada viagem à Islândia continua suspensa, são paisagens longínquas e criações como a obra de Björk que me trazem fragmentos de vislumbres do país. Um dos seus álbuns que mais escutei foi Vespertine. Há nele uma pulsão intrigante, feita de um largo espectro de sonoridades. Refirma a combinação da voz de Björk com vestígios de A Noite Transfigurada de Arnold Schoenberg e sons produzidos por objetos não identificáveis, harpas e coros que conferem uma ampla e mística espacialidade. O resultado são melodias pesadas a partir de samples no computador portátil de Björk, cujo resultado seria depois aprofundado através de colaborações com figuras como Matthew Herbert. Lembro-se sempre de Hidden Places.

O filme The Hours, dirigido por Stephen Daldry e baseado no livro de Michael Cunningham, do mesmo nome, teve uma parte importante da sua textura psicológica à banda sonora criada por Philip Glass. Na minha opinião, o exemplo mais poderoso é Morning Passages, música que escutei inúmeras vezes em loop enquanto desenhava no ateliê. Embora estejam presentes as estruturas repetitivas recorrentes em Glass, incorpora agora uma nova dimensão emocional e lírica. Como parte do filme, ajuda a aprofundar o peso do tempo sobre uma vida interior que colapsa, enquanto o cotidiano se repete indefinidamente. Não consigo imaginar aquela brilhante e dramática história, com o espectro de fundo de uma Virginia Woolf em queda, sem que me venha à mente Morning Passages.

0: Se há músicos que sempre apreciei pela riqueza da sua carreira, reflexões experimentais e colaborações, tenho de referir David Sylvian, que se tornou conhecido como líder dos Japan, e Richie Sakamoto, dos Yellow Magic Orchestra. Depois de distinguirem as suas bandas, seguiram carreiras polifacetadas, ricas em colaborações, tendo trabalhado juntos em músicas como a maravilhosa Forbidden Colors. Outro exemplo da sua colaboração é a singular World Citizen, I Won't Be Disappointed, loop de piano. Nome tão extenso como a lista de coautores, que inclui ainda Amadeu Pace, Keigo Oyamada e Sketch Show. Trata-se de uma música inspirada pelo filme Babel, criada a partir da versão original da World Citizen, composta originalmente por Sylvian e Sakamoto.
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1: Decorreu o ano 2007 quando desafiámos Bernardo Sassetti para uma sessão de improviso na primeira edição da Trienal de Arquitetura de Lisboa, no pátio central do Pavilhão de Portugal, onde um solitário carvalho assenta sobre um tapete de seixos. Queríamos um diálogo com o espaço e as circunstâncias, a variação do céu e da luz solar, uma pessoa ou um pássaro que surgissem. O Bernardo propôs 6 a 8 horas com pausas e desvios. Instalámos um piano, um banco e alguns puffs, e assim nasceu um dos momentos altos da Trienal. Sem gravação dessa sessão, escolho capítulo 3, epílogo, Amanhã, que Sassetti compôs em 2004 para o filme Alice, o conhecido drama dirigido por Marco Martins, que relata o de puffs, e assim nasceu um dos momentos altos da Trienal. Sem gravação dessa sessão, escolho capítulo 3, epílogo, Amanhã, que Sassetti compôs em 2004 para o filme Alice.

gravado em trio com Bernardo Moreira e Alexandre Frazão. Lançado em 2007, foi tocado pela primeira vez na Culturgest como parte dos Encontros de Música e Arquitetura da Trienal. Obteve nota máxima da crítica e gosto particularmente da música Tanto Espaço.

No âmbito da primeira edição da Trienal de Arquitetura de Lisboa, convidámos Mário Lajinha para compor um álbum que refletisse sobre a arquitetura. Como ponto de partida, viajámos juntos através de um roteiro de edifícios relevantes de diversas épocas, desde Lisboa até ao Minho, onde expus os princípios de composição de edifícios, como o Mosteiro da Alcobaça ou o Burgo de Souto de Moura. Há viagens como esta cujo brilho resiste ao tempo e desta nasceu o álbum Espaço.

0: O músico canadiano Patrick Watson seduz-me pela beleza estética do seu trabalho, que tantas vezes nos transporta para um território onírico de atmosferas densas e envolventes. Há nele um sentido cinematográfico, como se cada tema fosse uma sequência de imagens suspensas, por vezes atravessadas por uma melancolia profundamente emocional. Algumas das músicas revelam-nos uma dimensão surrealista, onde se adivinha o eco de experiências vividas, memórias difusas, fragmentos de intimidade. Essa ambiguidade entre o sonho e a realidade confere à sua obra uma ressonância íntima rara. Here Comes the River, do álbum Wave de 2019, é disso um bom exemplo, uma composição que flui como um curso de água, que nos envolve e conduz a um estado de contemplação.
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1: Tenho em mim o impulso constante da viagem. De todos os lugares que percorri, foi o Japão, de onde não se regressa igual, que me marcou mais. Voltarei porque a sua beleza permanece na minha memória como uma impressão funda. Em Kyoto atravessámos pontes de pedra e madeira, detivemo-nos silenciosos em pavilhões de chá, em silêncio, escutando o eco dos gongos de templos. Perdemos-nos em lojas de bairro, entre mapas, tecidos e objetos que pareciam guardar histórias. Nunca esquecerei o Japão, das ruas cobertas de pétalas de cerejeira, suspensas no ar antes de pousarem sobre nós, o que ali vimos, vivemos e sentimos. Ou a escadaria onde nos sentámos, do templo que foi cenário do filme O Último Samurai. É por isso que a música A Way of Life, de Hans Zimmer, evocará sempre essa viagem.

0: A música Zorro, na versão de António Zambujo, está presente no livro O Sorriso, que escrevi e que foi publicado recentemente. O meu filho Bartolomeu, figura central do livro, após ter sofrido um acidente de automóvel que marcou para toda a vida, gosta muito desta música, que chegava a cantar no duche. Ao saber que a cantávamos para o nosso filho, quando se encontrava ainda em coma no hospital, o meu irmão António, numa iniciativa que me lembra um inspirador e comovente filme Favores em Cadeia, de 2000, fez-nos chegar uma versão dedicada ao Bartolomeu, gravada especialmente por Zambujo. A partir daí, passámos a reproduzir e a cantar-lhe essa versão. Mais tarde, essa música viria a estar no centro de um momento-chave da narrativa de O Sorriso.
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1: Ser o mais novo de quatro irmãos trouxe-me vantagens decisivas. Por exemplo, também no campo da música, porque antecipou encontros que noutras circunstâncias teriam chegado muito mais tarde. Foi assim, por exemplo, quando eu tinha 8 ou 9 anos, descobri a primeira banda de hard rock que me liguei verdadeiramente com devoção, os Led Zeppelin. Entre tantas canções permanece, por exemplo, Stairway to Heaven, do quarto álbum sem título, editado em 1971, onde se revela de forma exemplar o talento extraordinário de todos os seus membros. Infelizmente, a sua história foi breve. A morte de John Bonham, em 1980, um dos maiores bateristas de sempre, como sabemos, e o mais próximo de Robert Plant, após a perda do seu filho Karak, poucos anos antes, acabaria por selar o destino da banda.

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1: Passei a adolescência no Colégio Militar. É um internato onde, a par de uma formação exigente, fiz amigos para toda a vida. Entre os 15 e os 16 anos comecei a desafiar a disciplina inegociável da instituição. Multiplicaram-se as escapadas noturnas para encontrar amigos ou assistir a jogos do Benfica. E dentro do colégio, o ponto estratégico para correr e saltar o muro para o exterior era a sala de leitura da 4ª Companhia, onde também circulavam álbuns de bandas de culto. Foi ali que ouvi pela primeira vez Riders on the Storm dos Doors. Desde então, a música tornou-se uma espécie de banda sonora das minhas fugas noturnas, fugindo à ronda dos soldados, escapando entre cepos, sombras e um muro para saltar.

Tendo nascido nos anos 60, incluir Pink Floyd é inevitável. O LP Dark Side of the Moon entrou na discografia da minha família mal foi lançado e tornou-se instantaneamente um LP de culto. Mas a música que eu escolho é Wish You Were Here, do álbum seguinte com o mesmo nome, que incorpora uma crítica mordaz à indústria da música. Mas existe algo mais que me interessa nesta música. Um vulto ou uma espécie de espectro de fundo. Após o sucesso estrondoso de Dark Side of the Moon, agravaram-se divisões internas na banda que haviam emergido após a saída de Syd Barrett, o compositor, líder carismático e autor do nome da banda. Wish You Were Here, que nos verões da minha adolescência cantávamos à roda das fogueiras noturnas na praia de Melites, reflete a nostalgia gerada por afastamentos, o de Barrett e o dos membros da banda entre si.

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1: Outra banda de culto da minha geração, o Genesis, conseguiu igual estatuto junto dos meus três filhos. Depois de alguns álbuns memoráveis como Foxtrot ou Selling England by the Pound, lançaram o conceptual The Lamb Lies Down on Broadway, que me foi oferecido, para sorte minha, no Natal de 1974. É onde levam mais longe o conceito de ópera rock, sem concessões comerciais à indústria da música. Durante muito tempo fruí com enorme prazer o álbum, tentando decifrar os seus mistérios. Onde um dos pontos altos é a música The Carpet Crawlers. Se na altura não recorria à revista Música e Som à procura de descodificações, hoje abundam na internet, com por exemplo de que se trata de uma metáfora poética sobre a busca humana por propósito e transcendência num mundo confuso e limitado.

A admiração que tenho por Frank Zappa remonta à minha tenra infância. De uma criatividade prolífica assente num excepcional virtuosismo técnico, às suas letras muitas vezes cáusticas, álbuns como Joe's Garage, de 1979, eram escutados por nós até o vinil não aguentar mais. Watermelon in Easter High é a música desse álbum que suscitou em mim uma espécie de aura e que, apesar de reparos da crítica que não suportava o tom jocoso das suas letras, para mim uma dimensão fundamental do seu trabalho, hoje é reconhecida como uma obra-prima. Na narrativa do álbum, é o último solo de guitarra imaginário da personagem principal num mundo onde a música fora banida. Um solo de um guitarrista exímio, Frank Zappa, uma sonoridade excepcional e profunda, gerada por técnicas inovadoras naquela época.

Tive a sorte e o meu irmão mais velho trabalhar na editora discográfica Nova, facto que me deu acesso privilegiado a bandas marcantes da New Wave, como os Pretenders, Yanduri ou os Talking Heads. A minha devoção acabaria por fixar-se nestes últimos, talvez pela riqueza da sua linguagem, onde se cruzam punk, art rock, funk e pulsões dançantes próximas do afrobeat, sustentadas por letras inteligentes, atravessadas por um fino sarcasmo. Integrada no álbum Remain in Light, de 1980, Once in a Lifetime nasceu de um processo experimental conduzido com Brian Eno. As ideias emergiram de longas sessões de improvisação, feitas de repetições e grooves que sedimentavam até formar a música. No fim, deixa-nos uma inquietação. Por que razão tantas vezes vivemos em piloto automático?

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1: Esta madrugada, os Estados Unidos anunciaram em comunicado que foi renovado o cessar-fogo no Líbano, pelo menos no papel, mas à semelhança dos últimos dias, continuam a chegar relatos de ataques no país. Esta madrugada, pelo menos um ataque com um drone israelita atingiu um carro no sul do Líbano. Também as forças de defesa de Israel dizem ter detectado a presença de um drone suspeito na zona norte do país. É este o balanço das últimas horas de conflito entre Israel e o Hezbollah. Desta madrugada, como dizia, chegou então o anúncio da renovação do cessar-fogo entre Israel e o Líbano que parece não conseguir travar a ofensiva do grupo xiita libanês. O ministro israelita já reagiu, entretanto, o ministro da Segurança Nacional, Ben Gvir, criticou este acordo de cessar-fogo com o Líbano, considerou-o um grande erro. O comunicado que esclarece, no entanto, estes pontos de acordo entre os dois países foi lido pelo chefe de gabinete do Departamento de Estado norte-americano.
2: Como resultado das negociações lideradas pelos Estados Unidos, Israel e Líbano concordaram com a implementação de um cessar-fogo. O cessar-fogo está condicionado ao desmantelamento total, completo, do Hezbollah e à retirada de todos os militares a sul do rio Litani. Os dois lados concordaram com a orientação dos Estados Unidos de avançar rapidamente com a criação de zonas de segurança-piloto nas quais as forças armadas libanesas assumirão o controle exclusivo do território. Essas medidas permitem o progresso rumo a um acordo abrangente de paz e segurança. Todos os países afirmaram que o futuro da relação entre Israel e Líbano deve ser decidido pelos dois governos soberanos e rejeitaram qualquer tentativa de fazer refém o futuro do Líbano.
1: O resumo do acordo entre Israel e o Líbano, mas que deixa de fora o Hezbollah, o grupo xiita, que tem sido precisamente o foco dos ataques de Tel Aviv. Em Gaza, pelo menos 8 pessoas morreram, entre as vítimas mortais estão 4 crianças. Israel lançou desde a tarde de ontem vários ataques aéreos em Gaza, na zona norte e também na zona sul da cidade. Atingiu vários apartamentos e um campo de refugiados. 15 pessoas ficaram feridas. O Ministério da Administração Interna manifestou total confiança na PSP depois dos confrontos com manifestantes junto à Assembleia da República que obrigaram à intervenção, precisamente do corpo de intervenção da PSP. Num comunicado pode ler-se que a atuação policial foi pautada pela ponderação. O Ministério liderado por Luís Neves sublinha que o Governo tem total confiança na PSP e nos agentes e que a desobediência às autoridades não tem lugar num Estado de Direito democrático. Destes confrontos sabe-se que pelo menos 6 pessoas foram detidas, foi o que adiantou o comando operacional da PSP, o comandante, aliás, operacional da PSP, o superintendente Jorge Rezende.
3: Algumas das pessoas, utilizando grades, ocuparam a via pública, pondo em causa a segurança dos utentes da via pública, tendo sido alertadas para não o fazer e tornaram-se violentos, designadamente arremessando garrafas. É de referir que algumas dessas pessoas, que podemos considerar manifestantes, atuavam de cara coberta, indiciando atos preparatórios para cometer crimes contra a autoridade pública. Posteriormente, houve um aviso legal que a manifestação se tinha tornado violenta e, como tal,

0: teria que cessar.
1: A manifestação da CGTP terminou por volta das 16h15 da tarde. Estes confrontos com a polícia aconteceram quase 2 horas depois. O ministro da Presidência, António Leitão Amaro, lembrou em conferência de imprensa que os confrontos nada têm a ver com a CGTP que convocou a greve de ontem.
2: O governo respeita integralmente o direito à greve. O governo respeita também o direito a trabalhar de todos aqueles que trabalharam e lamenta profundamente o comportamento de alguns, e eu quero sublinhar que alguns que ultrapassaram os limites mais do que aceitáveis do direito à greve, que provocaram desacatos, que ofenderam a ordem pública e que confrontaram a autoridade das forças de segurança portuguesas. Eu queria destacar que se lamentamos profundamente estes comportamentos condenáveis, que ultrapassam o que é razoável e aceitável numa democracia livre e no direito à greve e no seu livre exercício, é importante deixar claro que este foi um comportamento de alguns, não o comportamento da maioria dos manifestantes, e pela informação que temos, não é um comportamento associado à organização e aos organizadores desta manifestação. Que não haja dúvidas sobre isso, tanto quanto nos é dado saber até ao momento.
1: No balanço sobre o dia de greve geral, Tiago Oliveira, o secretário-geral da CGTP, voltou a reafirmar a importância desta paralisação e lembrou que o Governo já agendou o debate sobre o pacote laboral na Assembleia da República para o dia 18 de junho.
3: É que, não controlar na agenda, o pior que podíamos fazer era permitir que o tempo percorresse e depois de estar concretizado, fôssemos a correr atrás do prejuízo. Quer isto dizer o quê? Quer isto dizer que o Governo entregou a semana passada na Assembleia da República o pacote laboral para discussão? Quer dizer que já deu início, agora, ainda no dia de ontem, a discussão pública do pacote laboral? E quer dizer que ainda hoje prova-se, pelas comunicações dadas pelo próprio Governo, de que o Governo já agendou para o próximo dia 18 o início da discussão na Assembleia da República relativamente ao pacote laboral. Ora, posto isto, que vem confirmar a razão da greve geral do dia 2, nós tínhamos que criar um momento específico para permitir que os trabalhadores tivessem esse momento para se pronunciarem relativamente ao pacote laboral. Os trabalhadores tinham que ter as condições necessárias para fazer, de um direito que é seu, que é o direito de lutar, de greve, de contestar, aproveitando este momento para dizer mais uma vez não ao pacote laboral, não queremos o pacote laboral.
1: Tiago Oliveira, em declarações ontem à RTP, o secretário-geral da CGTP, a referir que o Governo já agendou para dia 18 de junho a discussão sobre o pacote

0: Alterações de rotas afetaram milhares de viajantes. Miguel Quintas, o presidente da ANAV, afirma que nos aeroportos houve constrangimentos para os passageiros.
1: E em particular o aeroporto de Lisboa. A greve afetou, enfim, porque a greve não é apenas uma única área, mas estás a falar que existem pessoas de terra, pessoas que estão na placa, pessoas que fazem abastecimento do combustível dos aviões, as tripulações dos aviões, os pilotos, enfim, pessoas que não fizeram greve, mas há uma operação das malas, há um manancial de entidades que parcialmente, totalmente aderiram à greve e que têm impacto em toda a saída e entrada de passageiros em Portugal.
2: E que não estão a ter resposta nos aeroportos.
1: Não estão a ter resposta nos aeroportos e aquilo que nós recomendamos vivamente é que contactem as agências de viagens, porque nós ajudamos a fazer as remarcações e as agências de viagens, felizmente, é um setor que não aderiu à greve, nenhum tipo de greve, e portanto, também porque sabemos a importância que temos neste momento para poder justamente apoiar quem está a querer sair ou a querer entrar em Portugal, mas acima de tudo para fazer as reservas, as remarcações e trabalhar para que os clientes possam ficar nos seus hotéis, tenham onde ficar porque não viajaram e por aí fora. Portanto, é fundamental para as nossas agências de viagens hoje em dia estarmos a trabalhar a 100%. Seria impensável sequer aderir à greve, porque seria não estar a prestar um bom serviço ao cliente final.
0: A associação refere que muitas agências registaram nas últimas horas um aumento dos pedidos de apoio relacionados com remarcações. Miguel Quintas lamenta que o período de férias não esteja a começar bem, com um impacto imediato e significativo na confiança dos viajantes.
1: Tem começado muito mal. Começámos, infelizmente, com os temporais que afetaram a região centro de Lisboa gravemente e até um pouco ali do sul, da parte oeste do Alentejo. A seguir temos um EES que é... um problema já vem de um ano atrás e continuamos a tê-lo e não conseguimos simplesmente ver livre dele, e isto tem causado uma imagem gravíssima, e agora temos mais um problema da greve, que está a correr mundo, ainda por cima, e quando nós olhamos, infelizmente, aqui para o lado, para o nosso concorrente espanhol em termos de turismo, vemos que o turismo está a crescer, por exemplo, até agora, mês de abril, perto de 5,3%, as reservas para as ilhas têm crescido 20%, fruto, por exemplo, do conflito que existe e do desvio dos problemas que temos tido com o EES, do desvio de passageiros, de turistas de Inglaterra, de Estados Unidos e outros países não Schengen, e Portugal não está a aproveitar nenhuma destas oportunidades porque simplesmente não temos nem planeamento, porque temos problemas internos graves para resolver, aparentemente a nível laboral, e porque, infelizmente, continuamos a adiar um país no setor do turismo que é apenas o mais importante indústria do nosso país, que representa 12 a 13% do PIB.
0: Para o presidente da ANAV, o país não está a aproveitar as oportunidades num setor com grande peso na economia. E no desporto continua a preparação portuguesa para o Mundial de Futebol. A seleção tem agendado para hoje o quarto treino. É o penúltimo antes do jogo com o Chile, no sábado, no Estádio Nacional. O treino está marcado para logo à tarde. Já ontem, Nelson Semedo foi o jogador escolhido para participar na habitual conferência de imprensa. Nelson Semedo, que participa pela primeira vez no Mundial de Futebol, está a viver um sonho. O lateral fala da ambição e na luta por um lugar no 11, Rita da Silva Vieira.
3: Nelson Semedo é um dos 5 laterais que Martínez chamou para o Mundial. Uma decisão justificada.
4: É uma posição que desgasta bastante, especialmente com as condições atmosféricas que vamos ter nos Estados Unidos e Canadá e México, especialmente também naquela altura. Eu já estive em pré-época algumas vezes por ali e sei o quão complicado é. Depois também vimos todos de épocas de grande gasto.
3: E garante que todos vão lutar por um lugar no 11, o que os vai ajudar a crescer.
4: Só traz coisas boas para a seleção e nós termos essa qualidade e competitividade dentro do grupo vai-nos fazer ser melhores e depois transportaremos isso para o campo.
3: Até porque sabe que aqui não há espaços para erros.
4: Obviamente aqui nesta seleção temos uma lista vaga de jogadores com muita qualidade e sempre que se perde um bocado a carruagem é difícil entrar.
3: Em 2022 no Qatar, Nelson ficou de fora. Agora está a viver um sonho.
4: E representar Portugal numa competição final do Mundial acho que é um sonho tornado realidade.
3: E promete que Portugal vai com tudo.
4: É trabalhar sabendo que somos Portugal, mantendo os pés assentes no chão, mas ir ao Mundial para tentar conquistar tudo.
3: Com raízes em Cabo Verde, o lateral tem um desejo.
4: Tiveram todo o mérito de se qualificar para o Mundial e espero que desfrutem. Eu estarei também cá deste lado a torcer por eles e se tivermos que nos encontrar, espero que seja... ou sonharia que fosse na final só.
3: Tempo para sonhar até dia 17, o primeiro jogo de Portugal.
0: E Portugal joga no sábado frente ao Chile, no Jamor. Na quarta-feira, depois joga em Leiria frente à Nigéria. Dois jogos antes da seleção voar para os Estados Unidos.

0: partidos. E fechamos este jornal com a nota para o futsal. O Benfica é o primeiro finalista da Liga Placar, a principal liga de futsal masculina. Ontem à noite, no pavilhão, o Benfica alcançou a segunda vitória consecutiva frente à equipa do Leões de Porto Salvo por 4-3 no segundo jogo da meia-final do campeonato. O Benfica já tinha ganho o primeiro jogo em Porto Salvo por 4-3. Para a equipa de Oeiras é o fim da época e o quarto ano consecutivo a ficar nas meias-finais. Desde que entrou para o futsal, o Benfica só falhou 3 finais de campeonato. O atual campeão fica à espera do Sporting ou do Braga. Mas logo no pavilhão Rocha, o campeão europeu Sporting tenta já resolver o assunto e confirmar a passagem à final, depois da vitória no primeiro jogo da meia-final no Minho, em que ganhou por 4-2.
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2: 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Estamos agora com 14 minutos para lá das 7. Vamos já de seguida às contas que contam hoje, tendo como base o Banco de Horas e o Serviço Nacional de 24 Horas. A edição é de Nuno Correia da Silva.
3: O dia de ontem foi atribulado para quem quis trabalhar. Os transportes públicos sofreram constrangimentos que impactaram bastante na vida das pessoas, sobretudo das que precisaram de transporte para se deslocarem para o trabalho. Convocada pela CGTP, com protesto contra as alterações propostas pelo Governo à legislação laboral, a greve fundou-se nas mesmas razões da greve convocada há meio ano, em dezembro de 2025. Um dos principais focos do protesto é a adoção do banco de horas individuais. O banco de horas permite que o trabalhador faça mais horas em determinados períodos sem que essas horas sejam imediatamente pagas como trabalho extraordinário. Em vez disso, essas horas ficam creditadas numa conta de horas para serem compensadas mais tarde. Poderão ser compensadas com folgas ou com dias mais curtos. É uma medida que tem vantagens, como a flexibilização do horário de trabalho, permitindo um melhor ajustamento às necessidades familiares do trabalhador e às oscilações de produção das próprias empresas. Mas também abre a porta a situações que podem constituir uma forte quebra de rendimentos. É o caso dos trabalhadores do SNS, nomeadamente os médicos. A lei acabará por se aplicar por remissão. Faz sentido perguntar: o banco de horas é uma solução para a falta de médicos ou uma forma de gerir a falta de médicos? O SNS depende de centenas de milhares de horas extraordinárias para funcionar. Qualquer alteração às regras do tempo de trabalho tem um impacto muito maior do que noutros setores. O resultado da alteração da lei parece ser claro: reduzir os custos das horas extraordinárias por troca com horas de descanso. Mas num serviço em que a interdependência de funções é muito elevada, este propósito pode ser subvertido e ter os efeitos contrários ao pretendido. Como se diz na gíria, o banco de horas no SNS pode ser um valente tiro no pé do próprio governo. Se as horas extraordinárias forem substituídas por folgas, vai ter impacto na formação de equipes. Sem equipas, muitos serviços não funcionam, sobretudo as cirurgias. Basta a folga de um para implicar a paragem de todos. Sem anestesista, não há cirurgia. O mesmo acontece com o cirurgião ou com o assistente. Não é possível aplicar um banco de horas individuais quando os serviços funcionam em equipa. É um erro. Um erro pode ser muito caro e é pago com a diminuição dos atos médicos e com o aumento das listas de espera.
2: Contas que contam, edição de Nuno Correia da Silva.
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2: Bom dia, são 7:17, vamos aos negócios e empresas desta quinta-feira, a edição de Ana Maria Ramos.
4: O digital não traçou a morte anunciada do papel, pelo menos na Cónica Minolta em Portugal. Até ajudou a empresa a crescer mais 5%, atingiu o valor recorde de 41 milhões de euros, com impressão profissional e industrial, adianta Pedro Monteiro, diretor-geral adjunto da empresa.
5: Nós temos vindo sempre a crescer, consecutivamente. Estes resultados, que são recorde em Portugal, ultrapassamos finalmente a barreira dos 40 milhões de euros de faturação, Fazemos isto num momento histórico porque a empresa acaba de celebrar os 150 anos de existência. Portanto, é uma empresa com muita história, muita longevidade, já viu muitas guerras iniciarem-se e terminarem e, portanto, também é uma empresa que tem, vamos dizer, uma genética de resiliência. E este momento é muito importante para a Konica Minolta em Portugal. Temos conseguido, mesmo assim, crescer na área da impressão tradicional, vamos dizer assim, e estamos a crescer exponencialmente na área das soluções digitais, nomeadamente gestão documental, organização de documentos, processos de negócio e, mais recentemente, tudo com o apoio da inteligência artificial para acelerar tudo isto. Conseguir ter um pé no analógico, no papel, vamos dizer assim, e um pé no digital.
4: Presente em Lisboa, Porto, Coimbra e Faro, percorre o país de les a les, com o que diz ser a equipa certa, mais de 320 colaboradores e crescente aposta em tecnologia, abrindo caminho à personalização dos produtos.
5: Investindo em produto, em propriedade intelectual própria. Este ano acabámos de lançar um produto próprio, por exemplo, nesta área de gestão documental e processos de trabalho. É um produto virado sobretudo para as PMEs e que garante um ambiente seguro, informado e organizado tudo o que é documentação e processos de negócio dentro de uma organização pública ou privada. Estamos com mais de 300 pessoas a trabalhar todos os dias na Konica Minolta para o bem-estar dos nossos clientes. Acreditamos que, trazendo competitividade, trazendo agilidade, trazendo segurança da informação, estamos a ajudar estas empresas a serem mais preparadas para a batalha lá fora. Vamos dizer assim, que é a exportação.
4: No futuro, a ideia é investir em propriedade intelectual para ajudar as PMEs, mas também continuar a fazer nearshoring na Europa para o grupo japonês, que já dobrou os 150 anos de existência.
5: O ano 2026, para nós, não se mede no crescimento do volume de faturação. Nós temos outras metas que queremos conquistar, nomeadamente a aposta na propriedade intelectual nossa e em fazê-la chegar ao mercado. Num segundo aspecto, queremos conquistar um conjunto de métricas de qualidade naquilo que é o índice de satisfação dos nossos clientes. Temos a ambição de chegar ao topo. Por outro lado, queremos garantir que o grupo Konica Minolta, que está sediado no Japão, continue a olhar para a Konica Minolta Portugal como não só uma empresa de sucesso, mas uma empresa onde podemos experimentar coisas novas para depois lançar para o resto do mundo. Portanto, este posicionamento como piloto para a Europa e mesmo para o mundo é tão ou mais importante como o crescimento.
4: A Konica Minolta estima crescer mais 5 a 6% em Portugal este ano de 2026.
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2: Bom dia, estamos agora com 22 minutos para lá das 7.

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1: E o que passa de seguida é que vamos conhecer mais um dos candidatos ao prémio Manuel António da Mota. É a rubrica Sempre Solidários. A edição é de Maria Santos, com som de Joaquim Dias. Hoje falamos da organização Rewind.
2: É uma organização sem fins lucrativos e que tem um único objetivo: devolver à vida selvagem e à natureza a capacidade de se gerir a si própria. Em Portugal, é Pedro Prata quem lidera a equipa.
3: Desde 2019, foi quando a Rewilding Portugal começou a atividade, temos focado essencialmente a nossa atenção no Grande Vale do Coa, que é uma paisagem conectada entre si e que, por isso, funciona como um corredor de vida selvagem, e que nós queremos que seja um corredor de coexistência, uma vez que este território também é vivido por muitas pessoas e tem as suas atividades, e encontrar aqui sinergias entre essas atividades, as pessoas que cá habitam e a vida selvagem que também está presente, para tornar a sua capacidade de recuperação o mais eficaz possível e ao mesmo tempo que seja beneficiente para ambas as partes.
2: Na prática, e para concretizar tudo isto, a Rewind reintroduz os arquitetos naturais.
3: Nós focamos na recuperação de alguns processos que estão em falta, nomeadamente aquele pelo qual acho que somos manifestamente mais conhecidos, que é a grande herbivoria, ou seja, os grandes herbívoros, os animais que fazem o consumo da matéria orgânica, de biomassa orgânica, e que, por via das circunstâncias socioeconómicas históricas deste território, tinha vindo a diminuir esta função de herbivoria por a pecuária ter vindo a diminuir nas últimas décadas, sem que seja substituída funcionalmente por outros herbívoros. E, portanto, o que nós fizemos é, neste território, encontramos as oportunidades de trazer de volta, por exemplo, alguns grandes herbívoros para substituir a funcionalidade, nomeadamente do cavalo selvagem ou do auroque, que estão ausentes, mas podem ser substituídos funcionalmente, por exemplo, com a raça sorreia, uma raça de cavalos autóctones portuguesa muito, muito adaptável a estes territórios, ou o Taurus, que é, no fundo, um produto de seleção de raças rústicas europeias para substituir a funcionalidade do auroque. Temos trazido isso para as nossas propriedades, dentro do território, e com isso promover a sua expansão, fazendo com que eles sejam os vetores da dinâmica da herbivoria.
2: Pedro Prata reforça que, além de alimentar a dinâmica da vegetação, isto também previne a ameaça mais prevalente neste território, os fogos rurais.
3: Temos um trabalho de vigilância ativo, promovemos educação para também reduzir essa frequência. Por outro lado, os herbívoros, e principalmente aqueles de grande porte, são os que preventivamente reduzem a acumulação de biomassa, que, no caso de um incêndio, tenderá a ser menos intenso.
2: Numa altura em que o lobo é também um dos predadores que está em falta no Grande Vale do Coa, a organização tem promovido medidas de coexistência com ferramentas de interação entre o lobo e a pecuária. O projeto trabalha também para proteger o lince ibérico.
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6: Música na TSF, estamos a caminho da síntese. À meia hora ficamos em português com Capitão Fausto e o tema Escolhas. Bom dia.

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1: Bom dia, são 7:30, menos uma hora nos Açores. Inês Duarte Coelho, que nos conta esta quinta-feira das notícias?
2: O ministro da Segurança Nacional israelita Ben Gvir criticou o acordo de cessar fogo com o Líbano, considerou-o um grande erro. Esta madrugada, os Estados Unidos anunciaram em comunicado que foi renovado este cessar fogo no Líbano, pelo menos no papel, mas à semelhança dos últimos dias, continuam a chegar relatos de ataques no país. Esta madrugada, um drone israelita atingiu um carro no sul do Líbano, mas também as forças de defesa de Israel dizem ter detectado a presença de um drone suspeito na zona norte do país. Já em Gaza, pelo menos 8 pessoas morreram. Entre as vítimas mortais estão 4 crianças. Desde a tarde de ontem que Israel lançou vários ataques aéreos em Gaza, na zona norte e na zona sul da cidade, atingiu vários apartamentos e um campo de refugiados. 15 pessoas ficaram feridas. Nos Estados Unidos, a Câmara dos Representantes aprovou uma resolução que determina a retirada das tropas norte-americanas da guerra contra o Irão. A resolução adotada com os votos da oposição democrata e de 4 congressistas republicanos é sobretudo simbólica devido ao poder de veto de Donald Trump, que prometeu tropas no conflito. E já está agendada para dia 18 de junho a discussão sobre o pacote laboral no Parlamento. A data foi revelada ontem pelo secretário-geral da CGTP, Tiago Oliveira.
3: O governo entregou a semana passada na Assembleia de
2: Donald Trump, que prometeu tropas no conflito. E já está agendada para dia 18 de junho a discussão sobre o pacote laboral no Parlamento. A data foi revelada ontem pelo secretário-geral da CGTP, Tiago Oliveira.
3: O governo entregou a semana passada na Assembleia da República o pacote laboral para discussão. Quer dizer que já deu início agora, ainda no dia de ontem, a discussão pública do pacote laboral. E quer dizer que ainda hoje prova-se, pelas comunicações dadas pelo próprio Governo, de que o Governo já agendou para o próximo dia 18 o início da discussão na Assembleia da República relativamente ao pacote laboral.
2: Ouvíamos Tiago Oliveira, o secretário-geral da CGTP, que voltou ontem a reafirmar a importância desta paralisação nacional. Num balanço sobre a adesão à greve, a ministra do Trabalho disse que no setor privado a adesão à greve foi residual, mas não avançou números. Maria do Rosário Palma Ramalho reconheceu, contudo, que o impacto foi maior no

0: A adesão terá rondado os 23%. Depois da manifestação em frente ao Parlamento, registaram-se confrontos entre polícia e manifestantes. 6 pessoas foram detidas. A manifestação da CGTP terminou por volta das 4:15 da tarde. Os confrontos aconteceram quase 2 horas depois. O ministro da Presidência, António Leitão Amaro, quis esclarecer que estes confrontos nada tiveram a ver com a CGTP, que convocou a greve geral de ontem. E continua a preparação portuguesa para o Mundial de Futebol. A seleção tem agendado para hoje o 4º treino. É o penúltimo antes do jogo com o Chile, no sábado, no Estádio Nacional. O treino está marcado para logo à tarde.
1: E daqui a pouco temos mais um perfil, exatamente acerca deste Mundial. Vamos conhecer a seleção de Bósnia, mais à frente, num trabalho de Bruno Sousa Ribeiro.
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1: Estamos a 25 minutos das 8 e estamos a contar os dias para o arranque do Campeonato do Mundo de Futebol. Apresentamos diariamente aqui na TSF as 48 seleções presentes no Mundial dos Estados Unidos, Canadá e México. Chega hoje a vez da Bósnia, trabalho de Bruno Sousa Ribeiro e André Tenet.
11: Milhares e milhares de pessoas lotam as ruas de Sarajevo para comemorarem a classificação para o Campeonato do Mundo. Cantam o I Am From Bosnia, Take to America. Sul da Bósnia, levem-me para a América. Uma frase, uma música, entoada a plenos pulmões há 12 anos, em 2014, quando a Bósnia se qualifica pela primeira vez para um Mundial, o Mundial do Brasil. A qualificação foi vivida quase como um segundo nascimento do país, em especial de uma geração que tinha crescido durante a guerra. Nas ruas de Sarajevo, o fogo das armas dá lugar ao de artifício, num país fragmentado que encontrou no futebol uma identidade comum. 12 anos depois, o épico apuramento contra a Itália nos penaltis. golo decisivo de Esmir Bayraktar Evits, atacante do PSV, que é já um símbolo da nova geração bósnia. Bayraktar Evits nasceu nos Estados Unidos, no Wisconsin. Cresceu na diáspora, jogou pelas seleções jovens americanas, chegou a estrear-se pela seleção principal dos Estados Unidos, mas acaba por escolher representar a Bósnia and Herzegovina. Os pais são refugiados bósnios da guerra, o que nos liga mais uma vez à história do I am from Bosnia, take me to America, porque ele, Bayraktar Evits, é literalmente o resultado dessa migração.
1: Está completo mais um perfil de uma das seleções que participa neste Mundial de 2026 nos Estados Unidos, Canadá e México. Conhecemos a Bósnia num trabalho de Bruno Sousa Ribeiro e André Etnet.
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1: Estamos agora a 22 minutos das 8 da manhã ao Magazine Serralves. A edição é de Inês Cortês com Joaquim Dias.
12: Uma exposição que é um casamento entre contradições, o oceano contado pela voz de uns mais famosos naturalistas e um filme que nos leva pela cidade de Lisboa. São os destaques da edição desta semana do Magazine Serralves. Há uma nova exposição em Serralves que nos convida a olhar duas vezes para aquilo que vemos. Pedro Henriques é um dos artistas portugueses que tem mais refletido sobre o papel das imagens na sociedade contemporânea. Ao longo de vários anos de trabalho, construiu uma obra que cruza o desenho, a escultura, a impressão e técnicas digitais. Tudo para questionar a forma como produzimos, consumimos e fazemos circular imagens. O curador Ricardo Nicolau diz que esta exposição pode ser vista como um encontro entre contradições.
13: O trabalho escultórico parece mais ou menos bidimensional. O trabalho de pintura e de gravações tem algo de escultura. Os desenhos, que são outra componente do trabalho que é apresentado na exposição, são simultaneamente metódicos, gráficos e expressivos. Se isso se pode combinar, e pode, os desenhos do Pedro Henriques provam-no. E, portanto, pareceu-nos que o título Espasmo Quadrado, visto que é uma espécie de oxímoro ou de dois termos, mais ou menos contraditórios, poderia ser uma espécie de espelho feliz daquilo que é a produção do artista nas últimas décadas.
12: Ao percorrer as galerias, encontra um jogo de contrastes. Entre as obras expostas, Ricardo Nicolau destaca as esculturas, que afirma serem testemunhos de uma experiência que a geração do artista teve, que foi jogar jogos de computador, que eram constituídos por planos bidimensionais.
13: Estas esculturas têm um lado muito bidimensional, se fizermos contraditório até com o próprio conceito de escultura. Depois talvez falasse de outras esculturas que desta vez são adossadas à parede e que são bidimensionais, mas são as tais que dão título à exposição, que se chama o Espaço Quadrado, em que temos, e volto a usar a palavra contradição, em que temos figuras geométricas, placas de figuras geométricas e monocromáticas, e que são associadas a figuras, eu ia dizer figuras informes, portanto, como se esta expressão fizesse algum sentido.
12: Esta é a primeira grande exposição individual de Pedro Henriques numa instituição museológica e marca o regresso a Serralves, depois de ter participado em 2014 no prémio Novo Banco Revelação.
14: All life began in the deep blue sea. In this magical world, everything is more connected than we had ever imagined. The ocean, our final frontier.
12: Do universo das imagens, passamos para o oceano. No dia 8 de junho, realiza-se mais uma sessão do ciclo de cinema documental Nova Cultura do Oceano, promovido pela Fundação de Serralves em parceria com a National Geographic e o Centro Interdisciplinar de Investigação Marinha e Ambiental. A iniciativa dirige-se sobretudo ao público escolar, mas aborda temas que dizem respeito a todos: a preservação dos oceanos, a biodiversidade marinha, a poluição, as alterações climáticas e os desafios da sustentabilidade. cidade. Nesta sessão, assistimos ao documentário Ocean, narrado por David Attenborough. Quem vê vai mergulhar nos ecossistemas marinhos, conhecer espécies ameaçadas e compreender melhor a ligação entre a saúde dos oceanos e o futuro do planeta. Esta é a última sessão e vai ser na segunda-feira, às 10 da manhã, no auditório da Casa do Cinema Manuel de Oliveira. Não precisa de bilhete, apenas de se inscrever. Toda a informação no site da Fundação.
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1: E terminamos com mais cinema. No dia 7 é exibido António, um rapaz de Lisboa, filme realizado por Jorge Silva Melo em 2002. A obra acompanha um jovem lisboeta enquanto percorre uma cidade em mudança. Com ele passamos por lugares e eventos do quotidiano, como as paragens de autocarro, as entrevistas para emprego, as creches onde se colocam os filhos ou pelas cervejarias onde se mata o tempo. Mais do que seguir uma narrativa tradicional, o filme constrói um retrato sensível da vida urbana, observando os pequenos gestos, os encontros ocasionais e as esperanças e incertezas de uma geração. A sessão integra o ciclo Manuel de Oliveira e o Cinema Português. Vai ser no domingo, às 5 da tarde, no auditório da Casa do Cinema Manuel de Oliveira. Para voltar a ouvir esta edição do Magazine Serralves, basta passar pelo site da TSF, pelo Facebook da Fundação ou pelas principais plataformas de podcast.
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2: E começa hoje em Guimarães o Festival Gil Vicente, várias décadas de teatro e sempre com estreias absolutas. E a edição do Fila J de hoje com José Carlos Barreto.
5: Começaram em meados do século passado, com vários intervalos, é certo, mas hoje mantêm-se e continuam com esta designação de Festivais Gil Vicente, já com menos Gil Vicente no programa e é cada vez mais teatro contemporâneo. O novo diretor artístico dos Festivais Gil Vicente é agora Bruno dos Reis e começa por apresentar esta ideia de um festival que marca o tempo e também a cidade de Guimarães.
6: Originalmente, e até pego nisso, na questão do termo festivais, porque de facto, da forma como eles nasceram de uma forma muito atípica. Eles faziam-se todos os fins de semana de junho e de julho. Durante o primeiro ano foi assim que se organizaram. E em todos estes sábados existia de facto a apresentação de um espetáculo de repertório vicentino, chamemos-lhe assim, e depois havia um momento musical que terminava à noite. E então cada sábado acabava por ser um festival. O festival, ou os festivais neste caso, acabaram por ter, enfim, por ter de facto uma grande viagem por esta história do último século e deste início de século também. Repertório vicentino, chamemos-lhe assim, e depois havia um momento musical que terminava à noite. E então cada sábado acabava por ser um festival. O festival, ou os festivais neste caso, acabaram por ter, enfim, por ter de facto uma grande viagem por esta história do último século e deste início de século também. Podemos dizer que tiveram já muitíssimas versões, já visitaram diferentes espaços aqui na cidade, tiveram diferentes configurações, foram um festival também de teatro de rua, enfim, neste momento, já desde há quase 20 anos, é um festival muito mais dedicado àquilo que é a renovação do tecido teatral português, de facto, a estreia de novos espetáculos, a consagração de novos valores, é muito mais dedicado ao teatro contemporâneo do que particularmente ao repertório vicentino.
5: Os festivais Gil Vicente têm hoje o dia de abertura com o primeiro espetáculo, um lugar também para várias estreias e, como sublinha Bruno dos Reis, tudo começou antes, naquilo que é uma espécie de aquecimento dos festivais de Guimarães.
6: Existe, antes da abertura dos festivais, existe uma antecâmara, que nós chamamos Criações em Curso, que, na realidade, o que nós fazemos, acompanhamos trabalhos em criação, temos sessões de debate em torno de obras que ainda estão a ser criadas, acompanhamos aquilo que são os trabalhos dos alunos do terceiro ano aqui da Universidade do Minho. Portanto, existe, de certa maneira, uma antecâmara dos festivais do Vicente, que é, de certa maneira, um apanhar, talvez, de balanço, chamemos-lhe assim. No dia 4 de junho, de facto, é a abertura oficial dos festivais, sendo que é uma abertura que faz a ponte perfeita com esta ideia de Criações em Curso, porque a abertura é com o espetáculo de Arão Borralho de João Galante, com 12 jovens, neste caso 13, até 13 jovens que estudam aqui em Guimarães, e como muitos deles estudam aqui na Universidade do Minho, na Licenciatura em Teatro, fazem quase uma ponte muito, muito bela entre aquilo que são as Criações em Curso,

0: curso e aquilo que de facto é a abertura dos festivais Gil Vicente.
1: Há muitas estreias nesta edição e convém sublinhar algumas na programação.
0: Ora bem, eu acho que é muito especial que nós tínhamos cá a estreia da Isabel Zua, a Afra Saloia. É ao mesmo tempo também, até porque já tive a oportunidade de ver um ensaio no espaço do tempo, o espetáculo Álbum de Família, e é uma estreia também, mais uma vez, neste caso da Lúcia Pires, que venceu o Projeto Casa, e é um espetáculo maravilhoso, escrito de uma forma muito, muito bela até. Outra estreia, de certa maneira, é o espetáculo Pela Boca Morre, que nós, foi uma espécie de encomenda que nós fizemos para que ele visitasse a sala do Círculo de Arte e Recreio, depois estivesse aqui no Café Concerto do Centro Cultural de Vila do Fora.
1: Hoje é com este espetáculo de Ana Borralho e João Galante que tudo começa, com a cidade a ficar inundada pelos festivais, e a ideia sempre foi essa, ainda quer chegar mais longe.
0: Curiosamente também está no ADN dos festivais, porque é algo que de facto já fez parte daquilo que é a natureza, do formato dos festivais.
1: Festivais Gil Vicente, que se vão espalhar pelo Centro Cultural Vila Flor, Teatro Jordão, Centro Internacional das Artes José Guimarães, Círculo de Arte e Recreio e Convívio Associação Cultural.
2: Fila J, edição de José Carlos Barreto.
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2: Vamos agora às histórias das músicas que fizeram a história. Memória de Elefante, Manuel Costa Monteiro e Mário Fernando.
4: Mais um caso de um trabalho exemplar em que um elemento adicional foi fundamental para a projeção da obra. Aqui funciona o efeito surpresa. Lembram-se certamente de há uns tempos termos falado em detalhe da lendária 4AD, mas permitam agora focar-me na ala americana da editora, mais concretamente em Boston. E isto por causa de Doolittle, o segundo álbum dos Pixies, lançado em 1989. Um trabalho que continua a ser encarado ainda hoje como a principal referência da banda, aplaudido pela crítica na altura com um entusiasmo pouco habitual. Mas há mais. O álbum trouxe uma inovação que implicaria consequências mais tarde. A adição de guitarras distorcidas por Black Francis e Joey Santiago foi uma técnica que influenciou de forma decisiva o desenvolvimento da música grunge dos anos 90. Por outro lado, é notória a influência que os Pixies tiveram no percurso dos Nirvana, Radiohead ou Smashing Pumpkins. Nem de propósito, Kurt Cobain disse um dia que Doolittle era um dos seus álbuns favoritos e que aquelas músicas influenciaram bastante a criação de Smells Like Teen Spirit, dos Nirvana. Portanto, os Pixies acabaram por ser mais uma das

0: Posto isto, Manel, amanhã de que forma fechas a semana?
1: Faça um contraponto, Mário, com uma canção feita de desejos apaixonados, uma conversa de sedução e cumplicidade.
2: A memória de elefante com a habitual assinatura de Manuel Costa Monteiro e Mário Fernando. Estamos a 6 minutos das 8 e rumo às notícias. Há tempo ainda para um pouco de música. Recordamos Spirits in the Material World com os Police. Bom dia.

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0: Já estão agendadas as discussões sobre o pacote laboral e a prestação social única. As leis do trabalho debatem-se dia 18 no Parlamento. A prestação social única discute-se na próxima sexta-feira, dia 12. O ministro da Segurança Nacional israelita Ben-Gvir criticou o acordo de cessar-fogo entre Israel e o Líbano, considerou-o um grande erro. Diz que o Hezbollah só vai ficar mais forte e que, em vez de derrotá-lo, Israel está a conformar-se com a própria existência. Os canadeiros europeus para Portugal só devem chegar no final da década, em 2029. Tal como previsto este verão, o país integra o dispositivo comum com apenas 2 aviões ligeiros.
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3: Avançamos já com a previsão do estado do tempo para esta quinta-feira no arquipélago da Madeira. Períodos de céu nublado, nubosidade. As nuvens vão aumentar a partir da tarde com a possibilidade de chuva fraca, o vento a superar moderado. Para os Açores está prevista uma quinta-feira com céu muito nublado, alternando com abertas e períodos de chuva fraca. Isto no grupo ocidental, nuvens só mesmo e vento no grupo central e oriental. No continente iremos ter um dia onde as nuvens vão diminuir gradualmente. Está, no entanto, prevista chuva fraca no litoral norte e centro até ao fim da manhã, vento forte no litoral oeste e terras altas, descida da temperatura máxima. Por agora, estamos com 16 graus no Porto, 17 em Lisboa, 17 também em Ponta Delgada, 19 em Faro, 22 no Funchal. Avançamos agora para a edição das 8 com Inês Duarte Coelho.
0: Está agendada para dia 18 de junho a discussão sobre o pacote laboral no Parlamento. A data foi aprovada ontem em conferência de líderes. O debate arranca às 14h, vai durar cerca de 1h30. Desta conferência de líderes de ontem saiu também o agendamento do debate sobre a prestação social única. Vai realizar-se na próxima sexta-feira, dia 12. Neste dia em que também acontecem as eleições para o Tribunal Constitucional e para a Provedoria de Justiça. Mas de regresso à greve geral de ontem, a Ministra do Trabalho disse que no setor privado a adesão foi residual, mas não avançou números da adesão à greve. Maria do Rosário Palma Ramalho reconheceu, contudo, que o impacto foi maior no setor público. A adesão terá rondado os 23%. Depois da manifestação convocada pela CP em frente ao Parlamento, registaram-se confrontos entre polícias e manifestantes. 6 pessoas foram detidas. A manifestação da CGTP terminou por volta das 16h15 da tarde. Estes confrontos de que falava com a polícia aconteceram quase 2 horas depois. O ministro da Presidência, António Leitão Amaro, veio esclarecer em conferência de imprensa que os confrontos nada tiveram a ver com a CGTP que convocou a greve geral.
4: O Governo respeita integralmente o direito à greve, o Governo respeita também o direito a trabalhar de todos aqueles que trabalharam e lamenta profundamente o comportamento de alguns, e eu quero sublinhar de alguns, que ultrapassaram os limites mais do que aceitáveis do direito à greve, que provocaram desacatos, que ofenderam a ordem pública e que confrontaram a autoridade das forças de segurança portuguesas. Eu queria destacar que se lamentamos profundamente estes comportamentos condenáveis, que ultrapassam o que é razoável e aceitável numa democracia livre e no direito à greve e no seu livre exercício, é importante deixar claro que este foi um comportamento de alguns, não o comportamento da maioria dos manifestantes, e pela informação que temos, não é um comportamento associado à organização e aos organizadores desta manifestação. Que não haja dúvidas sobre isso, tanto quanto nos é dado saber até ao momento.
0: Tal como esperado, a greve geral de ontem provocou impactos no setor dos transportes. A ANAVA, a Associação Nacional de Agências de Viagens, está preocupada. Diz que os efeitos da paralisação se estão a traduzir em cancelamentos, atrasos e alterações de rotas que estão a afetar milhares de viajantes. Miguel Quintas, o presidente da ANAVA, afirma que nos aeroportos ainda há constrangimentos significativos para os passageiros.
5: E em particular o aeroporto de Lisboa. A greve afetou, enfim, porque a greve não é apenas uma única área, mas estamos a falar que existem pessoas de terra, pessoas que estão na placa, pessoas que fazem abastecimento do combustível dos aviões, as tripulações dos aviões, os pilotos, e pessoas que não fizeram greve, mas há uma operação das malas, há um manancial de entidades que parcialmente, totalmente aderiram à greve e que têm impacto em toda a saída e entrada de passageiros em Portugal.
6: E que não estão a ter resposta nos aeroportos?
5: Não estão a ter resposta nos aeroportos e aquilo que nós recomendamos vivamente é que contactem as agências de viagens, porque nós ajudamos a fazer as remarcações e as agências de viagens, felizmente, é um setor que não aderiu à greve, nenhum tipo de greve, e portanto, também porque sabemos a importância que temos neste momento para poder justamente apoiar quem está a querer sair ou a querer entrar em Portugal, mas acima de tudo para fazer as reservas, as remarcações e trabalhar para que os clientes possam estar, ficar nos seus hotéis, tenham onde ficar porque não viajaram e por aí fora. Portanto, é fundamental para as nossas agências de viagem hoje em dia estarmos a trabalhar a 100%, seria impensável sequer aderir à greve, porque seria não estar a prestar um bom serviço ao cliente final.
0: A associação refere que muitas agências registaram nas últimas horas um grande aumento dos pedidos de apoio relacionados com remarcações. Os Canadair europeus para Portugal só deverão chegar no fim da década. Este verão, o país integra o dispositivo comum com dois aviões ligeiros. Bruxelas diz ter pronto o maior dispositivo de sempre contra incêndios, cerca de 800 bombeiros pré-posicionados e 27 aeronaves prontas a avançar. João Silva, membro da Comissão Europeia, encarregado dos meios operacionais do Mecanismo Europeu de Proteção Civil, afirma que Bruxelas está, nesta fase, a adquirir os meios pesados que poderão reforçar o dispositivo em Portugal a partir de 2029.
7: Estamos neste momento nesse processo de aquisição dos Canadairs, dos helicópteros também. Já tivemos a primeira entrega na Roménia este ano e esse helicóptero já vai estar disponível como Rescue próprio. Os outros quatro vão seguir. E neste período transitório temos o que nós chamamos a transição, o período de Rescue Transição, em que alugamos aos Estados-membros estas capacidades para poderem estar disponíveis para o mecanismo. Tentamos ter preferencialmente meios pesados mais no sul da Europa, os helicópteros mais na Europa Central, como é o caso. Temos um helicóptero em França, dois na República Checa, um na Roménia e um na Eslováquia, e temos os Canadairs no sul da Europa. Temos os Fireboss em Portugal, porque Portugal ainda não dispõe de meios próprios, de Canadairs próprios, para oferecer ao mecanismo. Felizmente, a partir de 2029, esperamos que isso seja outra realidade.
0: Bruxelas diz ter tudo pronto para a fase operacional da próxima época de risco florestal, com financiamento disponível e meios prontos para atuar, e se for o caso, no próprio dia em que são mobilizados.
7: A capacidade de assistência, de mobilização, pode ser muito rápida e no caso dos fogos, a regra geral, as mobilizações são rapidíssimas. Podemos ter um pedido de ajuda de manhã e na parte da tarde os aviões já estarem a voar no Estado-membro. Eu recordo-me em 2024, quando Portugal ativou, de manhã os aviões saíram de França e a meio da manhã já estavam em Montreal e de tarde já estavam a trabalhar. Portanto, isto vai tudo muito rápido. Mas a vantagem de passar pelo mecanismo é também a componente financeira, porque nós financiamos e cofinanciamos grande parte das operações. No caso, por exemplo, deste ano de Portugal, cofinanciamos 75% dos custos dos dois aviões que estão estacionados em Portugal. No caso dos aviões serem ativados, financiamos também os custos de transporte e as despesas operacionais. E no caso das equipas estarem certificadas e inscritas no pool voluntário, é que também no caso de serem mobilizadas recebem portanto, a comissão cofinancia e ajuda a comparticipar nos custos de deslocação destas equipas.
0: Portugal terá este ano dois aviões ligeiros integrados no dispositivo europeu de combate a incêndios, além de 60 bombeiros destacados no país entre julho e agosto, 40 de Malta, 20 da Letónia. João Silva é o convidado do programa Fontes Europeias, que pode ouvir na rádio hoje depois das 9h30. O ministro da Segurança Nacional israelita Ben-Gvir critica o acordo de cessar-fogo com o Líbano, considerou-o um grande erro. Na rede social X, escreveu que o Hezbollah só vai ficar mais forte e que, em vez de derrotá-lo, Israel está a conformar-se com a própria existência. Esta madrugada, os Estados Unidos anunciaram precisamente em comunicado que foi renovado o cessar-fogo no Líbano, que já estava em vigor desde abril, renovado pelo menos no papel, mas à semelhança dos últimos dias, continuam a chegar relatos de ataques no país. Esta madrugada várias pessoas ficaram feridas num ataque com drones israelitas que teve como alvo um carro no sul do Líbano. É o balanço das últimas horas de conflito entre Israel e o Hezbollah. Já sobre este anúncio de cessar fogo entre os dois países, o comunicado que esclarece estes pontos de acordo entre Israel e o Líbano foi lido pelo chefe de gabinete do Departamento de Estado norte-americano.
8: Como resultado das negociações lideradas pelos Estados Unidos, Israel e Líbano concordaram com a implementação de um cessar-fogo. O cessar-fogo está condicionado ao desmantelamento total, completo, do Hezbollah e à retirada de todos os militares a sul do rio Litani. Os dois lados concordaram com a orientação dos Estados Unidos de avançar rapidamente com a criação de zonas de segurança-piloto nas quais as Forças Armadas libanesas assumirão o controle exclusivo do território. Essas medidas permitem o progresso rumo a um acordo abrangente de paz e segurança. Todos os países afirmaram que o futuro da relação entre Israel e Líbano deve ser decidido pelos dois governos soberanos e rejeitaram qualquer tentativa de fazer refém o futuro do Líbano.
0: Resumo do acordo entre Israel e o Líbano, mas que deixa de fora o Hezbollah, o grupo xiita libanês que tem sido o foco dos ataques de Tel Aviv. Em Gaza, pelo menos 8 pessoas morreram. Entre as vítimas mortais estão 4 crianças. Desde a tarde de ontem, que Israel tem lançado vários ataques aéreos na cidade de Gaza, na zona norte e também na zona sul. Israel atingiu vários apartamentos e também um campo de refugiados. Além das 8 vítimas mortais, há também 15 pessoas feridas. Continua a preparação portuguesa para o Mundial de Futebol. A seleção tem agendado para hoje o 4º treino. É o penúltimo antes do jogo com o Chile, no sábado, no Estádio Nacional. O treino está marcado para logo à tarde. E a fechar este jornal, nota também para o futsal. O Benfica é o primeiro finalista da Liga Placar, a principal liga de futsal masculina. Ontem à noite, no pavilhão, o Benfica alcançou a segunda vitória consecutiva frente à equipa do Leões de Porto Salvo por 4-3, no segundo jogo da meia-final do campeonato. O Benfica já tinha ganho o primeiro jogo em Porto Salvo por também 4-3. Para a equipa de Oeiras é o fim da época e o 4º ano consecutivo a ficar nas meias finais. Desde que entrou no futsal, o Benfica só falhou a presença em 3 finais do campeonato. O atual campeão fica à espera de Sporting ou do Braga. Mais logo, no pavilhão João Rocha, o campeão europeu Sporting tenta resolver já o assunto e confirmar a passagem à final, depois da vitória no primeiro jogo da meia-final no Minho, em que ganhou por 4-2.
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0: E às portas da edição de mais um Mundial de Futebol, há outras histórias para conhecer. São contadas pelo Mário Fernando. Outras histórias dos Mundiais de Futebol, já a seguir em antena.
1: Quando hoje definimos o Mundial de Futebol como um evento planetário, é porque já interiorizamos que todo o mundo pode ver na televisão, algo que faz parte da nossa existência. Mas, como é fácil de concluir, durante décadas não foi nada assim. Nos nossos dias, a interdependência de tal ordem que, sem TV, a indústria de futebol não existe. De qualquer modo, o facto é que os mundiais foram o motor desta mudança total.

0: Este é o indicativo das transmissões do Mundial de 1966, o momento em que toda a história da relação entre futebol e televisão deu o passo definitivo. Embora, na realidade, as primeiras transmissões tenham ocorrido em 1954. Até porque, nas edições anteriores, de pouco ou nada adiantaria se nos lembrarmos que a verdadeira comercialização das televisões começou em 1946. Mesmo assim, nesse Mundial da Suíça, em 54, só alguns jogos foram televisionados e não chegaram a todo lado, cabendo o privilégio apenas aos europeus, ou seja, aos que viviam no continente onde se realizava o torneio. Em pleno século XXI, até nos esquecemos de coisas óbvias como o facto de, naquela altura, nem sequer existirem satélites para isto tudo. Por isso, era normal que os jogos fossem gravados e os registros levados de avião para outros países. Isto significa que, em alguns continentes, dava para ver as partidas com semanas de atraso. Até que chegamos à Inglaterra, 1966.
1: No previous international, no other cup final, indeed nothing Wembley ever staged, matched the glamour of this event, the final of the World Cup. The cream of the world's players battle for the honor of playing on this arena on this afternoon.
0: Sejam então bem-vindos ao Futebol a Cores. Pela primeira vez, as transmissões dos mundiais eram alargadas e deixavam para trás o preto e branco. Exceto em países como Portugal, que só soube o que isso era quase 20 anos depois. Mas do ponto de vista planetário, este era o salto qualitativo que o futebol ainda não tinha dado e pode dizer-se que, neste caso, nada voltaria a ser como antes. Foi sempre a crescer de forma imparável. Logo na edição seguinte, no México, 1970, foi a loucura no Brasil. Apontada como uma grande candidata ao triunfo final, a seleção sul-americana podia ser vista em tempo real pela primeira vez. Foi uma corrida desenfreada às lojas de eletrodomésticos para comprar televisões. E é precisamente aqui que nasce a designação Seleção Canarinha, criada por Geraldo José de Almeida, locutor da Globo, que ficou para a história como a voz da Copa.
2: Bola estraga na direção de Clodoaldo. Dribla um, dribla dois. É o epílogo de uma festa verde e amarela. Bola para Rivelino. Rivelino para Jair. Correu pela ponta esquerda, fraiu o Paquete, passou por ele. Lança a pelota Pelé. Pelé dominou. Carlos Alberto está livre. Correu, Carlinhos, atirou. Gol!

Estava aberta a globalização para o mercado do futebol com a televisão e todas as consequências que daí derivaram. Subiu em flecha a compra de espaços publicitários e a FIFA, principalmente a partir de 1977, formou uma autêntica Santa Aliança com as maiores multinacionais e o dinheiro começou a impor-se, como se notou de imediato no Argentina 78. Na verdade, daí até a FIFA se tornar ela própria na maior multinacional do planeta foi relativamente simples. O papel e a influência da televisão também foi evoluindo de tal forma que levaria inclusivamente à introdução na arbitragem do célebre VAR. Ou seja, chegou-se a um ponto em que o escrutínio do espectador via TV começava a ser mais elaborado do que o do árbitro que estava no terreno. Hoje, por exemplo, com esse acrescento que é a tecnologia da linha de golo, não teríamos a repetição daquele episódio na final de 1966 com a bola que pode ter entrado na baliza alemã, abrindo caminho para a vitória inglesa. Then Jeff Hurst, cool and collected, had the ball in the net. No, it bounced out. Goal claimed England. No goal protested the Germans. The referee consulted the linesman who'd been in line with the posts. And goal it was. Seja como for, tudo mudou. A televisão provocou uma autêntica viragem no modo como se passou a lidar com o futebol, tanto de quem faz como de quem consome. E como, uma vez mais, os mundiais foram a locomotiva, vão-se habituando ao indicativo de 2026.

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1: Agora 8h24, bom dia. Uma recordação, um clássico, a gente não lê. Rui Veloso, até às 7h30.

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0: Bom dia, são 8:30, menos uma hora nos Açores. Estamos a conferir a atualidade em síntese com Inês Duarte Coelho.
1: O ministro da Defesa de Israel diz que o país vai atacar a capital do Líbano, Beirute, caso o Hezbollah continue a ofensiva. Este aviso chega horas depois de Israel e o Líbano terem renovado o acordo de cessar-fogo firmado em abril. No comunicado divulgado esta madrugada, Israel já avisava que a trégua estava dependente do Hezbollah. O acordo previa que o grupo xiita terminasse os ataques e retirasse todos os militares da zona sul do Líbano. Quem também não ficou satisfeito com o acordo foi o ministro da Segurança Nacional israelita Ben-Gvir. Criticou o acordo de cessar-fogo, considerou-o um grande erro. Em Gaza, pelo menos 8 pessoas morreram, entre

0: As vítimas mortais estão 4 crianças em mais ataques israelitas. Tel Aviv lançou ataques na cidade de Gaza, na zona norte e na zona sul da cidade. Atingiu vários apartamentos e um campo de refugiados. Além das 8 vítimas mortais, outras 15 pessoas ficaram feridas. O Presidente da República saudou a eleição de Portugal para o Conselho de Segurança das Nações Unidas. Num vídeo divulgado na página da Presidência, António José Seguro considerou uma importante conquista para o país e um reconhecimento claro da credibilidade portuguesa a nível internacional.
1: O reconhecimento do compromisso do nosso país com o multilateralismo e, em particular, com os valores e com a Carta das Nações Unidas. Reflete a credibilidade, a confiança e o respeito de Portugal na comunidade internacional.
0: Está agendada para dia 18 de junho a discussão sobre o pacote laboral no Parlamento. A data foi aprovada ontem em conferência de líderes. O debate arranca às 14h e vai durar cerca de 1h30. Desta conferência de líderes de ontem saiu também o agendamento do debate sobre a prestação social única. Vai realizar-se na próxima sexta-feira, dia 12 de junho. Neste dia acontecem também as eleições para o Tribunal Constitucional e para a Provedoria de Justiça. E afinal, a participação de José Mourinho no vídeo da campanha de Florentino Pérez pode ter sido mais um produto de inteligência artificial. O Jornal Record e o Jornal O Jogo dizem que o treinador terá garantido ao Benfica que não gravou nenhum vídeo e que se trata precisamente de uma criação que recorreu à inteligência artificial. Antes, já o outro candidato, Juan Riquelme, que tem prometido contratar Haaland, o avançado norueguês do City, ouviu um desmentido também esta noite. Tanto o pai como o agente do jogador dizem que é tudo mentira. E continua a preparação portuguesa para o Mundial de Futebol. A seleção tem agendado para hoje o quarto treino. É o penúltimo antes do jogo com o Chile, no sábado, no Estádio Nacional. O treino está marcado para logo à tarde.
2: São os temas que marcam a atualidade na jornada informativa TSF desta quinta-feira. Vamos ter desenvolvimentos na edição às 9h. Temperaturas de agora. Estamos com 17 graus em Ponta Delgada e em Lisboa, 17 também no Porto, 20 em Faro, 20 no Funchal.
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2: 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E 10 anos depois dos 28 coliseus esgotados, António Zambujo e Miguel Araújo regressam aos palcos para mais 10 novos concertos e, segundo afirmam, 100 datas extras. São 5 noites no Coliseu do Porto, de 5 a 9 de janeiro, e 5 noites no Coliseu dos Recreios, em Lisboa, de 2 a 6 de fevereiro de 2027. Miguel Fernandes conversou com os Ujos sobre o regresso aos coliseus.
12: Sim, opa, de repente alguém reparou, acho que foi o Barbosa, o meu manager, que fazia 10 anos agora, e nós diríamos que teria sido há 4 ou 5 na nossa cabeça. Ele disse, era porreiro voltar ao sítio onde tudo começou, aquelas salas tão incríveis no Coliseu do Porto e no Coliseu de Lisboa. E seria uma coisa, assim, aquela coisa de celebrar a data redonda, seria uma coisa que tanto ele como eu seríamos avessos há uns anos atrás, mas agora já estamos a ficar mais velhos. E já aconteceu uma pandemia, guerras, por tudo quanto é sítio. Uma pessoa nunca sabe, não pode dar por garantido estas oportunidades de tocar. Nós sabemos o que é ser privado disso. Por isso agora, eu falo por mim, eu aproveito essas coisas todas e celebro, mas é mesmo para se celebrar, na minha ideia.
13: E como o mundo está, se calhar o melhor é nós celebrarmos todos os anos.
2: Exato. Chegaram a fazer este encontro também na Mel Arena e na Super Boca Arena, os Ujos nas Arenas. É diferente o ambiente também dos coliseus?
12: Em princípio sim, mas esses concertos tiveram uma coisa incrível de também ter um certo intimismo e um certo silêncio incrível. Nas músicas mais calmas foi incrível também.
13: Foi uma ótima surpresa, porque eu não sou muito assim de ir a concertos, mas já vi alguns concertos no Mel Arena e lembro-me de nunca ficar muito satisfeito.
12: Silêncio incrível. Nas músicas mais calmas foi incrível também.
13: Foi uma ótima surpresa, porque eu não sou muito assim de ir a concertos, mas já vi alguns concertos no Mel Arena e lembro-me de nunca ficar muito satisfeito, deixar desconfortável, e já tinha feito até participações em algumas coisas que aconteceram lá e ir cantar uma ou duas músicas e o som era desconfortável, a sala muito grande, fria e tal. Quando nós fizemos lá os concertos eu até achei exatamente o contrário, achei bastante, o público bastante próximo, claro que é uma sala com uma dimensão muito maior, mas o público bastante próximo e a interação continuou a existir.
12: Continua. Só que esta magia de ser uma sala grande, porque leva 3 mil pessoas, tanto esta como a do Porto, mas ao mesmo tempo ter este lado este lado cozy de sala de estar, acho que só aqui é que existe, não se consegue noutro sítio. E nós queríamos voltar a sentir isso.
2: Vocês fizeram 28 datas nesta sala de estar. Imagino que ao longo das datas foram adaptando o espetáculo. Imagino que a coisa não corra sempre, ainda para mais em 28 datas, como vocês pensavam que ia correr.
12: Olha, que eu não me lembro de sair de algum que seja achar que correu mal. Tens essa ideia, não?
2: Mal não, mas não estar tão bem, estar adoentado, o público. Aquelas diferenças, podem acontecer.
12: Não sei, o que nós notávamos era. O público de fim de semana era diferente da semana, lembras-te? Nós, agora estou-me a lembrar disso, já não falámos disso há anos, mas o público de fim de semana era mais festeiro, queria mais rock and roll, e o público da semana era mais sossegadinho. Então nós, sábado, sexta e sábado, tínhamos que puxar de uma maneira um bocado diferente.
13: E havia mais ancores também. Havia mais ancores, por exemplo, durante a semana, quando era, por exemplo, o concerto à quarta-feira, a malta, quando acabava o concerto, queria respirar para ir dormir, que no outro dia ia trabalhar. Ou ia para as aulas, enquanto que na sexta e no sábado saíamos. Eu lembro-me que nós chegámos a entrar e sair do palco 5 ou 6 vezes numa noite.
2: Era assim. Em 10 anos, entretanto, o Miguel Araújo já fez quase a carreira toda a solo, porque antes estava nos Azeitonas, conhecido mais ou menos com a altura em que começou, não é? O António Zambujo gravou talvez uns 5 álbuns, não sei. Tem muito mais material agora para acrescentar nesta altura.
12: Sim, além de que também tem isso. Mas o que se vai manter é o espírito da coisa, que é o lado descomprometido e espontâneo. Nós não queremos de maneira nenhuma, nem saberíamos como abdicar disso. Nem é o nosso estilo ter uma coisa muito rigorosa, muito direitinha. Ia ser muito pior assim. Por isso vamos manter a essência de ser espontâneo.
2: Mas cabem as vossas canções e outras canções, como de outra vez.
12: Sim, claro. É quando tivemos girados. É como quando se vai jantar à casa de alguém e rolam as guitarras no fim. O espírito vai ser na mesma essência.
13: Às vezes lembra-se de coisas assim, do nada, que nem sei de onde é que vem, mas... Ou uma coisa que ele tocou há não sei quantos anos e que eu me lembrei, e uma vez tocaste esta coisa, lembras-te disso? Às vezes acontece.
12: Eu tenho muito boa memória. E na altura tu também tinhas, não sei como é que estás agora. Não sei como é que o velhinho está agora, mas ele continua a ser um gajo que se lembra de muitas músicas, acho eu. Mas também temos um teleponto, já na altura tínhamos. Tínhamos dois, um tablet cada um. Agora temos um teleponto assim mais sofisticado, mas vai ser mais moderno.
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1: Miguel Fernandes à conversa com António Zambujo e Miguel Araújo no regresso aos Coliseus no início de 2027, de 5 a 9 de janeiro no Coliseu do Porto e de 2 a 6 de fevereiro no Coliseu dos Recreios em Lisboa. Os bilhetes ficam já disponíveis a partir do próximo dia 10 de junho. E agora estamos a 16 minutos das 9. Bom dia, vamos ao humor na TSF. Parece mentira. Edição de José Pedro Silva com som de João Félix Pereira.
2: Como era de esperar, a greve geral foi um sucesso e um fracasso. E assim não admira que tenham tido dificuldade em alcançar um entendimento na concertação social. É que uma pessoa ver o copo meio cheio e a outra meio vazio aceita-se. Agora uma pessoa ver um copo e a outra uma cisterna, isso já dificulta mais. Durante o dia de ontem, a Ministra do Trabalho falou numa adesão muitíssimo reduzida no privado, mas admitiu algum impacto no setor público, que é como quem diz, isto era, mas é de se privatizar tudo e acabava-se com esta brincadeira das greves. O próximo pacote é de privatizações e podem esquecer o chapéu de sol à frente da concessão. Nem à frente, nem de lado. Agora pode estender-se ao sol no parque de estacionamento, que também é a pagar, mas mais em conta. Até a CGTP vai ser privatizada. Quem organiza uma greve geral, organiza qualquer evento, desde festas de crianças a festivais de verão, passando por casamentos, chiqueniques e vindas do Papa, que, por falar nisso, estará nos próximos dias em Espanha, dizem que para iniciar o processo de canonização de Pedro Sánchez, porque se está limpo com tantos problemas à sua volta, é santo. O nome é que vai resultar, só mais ou menos, San Sánchez. Não se percebe se é um santo, se é um gago. Mas adiante, quem diz a CGTP, diz o próprio governo, que também será privatizado, à espera que esse já foi logo o primeiro. Do lado da Intersindical Nacional, já que falamos dela e enquanto ainda é pública, o seu secretário-geral dizia então ontem, é uma grande greve geral. Ficava melhor, é uma greve geral geral. Tiago Oliveira comparou com os números da greve geral de dezembro passado, afirmando que andava ela por ela, sendo que a do final do ano contou com a UGT, que desta vez fez greve à greve. Isto vai gerar mau ambiente entre as centrais sindicais. Só faltou à CGTP dizer que um chasso avariado na ponte, em hora de ponta, não confundir com na ponta, em hora de ponte, causa mais impacto do que a UGT. Entretanto, mesmo para mostrar serviço, o governo esteve a fazer anúncios. Por exemplo, a Ministra da Saúde apareceu no Parlamento para dizer que os utentes vão passar a escolher o hospital onde querem ser operados, isto quando o tempo clínico de espera definido estiver perto do limite. Vamos citar a ministra Ana Paula Martins. A partir de agosto, entra em funcionamento o SINAC, um novo sistema que permitirá aos doentes escolherem onde pretendem ser operados quando o tempo máximo de resposta garantido for ultrapassado. Deixarão de ser os hospitais a ter essa decisão, transferindo-a para deve ser o centro da decisão, o cidadão. Isto parece boa notícia, mas é só uma percepção. O cidadão que se prepara passa a ser o centro de decisão. Vai escolher o hospital onde pretende ser operado. Depois um dia vai escolher o que pretende operar. Se o joelho, se a vesícula, se as cataratas. Está-se mesmo a ver onde é que isto vai acabar. É com o cidadão a operar-se a ele próprio.
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1: Estamos a 12 minutos das 9 da manhã, vamos à edição do TSF Pais e Filhos, Maria Ramos Santos, com o som de Paulo Jorge Guerreiro.
4: Para a maioria das crianças, um livro infantil é uma porta aberta para a fantasia. Mas, e se lhe disser que produz uma história de encantar, também se escondem leis da física, mistérios de biologia e até segredos da química. Cruzar a magia das palavras com a curiosidade da ciência é o grande superpoder do Exploratórias, uma iniciativa do Exploratório Centro Ciência Viva de Coimbra, em parceria com a livraria Faz de Conto. O projeto, que até já foi distinguido com o prémio Ler Mais do Plano Nacional de Leitura, prova que os livros podem ser autênticos laboratórios. A premissa é simples. Pais e filhos juntam-se para ouvir uma história e logo a seguir são desafiados a fazer experiências práticas inspiradas no que acabaram de ler. Nas sessões de junho, marcadas para todos os domingos até ao dia 21, o ponto de partida é o livro Os Tesouros do Leopoldo, uma história que convida os mais novos a olhar para as pequenas coisas da natureza e a descobrir a ciência que nos ajuda a colecionar memórias e a alimentar amizades. A atividade destina-se a crianças de 3 aos 9 anos em Coimbra.
1: TSF Pais e Filhos, edição de Maria Ramos Santos com Paulo Jorge Guerreiro. E agora estamos a 11 minutos das 9. Bom dia, mais uma vez. Chega a música em antena, Sixpence None the Ranch, para ouvir na abertura da sequência e depois os Lighthouse Family. É já a seguir.

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0: Bom dia, são 8h58, menos uma hora nos Açores.
1: Portugal foi eleito membro do Conselho de Segurança das Nações Unidas, conseguiu 134 dos 191 votos. António José Seguro já saudou a conquista e elogiou a diplomacia portuguesa, os governos PS e PSD que estiveram envolvidos na candidatura. Afinal, a participação de José Mourinho no vídeo da campanha de Florentino Pérez pode ter sido mais um produto de inteligência artificial. Os jornais desportivos dizem que o treinador garantiu ao Benfica que não gravou qualquer vídeo. O Sporting vai jogar a final do campeonato de hóquei em Patins, derrotou ontem o Futebol Clube do Porto por 4-1. Neste jornal vamos ainda olhar para a Conferência das Misericórdias. Arranca hoje e vai debater o setor social português.
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0: Temperaturas de agora, estamos com 17 graus em Ponta Delgada e no Porto, 18 em Lisboa, 21 em Faro, 25 no Funchal. Avançamos agora para a edição das 9 com Inês Duarte Coelho.
1: Afinal, a participação de José Mourinho no vídeo da campanha de Florentino Pérez pode ter sido um produto de inteligência artificial. O Jornal Record e o Jogo dizem que o treinador já terá garantido ao Benfica que não gravou qualquer vídeo e que se trata de uma criação que recorreu à inteligência artificial. Já antes, outro candidato, o Juan Riquelme, tem prometido contratar Haaland, o avançado norueguês do Manchester City, ouviu um desmentido também esta noite. Tanto o pai como a agente do jogador dizem que afinal é tudo mentira. O Presidente da República saudou a eleição de Portugal para o Conselho de Segurança das Nações Unidas. Num vídeo divulgado na página da Presidência, António José Seguro considerou uma importante conquista para o país e um reconhecimento claro da credibilidade portuguesa a nível internacional. O Presidente da República elogiou o esforço de todos os envolvidos.
5: É uma vitória da diplomacia portuguesa e da coerência e estabilidade da nossa política externa. Felicito todos os envolvidos nesta eleição, desde a apresentação da nossa candidatura em janeiro de 2013 e todos os governos, este e o anterior, que deram continuidade a este objetivo e, muito em particular, ao Ministério e ao Ministro dos Negócios Estrangeiros, aos seus enviados especiais e toda a nossa diplomacia. Merecem também uma referência particular a missão junto às Nações Unidas em Nova Iorque, o nosso embaixador, os nossos diplomatas, assim como os anteriores Presidentes da República, Aníbal Cavaco Silva e Marcelo Rebelo de Sousa, pelos seus esforços em torno deste objetivo.
1: Portugal foi eleito com 134 votos, acima da Áustria ou da Alemanha. António José Seguro espera que a participação portuguesa no Conselho de Segurança represente um contributo para a paz e para o diálogo.
5: Manifesta a certeza de que Portugal, nos 2 anos de mandato no Conselho de Segurança, saberá realizar um diálogo profícuo com todos os países. Estou certo de que vamos igualmente batalhar por uma defesa intransigente do respeito pelo direito internacional, tendo em vista a persecução da paz, a segurança e o desenvolvimento sustentável. Numa conjuntura internacional cada vez mais desafiante e imprevisível, e numa ocasião em que somos confrontados com tantos desafios globais, faço votos para que este mandato de Portugal no Conselho de Segurança sirva para contribuir para um mundo mais pacífico, menos desigual, mais justo, mais digno.
1: Portugal inicia agora um mandato de 2 anos no Conselho de Segurança das Nações Unidas, onde vai ter responsabilidades acrescidas na defesa da paz e da segurança internacional. Está agendada para dia 18 de junho a discussão sobre o pacote laboral no Parlamento. A data foi aprovada ontem em Conferência de Líderes. O debate vai arrancar às 14h e vai durar cerca de 1h30. Desta Conferência de Líderes de ontem saiu também o agendamento do debate sobre a prestação social única. Vai realizar-se na próxima sexta-feira, dia 12 de junho. É este também o dia em que se realizam as eleições para o Tribunal Constitucional e para a Provedoria de Justiça. Os Canadair europeus para Portugal só deverão chegar no fim da década. Este verão o país integra o dispositivo comum, tal como previsto, com 2 aviões ligeiros. Bruxelas diz ter pronto o maior dispositivo de sempre contra incêndios, cerca de 800 bombeiros pré-posicionados e 27 aeronaves prontas a avançar. João Silva, membro da Comissão Europeia e encarregado dos meios operacionais do Mecanismo Europeu de Proteção Civil, afirma que Bruxelas está, nesta fase, a adquirir os meios pesados que poderão reforçar o dispositivo em Portugal a partir de 2029.
6: Estamos neste momento nesse processo de aquisição dos Canadairs, dos helicópteros também. Já tivemos a primeira entrega na Roménia este ano e esse helicóptero já vai estar disponível como Rescue próprio. Os outros 4 vão seguir. E neste período transitório temos o que nós chamamos a transição, o período de Rescue Transição, em que alugamos aos Estados-membros estas capacidades para poderem estar disponíveis para o mecanismo. Tentamos ter preferencialmente meios pesados mais no sul da Europa, os helicópteros mais na Europa Central, como é o caso. Temos um helicóptero em França, 2 na República Checa, 1 na Roménia e 1 na Eslováquia, e temos os Canadairs no sul da Europa. Temos os Fireboss em Portugal, porque Portugal ainda não dispõe de meios próprios, de Canadairs próprios, para oferecer ao mecanismo. Felizmente, a partir de 2029, esperamos que isso seja outra realidade.
1: Bruxelas diz ter tudo pronto para a fase operacional da próxima época de risco florestal, com um financiamento disponível e meios prontos para atuar, e se for o caso, no próprio dia em que são mobilizados. Portugal terá este ano 2 aviões ligeiros integrados no dispositivo europeu de combate a incêndios, além de 60 bombeiros destacados no país entre julho e agosto, 40 de Malta e 20 da Letónia. Ouvimos há pouco João Silva, o convidado do programa Fontes Europeias, que pode ouvir já daqui a pouco na rádio às 9h30. Arranca hoje a Conferência das Misericórdias. A União das Misericórdias Portuguesas vai estar em debate sobre o setor social português. O Presidente aponta que a ação do Governo tem sido uma ajuda para as associações sem fins lucrativos. Manuel Lemos diz que, em termos monetários, as Misericórdias já estiveram em situações mais complicadas.
7: Do ponto de vista da sustentabilidade, bem, as coisas são mais difíceis, embora há que reconhecer que nestes 2 últimos anos, com a circunstância do Governo ter decidido aproximar-se, em alguns casos pagar mesmo o custo justo de cada uma das respostas sociais e da fórmula de atualização desse custo, que integra também proporcionalmente o aumento do salário mínimo, nós andamos, digamos, numa situação difícil há muitos anos. A situação não está ainda reposta como devia estar. Portanto, neste sentido, as misericórdias estão ainda bastante débeis do ponto de vista patrimonial e, sobretudo, de tesouraria.
1: A conferência vai ter lugar no Fórum Braga até sábado, dia 6 de junho. O ministro da Defesa de Israel diz que o país vai atacar a capital do Líbano, Beirute, caso o Hezbollah continue a ofensiva. O aviso chega horas depois de Israel e Líbano terem renovado o acordo de cessar-fogo que tinha sido firmado em abril. No comunicado divulgado esta madrugada, Israel já avisava que esta trégua estava dependente do Hezbollah. O acordo previa que o grupo xiita terminasse os ataques e retirasse todos os militares da zona sul do Líbano. Quem também não ficou satisfeito com este acordo foi o ministro da Segurança Nacional israelita. Ben-Gvir criticou o acordo, considerou-o um grande erro. E em Gaza, pelo menos 8 pessoas morreram na sequência de ataques israelitas. Entre as vítimas mortais estão 4 crianças. Desde a tarde de ontem que Israel tem lançado vários ataques na cidade de Gaza, na zona norte e também na zona sul. Atingiu vários apartamentos e também um campo de refugiados. 15 pessoas ficaram feridas. E no desporto, o Sporting vai jogar a final do campeonato da primeira divisão de hóquei em patins. Nas meias finais do play-off, derrotou ontem o Futebol Clube do Porto por 4-1 no pavilhão Dragão Caixa. Foi a 3ª vitória consecutiva dos Leões, que agora esperam pelo vencedor da última meia-final entre Benfica e Barcelos. O Benfica está em vantagem com 2 vitórias e pode selar a presença na final esta tarde, quando receber às 3 da tarde na Luz os Minhotos.
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0: Bom dia, estamos agora com 12 minutos para lá das 9. Vamos à opinião de quinta-feira, sempre com a assinatura de Vítor Santos.
1: A guerra dos números após as greves é como a chuva no inverno. Aparece sempre, apesar das alterações climáticas. Não surpreende, portanto, que governo ou sindicatos, ou um dos dois pelo menos, meta água. Tanta como o que ainda vai correr sobre a reforma laboral, que será discutida no Parlamento. Condenada ao insucesso, a longa negociação na concertação social deu em nada, como era esperado. Mas se o governo insiste na Assembleia da República, ninguém pode descartar a existência de um trunfo na manga. O problema é que não restam assim tantas cartas, talvez apenas a política zigue-zagueante do Chega. A notícia de um acordo entre o PSD e o partido de André Ventura para o adiamento da revisão da Constituição pode indicar que há gato escondido com as leis do trabalho ou outras leis de fora. Primeiro, é preciso perceber se o entendimento cumpre os preceitos constitucionais. E há vozes que não encontram cabimentação legal, mas não deixa de ser um sinal de aproximação num tema de relevância máxima. Veremos adiante se o Chega será a muleta escolhida para avançar com uma reforma contra os trabalhadores. Isto porque, independentemente dos números, é pacífico que as mudanças que se perspectivam e estiveram na origem da greve geral de ontem tenham um impacto negativo na vida de quem trabalha e positivo na perspectiva dos empresários. Em relação à revisão constitucional, o cenário é ainda mais preocupante. Se os portugueses estivessem desejosos de mudar a Constituição no sentido que o Chega pretende, não teriam votado massivamente em António José Seguro, infligindo uma pesada derrota a André Ventura, ao ponto do atual Presidente da República ter conseguido o melhor resultado de sempre nesta eleição. Ou seja, o povo parece não querer esta lei laboral, nem uma Constituição que aconchegue ideais de extrema-direita. As consequências de reformar ou mudar contra a vontade dos eleitores costumam ser mais contestação social. Tudo o que um governo minoritário dispensa. Nos próximos meses ficaremos então a saber se o Executivo prefere o equilibrismo com o Chega ou se acorda parte. E entre zigue-zagues e gatos escondidos, o governo arrisca-se a descobrir que na política, como no inverno, quem se junta à extrema-direita para fazer chover acaba, inevitavelmente, por ficar molhado.
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0: A música está de regresso amanhã da rádio. Já a seguir, Cara de Espelho, Luta Livre e Clã. Fique para ouvir, já a seguir.
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Pedimos menos em antena com a luta livre. Rodamos agora com os Clay e o tema Armário. São 9h21. Há uma recordação já a seguir com o 7ª Legião. Até à Sint, às 9h30. Bom dia.

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8: Bom dia, são 9:30, menos 1 hora nos Açores. Estamos a conferir a atualidade em síntese com o Nuno Domingos.
9: O ministro da Defesa de Israel diz que o país vai atacar Beirute, a capital do Líbano. Isto caso o Hezbollah continue na ofensiva. O aviso chega horas depois de Israel e o Líbano terem renovado o acordo de cessar-fogo que foi alcançado em abril. No comunicado divulgado esta madrugada, Israel já avisava que a trégua estava dependente do Hezbollah. O acordo previa que o grupo xiita terminasse os ataques e retirasse todos os militares da zona sul do Líbano. Quem também não ficou satisfeito com o acordo foi o ministro da Segurança Nacional israelita, o polémico Ben Gvir, que disse que o acordo representa um erro grave e apesar do cessar-fogo, há, entretanto, novos ataques que confirmam que a violência está pouco dependente destes entendimentos. Esta manhã, um capacete azul da UNIFIL, na Força das Nações Unidas, responsável pela missão de paz no Líbano, morreu. Há registro de outras 2 vítimas mortais numa zona próxima da fortaleza de Beaufort, também no sul do Líbano, ocupada nos últimos dias pelas tropas israelitas. Na faixa de Gaza, os últimos ataques de Israel mataram 8 pessoas, feriram 15. Os ataques aconteceram ao fim da tarde de ontem na cidade de Gaza. A defesa civil do território palestiniano controlada pelo Hamas, sitiado há mais de 2 anos e meio por Israel, diz que os alvos foram vários edifícios residenciais e um campo de refugiados em Al-Shati, junto do perímetro oeste da cidade. Numa altura em que o governo continua a dizer que conta com o setor social para garantir apoio à população em diversas áreas, a União das Misericórdias Portuguesas vai levar a debate em Braga nos próximos dias, a partir de hoje, todo o setor social português. O presidente da União das Misericórdias aponta que a ação do Governo tem sido uma ajuda para as associações sem fins lucrativos. Vamos escutar daqui a pouco, às 10, Manuel Lemos dizer que, em termos monetários, as Misericórdias já estiveram em situações mais complicadas. O primeiro jogo da final da NBA terminou na última madrugada com a vitória com 10 pontos de vantagem dos Knicks de Nova York em casa dos Spurs de San Antonio, no Texas, 105-95, resultado final. Jalen Brunson dos Knicks foi a figura do encontro, marcou 30 pontos, quase metade no derradeiro e decisivo período da partida. A equipa nova-iorquina mostrou mais força no final do jogo, depois de estar a perder-se na primeira parte e ter uma desvantagem de 14 pontos a meio do penúltimo quarto da partida. Os Knicks são uma das mais emblemáticas equipas da NBA, mas não ganham o campeonato desde os anos 70 do século passado. Já os Spurs têm 5 títulos, o último dos quais em 2014, a segunda partida da final, em que ganha quem chegar primeiro às 4 vitórias, é novamente no Texas e vai ser na madrugada de sexta para sábado. No futebol, a seleção portuguesa tem hoje o 4º treino do estágio de preparação para o Campeonato do Mundo de Futebol. É o penúltimo antes do jogo com o Chile, no sábado, no Estádio Nacional, o primeiro de dois de preparação para este Mundial. O treino de hoje está marcado para logo à tarde na Cidade do Futebol. E ontem à noite, na Bélgica, a República Democrática do Congo, que é o primeiro adversário de Portugal daqui a cerca de duas semanas, empatou a zero com a Dinamarca. O Congo participa no segundo campeonato do mundo de futebol da sua história, depois da estreia, nos anos 70, ainda com o nome de Zaire.
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8: A preparação da próxima época de risco florestal no Mecanismo Europeu de Proteção Civil é o tema central do programa Fontes Europeias. O convidado desta semana é João Silva, coordenador do Mecanismo RESH-EU em Bruxelas. A edição é de João Francisco Carreiro.
12: Os últimos anos têm sido marcados por grandes incêndios em vários países europeus. Portugal conhece bem essa realidade. Para alguém que trabalha no coração do Mecanismo Europeu de Proteção Civil, ainda é possível olhar para um grande incêndio num Estado-membro como um problema nacional?
13: Infelizmente, penso que não. É um problema cada vez mais pan-europeu e transversal à Europa do Norte, à Europa do Sul, e é esse o ponto de vista que também temos aqui na DG ECO, e é assim que estamos a um bocado a alterar também a nossa abordagem a esta temática dos incêndios florestais.
12: Olá, viva! O programa Fontes Europeias hoje é transmitido a partir da Direção-Geral da Proteção Civil e das Operações de Ajuda Humanitária da União Europeia, o Centro Nevrálgico da Coordenação da Proteção Civil Europeia. Na edição de hoje falamos da preparação para a época de incêndios florestais de 2026, dos meios que vão estar disponíveis para apoiar Portugal, da forma como funciona o pedido de ajuda à União Europeia e do que ainda pode ser melhorado na prevenção e na resposta. O convidado desta semana acompanha na Comissão Europeia a resposta de emergências, a coordenação entre países e os meios que podem ser mobilizados quando uma situação ultrapassa a capacidade nacional de resposta, é responsável por esta área na Direção-Geral da Proteção Civil e das Operações de Ajuda Humanitária da Comissão Europeia, João Silva. A Comissão Europeia apresentou esta semana a maior operação europeia de sempre para a época de incêndios florestais. Que meios é que vão estar disponíveis este verão para apoiar os países que vão estar sob pressão dos incêndios?
13: Este verão vamos ter, sensivelmente, 800 bombeiros que vão circular pela Europa no que nós chamamos o nosso programa de pré-posicionamento, que começou como um projeto piloto de intercâmbio de experiências entre equipas do Norte e do Sul da Europa, e hoje em dia começa a ser um programa e um braço quase armado também do mecanismo para a área dos incêndios. Concretamente em Portugal vamos ter duas equipas, uma da Letónia e uma de Malta, entre meados de julho e final de agosto. Eu penso que a Autoridade Nacional os vai colocar, como tem feito todos os anos, entre Almeirim e Trancoso, e estas equipas vão integrar o dispositivo nacional e vão acompanhar, portanto, os bombeiros portugueses também e reforçar para além de, obviamente, se promover a troca de experiências e o intercâmbio entre equipas e entre técnicas e equipamentos, etc., mas também reforçar a capacidade nacional de resposta em termos de crise. A nível de meios aéreos, vamos ter 27 aeronaves, sendo que temos 22 aviões disponíveis e 5 helicópteros dentro do mecanismo, portanto, quer seja da parte Rescue, quer seja da parte voluntária, do pool voluntário do mecanismo europeu.
12: Vai haver aviões estacionados em Portugal?
13: Vamos ter 2 aviões, contamos com Portugal. Portugal fornece 2 aviões ligeiros anfíbios tipo Firebus ao mecanismo no âmbito do Rescue, da transição. Estes aviões vão estar estacionados em Portugal e, portanto, disponíveis para serem mobilizados pelo mecanismo entre 15 de junho e fim de outubro.
12: Quando diz Firebus, são aviões relativamente mais pequenos do que aqueles que geralmente são falados, os Canadair?
13: Correto. São o que nós chamamos de aviões anfíbios ligeiros, portanto, com uma capacidade de sensivelmente 3 mil litros de água de descarga. Os Canadair têm 6 mil litros. Não se pode falar tanto em ordem de grandeza, porque são instrumentos diferentes.
12: O que é que preside à escolha dos meios que são colocados em cada país?
13: Neste momento nós temos uma estratégia, começamos voltando um bocado atrás, portanto o Rescue nasceu no seguimento dos incêndios precisamente de 2017 em Portugal. Na altura a Comissão não foi capaz o mecanismo não foi capaz de ter capacidade de resposta, porque só existia o povo voluntário, e Portugal pediu ajuda ao mecanismo e infelizmente não havia nenhum Estado-membro que pudesse enviar aviões na altura para Portugal. E na altura o Presidente Juncker disse que era inaceitável, que a Comissão teria que fazer mais e não podia só enviar condolências a um Estado-membro quando há um pedido de ajuda. E, portanto, avançou-se muito rapidamente para a criação do que é hoje o Rescue, que é a rede de segurança, e que tem precisamente o objetivo de suprir ou de responder em caso de não haver capacidade de resposta dentro do pool voluntário. A escolha neste momento, nós definimos a estratégia, começamos a discutir a estratégia com os Estados-membros em 2019, em grupos de peritos, e na altura o que se decidiu foi que se destacaria, portanto, aviões médios pesados, portanto, os vulgos Canadair no sul da Europa, e teríamos uma estratégia de colocar helicópteros mais na Europa Central e do Norte. Estamos neste momento nesse processo de aquisição dos Canadair, dos helicópteros também. Já tivemos a primeira entrega na Roménia este ano, e esse helicóptero já vai estar disponível como Rescue próprio. Os outros 4 vão seguir. E neste período transitório, temos o que nós chamamos a transição, o período de Rescue transição, em que alugamos aos Estados-membros estas capacidades para poderem estar disponíveis para o mecanismo. O critério segue basicamente o mesmo da estratégia, portanto é um bocado a mesma filosofia. Tentamos ter preferencialmente meios pesados mais no sul da Europa, os helicópteros mais na Europa Central, como é o caso. Temos um helicóptero em França, 2 na República Checa, 1 na Roménia e 1 na Eslováquia, e temos os Canadair no sul da Europa. Temos os Firebus em Portugal, porque Portugal ainda não dispõe de meios próprios, de Canadair próprios, para oferecer ao mecanismo. Infelizmente, a partir de 2029 esperamos que isso seja outra realidade.
12: É um pouco também em função das disponibilidades de meios que existem, não propriamente um critério de emergência.
13: Correto, de momento é um bocado em função da disponibilidade e das ofertas, portanto é um concurso anual que nós lançamos dirigido a todos os Estados-membros e participantes do mecanismo, e é um bocado em função da disponibilidade e da oferta dos Estados-membros e dos países participantes do mecanismo enquanto estamos nesta fase de transição.
12: Disse que Portugal é um dos países que vai receber equipas pré-posicionadas. Quando é que vão estar operacionais no terreno?
13: Portanto, as equipas em Portugal, temos equipas da Letónia e de Malta. A equipa de Malta estará durante todo o mês de agosto, são 40 bombeiros, vão fazer 2 turnos, e a equipa da Letónia estará na segunda quinzena de julho em Portugal.
12: Quando diz 2 turnos, é um período de quanto tempo?
13: Portanto, serão em princípio 2 semanas e depois há uma rotação das equipas. E o objetivo, o que estas equipas fazem, já não é o primeiro ano que eles vão para Portugal, portanto é não levar os mesmos membros que estiveram o ano passado, mas fazer também dentro da equipa uma rotação para que haja também da parte deles que tragam pessoas que não têm a experiência que os outros tiveram o ano passado, portanto que haja uma mistura, digamos assim, dentro das próprias equipas que vêm.
12: Entretanto, aproxima-se a fase mais perigosa para os incêndios florestais. Há países que tentam esgotar primeiro todos os meios nacionais antes de pedir ajuda europeia. Do ponto de vista operacional, qual é que é o momento certo para ativar o mecanismo europeu de proteção civil?
13: É uma pergunta complicada, mas disse bem que o principal objetivo é, de facto, que se esgotem primeiro todas as capacidades nacionais, e o mecanismo europeu não é responsável pela primeira resposta, mas vem em cima do que é a resposta nacional, do que são as respostas, os acordos bilaterais, por exemplo. E depois temos o apelo voluntário, e o mecanismo então entra em último recurso, digamos assim. Daí duas coisas. Primeiro, termos preferência por meios consideravelmente pesados, querem especificamente em termos de meios aéreos, porque não faz sentido enviar meios ligeiros após um dia ou dois dias de uma ocorrência. Isto é válido para os incêndios, mas também noutros casos, noutros tipos de catástrofes. E por outro lado, estamos a aumentar aqui também a nossa capacidade de análise e de resposta, no sentido de ajudar um bocado os Estados-membros e de enforçar este critério, que é o mecanismo em último recurso, e não está aqui para substituir o que deve ser a resposta nacional. Portanto, é um sistema de camadas: primeiro resposta nacional, e depois então vem o que são as ofertas espontâneas, os acordos bilaterais, e em último recurso então o mecanismo europeu de proteção civil. Não queremos que se crie esta falsa ideia que o mecanismo está aqui para suprir lacunas ou para reforçar a primeira resposta. Esse não é claramente o objetivo do mecanismo europeu.
12: Mas a ativação do mecanismo depende sempre da decisão do Estado-membro. Há ainda alguma hesitação política ou administrativa em pedir ajuda a Bruxelas, por sei de passar a ideia que o país perdeu o controle da situação?
13: Nós, do nosso lado, não sentimos isso. Isso é uma pergunta, se calhar, mais a ser feita às autoridades nacionais. Qual é o critério? Mas há critérios da ativação. No caso concreto de Portugal, sabemos que e trabalhamos muito com Portugal, que há critérios. Não se avança diretamente para o mecanismo, mas também não se retarda o pedido. Normalmente há uma justificação para se fazer um pedido. Isso tem a ver muito com critérios operacionais, que o Estado-membro tem, obviamente, mais conhecimento do que nós aqui assim. Ainda assim, tentamos aqui assim, este ano, há dois anos que temos uma equipa de suporte de fogos que está ativada entre junho e setembro, meados de junho e setembro, de forma a tentarmos ter também uma ideia mais clara e objetiva do que é que está a passar a nível operacional, ainda que essa responsabilidade seja claramente dos Estados-membros. Não é nossa intenção entrar ou interferir na parte operacional. Mas de facto tem que haver critérios de ativação. Portanto, nós tentamos ajudar os Estados-membros e ser sempre o último recurso. Hesitações não notamos com alguns Estados-membros, pelo contrário, sim. Nos Balcãs, o ano passado, tivemos bastantes ativações e aí claramente notamos que, devido a um déficit de capacidades nacionais de resposta, portanto há a tentação de ir rapidamente pedir ajuda ao mecanismo, precisamente para suprir a capacidade ou a falta de capacidade de resposta nacional, e estamos a trabalhar especificamente com essa zona. Tivemos uma missão de aconselhamento na Albânia, precisamente para tentar perceber e ajudar a tentar suprir esta lacuna.
12: Muito obrigado, João Silva, pela sua disponibilidade e pela partilha de informações e conhecimento nesta entrevista. O programa Fontes Europeias, com a entrevista com os portugueses que influenciam as grandes decisões na União Europeia, regressa na próxima quinta-feira na TSF, nas plataformas de podcast da rádio e em tsf.pt. Até para a semana.
8: E sempre com a edição de João Francisco Guerreiro.
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8: A música está de regresso à manhã da rádio. Daqui a pouco os Toto com África, um clássico. Para já fica este Bittersweet Symphony, The Verve. Bom dia.

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1: Bom dia, são 9h58, menos uma hora nos Açores.
2: São discursos incendiários e incendiados, aqueles que vão sendo feitos a propósito da situação no sul do Líbano. O ministro da Defesa de Israel diz que o país vai atacar Beirute caso o Hezbollah continue na ofensiva. Também o ministro da Segurança Nacional israelita Ben-Gvir fala de um erro grave, este de um acordo de cessar-fogo de Israel com o Líbano, que agora é prolongado. Entretanto, há a notícia da morte de mais um capacete azul no sul do Líbano. Desta manhã, as intenções da União das Misericórdias Portuguesas para o debate de 3 dias em Braga sobre o setor social português. Vamos escutar neste jornal Manuel Lemos dizer que a situação não é tão grave como outras que já foram vividas, mas continua a ser complicado a diferença de valores gastos pelas misericórdias e as prestações que são dadas pelo Estado às misericórdias. Dia 4 do estágio da seleção portuguesa a caminho do Campeonato do Mundo. Treino mais logo e, entretanto, um recado deixado ontem pelo Congo, na Bélgica, é o primeiro adversário de Portugal no Campeonato do Mundo e empatou a 0 com a Dinamarca.

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3: Temperaturas de agora, estamos com 18 graus em Ponta Delgada e no Porto, 19 em Lisboa, 22 em Faro e 23 no Funchal. 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
4: Os ataques continuam no sul do Líbano, apesar do cessar-fogo ter sido prolongado ontem. Um capacete azul da UNIFIL, a Força das Nações Unidas, responsável pela missão de paz no Líbano, morreu. Era sérvio. Há registro de outras 2 vítimas mortais numa zona próxima da fortaleza de Beaufort, também no sul do Líbano. Israel assumiu o controlo deste castelo no final da semana passada, uma espécie de ponto estratégico que permite o controlo de todo o vale do rio Litani. Entretanto, há várias declarações chegadas de Israel, dos ministros mais radicais, que não antecipam nada de bom para aquilo que aí vem. O ministro da Defesa de Israel, por exemplo, Israel Katz, diz que o país vai atacar Beirute, a capital do Líbano, caso o Hezbollah continue na ofensiva. Um aviso que chega depois desse renovar do acordo com a mediação norte-americana. No comunicado divulgado esta madrugada, Israel já avisava que a trégua estava dependente do Hezbollah. Também o polémico ministro da Segurança Nacional israelita, Ben-Gvir, disse que este acordo representa um erro grave cometido pelo governo israelita. Há, entretanto, notícias de vários pontos de confrontação, para lá do tal caso do capacete azul que foi alvo de... que morreu no sul do Líbano. Também um outro ataque com drones cometido por Israel teve como alvo um carro. Deixou um alerta também nos últimos minutos. O alerta é para todos os moradores do sul do Líbano que evitem viajar para o sul do rio Zaarani até que haja novo aviso por parte dos israelitas. Israelitas que, entretanto, estão também continuam numa ofensiva contra a faixa de Gaza e nas últimas horas, ontem ao fim da tarde, um ataque contra uma zona residencial e um campo de refugiados no perímetro da cidade de Gaza causou a morte de 8 pessoas e ferimentos em 15, informações avançadas pela defesa civil palestiniana da faixa de Gaza, um território que continua sob controle político do Hamas. A União das Misericórdias Portuguesas vai estar a debater nos próximos 3 dias o setor social português. O presidente da União das Misericórdias, Manuel Lemos, aponta para uma necessária ação do governo que tem sido uma ajuda para as associações sem fins lucrativos. Manuel Lemos diz que, em termos monetários, as misericórdias neste momento estão a viver situações que não são tão complicadas como outras já vividas no passado.
5: Do ponto de vista da sustentabilidade, bem, as coisas são mais difíceis, embora há que reconhecer que nestes 2 últimos anos, com a circunstância do governo ter decidido aproximar-se, em alguns casos pagar mesmo o custo justo de cada uma das respostas sociais e da fórmula de atualização desse custo, que integra também proporcionalmente o aumento do salário mínimo, nós andamos, digamos, numa situação difícil há muitos anos. A situação não está ainda reposta como devia estar. Portanto, neste sentido, as misericórdias estão ainda bastante débeis do ponto de vista patrimonial e, sobretudo, de tesouraria.
4: Manuel Lemos, nestas declarações à TSF, lembra o título do Congresso de Braga, a atualidade de uma evolução segura. O Presidente da União das Misericórdias Portuguesas diz que o Congresso serve para abordar pontos com impacto na vida das misericórdias.
5: Normalmente, 2 em 2 anos ou 3 em 3 anos, as misericórdias reúnem-se em Congresso para fazerem um pouco o ponto da sua situação, da situação em questão, para avaliarem pontos de interesse, e este ano decidimos fazer o Congresso em Braga sob o título Atualidade de uma Evolução Segura. O que é que vai acontecer? Olha, vamos percorrer em Congresso alguns pontos que são fundamentais para a nossa missão e a nossa atividade.
4: Manuel Lemos, o Presidente da União das Misericórdias Portuguesas, a propósito do Congresso que começa hoje e vai até sábado no Fórum de Braga. Há garantia de apenas 2 aviões Canadair disponíveis por parte do Mecanismo Europeu de Combate aos Fogos através do Mecanismo Europeu de Proteção Civil. Eles vão estar disponíveis, como estiveram no ano passado em Portugal. Isto porque a encomenda de Canadair feita pela União Europeia ainda está atrasada e só deve estar concluída no final desta década, por volta de 2030. Na TSF, o membro da Comissão Europeia, João Silva, que é encarregado dos meios operacionais do Mecanismo Europeu de Proteção Civil, disse esta manhã que Bruxelas está nesta fase a adquirir meios pesados que poderão reforçar o dispositivo em Portugal de forma mais permanente, mas só a partir de 2029.
6: Os outros quatro vão seguir, em que alugamos aos Estados-membros estas capacidades para poderem estar disponíveis para o mecanismo. Tentamos ter preferencialmente meios pesados mais no sul da Europa, os helicópteros mais na Europa Central, como é o caso. Temos um helicóptero em França, 2 na República Checa, 1 na Roménia e 1 na Eslováquia, e temos os Canadairs no sul da Europa. Temos os Fireboss em Portugal, porque Portugal ainda não dispõe de meios próprios, de Canadairs próprios, para oferecer ao mecanismo. Felizmente, a partir de 2029, esperamos que isso seja outra realidade.
4: É o maior dispositivo de sempre, mesmo assim, contra incêndios por parte da Europa, cerca de 800 bombeiros pré-posicionados, 27 aeronaves prontas para avançar em vários pontos do espaço europeu. Bruxelas diz que tem tudo pronto para esta fase operacional da próxima época de risco florestal, o financiamento disponível, os meios prontos para atuar, se for o caso, no próprio dia em que são mobilizados.
6: A capacidade de assistência, de mobilização, pode ser muito rápida e no caso dos fogos, a regra geral, as mobilizações são rapidíssimas. Podemos ter um pedido de ajuda de manhã e na parte da tarde os aviões já estarem a voar no Estado-membro. Eu recordo-me em 2024, quando Portugal ativou, de manhã os aviões saíram de França e a meio da manhã já estavam em Montreal e de tarde já estavam a trabalhar. Portanto, isto vai tudo muito rápido. Mas a vantagem de passar pelo mecanismo é também a componente financeira, porque nós financiamos e cofinanciamos grande parte das operações. No caso, por exemplo, deste ano de Portugal, cofinanciamos 75% dos custos dos 2 aviões que estão a trabalhar, portanto isto vai tudo muito rápido. Mas a vantagem de passar pelo mecanismo é também a componente financeira, porque nós financiamos e cofinanciamos grande parte das operações. No caso, por exemplo, deste ano de Portugal, cofinanciamos 75% dos custos dos 2 aviões que estão estacionados em Portugal. No caso dos aviões serem ativados, financiamos também os custos de transporte e as despesas operacionais. E no caso das equipas estarem certificadas e inscritas no pool voluntário, é que também, no caso de serem mobilizadas, recebem tanto a comissão cofinancia e ajuda a comparticipar nos custos de deslocação destas equipas.
4: Para já, Portugal vai ter este ano em Portugal 2 aviões ligeiros integrados no dispositivo europeu de combate a incêndios, além de 60 bombeiros destacados entre julho e agosto. 40 são de Malta, 20 da Letónia. João Silva é o convidado do programa Fontes Europeias, que escutámos já esta manhã e que está disponível para ouvir na íntegra a qualquer hora em tsf.pt e também em podcast. O primeiro jogo da final da NBA aconteceu esta madrugada e terminou com a vitória dos nova-iorquinos dos Knicks com 10 pontos de vantagem sobre os texanos dos Spurs de Santo Antônio. 105-95 foi o resultado final. Jalen Brunson dos Knicks foi a figura do encontro, marcou 30 pontos, quase metade no derradeiro decisivo período da partida. O gigante francês Victor Wembanyama liderou a lista de marcadores dos Spurs com 26 pontos. A equipa nova-iorquina mostrou mais força no final do jogo, precisamente no último quarto, depois de, no final da primeira parte, estar a perder e de ter mesmo uma desvantagem de 14 pontos a meio do penúltimo quarto deste encontro. Os Knicks são uma das mais famosas e emblemáticas equipas da NBA, apesar de não terem por aí um pecúlio muito alargado. Ganharam os últimos campeonatos nos anos 70 do século passado, por duas vezes. Já os Spurs têm 5 títulos, e todos eles mais recentes, a partir de 1999, e o último dos quais em 2014. A segunda partida da final da NBA, em que o primeiro a chegar às 4 vitórias é campeão, é novamente no Texas e vai acontecer na madrugada de sexta para sábado. Quanto ao futebol, a seleção portuguesa tem hoje o quarto treino no estágio da preparação para o Mundial, o penúltimo antes do jogo com o Chile, no sábado, no Estádio Nacional. O treino está marcado para mais logo, às 6 da tarde.
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0: Estamos agora com 12 minutos para lá das 10. Vamos de seguida para a Escuta do Mundo, o programa de Nuno Martur Silva. Convidados de hoje, Marisa Liz e Rui Lage. O apoio técnico é de Abel Paiva.
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2: Se puderes ouvir, escuta. Se puderes escutar, atenta. Bem-vindos à Escuta do Mundo. São nossos convidados hoje Marisa Liz, cantora e compositora, e Rui Lage, poeta, escritor e também assessor do Parlamento Europeu. Bem-vindos. E,
3: obrigada.
2: Marisa, editaste agora mesmo o disco que leva o título Relatos de um Coração Confuso e que tem, curiosamente, um prefácio.
3: Certo.
2: É? É pelo prefácio, como é normal fazer-se, que vamos começar.
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0: era o prefácio a Relatos de um Coração Confuso, um prefácio que diz: e se a confusão fosse o caminho? Quem o dizia no prefácio era o Paulinho Mosca, que foi compositor deste disco, não é? Porquê que sentiste necessidade, vontade de começar o disco com este prefácio?
1: Pronto, antes disso, a única coisa que eu tinha para este disco era o título.
0: Relatos de um Coração
1: Confuso. Eu estava claramente confusa, e este título foi de onde tudo partiu. E depois de uma conversa com o Paulinho, e de nós associarmos a confusão a uma coisa negativa, ou o facto de não sabermos a uma coisa negativa, em conversa com o Paulinho, ele disse-me: Marisa, acho que tens um disco, bora confundir-nos. A confusão não é um problema, é um caminho. E isto virou totalmente a forma como eu pensava sobre variadíssimas coisas. Eu tinha o disco quase todo trabalhado, estruturado, e estava com esta ideia de um prefácio há algum tempo. Por uma razão bastante triste, porque tenho PHD e autismo, e tive sempre uma incapacidade muito grande de conseguir ler. E a minha mãe era uma... A minha mãe era e é uma consumidora de livros. Eu lembro-me perfeitamente de haver sempre livros à volta. E que durante a minha infância foi muito difícil para mim. Então eu escondia que eu os lia. E a única coisa que eu lia eram os prefácios e a última frase. E os prefácios mudaram a minha vida, porque fizeram com que eu entrasse numa história sem realmente entrar nela. E como eu não conseguia fazer, porque tinha que estar sempre a voltar atrás, porque as letras confundiam-se, a música tornaram-se os meus livros. E por isso é que o meu hiperfoco para a música foi tão intenso, que eu lia as músicas. Eu sabia o que é que o baixo estava a fazer, o que é que o teclado estava a fazer, o que é que estávamos a falar. Lia cada poema 30 vezes, lia os agradecimentos, e dei por mim a começar a gostar cada vez mais de poesia, porque eu conseguia ler. Portanto, porque não havia nada de que me conseguia. Eram emoções, em vez de ser uma história, eram pequenas histórias. De emoções e sentimentos que parece que foram despejados num texto, e no texto a seguir tinha as outra emoção. E tinhas a Flor Bela Espanca, foi daquelas que mais me acompanhou nesta luta,
0: que é uma luta que ainda tens hoje.
1: É uma luta que não tem cura.
0: Portanto, tens dificuldade em ler romances, textos longos, mas consegues ler poemas, textos curtos, prefácios,
1: textos curtos,
0: notas.
1: Certo.
0: Finais.
1: Mas, lá está, como a minha mente sempre foi tão curiosa, e eu queria entrar nas histórias todas e mais algumas, e quando era miúda comecei muito a ler, porque tinha os bonecos e por ti. E eu tinha uma vontade tremenda de ler tudo o que estava à minha frente. Tive várias dificuldades, inclusive a aprender a ler. E mais tarde comecei a perceber que os livros estavam a tornar cada vez mais difíceis, e que me punham num sítio de revolta profunda, porque eu queria ler e não conseguia. Não era por falta de vontade, não era.
0: E agora?
1: Eu todos os dias pensava: hoje eu vou conseguir. E tinha que estar constantemente a voltar para trás. As últimas frases dos livros davam-me a conhecer. Nem sei bem como é que é de explicar isto, porque a última frase do livro não te conta a história, mas conta-me um bocadinho da pessoa que a escreveu. E o meu cérebro habituou-se a conseguir ver essas diferenças. E nos prefácios eu sublinhava. Quando eu pedi ao Paulinho Mosca que gostava de ter um prefácio no disco, ele, que já estava confuso depois de todas as nossas conversas, disse: Marisa, ok, agora confundiste-me a sério. Queres um prefácio como? E eu contei-lhe esta história e disse que estava preparada para abrir isto para mim e para deixar de ter vergonha de uma coisa que eu não tenho culpa, e disse-lhe que gostava de ter um prefácio musicado, porque a opinião que eu tenho, ou pelo menos a ideia que eu tinha dos prefácios, era que os escritores ou escritoras convidavam, que eles admiravam, para poder ter em primeira mão a obra. E quase que faziam meio que um resumo daquilo que ia acontecer. Os prefácios são muito diferentes uns dos outros. E o Paulinho foi das primeiras pessoas a ouvir o disco inteiro. Foi o que eu lhe disse: se puderes ler o meu livro e faz-me um prefácio.
0: E o prefácio foi este, com este mote.
1: E então, o prefácio foi, depois de todas as conversas e depois do disco inteiro, de uma ponta à outra, ele mandou-me este texto que resume. Resumir é uma palavra que eu não gosto mais. Mas que... porque tive que fazer tantas vezes. Mas que resume, vá lá, não tenho contra outra palavra, aquilo que o caminho que o disco tem.
0: E o Paulinho Mosca é compositor de 4 dos temas deste disco, entre outros músicos. Ele é brasileiro. Como é que vem esta conexão brasileira?
1: Não só com o Paulinho, mas com vários outros. A conexão brasileira vem do nosso povo. E de eu achar, e tenho muito orgulho, de quando era miúda, de pensar que toda a gente no mundo era assim e que toda a gente ouvia música de todo lado. Porque lembro-me, nos anos 80, de ligar a rádio e de conhecer música italiana, francesa, alemã, africana, brasileira, espanhola, que eu achava que isto acontecia assim. Toda a gente, pronto, tinha esta oportunidade. E isso despertou também em mim uma vontade de descobrir mais. A música brasileira teve um impacto maior, muito por causa das novelas. Nós tínhamos as novelas da Globo e antigamente as novelas tinham um cuidado muito grande a escolher as canções que entravam.
0: Desde a primeira, Gabriela Queiroz
1: Canela. Desde a primeira, sim. Portanto, e nós temos, e enquanto estávamos a ver uma novela, obviamente a malta estava a ver a novela, eu estava à espera que a música entrasse constantemente. E foi através da novela que eu comecei a conhecer artistas como o Chico Buarque. A partir daí...
0: E começaste a colaborar com vários deles, e agora...
1: Primeiro comecei a aprender e a conhecer, e depois fui com vontade e... cheia de coragem, pedir-lhes ajuda.
0: Muito bem. Uma das faixas deste disco chama-se Vício Difícil.
1: Sim.
0: De quem é esta música?
1: É também do Paulinho. Todas elas foram escritas e compostas depois de várias horas de conversa. Portanto, não há aqui nenhuma canção que tivesse na gaveta. Não há nenhuma ideia ou mensagem antiga ou futura, na verdade. Foram emoções que eu senti durante a minha vida, algumas em dias diferentes, outras vezes todas ao mesmo tempo, e essas emoções foram transformadas em música.
0: Então vamos ficar com o Vício Difícil.

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1: Era Vício Difícil, do último disco de Marisa Liz, Relatos de um Coração Confuso. Nosso convidado também, Rui Lage. Olá, Rui, bem-vindo.
2: Olá, viva.
1: Rui, és poeta. Esta é a designação simples para o que tu fazes. Editaste recentemente uma antologia tua, de poemas teus, que se chama, deste o título, Física Espiritual. Editaste também, não há muito tempo, uma antologia, Adeus Campos Felizes, que é uma antologia do campo na poesia portuguesa dos séculos XIII ao século XXI. E temos aqui material para muita conversa, a que podemos sobrepor uma outra camada tua, que é o facto de seres assessor do Parlamento Europeu, exatamente na área em que trabalhas, que é a área dos direitos humanos. Que imagino que neste momento seja uma área particularmente importante. Sempre foi, mas hoje mais do que
2: nunca. É um refluxo neste momento gigantesco a nível mundial nos direitos humanos.
1: Comecemos por aí. Qual é o trabalho que tu fazes no Parlamento?
2: O meu trabalho essencialmente é redigir resoluções de direitos humanos do Parlamento Europeu, negociá-las com os outros grupos políticos e, sobretudo, contactar com ONGs, com representantes de famílias de presos políticos, de pessoas que são perseguidas numa série de países e que, no fundo, se dirigem ao Parlamento Europeu em desespero de causa, procurando que haja uma atenção por parte do Parlamento Europeu, porque há sempre uma pressão política que o Parlamento Europeu pode
1: exercer. Há muito aquela ideia de que a Europa está adormecida, está desconexa, está confusa também, está sem caminho, e a ideia é, bom, a Europa não resolve nada. Essa imagem...
2: Não, a Europa resolve muitas coisas, resolve talvez demasiado lentamente para as nossas expectativas e para um tempo hiperacelerado como é o nosso.
1: E um tempo em que os direitos humanos estão ameaçados em sítios onde às vezes não esperávamos que
2: estão, inclusive na própria Europa, porque como nós sabemos há derivas ditas iliberais. Alguns regimes começaram por ser democracias e depois tornaram uma coisa híbrida, porque a certa altura quem está no poder decidiu começar a atacar o poder judicial, a independência dos juízes, os jornalistas. Nós estamos a ver isso em muitos países, em muitos casos com a ajuda russa. E vemos também interferências externas em eleições, em sufrágios democráticos em vários países da Europa.
1: E temos informação que são concretamente os russos, que são dos principais...
2: Não são só, mas neste momento são essencialmente os russos.
1: Sim.
2: E tudo isso faz por contraste até. Porque eu ouço dizer muito que há um problema de lideranças na União Europeia, que a União Europeia é impotente, que é incapaz. Eu, sinceramente, não alinho muito nesse queixume. Em primeiro lugar, a União Europeia decide de acordo com a sua capacidade jurídica, com aquilo que pode fazer. E, em segundo lugar, são 27 vontades que têm que ser concertadas democraticamente entre países que têm governos de extrações ideológicas muito diferentes, de sensibilidades muito diferentes. Eu acho até que, na verdade, a União Europeia fez coisas extraordinárias nos últimos anos, tendo em vista aquilo que nós passamos, a pandemia,
1: a
2: invasão da Ucrânia, a crise energética...
1: Sim.
2: Agora a agressão da Rússia à Ucrânia, e tudo isso nós fizemos-lo com o mesmo tratado que estava em vigor, o Tratado de Lisboa, antes do Brexit. E portanto, no fundo, nós estamos a navegar águas desconhecidas com a mesma carta de marear com que navegamos um período que era um período de previsibilidade, de estabilidade, em que tudo parecia estar a correr de forma mais ou menos previsível.
1: Que concilias esse trabalho com aquilo que, na verdade, é aquilo que te traz aqui, sobretudo, que é a atividade de escrita e a poesia. E vou começar, tal como pedi à Marisa, para escolher uma música que foi a que ouvimos, para ler um texto do teu livro.
2: Vou ler. E até vou ler um que tem a ver com estrelas também.
1: O título...
2: Não tem uma certa afinidade cósmica entre o prefácio da Marisa e este poema.
1: Então,
2: o título é The Big Freeze. Quando todas as estrelas tiverem ardido e as últimas partículas se tiverem eclipsado, uma energia escura continuará a expandir o nosso amor caducado, até drená-lo da gravidade que noutros tempos o tolhia. Quando todas as estrelas tiverem ardido e os últimos átomos se tiverem desagregado, ficará ileso o mistério de um dia nos termos cruzado no pub de província, que hoje me dói difusamente nos olhos, entre aeroportos, e às vezes cintila como fuselagem nas nuvens. Quando todas as estrelas tiverem ardido e as últimas partículas tiverem eclipsado, a entropia cessará, e também o tempo morrerá, e o futuro, e o que foi perdido, a ninguém importará. Mas aquilo que está em nós como um dom alheio, que não tem massa, nem estado, nem ocupa espaço, como poderá ser rasgado? como poderá deixar de ser inteiro? Quando todas as estrelas tiverem ardido e as últimas partículas tiverem desagregado, o nosso amor será um nada que foi arrepio, energia fantasma a assombrar o vazio.
1: Esta ideia, este contraste entre... Este contraste entre as nossas pequenas vidas e o tempo de duração pequenino das nossas vidas e o grande tempo do universo é uma coisa fascinante, sempre te interessou.
2: Sempre me interessou, é a nossa insignificância cósmica, não é? Perante o desconhecido, perante o infinito, mas é também a insignificância das palavras para conseguirem articular esse desconhecido, esse mistério, não é? A ideia do mistério, porque na verdade, à medida que as religiões e uma certa espiritualidade religiosa foram deixando o nosso dia-a-dia e as nossas vidas, à medida que nós nos fomos secularizando, ficamos um pouco órfãos do mistério da dimensão sagrada que estava nas religiões e nos grandes mitos.
1: Tu não és crente, ou digamos...
2: Não sou. Eu sou um ateu religioso.
1: Portanto, acreditas...
2: Sou um ateu religioso.
1: Tu tens formação científica?
2: Não, a minha formação é em românicas.
1: É românicas. Mas tens um fascínio e um conhecimento por alguns temas da física, não é?
2: Tenho.
1: Alguma coisa da física, a entropia...
2: Na verdade, faço parte, de uma linhagem muito restrita, muito pequenina, de alguns nomes da literatura portuguesa, como António Judião, Manuel António Pina, de alguma forma, também Vitorino Mésio, e não há assim muitos mais.
1: Sim.
2: Que se tenham aventurado por estes caminhos.
1: Sim. E ao mesmo tempo tu dizias que és um
2: ateu religioso.
1: Um ateu religioso.
2: A expressão não é minha, a expressão é do Ronald Dworkin, que é um filósofo canadiano, que até é um tipo que vem da filosofia do direito e da política, nem sequer vem nada da história das religiões. Mas ele fala num ateísmo religioso, que é... a partir da constatação de que há muitas pessoas que dizem não professar nenhuma qualquer religião, não têm nenhuma espécie de hábito religioso, mas ao mesmo tempo dizem que têm experiências que são profundamente espirituais quase um sentido religioso, não é?
1: Marisa,
2: então
1: é
2: ele inventou este termo do ateísmo religioso.
1: Onde é que te situas neste campo?
0: Quanto tempo é que temos para estar nesta conversa?
1: És crente?
0: As minhas crises existenciais existiram desde sempre, continuam a existir. Há uma das canções no disco que se chama Planeta 22, que foi um planeta supostamente que eu achava que tinha inventado. E eu, claro que não, porque há planetas com todos os números e mais alguns. Mas esta questão da religião, da fé, foi uma coisa que me acompanhou desde muito cedo pela parte negativa. Acho que a todos nós, na verdade. Tive uma avó muito religiosa, parte da minha família
1: católica.
0: Também. Foi católica, depois mudou de religião, independentemente disso. Aquilo que eu desde miúda me fui apercebendo é que nos davam deuses para nós admirarmos, mas endeusavam-nos a nós, porque nós é que não podemos pecar, nós é que não podemos cometer erros. E então eu comecei a ficar muito confusa, mais uma vez, porque é que Deus era Deus... E tudo estava a acontecer no mundo desta forma, mas nós tínhamos uma culpa tremenda de sermos humanos. E quase que parecia que a responsabilidade de sermos deuses era nossa, mas o Deus estava num livro. E então eu acho que esta culpa, esta necessidade de acreditar numa liderança, porque eu acho que é isso que acontece, é que esta confusão, e o facto de estás perdido
1: leva-te a depositar a confiança num líder.
0: Quando o teu cérebro não é desistir, quando tu procuras respostas que elas não existem e tu não consegues lidar com essa informação, ou até para desculpares ou para culpares, é muito mais fácil arranjar um bode expiatório. Não estou a dizer que as pessoas o fazem conscientemente. Eu não acredito num Deus, até porque se existisse, claramente seria uma deusa.
2: Concordo.
0: E aquilo que eu acho, mas isto ninguém me contou, é uma teoria, é que se existir, há um Deus e uma deusa, ele claramente a trancou na garagem. Sim. Ela não tem opinião.
1: Sim.
0: E por isso é que isto está no caos. E eu estou à espera que ela abra a porta e que deixe que a comunicação...
1: Que ela venha resolver.
0: Não, que ela venha resolver, porque ninguém sozinho resolve nada. Eu acho que começa logo a partir... Começamos logo mal a partir do momento em que um Deus está... É um Deus. E E para mim isto dava muita conversa. A mulher não iria resolver nada, nenhum homem. Eu acho que a resolução está na comunicação e está na diferença, está na informação.
1: O tema das tuas canções, deste disco, passa muito pelas relações desilusões e... Não?
0: Não, porque as pessoas veem, geralmente quando tu falas de amor, ou quando há uma canção que as coisas não correm bem, as pessoas à partida acham que tem a ver com alguém. E há muitas dessas canções que têm a ver comigo. Houve muitas alturas em que eu não me amei. E houve outras alturas em que eu estava totalmente apaixonada por mim mesma. Nem sempre as canções de amor têm que ser românticas. Mas não tenho. Se eu tivesse escrito, dizia assim: esta não é romântica. Eu acho que as canções, e eu não gosto muito de explicar qual é a intenção pela qual ela foi escrita, ou por onde é que eu fui quando a quis interpretar. Eu acho que a arte, seja ela qual for, convém ter uma liberdade
1: de
0: interpretação para cada um.
1: Claro. Rui, tu também tens um particular gosto em fazer antologias, ou seja, imagino que venha do gosto da leitura, de ler outros poetas, mas também de dar a mostrar, dar a ver coisas que se calhar não eram evidentes, e faz isso pela maneira de os agrupar, de os revelar, de os juntar. Fizeste uma grande antologia da poesia portuguesa com o Jorge Reis Sá. Como é que foi escolher dentro tanto? Estamos a viver um bom momento na poesia portuguesa, por exemplo, nos últimos 50 anos.
2: Bom, em relação às antologias, eu faço antologias por motivos diferentes. Essa que eu fiz com o Jorge Reis Sá era uma antologia pedagógica, panorâmica. A antologia Deus Campos Felizes é uma antologia que é uma espécie de... A antologia é quase o pretexto para eu ter escrito o ensaio que escrevi, que é uma história do mundo rural português, porque, na verdade, nós temos uma relação traumática, pós-traumática, com o mundo rural.
1: Então vamos começar por essa antologia. Chama-se Adeus Campos Felizes, que é um título curioso para uma antologia.
2: É um título irónico.
1: É um título irónico. E diz mesmo, subtítulo, Antologia do Campo, na poesia portuguesa, do século XIII. Portanto, estamos a falar das origens da literatura portuguesa, a poesia trovadoresca, ainda medieval, até ao século XXI. E o que é que tem o campo? A tua família é Trás-os-Montes, não é?
2: Sim, eu fui a primeira pessoa da família a nascer no Porto, em meio urbano.
1: E o campo sempre te interessou?
2: Eu vivi uma parte da minha infância e da minha adolescência no campo, e ainda vi a pobreza extrema de que as pessoas padeciam no campo logo a seguir à Revolução. Bem, essas memórias são as minhas memórias mais antigas e são as memórias que despertaram uma consciência cívica e política em mim, claramente.
1: A extrema pobreza.
2: A pobreza extrema, porque na verdade a Revolução trouxe o Estado Social, mas o Estado Social não foi como acender um interruptor. Demorou muito tempo a chegar, as pensões rurais demoraram muito tempo a chegar, alguns serviços básicos, infraestruturas básicas demoraram muito tempo ainda a chegar ao campo. E eu vi uma miséria que era uma miséria, era uma fome endémica em muitos sítios do país. As crianças morriam de epidemias e de doenças que já estavam erradicadas em muitos países europeus, e de alguma forma houve uma tentativa de camuflar essa vida de pobreza e de privações com uma espécie de camada dourada, de transformação do campo numa espécie de lugar idílico.
1: Idílico, sim.
2: Em que tudo vivia numa espécie de pureza original, numa harmonia perfeita com a natureza, num clima de autenticidade, de verdade. As pessoas não passavam verdadeiramente necessidades, era quase uma espécie de Éden agrícola.
1: Que não correspondia absolutamente
2: nada à verdade. E, na verdade, a literatura portuguesa não foi muito pródiga em mostrar esse campo real que havia por trás do campo ideal, ou do campo idealizado.
1: E nesta antologia tu procuras mostrar...
2: Procuro fazer exatamente isso. As escolhas que eu faço são sempre textos que, para além do seu valor poético, literário, têm um valor documental, testemunhal, que deixem ver nos interstícios, que nos deem um vislumbre daquilo que era verdadeiramente a vida dos camponeses e das camponesas em Portugal, porque nós éramos um país essencialmente rural, até meados do século passado. Metade da população ativa portuguesa vivia direto ou indiretamente da atividade agrícola. E esse mundo extinguiu-se em poucas décadas, na verdade. Sim. Hoje temos uma agricultura sem agricultores, hoje estamos a caminhar para uma agricultura sem agricultores.
1: E de facto os campos esvaziaram-se.
2: Esvaziaram-se.
1: E as cidades ficaram com subúrbios, no fundo é isso, sim, não é? Digamos que que é uma realidade que acontece sobretudo depois de 25 de Abril. Não é?
2: E sobretudo nos países do sul da Europa, mais do que nos países do centro e do norte da Europa.
1: Deste, se eu te perguntasse qual é assim, o poema do campo que tu associas imediatamente, um poema sobre o campo, eu sei que é uma pergunta difícil.
2: É muito difícil, mas há um poema que eu acho que é o poema que melhor exprime o propósito desta antologia, que é do Nuno Disse.
1: Uhum. Ah, é?
2: É? É um poema que se chama Arredores,
1: sim,
2: onde ele fala precisamente de Lisboa, mas fala de uma Lisboa que também teve rebanhos a pastar, até há umas, sim, décadas, claro, atrás, e em que muitas das zonas hoje urbanizadas, impermeabilizadas, eletrificadas, eram quintas. Aliás, eu, quando apresentava este livro, apresentava sempre pela capa. Uhum. A capa é um óleo do Silva Porto, que se chama do cereal, mas depois, entre parênteses, tem Passo do Lumiar.
1: Sim.
2: Portanto, esta capa, que mostra no fundo uma seara, que podia ser um centeal, ou um trigal no Alentejo, ou na terra que entra transmontana, é no Lumiar, portanto, não é aqui muito longe.
0: Minha família vivia nos Olivais e era assim.
2: Pois. Uhum. Mas isto mostra bem, é uma boa forma de falar da metamorfose que o país sofreu.
1: Sim. Claro. As antologias, seja tanto na música como na literatura, permite muitas vezes recuperar canções que não tinham sido devidamente valorizadas, recuperar poemas que não tinham sido valorizados. Acontece muito isto, às vezes, descobrir em contextos diferentes, em discos que vão revelar músicas que estavam escondidas noutros discos. Isso, as antologias para vocês servem para isso também, ou não?
0: Para mim servem para aprender quando as informações são factuais.
1: Uhum.
0: Que não temos, né? Sempre, geralmente é sempre a opinião de alguém que vai escrever as coisas. Há outras coisas que alguém pôs uma data, mas efetivamente alguém foi lá pôr aquilo. Eu tive a possibilidade de gravar uma canção do António Variações que não tinha sido editada, que estava dentro de uma caixa de sapatos, que se chamava Guerra Nuclear, e que tu descobrires estas preciosidades, eu acho que é para te levar para um sítio. Pelo menos, sempre que eu ouço uma canção que eu não conhecia e que me bate dessa forma, eu quase que sinto que eu precisava de ouvir para me levar para outro sítio. Acho que, lá está, é como os artistas ou os escritores. Eu sou a artista que eu sou por causa dos artistas que vieram antes e daqueles que eu ouvi, daqueles que eu conheci.
1: As tuas influências mais fortes consegues determinar?
0: Musicais?
1: Sim.
0: Bem, eu tenho um caminho muito diferente, porque o meu pai morre quando eu tenho 8 anos e aquilo que eu me agarro exatamente com a minha incapacidade dos livros foram os vinis.
1: Uhum.
0: Portanto, eu começo a ouvir aos 8, 9 anos Doors, Pink Floyd, Beatles, Supertramp, Joe Dassin.
1: São as primeiras influências.
0: Sei lá, Edith Piaf, depois Carlos Paião, António Variações, e a partir daí, vez que me vinha uma música diferente, eu não dava porque não tinhas net, mas eu obriguei quase a minha mãe a comprar uma enciclopédia daquelas que te vendiam em casa, com 50 livros, quando eu não conseguia ler. Mas eu convenci-a a comprar para poder ver as coisas que eu não tinha acesso, e então ia...
1: E quando começaste a cantar nos Amor Eletro e depois...
0: E muito antes, sim.
1: E muito antes, quando começaste a ser cantora profissional, as influências foram mudando ou não?
0: Não sei se já sou cantora profissional, não sei o que é que isso quer dizer. Se as influências... Claro que sinto, eu não sou... Por isso é que para mim, a minha confusão, este título, Relatos de um Coração Confuso, que é uma coisa óbvia, vem de um sítio de confusão, porque tu já não... Eu já nem sequer sabia se queria fazer um disco. Depois, se fosse fazer um disco, que disco é que eu queria fazer? E a minha confusão vinha também daí. Vinha não só do mundo e de tudo o que estava a acontecer, direitos humanos, a falta deles, esta... Depois, se fosse fazer um disco, que é que eu queria fazer? E a minha confusão vinha também daí. Vinha não só do mundo e de tudo o que estava a acontecer, direitos humanos, a falta deles, esta violência gratuita que me levou para um sítio nada bom, e eu não estava a conseguir transformar o meu sofrimento em música, nem em coisas mais bonitas, e esta confusão veio exatamente por não estar a perceber tudo o que estava a acontecer à minha volta, inclusive não me estar a perceber a mim, porque as minhas referências já eram outras, as minhas influências já eram outras, então como é que eu ia fazer um disco com aquilo que eu já sabia ia fazer um disco com aquilo que eu já sabia.
1: E agora,
0: e para mim isso não me fazia sentido. E então eu tive que procurar novas referências, coisas que me motivassem e que voltassem a acender a minha curiosidade.
1: Agora que o disco está cá fora e que o podes ouvir também.
0: Também há um vinil, só para que.
1: Sim. Há CD mais
0: vinil. Só o vinil em casa.
1: Agora estás menos confusa ou estás mais feliz na tua confusão?
0: Estou menos confusa em relação a algumas coisas. A questão não é a confusão ter desaparecido, foi a forma como eu comecei a ver. Tanto que depois de gravar esse disco, escrevi uma carta à confusão. Está entre mim e ela, que não tem nada a ver com isso. Não, mas escrevi-lhe uma carta a pedir-lhe que, quando eu precisasse, que ela voltasse e que me batesse à porta mais alto.
1: Uhum.
0: E que os alarmes disparassem mais rapidamente, para eu não demorar tanto tempo a perceber que eu estava confusa, não porque eu não tinha respostas.

0: eu estava confusa porque eu se calhar já não as queria.
1: E agora vais fazer a...
0: E ainda tenho que pensar bem sobre isto.
1: Vais fazer a digressão com este disco, ou seja, vais fazer concertos?
0: Sim, estamos a montar a tour nova, vamos começar em junho, temos mais um músico que é o Zé Nuno, portanto mantém a equipa que tinha no outro disco, mas este disco, se eu pudesse, não é? Porque temos o maestro Martim Sousa... Ai, caraças,
1: Martim Sousa Tavares.
0: O Martim Sousa Tavares, com os arranjos do Salsa, e obviamente adorava pôr isto tudo com uma orquestra gigante em todo lado. Enquanto isso não acontece, tínhamos que ter mais um músico que não, nunca é só mais um músico, mais um ser humano que
1: e, portanto,
0: ali.
1: Agora, digressão, vais estar no verão
0: em... Agora digressão, verão, e espero eu que no inverno e em todo lado.
1: Uma pergunta que eu faço sempre: o que é que estão a escutar? Rui, o que é que tens estado a escutar?
2: Isso é uma pergunta muito difícil para mim, porque sou um melómano insaciável. Talvez seja mais fácil dizer o último concerto a que fui. Foi da Luta Livre, do Luís Varatoz, que é um velho amigo. Aliás, ele e o João Aguardela musicaram alguns poemas meus, né, quando tinham a Naifa.
1: Ah.
2: E é muito curioso o que ele está a fazer, porque ele está a fazer, no fundo,
1: a cantar.
2: É com o Mitó. Mas é curioso que o que ele está a fazer são uma espécie de canções de intervenção para a nossa época. Não é? Ele, aliás, chama-lhe canções de informação. E coloca uns ritmos mutantes de hip-hop, eletrónica, acústica. Canções que são de intervenção, são canções altamente politizadas, mas ao mesmo tempo com um groove muito interessante.
1: E na tua playlist de poemas, o que é que andas a ler? Estás sempre a ler, imagino.
2: Estou sempre a ler, e também muitos géneros ao mesmo tempo, mas li há pouco tempo o Idade da Perda, do Daniel Jonas, que é um belo livro de poesia. Acho que esse foi o último que li.
1: Marisa, o que é que tens estado a escutar?
0: Se puderes ler o meu disco, eu agradecia-te.
2: Vou ler, claro que sim.
0: O que eu estou a ouvir, e sendo muito sincera, eu tive muitos meses a trabalhar e totalmente, profundamente imbibida em tudo o que eu estava a fazer. E eu não ouço música enquanto estou a criar um disco. E depois de ter feito este disco, hoje em dia, e pode parecer aquelas respostas, coisa, mas hoje em dia ando a ouvir os meus filhos.
1: Muito bem, como habitualmente as sugestões da programação...
0: Ou sempre, hoje em dia, mais.
1: As sugestões da programação do âmbito cultural do El Corte Inglês, no dia 23 de junho, pelas 18h30, no âmbito cultural do El Corte Inglês em Lisboa, uma conferência de Gonçalo M. Tavares com o título Como Viver com a Identidade. Enquanto isso, também no El Corte Inglês âmbito cultural em Gaia, vamos ter uma série de conferências do José Pedro Teixeira Fernandes, precisamente sobre o novo mundo da rivalidade multipolar. Estados Unidos, China, Rússia, União Europeia, e a primeira sessão foi já no dia 1 de junho, a segunda sessão vai ser no dia 8 de junho, e é sobre a extraordinária metamorfose na política externa dos Estados Unidos. Os livros do Rui Lage estão por aí, não é? Para além destes dois, relembro, Rui Lage, Física e Espiritual, é uma antologia. Dos teus poemas, já tens quantos livros publicados?
2: Tenho 9.
1: 9. E este
2: poesia,
1: reúne...
2: Poesia.
1: E este reúne...
2: São os singles e os lados B. É uma espécie de best-of.
1: Sim.
2: Eu sempre gostei de best-ofs. Para...
1: Gostas de ler em voz alta?
2: Gosto.
1: Ou achas que a maior parte da poesia hoje é de leitura silenciosa?
2: A poesia, em princípio, pede algum recolhimento e algum recuo, mas também pede partilha, portanto as duas formas de leitura são interessantes.
1: Convivem bem. Também podemos encontrar a tua antologia Adeus Campos Felizes, não é? Que foi a última antologia que fizeste, e entretanto vais continuar em trânsito entre Porto e...
2: É o meu triângulo das Bermudas.
1: Porto, Bruxelas, Estrasburgo. É, muita viagem. Mas estás otimista ou pessimista em relação, digamos, à Europa e à defesa dos direitos humanos?
2: Bom, nós vivemos uma confusão neste momento, para apelar ali à Santa Padroeira da Marisa. Eu acho que é muito cedo para dizer o que é que vai acontecer, porque vivemos numa imprevisibilidade quase diária, muito por culpa dos Estados Unidos. Portanto, ninguém
1: por
2: sabe.
1: Culpa essencialmente dos Estados Unidos neste momento.
2: Eu acho que sim, porque na verdade era um parceiro, uma potência mais ou menos previsível. e que não parecia ter posto em causa algumas questões fundamentais, desde logo relacionadas com a democracia. E neste momento parece que está tudo posto em causa nos Estados Unidos.
1: E esse é o problema principal, para juntar aos outros que são mais previsíveis.
2: Para juntar aos outros, para juntar aqueles com que nós já contávamos, temos este com que ninguém contava. Não?
1: Muito bem.
0: Estar a dar quase permissão. Permissão para não termos direitos.
1: Como habitualmente, a sonoplastia de João Félix Pereira, José Guerreiro, Alexandre Lima e Abel Paiva. O vídeo é da Ana António. E Marisa, então o disco está em vinil e em CD, Relatos de um Coração Confuso. E vamos terminar da melhor maneira com mais uma faixa do disco. Desta vez é uma composição do Erasmo Carlos, não é?
0: É a única versão que eu tenho no disco. Eu gosto muito, muito de fazer versões. O Erasmo Carlos é um dos compositores que eu vim a descobrir num passado recente e fiquei apaixonada. E esta canção, eu estava a dizer que eu não ouvia música enquanto estava a fazer o disco, exceto esta. E então eu andava a ouvir o Gente Aberta.

0: porque tinha uma vontade de cantar com o Camané há muito tempo.
1: E aqui está, então.
0: Mas eu não peço duetos sem ter as canções. Primeiro são as canções, e as canções é que nos puxam. Porque nós somos mortais. As então, canções ficam para sempre.
1: Muito obrigado pela vossa presença, Rui Lage, Marisa
2: obrigado.
1: Liz.
2: Obrigado.
1: Vamos ficar então com Gente Aberta, Marisa Liz e Camané. A Escuta do Mundo regressa nos horários habituais e sempre em podcast.
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0: Bom dia, são 10h58, menos uma hora nos Açores.
1: Morreu um soldado ao serviço das Nações Unidas no sul do Líbano. É o sétimo desde o agravamento dos confrontos entre Israel e o Hezbollah no início de março. É um soldado sérvio. Afonso Eulálio, que brilhou na volta à Itália em bicicleta, vai pedalar em Portugal no final deste mês, nos Campeonatos Nacionais de Estrada. Para já está a descansar, para depois começar a volta à Suíça. Vamos escutar o ciclista português do momento neste jornal, no dia em que começa em Braga o Congresso da União das Misericórdias Portuguesas.
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0: Temperaturas de agora, estamos com 18 graus no Porto, 19 em Lisboa, 19 também em Ponta Delgada, 22 no Funchal e 24 em Faro. Agora a edição das 11 com o Nuno Domingos. Temperaturas de agora, estamos com 18 graus no Porto, 19 em Lisboa, 19 também em Ponta Delgada, 22 no Funchal e 24 em Faro. Agora a edição das 11 com o Nuno Domingos.
1: Subiu para 7 o número de capacetes azuis mortos no sul do Líbano desde março, quando os combates voltaram a intensificar-se no sul do Líbano entre Israel e o Hezbollah. Um soldado sérvio ao serviço da missão das Nações Unidas morreu por causa de ferimentos causados pelo rebentamento de uma granada. Mais 2 soldados ficaram feridos. O incidente aconteceu durante combates entre o Hezbollah e Israel. Não são conhecidos muito mais detalhes sobre quem atirou a granada. O Ministério da Defesa da Sérvia esclarece que o capacete azul não recebeu cuidados médicos no hospital dentro da base, foi depois transportado no helicóptero para o Centro Médico Universitário de Beirute, mas acabou por morrer. Um jovem de 18 anos morreu, 3 ficaram feridos num tiroteio, mais um nos Estados Unidos. Os disparos foram ouvidos no parque de estacionamento de uma escola secundária a 80 quilómetros de São Francisco. O tiroteio aconteceu pouco tempo depois da realização de uma cerimónia de graduação nessa escola. Além da vítima mortal, o tiroteio feriu uma criança de 11 anos, outros 2 jovens de 20 e 25 anos. Já foi aberta uma investigação, para já não há informações sobre o autor dos disparos. Afonso Eulálio vai pedalar em Portugal no final deste mês. O corredor português da Team Bahrein vai participar nos Campeonatos Nacionais de Estrada no último fim de semana de junho, na Guarda, depois de brilhar na volta à Itália, onde foi líder durante 9 dias e ganhou a classificação da juventude. Eulálio confirmou à TSF esta manhã que dificilmente lutará pela vitória, mas quer aproveitar especialmente para treinar o contrarrelógio.
5: Nos nacionais vou fazer o Nacional de Crono, digamos, para treinar também. Não sei que será muito difícil ganhá-lo, quase impossível, mas apenas é para treinar também, porque assim, digamos que nós para treinar no contrarrelógio é um bocado difícil, porque nunca temos estradas fechadas, não dá para treinar 100%, digamos que tendo uma corrida como um contrarrelógio, ter o nacional é o sítio ideal para fazermos um treino perfeito, porque estamos a simular uma corrida, não é? E temos a estrada fechada, temos carros, motos, temos tudo perfeito. Então vai ser um pouco por aí. Depois, claro, que no Nacional de Fundo vou tentar dar o meu melhor, sabendo que não estou no meu melhor, mas penso que posso fazer algo bom também.
1: Aos 24 anos, Afonso Eulálio já foi campeão nacional de sub-23, foi top 10 no Campeonato do Mundo de Elites no ano passado e já liderou a volta a Portugal em bicicleta, mas continua sem alcançar uma vitória numa corrida do circuito internacional. Este ano, a aposta até ao final da temporada são as chamadas

0: Das clássicas, corridas mais curtas, mas nos próximos anos Afonso Eulálio deve correr a volta à França, a volta à Espanha e até regressar ao Giro de Itália. Já escutar essa declaração de Afonso Eulálio esta manhã.
1: Eu este ano vou focar-me nas clássicas a 100% agora para o final do ano. Para o ano eu penso que vou fazer o Tour e é uma das melhores corridas do mundo, não é toda a gente que quer fazer. Vou fazer o Tour 100% relaxado, sem correr para a geral, vou tentar suportar os meus líderes, correr por uma etapa ou outra, dar o meu melhor e daqui a 2 anos talvez vá fazer giro e volta, mas estamos a falar de uma coisa para o ano, daqui a 2 anos os planos alteram bastante, vamos pouco a pouco e não sei, este ano sei que vou fazer as clássicas, no final do ano vou estar muito focado para corridas de um dia.
0: Afonso Eulálio, numa conversa com vários jornalistas esta manhã, depois de muita conversa à volta do sucesso na Volta à Itália em bicicleta, ele diz de resto que os frutos do prestígio alcançado com essa prestação já estão a surgir, admite que vai conseguir melhorar o contrato que renovou no final do ano passado com o Team Bahrain Victorious.
1: Tinha renovado em dezembro, já renovei há bastante tempo, já as coisas já estavam todas alinhavadas, eu já tinha tido bastante propostas o ano passado depois do Mundial e as coisas ficaram assim, ficámos acordados ou ficar na equipa, eu disse que queria ficar na equipa, as coisas estão a correr bastante bem dentro da equipa, eles estão a trabalhar bastante bem comigo, não, acima de tudo não me chateiam muito e estamos a trabalhar pouco a pouco, eles sabem, então, agora já me conhecem, digamos, já me conhecem bastante bem, sabem que eu cometo muitos erros, sabem que tenho que aprender bastantes coisas, sabem que estou bem fisicamente, então acima de tudo temos trabalhado perfeito, temos feito as coisas pouco a pouco e não exigem bastante também. E acima de tudo eu penso que está tudo bem aqui. E, falando do contrato, eu penso que as coisas estão a ser alinhavadas para ser melhorado e para acrescentar uns poucos de mais um ano ou mais dois, não sei, então. Mas não estou muito preocupado com isso. A minha agência, a equipa, tratam de tudo, depois informam-me e eu só digo sim ou não.
0: Afonso Eulálio, a estrela do momento no ciclismo português, para já recuperar pernas antes de regressar à estrada na volta à Suíça, começa no próximo dia 17 e depois nos campeonatos nacionais de estrada em Portugal. Na volta à Suíça, Afonso Eulálio garante que estará só para ajudar a equipa, a Team Bahrain, e sem aspiração de ganhar, uma prova que já foi conquistada pelos portugueses Rui Costa em 3 anos consecutivos e também João Almeida no ano passado. O Congresso da União das Misericórdias Portuguesas vai debater o setor social português a partir de hoje em Braga e até ao próximo sábado. Manuel Lemos, o presidente, diz que em termos monetários as misericórdias já estiveram em situações mais complicadas.
2: Do ponto de vista da sustentabilidade, bem, as coisas são mais difíceis, embora há que reconhecer que nestes 2 últimos anos, com a circunstância do governo ter decidido aproximar-se, em alguns casos pagar mesmo o custo justo de cada uma das respostas sociais e da fórmula de atualização desses custos difíceis, embora há que reconhecer que nestes 2 últimos anos, com a circunstância do governo ter decidido aproximar-se, em alguns casos pagar mesmo o custo justo de cada uma das respostas sociais e da fórmula de atualização desse custo, que integra também proporcionalmente o aumento do salário mínimo, nós andamos, digamos, numa situação difícil há muitos anos. A situação não está ainda reposta como devia estar. Portanto, neste sentido, as misericórdias estão ainda bastante débeis do ponto de vista patrimonial e, sobretudo, de tesouraria.
0: O título do Congresso, ou o mote do Congresso, é a atualidade de uma evolução segura. Manuel de Lemos explica que, mais do que tudo, há que discutir o impacto que as misericórdias têm na sociedade.
2: Normalmente, 2 em 2 anos, ou 3 em 3 anos, as misericórdias reúnem-se em Congresso para fazerem um pouco o ponto da sua situação, da situação em questão, para avaliarem pontos de interesse. E este ano decidimos fazer o Congresso em Braga, sob o título A Atualidade de uma Evolução Segura. O que é que vai acontecer? Olha, vamos percorrer em Congresso alguns pontos que são fundamentais para a nossa missão e a nossa atividade.
0: Manuel Lemos, o presidente da União das Misericórdias Portuguesas, reunida em Congresso a partir de hoje e até sábado no Fórum Braga. Bruxelas diz que tem pronto o maior dispositivo de sempre contra incêndios. Estão pré-posicionados 800 bombeiros e 27 aeronaves. João Silva, membro da Comissão Europeia que está encarregado de organizar os meios operacionais do Mecanismo Europeu de Proteção Civil, diz na TSF que Bruxelas está nesta

0: esta fase a adquirir meios pesados que poderão reforçar o dispositivo em Portugal, mas só em 2029.
1: Estamos neste momento nesse processo de aquisição dos K-10, dos helicópteros também. Já tivemos a primeira entrega na Roménia este ano, e esse helicóptero já vai estar disponível como Rescue próprio. Os outros quatro vão seguir. E neste período transitório, temos o que nós chamamos a transição, o período de Rescue transição, em que alugamos aos Estados-membros estas capacidades para poderem estar disponíveis para o mecanismo. Tentamos ter preferencialmente meios pesados mais no sul da Europa, os helicópteros mais na Europa Central, como é o caso. Temos um helicóptero em França, dois na República Checa, um na Roménia e um na Eslováquia, e temos os K-10 no sul da Europa. Temos os Fireboss em Portugal, porque Portugal ainda não dispõe de meios próprios, de K-10 próprios, para oferecer ao mecanismo. Felizmente, a partir de 2029, esperamos que isso seja outra realidade.
0: Para já e para este ano, Bruxelas diz que tudo está pronto para a fase operacional da época de risco, de maior risco de incêndio florestal. O financiamento disponível está já, isso mesmo, disponível, e os meios estão prontos para atuar, se for o caso, no próprio dia em que são mobilizados.
1: A capacidade de assistência, de mobilização, pode ser muito rápida, e no caso dos fogos, regra geral, as mobilizações são rapidíssimas. Podemos ter um pedido de ajuda de manhã e na parte da tarde os aviões já estarem a voar no Estado-membro. Eu recordo-me, em 2024, quando Portugal ativou, de manhã os aviões saíram de França e a meio da manhã já estavam em Montreal e de tarde já estavam a trabalhar. Portanto, isto vai tudo muito rápido. Mas a vantagem de passar pelo mecanismo é também a componente financeira, porque nós financiamos e cofinanciamos grande parte das operações. No caso, por exemplo, deste ano de Portugal, cofinanciamos 75% dos custos dos dois aviões que estão estacionados em Portugal. No caso dos aviões serem ativados, financiamos também os custos de transporte e as despesas operacionais. E no caso das equipas estarem certificadas e inscritas no pool voluntário, é que também, no caso de serem mobilizadas, recebem tanto a comissão cofinancia e ajuda a comparticipar nos custos de deslocação destas equipas.
0: Portugal terá este ano dois aviões ligeiros integrados no dispositivo europeu de combate a incêndios, além de 60 bombeiros destacados no país entre julho e agosto, 40 de Malta e 20 da Letónia. João Silva, o coordenador, o encarregado de meios operacionais do Mecanismo Europeu de Proteção Civil, é o convidado da edição desta semana do programa Fontes Europeias, uma entrevista de João Francisco Guerreiro em Bruxelas, que pode escutar a qualquer hora em tsf.pt e também em podcast. O Sporting vai jogar a final do campeonato da primeira divisão de hóquei patins nas meias finais do play-off. Derrotou ontem o Futebol Clube do Porto por 4-1 no pavilhão Dragão Caixa. Foi a terceira vitória consecutiva dos Leões, que agora esperam pelo vencedor da outra meia-final, dos outros jogos da meia-final entre Benfica e Barcelos. O Benfica está em vantagem com duas vitórias e pode selar a presença já esta tarde, às 3 da tarde, quando jogar com os Minhotos no Pavilhão da Luz. No futsal, o Benfica é o primeiro finalista da Liga Placar. Ontem à noite, no Pavilhão da Luz, alcançou a segunda vitória consecutiva frente à equipa do Leões de Porto Salvo por 4-3, segundo jogo da meia-final do campeonato. O Benfica tinha ganho o primeiro jogo em Porto Salvo por 4-0. Para a equipa de Oeiras, é o fim da temporada, quarto ano consecutivo a ficar nas meias finais. Desde que entrou no futsal, o Benfica só falhou a presença em três finais do campeonato. O atual campeão fica para já à espera do Sporting ou do Braga, mais logo, no pavilhão João Rocha. O campeão europeu Sporting tenta resolver o assunto já hoje e confirmar a passagem à final depois da vitória no primeiro jogo da meia-final no Minho por 4-2.
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2: Estamos agora com 15 minutos para lá das 11. Bom dia, já a seguir em antena, Maria Escaja, João Pedro Silva, João Maria Joné e a moderação de José Paiva trazem-nos mais um podcast Dia de Reflexão.

0: Olá, sejam bem-vindos a mais um dia de reflexão aqui na TSF. Eu sou José Paiva Capucho e já tenho aqui comigo Zé Pedro Silva, Maria Escaja e João Maria Joné, que está a sorrir para mim, o que é sempre bom. Obrigado.
1: Estás bem disposto, que eu acho mesmo engraçado tu teres mudado de nome.
0: Sim, eu acho que fazia sentido. Vamos manter essa questão sempre em todos os inícios.
1: Não, mim, eu ainda não estou habituado.
2: Ele voltou, mas voltou com mais peso.
0: Sim, verdade. Até deixei de fumar há um ano e, portanto, sim, estou mais pesado. Deixei.
1: Peso político,
0: claro. Ui, isso então.
2: Muito mais peso político.
0: Bom, hoje vamos, obviamente, falar da greve geral, da operação emergente PS e Justiça e da prestação social única. Vamos ver se temos ainda tempo para ir aos Estados Unidos. Não sei. Mas, entretanto, vamos a um café.
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0: Muito bem, para o nosso café, vamos, sugiro que dispam a roupa e ponham calções de banho ou fato de banho, de forma figurada. Porque a Agência Portuguesa do Ambiente veio esclarecer que sim, podemos colocar os chapéus de sol à frente dos concessionários, desde que fora dos seus limites. Zé Pedro Silva, parece-me que esta é uma das grandes questões nacionais. Eu queria saber o que é que são os limites dos concessionários e se tu tens alguma recomendação para as pessoas em termos de posição do chapéu para não afetar a vida de ninguém nesta época balnear, que penso que já terá começado, ou não?
1: Ainda já deu uma mãe.
4: Pois não faço ideia, porque tu repara, nós estamos a falar, estava tudo em paz nas praias, não é? Mal ou bem, que quer queiramos, quer não, as coisas funcionavam, e nós temos aquele problema que é, quando alguma coisa funciona, é proteger, é não mexer. Porquê? Porque está a funcionar. Não há conflitos, não há, enfim, não dá problemas que eu tenha assistido, não. E então a Agência Portuguesa do Ambiente e a Senhora Ministra, porque nós só falamos da APA, mas também estava lá a Ministra, lembraram-se de dizer, olha, que isto aqui também podemos pôr os chapéus à frente, o que é, se decorre da lei, é uma boa informação, mas vai dar ali um brado, porque acho que estava, ou seja, as coisas estavam organizadas de forma pacífica, lá está, portanto ninguém se coloca ali à frente. Agora, com certeza que as pessoas chegam à praia e vão instalar o chapéu, e o maior chapéu que têm onde?
0: É que agora há uns muito grandes.
4: Pronto, vai ser mesmo ali à frente.
2: Onde quiserem, porque podem.
4: Exatamente, não, claro, exatamente. O que é que têm que fazer os concessionários? Os concessionários agora vão ter que contratar colaboradores, não é trabalhadores, é colaboradores, ou então voluntários, e estão lá às 7 da manhã para os chapéus à frente, não é? Mas um chapéu transparente.
0: Ou alguém que possa medir a nível de limitações, desde que fora dos seus limites eu não percebo muito bem.
4: Eu acho
0: que...
4: ótimo. Olha, se de repente temos imensos problemas com as praias, é os chapéus, temos uma herdade que diz que tem 5 praias que são, que lhes pertencem, as praias pertencem à herdade, enfim.
0: Maria Escaja, eu vivo numa terra que está neste momento a repor areia, que é para as pessoas poderem ir
2: à praia,
0: em geral.
2: Pôr os chapéus de sol em frente.
0: E o meu medo é que, se não houvesse areia, de facto este problema não se punha. Portanto, resolvíamos já esta questão dos chapéus, que não havendo praia e não havendo areia...
2: Acabando com as praias, resolve-se este problema.
0: Não era mais fácil ser assim do que estarmos aqui agora a chatear os concessionários, que são pessoas que também trabalham?
2: Mais fácil era. Mais justo, não. Eu acho que mais justo é a pessoa poder pôr o seu chapéu onde quiser.
0: Mas nem toda a gente sabe colocar o chapéu. E não, este fim de semana fui à praia e percebi isso. Eu próprio não,
2: certo,
0: sei.
2: Certo, também nem toda a gente sabe andar no passeio. Mas não é por isso que os vamos impedir de andar no passeio. Há pessoas que estão sempre a chocar contra mim. Não vou obrigá-las a ficar em casa, não é?
0: Certo.
2: Temos direito àquele espaço, mesmo que às vezes a presença daquela pessoa impacte com a minha. Mas lá está, o espaço é o ar de todos, portanto, assim estamos.
0: Tens amigos em concessionários que estejam a passar mal com esta questão de chapéus?
2: Eu diria que...
0: Tens pessoas com chapéus que estejam a passar mal por causa destes limites?
2: Nenhum nem outro. As praias onde eu costumo ir, eu e os meus amigos, costumam ser praias que não é de nudismo, mas onde não ficamos em cima de concessões, porque as concessões têm algumas coisas que...
0: Claro, o que seria
2: mim,
0: Maria Escaja ficar...
2: Não, tem só algumas coisas que para mim impactam a minha experiência de ir à praia, tipo música, muito barulho, comidas a passar.
0: Pessoas no geral e cenas a acontecer.
2: Não é pessoas no geral, eu vou a praias com muita gente, mas de facto não costumo ficar perto das concessões, porque aquilo é sempre um corrupio que... Eu gosto muito de dormir na praia, eu durmo muito, muito na praia, muito, muito, muito, muito. E portanto, estar perto de uma concessão impede um pouco essa paz que eu preciso para dormir.
0: Muito bem.
2: Dito isto, eu acho justo que as pessoas possam pôr os seus chapéus onde bem entenderem. desde que respeitando as regras das concessões, lá está, o concessionário tem direito a um espaço, o que só por si, o Zé Pé estava a dar o exemplo da Herdade, que diz que tem direito a 5 praias, não há praias privadas em Portugal, há concessões, que é para mim o mais perto de privatizar uma praia que se está.
0: Portanto, essas praias que estavas a falar, são as da Comporta ou não?
2: São.
0: Ok.
5: Só para ali, não sei, não
2: estou zona da
4: tem capacidade
0: de demolidos ou assim.
2: Sim, que dizem que as praias são deles e temos permanentemente a ter que relembrá-los que não há praias privadas em Portugal. E, portanto, acho que os concessionários têm direito ao seu espaço e acho que não é 10 ou 20 chapéus à frente que vão impedir de fazerem o seu dinheiro. As pessoas que ficam em concessões de praia ficam porque têm uma data de vantagens. Têm casa de banho, têm comida, têm alguém que possam chamar para os servir, têm um chapéu, têm um colmo ou um toldo ou um colchão fofinho. Portanto, acho que não é 4 guarda-sóis ou 7 guarda-sóis ou 40 guarda-sóis que vai demover as pessoas de irem gastar o seu dinheiro para as concessões das praias.
0: Jónia, tu vindo das piores praias da área metropolitana de Lisboa, que são as praias da linha, em comparação com a Almada, crees que isso vai afetar as idas a essas praias? Que,
2: eu estou ofendida agora.
0: Muito a desejar.
1: Responde para começar, para dizer que isso é uma coisa absolutamente estúpida de se dizer. Primeiro porque as praias da linha têm uma vantagem enorme, que é que uma pessoa não tem que ficar 45 minutos ou uma hora preso no trânsito para cada lado.
2: Yeah.
1: Portanto, isso é bom para toda a gente. Mesmo as pessoas que vivem em Almada.
2: Bons transportes, facilita transportes para as praias da
1: porque,
2: linha.
1: Porque as pessoas da Almada têm que lidar com as pessoas da Costa da Caparica, que são muito simpáticas e, portanto, são contra a existência de metro da Almada até à Caparica. Portanto, é
0: impecável. Mas ele vai existir, tudo indica.
1: É impecável chegar lá, toda a gente consegue ir, é um sítio muito democrático e por isso é que tu gostas tanto.
0: Claro, mas é? Das praias da linha, claro,
1: não,
0: adoro.
1: Gostas,
0: isto era só uma provocação.
1: Gostas das da Almada, claro, porque és um ordinário elitista.
0: Claro que sim, bem, a Almada é uma terra super elitista.
4: Lá para o fundo, fundo da telha, aquilo
0: sim,
4: está um pouco fácil, não?
0: Até apareceram cangurus e tudo.
1: Mas atenção,
0: sim.
1: Atenção, porque na linha de Cascais há um transporte público. Em todas as praias um gajo sai de uma estação de comboio e está em dois
2: praia.
1: Minutos.
4: E na costa acabaram
0: mas
4: de comboio.
0: Mas isso foi uma medida de que executivo? Estás a elogiar o...
1: Dom Carlos I. penso eu. Portanto, mas muito bem.
2: Um executivo ao qual Jónia não
0: claro
2: fez oposição, é
0: claro
2: importante
0: sim.
2: dizer.
1: Sim, sim.
2: Ele está fiel aos seus princípios.
0: Mas queria-te perguntar, eu não, de facto não frequento muitas vezes as praias da linha, por várias razões, mas qual é o tipo de... Sim, também, tudo. Certamente que sim. Os tipos de chapéus são iguais aos das outras praias? Isto vai afetar...
1: Olha, eu tenho muitas coisas a dizer sobre isso.
0: Claramente.
1: Para já tenho uma coisa anterior a dizer sobre isso, que é, acho que devia haver uma coisa tipo exames de condução, mas para um gajo poder ser portador de um chapéu de sol.
0: Ok. Sim.
1: Ou tu sabes enterrar aquilo,
2: ah.
1: ou não podes usar.
0: Mas precisas daquela coisinha.
1: Apanha sol.
2: Não
1: sol.
2: Precisas.
0: Gente
2: precisas,
0: sim,
2: precisas. Não precisas.
0: Hoje em dia não é normal não teres a coisinha.
1: Apanha-se, mas o meu ponto é, apanha sol. Porque não sabes se vais vazar a vista a alguém.
4: Pois.
0: Verdade.
2: Já me caiu um em cima.
1: É perigoso
0: é
1: aquilo.
0: É muito perigoso.
1: Eu não uso chapéus de sol. Não é porque não saiba enterrar, porque até sei. Atenção.
4: Até enterra muito bem.
0: Grande frase.
4: Sim, senhora, por acaso. Até dizem que enterra muito bem.
1: Desculpa, tentei manter-me sério, mas não.
0: Não, não.
2: Se é dia de greve, claro. Ver que alguns cérebros.
1: Mas.
0: Eu queria que a audiência aumentasse.
1: Mas é porque acho uma coisa pouco cívica, no geral. Ah, praia para ir apanhar sol, não é para estar aqui com uma marracha.
4: É aquela ideia com a cola sem cafeína, quer dizer,
1: é.
4: Ou faz uma coisa, ou
1: claro.
4: Vai apanhar sol, não tapas o sol.
1: Claro.
4: Faz sentido isto.
0: Não, sim, mas, eu... Portanto, os infantes, como é que não podem estar sempre ao sol?
1: Não podem ir à praia, então, se quem não pode estar sempre ao sol, não pode ir à praia.
4: Olha, a praia é uma zona de sol.
1: Claro, está lá escrito no nome
0: claro,
1: da praia.
0: Claro, claro, sim.
1: Pelo menos na Costa do Sol, que é o que estás a criticar.
2: A união de médicos dermatologistas e oncologistas neste momento estão de mão.
4: Mas o Dr. Pinto Coelho já não. O Dr. Pinto Coelho já está a concordar.
1: Se calhar não.
0: Não, esse gosta da água do mar.
1: Se calhar querem mais negócio. Portanto, também há isso.
2: Também há isso.
1: Mas, acima de tudo, o meu problema é a praia que eu uso mais, de facto, é na linha de Cascais. É o mais próximo possível do sítio onde eu cresci. Chama-se Praia da Rata. Há uns woke agora que lhe chamam Praia das Moitas.
4: É que ela tem, de facto, esse nome oficial, não é?
1: Sim. Está mal.
0: Ok.
1: Está mal. E toda a gente agora dizem que é o nome oficial. Não é. Está errado. Pronto, aquilo sempre se chama assim, mas agora querem...
0: Queres, qual é a teoria por trás da
1: politicamente correto. É porque aquilo era sujo.
0: Okay.
1: E então havia lá ratos mortos.
0: Sim.
1: Não tem nada a ver com outras coisas. Que essas pessoas
4: mal intencionadas. Claro, claro. Mas oficialmente é Praia das Moitas.
1: Mas não é. E qualquer pessoa que diga isso sabe que não é uma pessoa séria. Isso é o ponto número um. Ponto número dois. Aquela praia tem 2 metros quadrados. E quando está a maré cheia, nem a concessão se safa. Mas aquilo foi concessionado na mesma. Isto é uma privatização de praia. Se uma praia, enquanto está a maré cheia, só tem espaço para a concessão, ou praticamente só tem...
0: É uma concessão, praia privada em part-time.
1: É uma privatização de praia. Portanto, eu acho que a APA, que eu ainda aproveito para dizer esta, que é, fico muito contente que a APA funcione, que era uma coisa que eu tinha ideia que não acontecia.
4: Mas às vezes quando funciona atrapalha.
1: Mas fico contente que eles digam alguma coisa. Eu achei que eles não sabiam falar e tal. Fico muito contente que a APA diga isso, mas que também façam uma fiscalização e diga, bem, com este rácio de ocupação de praia, que por acaso nas praias da linha acontece muito, a concessão da Praia da Poça, a concessão da Praia da Rata, são concessões, e isso acontece pelo país todo, mas eu tenho estes exemplos próximos de casa, são concessões que, com a maré cheia, ocupam 80%, 90%, 100% da praia, quase. E aí a capa também podia
4: fazer... Mas isso é um problema ali daquela zona desde a Marina, em que as praias existem ou não, às vezes, de concessão.
1: Claro, mas, portanto, não há concessões. Sim.
4: E ali, ainda tens aquela parte toda do Pardão e Pedra, em que podes fazer perfeitamente uma concessão em pedra.
1: Depois faz... Aquilo é uma extensão da concessão do restaurante que lá está a fazer barulho para cima da minha cabeça.
4: Sim.
1: Eu, para mim, era tirar aquelas concessões dali e, por outro lado, essa coisa do Algarve de querer deixar uma passadeira vermelha para a concessão e não se pôr também acho um bocado parulo. Uma pessoa quer se sentar ali, sem chapéu, que eu sou contra os chapéus, mas quer se sentar ali.
0: Mas tu vais sempre, eu vou sempre a medo nessas alturas. Apetece-me lá pôr o chapéu, mas tenho medo.
1: A mim não apetece pôr o chapéu assim. Mas eu sento-me lá.
0: Pois. Olha agora. Mas sentar podes, o chapéu é que não.
1: Pois, mas não...
0: Porquê?
1: Epá, estás a tapar a vista?
4: Olha, eu vou só dizer uma coisa para terminarmos o assunto.
1: Mas não, pois podes. Não há, está provado que podes. A lei diz que podes, portanto podes.
4: Já estamos aqui com um bocado de tempo nisto e até estamos a ser um bocadinho centralistas demais, mas deixa-me só dizer uma coisa. É que se há, e essa moeda de troca existe, porque a concessão também trata das praias. E aqui não estou a falar de Lisboa, nem da margem sul, nem da margem norte, estou a falar do país de todas. As concessões também existem para que a praia tenha serviços. Serviços, as casas, há bocado falava, por exemplo, das casas de banho, que nem pouco mais ou menos só podem ser utilizadas pelas pessoas que estão na concessão. Podem ser usadas qualquer pessoa. E, portanto, se houver essa troca, ou seja, o que eu digo é, eu entrego esta concessão e até nem permito, a lei permite, mas vamos imaginar que existe a regra de nem permite chapéus à frente, ali apenas naquela margem, mas toda aquela concessão me garante a praia limpa, o nadador salvador, casas de banho, a zona de alimentação. Epá, eu troco. Quer dizer, porque eu posso ir para praias selvagens e que as há maravilhosas, Costa Vicentina, aquelas praias que não têm nada, podemos fazer essa escolha. Se eu quero ir para uma praia onde há condições mínimas e se alguém tem que as assegurar... Eles têm que ter negócio.
1: Eu não troco nada.
2: Mas e tem um negócio, não se está a dizer que o negócio vai acabar, não lhes vão tirar as concessões.
4: Enfim, quer dizer, tu se
2: vão só permitir que outras pessoas possam pôr à frente deles.
4: Eu, por acaso, mas era um problema que não existia.
2: Entre eles e o mar.
4: Esse problema não existia.
1: Eu, por acaso, esse tema da concessão é um tema que eu acho que tem. A substituição do papel do Estado ali é uma coisa muito complicada. Outro exemplo da minha praia.
0: Mesmo para terminar.
1: Mesmo para terminar. A concessão diz ao nadador da Salvador que não se pode saltar de um pontão. Porque não querem ter um problema se alguém se lá magoar. Mas não podem fazer isso, não se pode privatizar o que é que as pessoas fazem com o espaço, com o espaço delas. Não se pode privatizar.
4: Certo, mas aí chama-se a autoridade marítima, chega lá e a pessoa salta à vontade.
1: Mas e chamar a autoridade marítima?
4: Eles vão, então, na linha estão lá sempre.
1: Quantas pessoas é que lá? A questão das concessões para mim é que...
4: Mandam na praia.
1: É uma substituição do papel do Estado que para mim não está certo. Se nós não podemos ser um país em que é proibido ter uma praia privada, mesmo quando é ridículo, mesmo quando é no meio da propriedade de uma pessoa, e ao mesmo tempo ser um país em que as praias são todas geridas por uma empresa que decide o que é que se lá faz.
4: Não são todas. Não são todas.
1: Não, mas a esmagadora maioria... Tem que haver aqui uma decisão que eu diria que devia ser um bocado intermédia, que há certos casos em que praias privadas fazem sentido, como eventualmente nessa herdade. E as privatizações têm que se acalmar um bocadinho. Têm que se acalmar imediatamente, como diria o outro.
0: Muito bem. Como é panágio neste café, penso que resolvemos o problema dos chapéus. Podem-nos agradecer depois nas redes sociais. Porque, entretanto, nós temos que ir à nossa reflexão. Vamos refletir. Greve geral. A última foi em dezembro de 2025. Descobri que Portugal é dos países que menos greves faz. E que hoje é quarta-feira, portanto estamos aqui de manhã, sim, transportes públicos em serviços mínimos, escolas fechadas, hospitais sem consultas, há outros serviços que estão a funcionar. Esta greve foi convocada no dia 1 de maio. Zé Pedro Silva, estava aqui a ver um artigo da opinião do David Diniz do Expresso que dizia que estranho ao silêncio de figuras como Passos Coelho ou até Cavaco Silva sobre o pacote laboral, esta greve é sobretudo sobre isso, e portanto quase ninguém parece estar de acordo com esta medida e até elogia de certa forma, independentemente de concordar ou não com o pacote, de que Luís Montenegro está a avançar sozinho por uma espécie de reforma nesta área. Esta greve faz sentido? Lembro-me de termos alguns programas onde tu falavas que a greve era um privilégio, imagino que mantenhas essa opinião, mas tendo em conta o panorama nacional, que não é positivo, até porque há sinais preocupantes de desaceleração económica, segundo a OCDE, faz sentido ou não faz sentido?
4: Antes de ir
0: é uma pergunta um pouco redutora, eu sei, mas...
4: Antes de ir a esse sentido, deixa-me só dizer, porque vamos voltar a falar da questão dos estudos, porque tu disseste que leste que Portugal até é dos países que faz menos greve, e eu também li ontem essa notícia, e aí voltei, e já uma vez tivemos essa discussão aqui. Não, acho que não, é a tal história dos estudos podem ser enganadores. Porque esse estudo é feito com variáveis, e tem a ver com a quantidade de greves por trabalhador, por mil trabalhadores, salvo erro. Só que aqui há um problema, é que as greves não são todas iguais. Há, há países, por exemplo, os países nórdicos têm muito aquelas concentrações, muitas vezes por parte da indústria e tudo isso, em que é contabilizado como uma greve que de facto é, sectorial, seja o que for, ou mesmo às vezes até de uma própria empresa. Não nos podemos esquecer que estamos a falar de economias com empresas gigantes, não é? Como nós cá temos poucas, temos a Alta Europa. Pronto. E portanto são cenários diferentes. O que nós temos cá é sindicatos que conseguem, com certas paralisações, nomeadamente setores estratégicos, os transportes, provocar grandes danos, não é? Uma greve, como é evidente, pretende provocar danos. Isso aí não é o objetivo dela, não é?
0: Sim,
4: é fazer chamar a atenção, claro. Mas, portanto, está a ver como um estudo é enganador.
0: Podemos até fazer menos, mas elas têm mais impacto.
4: Está a ver como um estudo é enganador, não é? Portanto, nós dizemos, os portugueses até fazem poucas greves. O problema é o impacto delas. Imagina, questões das escolas, que nós temos muitas greves, seja de professores, seja de pessoal não docente, o que é que acontece? Uma paralisação, um fecho de uma escola representa uma paragem de... Imagina, os pais têm que ficar com as crianças, ou os avós, seja o que for. Portanto, o impacto que tem é muito maior do que se nós dissermos, afinal de contas, não tem assim tantas greves. Mas, enfim, mas isso era só um pormenor, porque eu acho sempre graça... Eu li ontem o título da notícia e disse isto é enganador. É interessante, o estudo em si mesmo também é interessante. Mas se olharmos para o panorama todo, é enganador. Bom, agora, sobre a questão da greve, eu sou contra o pacote laboral, já aqui o discutimos várias vezes, e sou contra a greve geral, sobretudo esta, porque já houve uma.
2: Ah, pronto, então se já houve uma, já não precisamos de fazer mais.
4: Exatamente.
2: Claro.
4: Não, também podemos fazer uma todos os dias. A questão é muito simples. Há um dano. Para já temos aqui a ver a questão, enfim, democrática, que é isto vai ao Parlamento, o Parlamento aprova ou não. Nós não sabemos o que vai acontecer. Ou o dia de hoje, o pacote é chumbado. Chega, diz como ele está, não aprovam, PS já disse que não aprova, ao dia de hoje o pacote é chumbado. Se o pacote não for chumbado, tem que haver algum partido, seja o PS, seja ele, qual for o pacote, até porque não sabemos quais é que são as alterações que vão ser feitas. Se for aprovado, é com o PS ou com o Chega. Chegamos às eleições, e quem fez isso, porque eu acho que o país está maioritariamente contra este pacote laboral, independentemente de fazer ou não greve.
0: Há aqui umas sondagens que valem o que valem, mas que dizem que sim.
4: Maioritariamente contra, não é? Quer dizer, não acho que mexe para já... Há uma questão de oportunidade, de necessidade, ninguém a compreende, não há nenhuma alteração aqui profunda, quer dizer, vai permitir aos patrões lá a tal substituição por outsourcing, eles estão descontentes.
0: Sim, o que os tais estudos dizem da OCDE é que não é pela alteração da legislação laboral que a nossa produtividade vai aumentar.
4: Não, exatamente, e é contraciclo, não, quer dizer, não há ninguém que esteja aqui favorável a isto, e portanto eu acho que o governo é altamente penalizado se porventura for para a frente com a legislação como ela está, porque não vai perder popularidade. E o partido que der mão a este pacote ou a um parecido vai sofrer também. E isso aí é que é a democracia a funcionar, porque nós elegemos os deputados que é para aprovarem as leis, discutirem e aprovarem as leis. E portanto, eu olho para isto e digo, se me dissessem que se fazia como se fez nos anos da Troika, um protesto como se fez num sábado, em que se percebeu que estava a população toda contra medidas da Troika, não é? Em que as pessoas se juntavam da esquerda à direita, olha, quase como uma eleição de seguro. Famílias desciam à avenida e em que se percebeu que isso tem muito mais impacto político num governo do que uma greve geral. Porque hoje vai ser um dia em que o governo diz que foi pouca adesão, os sindicatos dizem que foi imenso e isto passa. Mas não há assim uma... quem, é, quem está mais à direita e do lado do governo diz, ah, lá isto é CGTP, isto são os comunistas, não é? Quem está do outro lado diz, estamos aqui na luta.
0: É uma greve que cumpre calendário porque há um governo de direita e os sindicatos...
4: Mas eu acho que tem pouco impacto. Se tu tivesses 1 milhão de pessoas na rua, uma manifestação grande contra o pacote laboral, isso já é outra conversa. E eu duvido que algum partido, com uma manifestação dessas, com essa força toda, que algum partido do Parlamento aprovasse este pacote. Portanto, os danos que tem uma greve, houve, na justiça, tudo adiado. E adiado para quando? É que se estás a adiar diligências de hoje, no outro dia já há outras diligências. Até para quando? Na saúde, na economia. O dano é tremendo. E eu pergunto, genuinamente, se justifica. Na minha opinião, ainda por cima, acaba de haver uma greve. Nós não sabemos ainda quais é que vão ser as alterações no Parlamento. Eu não faço greve e estou contra esta greve. Se fizermos uma manifestação...
2: Tu não podes fazer greve?
4: Contra o pacote laboral, vamos embora a ela, porque eu de facto estou contra ele também.
0: Muito bem, eu esqueci-me da frase do dia, esta vai ser mais fácil de adivinhar. Muitas vezes o que acontece é que uma minoria consegue condicionar o trabalho dos outros, eu espero que isso não aconteça, espero que se conciliem as duas coisas. Uns têm o direito a exercer a greve e fazem, e outros que têm o direito a trabalhar também o possam fazer. Maria, sabe quem
4: Luís.
0: É que existe?
4: Foi Luís.
2: Há de ter sido um deles.
0: Então, mas tens que dizer, não este sei. Jogo.
4: Acredita, confia em mim, diz que foi o Luís.
2: Foi o Luís, ou então foi o Carlos.
0: Não, foi o Luís.
2: O Carlos
0: foi
2: também
0: Luís.
2: Disse assim umas coisas.
0: Justifica-se esta greve ou não?
2: Justifica-se. Eu acho que se justifica esta greve na medida em que...
0: Não era mais fácil esse tal protesto em massa que os...
2: Mas há um Silva... protesto em massa. Há concentrações. Há piquetes de greve, há concentrações. Há uma concentração hoje à tarde em Lisboa, se quiserem ir. Vocês que estão aqui em Lisboa, mas para quem está noutros sítios, também haverá. Não vale a pena estar aqui a dizer, porque a hora que o podcast passa já acabaram as concentrações.
0: As pessoas vão esperar, vão ouvir o podcast e depois vão à concentração.
2: Aliás, o CGTP vai mudar aqui, vai mudar as horas.
0: Que sim, é para
2: ouvir as minhas recomendações. Certamente. Isto é a segunda greve geral por causa de um pacote laboral, porque claramente o governo não ouviu as reivindicações da primeira. Porque apesar de se ter paralisado parte do país dia 11 de dezembro, que foi uma greve com uma adesão bastante boa, de ter havido protestos pelo país inteiro, o governo continua a insistir numa proposta de alteração ao Código do Trabalho que retira direitos aos trabalhadores, que retira direitos às mães e aos pais, portanto retira também direitos às crianças, que enfraquece quem trabalha e é um pacote que já toda a gente já percebeu que, à exceção dos patrões, ninguém o quer. Ninguém o quer, e quando eu digo patrões não estou a falar do Zé Pedro, estou a falar de patrões de grandes empresas que terão muitos ganhos com a perda de direitos dos trabalhadores.
4: Eu não sou patrão.
0: Pois.
4: Sou de mim próprio.
2: Sim, próprio, está bem, mas...
4: E mesmo assim...
2: Sim, mas era para salvaguardar, agora vis dizer que eras patrão. Eu sou patrão.
0: Patroa, desculpa.
2: Eu sou patroa, lá está, estou a dizer que não são pessoas como eu ou como o Zé Pedro que querem este pacote laboral, estou a falar. Só para salvaguardar aqui a possível resposta do nosso colega camarada Zé Pedro Silva, que me viria responder que é patrão e não concorda, e portanto os patrões não concordam todos. Eu sei, estou a falar dos patrões de grandes empresas que usufruem muito com a perda dos direitos dos trabalhadores. Nós estamos no top 5 da Europa com mais trabalhadores precários e que fazem mais horas. A ordem dos economistas é contra este pacote laboral. Ou seja, o governo insiste numa coisa que ninguém quer e que só vai prejudicar a vida dos portugueses.
1: Não foi ministro do Sócrates.
2: Ai, filho, não sei. Foi uma carta há vários economistas. Já houve vários economistas.
1: Sim,
2: não
1: foi economistas,
2: mesmo que seja só esse, não foi só esse, mesmo que esse seja. E que seja.
1: Está no direito dele,
2: mas é
1: só porque
2: dele,
1: há um bias político nessas coisas.
2: Os economistas, há vários economistas que estão contra. E além disso, eu quero relembrar, para terminar e passar a palavra ao camarada João Maria Joné, que está com coisas para dizer, que no programa da AD. No programa pelo qual a AD foi eleita, não existem as palavras banco de horas, outsourcing, contratos a prazo, caducidade ligada às convenções coletivas, direito à greve, serviços mínimos, lei laboral, legislação laboral e legislação do trabalho. Isto foi mencionado por Ricardo Paes Mamed na RTP. E, portanto, o governo foi eleito com um programa que não falava sobre nada disto. Resolveu que ia fazer uma alteração à lei laboral, não sei, para agradar aos seus amigos que ia ter uma coisa que não vou dizer, para agradar aos seus amigos, patrões e para enriquecer quem já tem muito dinheiro e que muito ganha à conta dos trabalhadores. Basta ver a diferença salarial, a quantidade de vezes que um funcionário do Pingo Doce tem que trabalhar para a quantidade de dias ou de anos ou décadas de vidas que um trabalhador teria que trabalhar para conseguir ganhar o mesmo que o CEO ganha num ano. Portanto, há uma injustiça social enorme, há uma discrepância brutal entre salários, e o governo foi eleito com um programa que não falava de alterações à legislação laboral, coisa que agora se lembraram que querem fazer. O país está contra, e eu acho muito bem que haja mais uma greve para mostrarmos novamente que sim, que estamos contra, porque o governo está a tentar agendar esta votação para breve, e portanto é bom que saibam que o país não quer o pacote do Luís.
0: Joné, tu que, pelo menos na minha primeira estadia neste programa, criticavas abertamente o Luís.
1: Mudei completamente da opinião.
0: Obviamente, claramente. Não, nós muitas vezes acusamos, e o Zé Pedro Silva estava a falar disso, acusamos os políticos de fazerem só o que é popular, e neste caso isto parece-me zero popular. Se de facto o pacote for aprovado e esta greve tiver uma adesão como costumam ter as outras, quem ganha é o Luís ou não? E o país está com ele ou não está com ele?
1: Bem, se o pacote for aprovado, há uma vitória política do Primeiro-Ministro, isso é evidente. Se se diz que o país está com ele, tenho algumas dúvidas. Eu, como aqui já disse, não sou especialista em lei laboral, tenho a sensação de ouvir pessoas que sabem sobre o assunto que Portugal precisaria de reformas na sua lei laboral. Tenho também a sensação que em grande medida não seriam estas, e depois tenho uma convicção de uma área que eu já percebo um bocadinho mais, que é a comunicação política, que isto não podia ter sido mais mal feito do que foi. Seja por não ter sido falado durante a campanha eleitoral, seja por não vir no programa, pá, ninguém ia ler o programa, era só escrever lá, atualizar e reformar a lei laboral, não era preciso dizer uma coisa muito específica sobre lactantes, ou lá como é que eles gostam de falar. Era só mesmo dizer assim uma coisa qualquer, para depois não poder vir o Ricardo Paes Mamede e dizer, olha, isto não vinha no programa. Da...
6: Mas eras capaz de chamar para acompanhar o tema. Se tivesse lá banco de horas, dava brado. Eles esconderam. Acho que houve a vontade de esconder isto.
1: Eu não sei.
6: Ou seja, um PS minimamente competente se visse no programa. A questão do banco de horas, que é aqui o mais complicado.
1: Certo, mas por isso é que eu disse, eu não disse isso. Disse reforma da lei laboral. Mas digo mais, eu acho que esconderiam se eles tivessem este plano, e eu não sei se eles tinham este plano. Eu não sei se ele sabia quem é que era a ministra antes, certo, de escolher. Portanto, isso pressupõe muito mais planeamento do que eu acho que esta gente tem. Eu acho só que se lembraram a essa altura, olha, o que é que era uma coisa que passava, se calhar num parlamento de direita, e se calhar nunca mais passa se nunca mais houver uma maioria parlamentar de direita. Era isto, olha, bom, barra a parede. Depois para trás e para a frente e não sei o quê. Eu acho, de facto, que isto foi super mal gerido. A gestão de expectativas, o que é que isto vai mudar, o que é que seriam as bandeiras. Mas eu, apesar de achar isso, tenho uma posição... lá está, acho que é também normal dentro do podcast. Não sou contra a greve geral, mas também não sou a favor. Acho que percebo que se faça, porque a primeira resultou muito para mudar o discurso político, não é? Mas fazer duas vezes uma coisa que resultou bem nem sempre quer dizer que ela
0: resulte
1: duas vezes bem, não é? E portanto, não sei se isto depois não cria uma certa fadiga. Há aqui uma má gestão comunicacional, eu diria. Umas coisas não se podem evitar. Não está assim tão bom tempo, podia estar melhor. Se tivesse sido a semana passada, se calhar tinha mais adesão. Se jogasse Portugal, ou no dia antes, ou agora não é possível, com esta coisa dos Estados Unidos, jogava Portugal.
6: Mas o feriado, fazias
1: no dia seguinte. Isto assim... Mas podia ter sido mais
6: depois tens outra greve
1: tempo,
6: na sexta.
1: O tempo não dá para ver.
0: É da função pública.
6: Tens greve na sexta, a AIMA está a fazer 5 dias, portanto isto tudo junto...
1: É, mas no fundo esta ideia de... Estava a brincar, mas para dizer, esta ideia de que passa, que pois, as pessoas fazem greve para descansarem mais um dia, não sei o quê... isto precisava de ser combatido pelos sindicatos, se eles querem mais respeitabilidade. com este tipo de concentrações, se este tipo de concentrações tivesse o mesmo tipo de adesão que a própria da greve tem, eu acho que isso ajudaria. E os sindicatos para isso precisam de rever muito o seu modelo de funcionamento, porque não conseguem mobilizar os seus trabalhadores e não conseguem convencê-los que uma greve não são umas férias. E se não conseguem fazer isso, também é normal que as pessoas depois olhem com alguma desconfiança, principalmente pessoas como eu, que dependem um bocado de transportes públicos, e que este dia lhes sai mais caro por causa disso, olhem com alguma desconfiança para isto. Mas lá está, sempre com respeito, acho que as pessoas, há de haver muitas pessoas que depois participam nessas concentrações e que é importante ter cuidado com elas, tal como nós, por exemplo, quisemos ter aqui sobre se havia aqui greve que não permitiria que nós gravássemos o nosso programa ou não, sabendo que há pessoas que não estão interessadas em fazer greve e que, portanto, estamos à vontade para gravar o programa, estamos cá para gravar o programa. Esse tipo de cuidados de comunicação que a greve tem que ter com não hostilizar quem não participa, porque muitas vezes não pode por várias razões, não dizer a quem não participa que está contra os direitos e ao mesmo tempo não parecer que são umas férias, não sei se está tudo acautelado, e não parecer partidarizado. No outro dia o Carlos Guimarães Pinto atacou com alguma eficiência o PCP sobre isso no Parlamento. A questão de parecer partidarizado é um problema enorme dos nossos sindicatos, que ainda vai ter que ser resolvido. É aparentemente a única solução que algum partido trouxe até hoje foi criar um sindicato do seu próprio partido, não é? Não me parece que isso ajude o problema.
0: Muito bem, vamos então, ainda temos aqui uns minutos para ir à Prestação Social Única, que muda os requisitos, as regras para quem cair em situação de dificuldade. Estou aqui a ler a notícia do Expresso. O apoio social vai depender do património imobiliário e dos bens móveis que detenham, e os valores reduzem significativamente para quem hoje recebe o rendimento social de inserção, subsídio social de desemprego ou pensão social de velhice. Zé Pedro Silva, curto e grosso, o governo está a atacar os mais pobres?
4: O atacar, nós andamos sempre um bocado, já também a questão do sindicato.
0: Tem que ter um bocado pimenta,
4: claro que sim, tem que haver uma parte cénica. Mas é que já na questão dos pacotes laborais e das greves também é o ataque aos trabalhadores, portanto, é um bocado. Ok, podemos ver as coisas
2: pelo
4: prisma. Ataques por todo lado, é só ataques. As pessoas, quer dizer, as pessoas têm as
2: tiras condições e direitos às pessoas, não as estás a atacar?
4: Não,
2: se eu te tirar direitos, não estão a um ataque?
4: Não. Não, é a tua visão, porque tu repara uma coisa.
2: Se eu te tirar direitos, é a minha visão.
4: Não,
2: na boa,
4: repara,
2: íamos
4: para a prestação única. Aqui a questão é: eu posso ter, não é o meu caso relativamente ao pacote laboral, mas quem, muitas das pessoas que os defendem acham mesmo que aquilo é uma solução para a economia, que vai melhorar a questão da flexibilidade que existe noutros países e com elevado sucesso. Portanto, onde é que eu digo que estas expressões são um bocadinho prejudicam o debate e a discussão? Porque não estão lá em casa a dizer: eu vou atacar os trabalhadores, vou dar cabo deles. Não, simplesmente podem ter uma concepção errada para a economia. E é aqui que eu digo, quando nós andamos sempre com estes...
2: Tu estás a dizer que eles não estão lá em casa?
4: Não, é que andamos...
2: Na verdade, não sabes.
4: Eu percebo que se faça o uso desses termos, o ataque. Eu não os uso, pronto, acho que a discussão é muito mais franca se as pessoas disserem. Isto são simplesmente pessoas que têm uma ideia errada para a economia e que até estão, aliás, em contraciclo. Pronto.
0: Deixa-me só dizer uma coisa, esta prestação social aglutina 13 prestações, porque às vezes podemos cair em erro, e há 153 mil beneficiários num ano. Eu acho que é importante esse número.
4: Sim, esse, na minha opinião, esse é o aspecto positivo dela, porque, de facto, as prestações sociais e todo o nosso sistema está ali, a própria Europa disse isso, e quase nos obrigou com os seus pergaminhos a fazer alterações, estamos agora a fazê-las, porque de facto é uma confusão, é uma burocracia, as pessoas não entendem mesmo o que se passa, depois se és bem atendido e tens a sorte de ter alguém que te resolve o problema, resolve-se, quem não tem essa sorte não resolve, e este sistema que não funciona, não é que nem sequer é justo. Portanto, a questão de juntar e de facilitar, de um ponto de vista apenas burocrático, estas prestações, é uma nota positiva e não vale a pena agora estar-se a bater por bater, porque é positivo.
0: Isto não é só para agradar os apoiantes do Chega, que falam sempre da malta do rendimento social.
4: Esse é outro ponto, mas eu vou deixar essa parte para a segunda volta, até porque também vou deixar essa parte para a segunda volta. Eu acho que há aqui um aspecto positivo nesta prestação social única, que é este que disse. Acho que este combate à burocracia e a unificação de uma prestação, acho que vai ajudar as pessoas. Depois há a parte, se quisermos, este entendimento ainda um bocadinho retrógrado, enfim, ultrapassado, caduco, não é? Da solidariedade, da caridade, da misericórdia, não é? Do pobre, ver as prestações, o desemprego, toda esta questão por esse prisma e não por outro. Repara, o Estado tem que olhar para uma pessoa que está sem emprego, sem essa capacidade, como uma oportunidade e um investimento. Canalizá-la para onde é preciso, por exemplo. Isso faz através do quê? Formação. Naqueles países onde há flexibilidade e segurança, há a flexibilidade que este governo agora quer, mas depois qual é a parte da segurança? É uma boa remuneração para te aguentares e o Estado a dar-te formação para ires, para continuares na mesma profissão ou mudares. Ou mudares, se for necessário. Quer dizer, portanto. E nesta. Eu estive a ler tudo o que o governo produziu sobre esta ideia e não, há sempre aquela ideia mais do vamos ver se tu tens um carro, se tens uma moto, se tens mais de 6 mil euros. Se não tiveres, eu dou-te uma esmola. E esta filosofia é que é errada e continua errada. Mas isso aí deixa-me para a segunda ronda para eles.
0: Joné, faz sentido este aglutinar de prestações? Agiliza e torna o país um bocadinho menos pesado a nível de burocracias e de procedimentos?
1: Eu sou a favor da ideia. Agora, esta lógica da auditoria dos pobres, de facto, faz-me um bocadinho com... está mais que provado... e não faltam casos que esta coisa do testar os meios das pessoas, o means testing, como se diz em inglês, ver, fazer estas auditorias aos pobres para ver se são mesmo pobres ou se estão a mentir, é uma coisa com que se perde mais dinheiro do que se ganha no combate à fraude. Em todos os sítios que tentaram isto, aliás, é uma coisa muito estudada nas políticas públicas dos Estados Unidos, são o país mais obcecado com isto que existe, a quantidade de burocracia que tu crias. Porque eles dizem, agora... prestação social única deixa de haver a burocracia de 40 coisas diferentes, 13 no caso. Está certo. Mas depois se eu tiver que contratar não sei quantos milhares de auditores para o Estado para andarem a ir a cada bairro social a dizer, olha, desculpe lá, é que
4: era um velocípede.
1: Vou só olhar para si durante 14 horas só para ver se você entra num carro e depois entra dentro desse carro e vejo de quem é que é. Tá bem?
4: Basta um velocípede.
1: Este tipo de lógica não tem... é a mesma coisa de ciência, não é? Não tem eficácia. E, portanto, se nós criássemos uma prestação social única em que as pessoas submetem um pedido com uma declaração de rendimentos e recebem de acordo com isso,

0: ideia, que era um imposto único. Mas aí se calhar ganhava-se muito mais dinheiro e essa gente não quer fazer isso. Mas é, em vez de haver 78 mil taxas e impostos e coisas, havia um em que se calculava que propriedade é que a pessoa tinha. A pessoa apresentava uma coisa e recebia de volta, tem que pagar isto. E se calhar dificultava muito a vida de muitas pessoas que se calhar estão no governo, que se calhar financiam o partido que está no governo, porque deixavam de poder dizer que em vez de pagarem X pagam Y, porque fogem no imposto X e deixavam de ter a chamada otimização fiscal, porque havia uma coisa simples e clara. Isso parece-me bem mais prioritário, o combate à fraude fiscal e à economia paralela, do que o combate à fraude... Até por uma questão de números, lá está. Quanto dinheiro é que o Estado perde por fraude fiscal, economia paralela, fuga de capitais, otimização fiscal? Quanto dinheiro é que o Estado perde por um senhor ganhar dois RSIs quando se calhar só devia ganhar um? É a diferença entre milhões e milhares, ou centenas mesmo, não... Portanto, é só o foco no sítio errado. Eu sou todo a favor da simplificação das prestações sociais. Agora, se vier com auditorias atrás, eu acho que há muita gente com unipessoais que declaram salário mínimo e depois não pagam impostos e depois não sei o quê. Se calhar merecia muito mais uma auditoria e dava muito mais dinheiro ao Estado do que o senhor que está a ter a 30 euros a mais do RSI.
1: Maria, dou-te um minuto e depois devolvo-te para a segunda ronda com mais tempo. Isto é uma auditoria aos pobres, como diz o Joné, ou estamos a ver mal o filme?
2: Ah, não, estamos a ver muito bem o filme. Isto é uma auditoria aos pobres e é uma vigilância dos pobres e é acreditar... Primeiro é aquela ideia de que o pobre só é pobre porque não se esforça e segundo, que é um bocado uma pessoa que tem que ser vigiada, não é? O pobre tem sempre que estar a provar que é pobre e que é mesmo pobre e que ainda é pobre. E como tenho muito pouco tempo, e isto é a última coisa que direi em antena, eu quero só dizer uma coisa, que é... As pensões que esta lei vai apanhar são sobretudo as de viúvas, de órfãos e de idosos que nunca tiveram salários para descontar e que os beneficiários do RSI, no universo de beneficiários, cerca de um terço são crianças e mais de metade são mulheres, muitas famílias monoparentais ou numerosas, precisamente as mais expostas à pobreza. Portanto, é estas pessoas que o governo está a querer condenar a uma pobreza ainda maior e dificultar o acesso a uma prestação social que serve simplesmente para tentar tirar as pessoas do limiar da pobreza.
1: Muito bem, entretanto está a dar o toque de saída da emissão. 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
1: São 11h58, menos uma hora nos Açores.
2: São já 7 os capacetes azuis mortos no sul do Líbano nos últimos meses, desde que em março Israel e o Hezbollah voltaram a intensificar as situações de combate. Desta vez morreu um soldado sérvio numa zona de combates intensos entre forças de Israel e também do Hezbollah. Afonso Eulálio vai participar.

0: participar nos campeonatos nacionais de estrada, ele que já foi campeão de sub-23 e que agora tem por cima de si todo o brilho alcançado no Giro d'Italia, vai à Guarda no final deste mês para participar no campeonato de contrarrelógio e também na prova em linha. Vamos escutar Afonso Eulálio daqui a pouco neste jornal, num dia em que estamos atentos às declarações de Donald Trump a esclarecer o tema da loucura ou não de Benjamin Netanyahu.
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3: Temperaturas de agora, estamos com 17 graus no Porto, 19 em Ponta Delgada, 21 em Lisboa, 25 no Funchal, 26 em Faro. Para a edição ao meio-dia com Nuno Domingos.
0: Um soldado sérvio ao serviço das Nações Unidas morreu no sul do Líbano. São já 7 o número de capacetes azuis mortos desde que em março Israel e o Hezbollah voltaram a intensificar os combates com a ocupação de parte do sul do Líbano por parte de tropas israelitas. Desta vez tratou-se de um soldado sérvio que foi alvo de ferimentos causados pelo rebentamento de uma granada. No mesmo incidente, mais 2 soldados ficaram feridos. O incidente aconteceu durante combates entre Hezbollah e Israel, numa zona que não está neste momento identificada. Os sérvios são uma das forças europeias, militares europeias, que mais soldados têm na UNIFIL, uma unidade das Nações Unidas, que tem neste momento cerca de 7.500 soldados, 170 são sérvios. Donald Trump, na última noite, tentou esclarecer a discussão que manteve ao telefone com Benjamin Netanyahu, primeiro-ministro de Israel. O presidente dos Estados Unidos terá chamado louco ao primeiro-ministro israelita. Numa entrevista, reconheceu que foi duro com o primeiro-ministro israelita nessa chamada telefónica. Não confirma se lhe chamou louco. Diz apenas que tentou travar uma nova ação militar israelita no Líbano. Isto já depois de Benjamin Netanyahu ter anunciado ataques contra Beirute.
4: Não diria que fiquei com raiva, mas fiquei um pouco perturbado com as constantes lutas dele com o Líbano, sabe? A determinada altura eu disse, Bibi, precisamos de parar com isso. Mas eu tenho um ótimo relacionamento com ele. Sempre nos demos bem.
0: Um tom distendido de Donald Trump no esclarecimento desta conversa tensa com Benjamin Netanyahu ao telefone. Donald Trump, na mesma entrevista, garantiu que o Ayatollah Khamenei continua envolvido nas negociações diplomáticas com os Estados Unidos. Numa entrevista ao New York Post, o presidente admitiu a possibilidade de um encontro com o líder supremo do Irão.
4: Nunca pensei nisso. Na verdade, é uma ótima pergunta. Sim, eu gostava de conhecê-lo. Gostava de conhecer o mundo todo, mas provavelmente vamos encontrar-nos em algum momento, dependendo de como tudo se desenrolar. Depending on how it all works out.
0: Donald Trump e a disponibilidade para, quem sabe, um dia encontrar-se com Ayatollah Khamenei, o novo líder supremo do Irão. Um jovem de 18 anos morreu, 3 ficaram feridos num tiroteio nos Estados Unidos. Os disparos foram ouvidos num parque de estacionamento de uma escola secundária a 80 quilómetros de São Francisco, na Califórnia. O tiroteio aconteceu pouco tempo depois da realização de uma cerimónia de final de ano nessa escola. Além da vítima mortal, o tiroteio feriu uma criança de 11 anos e outros 2 jovens com 20 e 25 anos. Já foi aberta uma investigação. Para já não há informações sobre o autor dos disparos. A Comissão Europeia abriu um processo contra Portugal porque diz que o país não está a garantir o apoio judiciário a estrangeiros sem residência. No pacote de infrações de junho que foi apresentado hoje, a Comissão Europeia esclarece que notificou Portugal por não ter cumprido corretamente as regras da União. A Comissão lembra que a legislação europeia garante proteção dos direitos fundamentais de suspeitos e arguídos e que o acesso ao apoio judiciário deve ser assegurado independentemente da cidadania ou da nacionalidade. Afonso Eulálio vai pedalar em Portugal no final deste mês. O corredor português do Team Bahrain Victorious vai participar nos campeonatos nacionais de estrada no último fim de semana de junho e que vão acontecer na Guarda. Depois de brilhar na Volta à Itália, onde foi líder durante 9 dias e onde ganhou a classificação da juventude, Eulálio confirmou à TSF esta manhã que dificilmente lutará pela vitória nas provas na Guarda, mas quer aproveitar especialmente para treinar o contrarrelógio.
5: Nos nacionais vou fazer o nacional de crono, digamos, para treinar também. Não sei que será muito difícil ganhá-lo, quase impossível, mas apenas para treinar também, porque assim, digamos que nós para treinar no contrarrelógio é um bocado difícil. Nunca temos estradas fechadas, não dá para treinar 100% e digamos que tendo uma corrida como um contrarrelógio, ter o nacional é o sítio ideal para fazermos um treino perfeito, porque estamos a simular uma corrida, não é? E temos a estrada fechada, temos carros, motos, temos tudo perfeito, então vai ser um pouco por aí. Depois, claro, que no nacional de fundo vou tentar dar o meu melhor, sabendo que não estou no meu melhor, mas penso que posso fazer algo bom também.
0: Este é um momento relevante para os ciclistas portugueses no pelotão internacional. Para além de Afonso Eulálio e de João Almeida, há ainda as boas prestações dos irmãos Oliveira, também de Yuri Leitão e de António Morgado. Afonso Eulálio diz que há mais talento no pelotão português, mas que tem pouca visibilidade devido à intensidade e às opções das equipas portuguesas.
5: O pelotão português acaba por correr também corridas internacionais, mas todas dentro do país, então acabamos por não ter uma montra, acabamos por não mostrar o nosso valor. Eu tive a sorte nesse meu ano que acabámos por correr pela seleção no ano anterior, quando era sub-23, acabei por ter minhas oportunidades pela seleção, e depois no ano a seguir o Feirense fez o esforço, muitas vezes até por dividir a equipa quando havia corridas em Portugal, e dividíamos a equipa, íamos correr a Espanha ou algo assim, e acabámos por fazer algumas corridas internacionais importantes, e eu acabava por conseguir mostrar-me nessas corridas e fechar regularmente top 10 em corridas internacionais fora de Portugal. Eu penso que foi por aí que consegui também sair, e o Feirense ajudou-me bastante nesse momento, porque dividia a equipa e fazia esforços gigantes para conseguir correr fora. Mas eu neste momento penso que o que não ajuda muito o nosso pelotão é isso, porque temos um calendário muito focado dentro de Portugal e acaba por ser bastante difícil também correr fora, então é um pouco difícil mostrar o nosso valor porque não corremos fora de Portugal, é um pouco por aí.
0: Foi precisamente ao serviço do Feirense que Afonso Eulálio despontou com o título de campeão nacional de sub-23, também a liderança da volta a Portugal depois de um segundo lugar na chegada ao Alto da Torre na Serra da Estrela. No ano passado Afonso Eulálio foi top 10 no Campeonato do Mundo de Elites, nono classificado, aos 24 anos. Continua sem alcançar uma vitória numa corrida do circuito internacional. Este ano, a aposta até ao final da temporada são as clássicas, ou seja, as corridas mais curtas, mas nos próximos anos deve correr a volta à França, a volta à Espanha e regressar ao Giro de Itália. Quanto aos frutos do prestígio alcançado na edição deste ano do Giro, Afonso Eulálio admite que vai conseguir melhorar o contrato que renovou com a equipa Team Bahrain no final do ano passado.
5: Tinha renovado em dezembro, já renovei há bastante tempo, já as coisas já estavam todas alinhavadas, eu já tinha tido bastante propostas o ano passado depois do Mundial e as coisas ficaram assim, ficámos acordados ou ficar na equipa, eu disse que queria ficar na equipa, as coisas estão a correr bastante bem dentro da equipa, eles estão a trabalhar bastante bem comigo, não, acima de tudo não me chateiam muito e estamos a trabalhar pouco a pouco, eles sabem, então, agora já me conhecem, digamos, já me conhecem bastante bem. Sabem que eu cometo muitos erros, sabem que tenho que aprender bastantes coisas, sabem que estou bem fisicamente, então acima de tudo temos trabalhado perfeito, temos feito as coisas pouco a pouco e não exigem bastante também, e acima de tudo eu penso que está tudo bem aqui. Falando do contrato, eu penso que as coisas estão a ser alinhavadas para ser melhorado e para acrescentar uns poucos de mais um ano ou mais dois, não sei, então. Mas não estou muito preocupado com isso. A minha agência, a equipa, tratam de tudo, depois informam-me e eu só digo sim ou não.
0: Afonso Eulálio, uma conversa com vários jornalistas esta manhã, uma conversa remota, onde digeriu aquilo que alcançou na recente participação na Volta à Itália em bicicleta e perspectivou já os próximos passos na carreira. Ele é a estrela do momento no ciclismo português, para já recuperar as pernas, antes de regressar à estrada na Volta à Suíça, começa no próximo dia 17, mas só para ajudar a equipa e sem aspirações de ganhar uma prova que já foi conquistada no passado pelos portugueses Rui Costa, em 3 anos consecutivos, e também João Almeida, que é o vencedor em título neste momento. Ele ganhou a edição do ano passado de Volta à Suíça em bicicleta. As eleições no Real Madrid são no próximo domingo e os candidatos andam a atirar trunfos para cima da mesa num esforço milionário para convencer os sócios. Florentino Pérez, o presidente das últimas décadas, aposta tudo em José Mourinho como treinador. Até mostrou ontem um vídeo do treinador com a camisola branca do clube. Mourinho conta o Record e também o Jornal do Jogo garantiu que o Benfica não gravou, garantiu ao Benfica que não participou em nenhum vídeo, em que se trata de uma criação com recurso à inteligência artificial. O certo é que, nas últimas horas, se soube também que o Real Madrid já confirmou, junto do Benfica, a intenção de pagar a cláusula de rescisão de José Mourinho, a tal cláusula que pode valer qualquer coisa como 15 milhões de euros. Só que o dinheiro só será pago no momento em que Florentino Pérez confirmar a vitória nas eleições. E isto porque há um outro candidato, que é Juan Riquelme, e que também tem ideias milionárias para apresentar. Por exemplo, o anúncio ontem de Haaland, Erling Haaland, o avançado da Noruega e do Manchester City, melhor marcador da Premier League nas últimas temporadas. Ele promete contratar este jogador ou então, se falhar a contratação, pagar as cotas aos sócios. Só que, tal como noutras situações, o desmentido veio ainda antes de haver notícia do contrato. O pai de Erling Haaland e a agente do jogador dizem que é tudo mentira, embora seja divertido na forma como foi anunciado. Bruxelas diz que tem pronto o maior dispositivo de sempre contra incêndios neste verão. São cerca de 800 bombeiros pré-posicionados em vários países e 27 aeronaves prontas para avançar. No caso português, trata-se de mobilizar para Portugal 60 bombeiros, 40 de Malta e 20 da Letónia. Pormenores explicados à TSF por João Silva, ele é o encarregado de meios operacionais do Mecanismo Europeu de Proteção Civil e é o convidado desta semana do programa Fontes Europeias, uma entrevista em Bruxelas de João Francisco Guerreiro.
6: A capacidade de assistência, de mobilização, pode ser muito rápida e no caso dos fogos, a regra geral, as mobilizações são rapidíssimas. Podemos ter um pedido de ajuda de manhã e na parte da tarde os aviões já estarem a voar no Estado-membro. Eu recordo-me, em 2024, quando Portugal ativou, de manhã os aviões saíram de França e a meio da manhã já estavam em Montreal e de tarde já estavam a trabalhar. Portanto, isto vai tudo muito rápido. Mas a vantagem de passar pelo mecanismo é também a componente financeira, porque nós financiamos e cofinanciamos grande parte das operações. No caso, por exemplo, deste ano de Portugal, cofinanciamos 75% dos custos dos 2 aviões que estão estacionados em Portugal. No caso dos aviões serem ativados, financiamos também os custos de transporte e as despesas operacionais. E no caso das equipas estarem certificadas e inscritas no pool voluntário, é que também, no caso de serem mobilizadas, recebem tanto a comissão cofinancia e ajuda a comparticipar nos custos de deslocação destas equipas.
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1: E vamos seguida para a habitual proposta gastronómica do dia. É o prato do dia, vem pela mão de Fernando Melo. Leva-nos até Freixo de Numão, ao restaurante Bago de Ouro.
2: O restaurante A Cabana elabora numa correnteza de casas de arroxas e o nome refere-se mais ao calor humano do acolhimento do que propriamente à exiguidade do espaço. Animam diariamente o restaurante o chefe Luís Figueira e a sua mulher Andréa Cardoso. Num quadro muito sugestivo pendurado na parede, lê-se: na cabana junto à praça há petiscos à maneira. Simpatia e alegria da Andréa e do Figueira. A casa é petisqueira e de gabarito. Adoro as burras que a casa prepara. Trata-se da queixada e aqui é elevada ao extremo epicurista. São geniais as línguas de porco que saem das mãos do mestre Luís Figueira. E muito originais, há que reconhecê-lo. É muito raro encontrar-se esta preciosidade nos campos do Alentejo. E sabe pela própria vida. As línguas são primorosamente tratadas e apresentadas na forma de estofado longo e muito macio. Faz-se uma notável tomatada de frango, literalmente de ir às lágrimas. Agora que o tomate está ao roubo, trata-se de uma iguaria imperdível. Coisas que só neste Alentejo muito especial encontramos. Faça um excepcional bacalhau dourado, formalmente equivalente ao bacalhau à Brás, mas sem cebola. Não consigo resistir a dizer que corresponde ao célebre prato imortalizado na Pousada de Elvas. Há coisas e pratos que ficam vivos na memória para sempre. O chefe Figueira desenvolveu uma receita de gêmeo, a que decidiu chamar o Wellington de bacalhau. Corresponde ao bife Wellington, com duxelle de cogumelos e bacalhau fresco no lugar do proverbial bife. Novidade absoluta para mim e ótima descoberta. Da grelha sai um majestoso T-bone, o corte que é o encontro do lombo e da vazia. Há bochechinhas de porco divinais que nos encantam da primeira à última garfada. E há secretos autênticos, iguaria que raramente se encontra. Carne muito macia, cheia de sabor. As plumas de porco também são maravilhosas e são irresistíveis. Pode parecer provocação, mas não hesito em recomendar a francesinha que se faz no Cabana. Começou por ser um prato de recurso, mas depressa ficamos completamente viciados e depois não dispensamos nunca mais. Para terminar docemente a sua refeição, entregue-se à incrível sericaia, autêntica glória da nossa doçaria. Também se faz um fidalgo maravilhoso que devoramos com sofreguidão. E há uma tarte de amêndoa conventual que nos coloca às portas do céu. Maravilha! Nesta cabana, somos sempre tratados nas palminhas. E voltamos vezes sem conta.
1: Está completo mais um prato do dia. 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
1: Agora conferir os negócios em português, a edição é de Ana Maria Ramos.
3: A remuneração média anual em Portugal subiu 7%, mas o salário médio dos portugueses continua 38% abaixo da média europeia. Esta é apenas uma das conclusões do estudo relativo a 2024 da Associação Business Roundtable Portugal. Um trabalhador médio da União Europeia ganha cerca de 60% mais do que um trabalhador médio em Portugal, ou seja, há 2 anos o salário médio praticado no país ficou cerca de 6% abaixo do que foi praticado nos 8 países do grupo concorrencial direto, composto por Espanha, Eslovénia, Estónia, Grécia, Hungria, Itália, Polónia e República Checa. São dados avançados pela gestora desta associação, Inês Castanho.
4: Nós, de facto, vemos aqui uma boa notícia com o crescimento dos salários, mas isso só conta uma parte da história. Há outro lado que é mais preocupante, que é continuarmos muito longe da média europeia. Portanto, aqui a questão central é perceber como é que Portugal pode criar empregos que sejam mais produtivos e mais qualificados, que também sejam mais bem pagos. E vemos aqui duas grandes áreas de de melhoria. Um até a ver com a composição setorial das empresas em Portugal, portanto, quais são os setores de atividade em que estamos concentrados, precisamos de setores mais produtivos, e outro é a dimensão média das empresas, porque as empresas com mais escala também são aquelas que pagam melhores salários. Começando por olhar para os valores, valores concretos desta análise, partimos de um aumento médio de 7% em 2024, estamos a falar de um valor de 24.800 euros por ano. Crescemos 1.600 euros por ano, isso é positivo, mas quando olhamos para a média europeia estamos 38% abaixo dessa média europeia, isso é uma diferença de 15 mil euros por ano. Em Espanha, por exemplo, essa diferença é muito menor, são 6 mil euros em vez de 15 mil. Portanto, comparando aqui com um país próximo, temos uma diferença que é mais do dobro, 2,5 vezes a de Espanha, e isso de facto tem aqui a ver com a nossa a composição do tecido empresarial. Precisamos de aumentar o peso dos setores que são mais produtivos e que no fundo combinam a inovação, a tecnologia, as exportações e que pagam melhores salários. Temos o exemplo das tecnologias de informação e comunicação, da energia, mas muito particularmente também da indústria. E também na vertente da escala, se queremos ter melhores salários, precisamos de empresas com essa escala que tenham mais capacidade de investir, de inovar e de pagar melhores salários. Por isso, Portugal também não deve criar barreiras ao crescimento das empresas, mas antes criar condições para que mais empresas possam crescer. E nós sabemos que a convergência salarial muitas vezes é um bocado tentada a fazer por decreto, e nós temos que pensar nas condições base que sustentem um crescimento salarial. Nós sabemos, por exemplo, que Portugal ainda tem 20% da população, mais de 20% da população empregada recebe o salário mínimo. Isto condiciona a nossa média nacional porque não conseguimos ter salários mais competitivos. E por outro lado, quando pensamos também aqui nas políticas públicas, claramente que a qualificação das pessoas é um tema que também está extremamente ligado às remunerações, mas temos também que reduzir os obstáculos ao crescimento das empresas, promover a inovação e o investimento e garantir que temos custos mais competitivos em áreas como a energia. Também temos as políticas fiscais e regulatórias que muitas vezes desincentivam o crescimento, portanto precisamos de umas políticas fiscais e regulatórias que incentivem a escala e que também possam fomentar a atração de talento, porque isso permitirá esta subida do salário médio e das remunerações médias e a convergência que tanto queremos.
3: Dados sobre fatores identificados pelo estudo da Associação Business Roundtable para explicar o fosso salarial entre Portugal e os restantes países da União Europeia.
1: Negócios em Português, edição de Ana Maria Ramos. Meio-dia, 24 minutos, estamos a caminho da Sintes à meia hora, em português, no que a música diz respeito. Daqui a pouco, Lena d'Água, agora fica o Sogra Nora.

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2: Meio-dia e meia, menos uma hora nos Açores. Nuno Domingos nos conta à quinta-feira das notícias.
3: A morte de mais um capacete azul no sul do Líbano, desta vez um soldado sérvio, um dos 170 que integra o contingente da UNIFIL, 7.500 soldados no serviço das Nações Unidas que tentam pacificar uma zona que está agora mais em guerra do que nos últimos anos. O incidente aconteceu durante combates entre o Hezbollah e Israel, devido ao rebentamento de uma granada. O soldado morreu por causa de ferimentos causados por esse rebentamento. Ainda foi transportado ao hospital, mas acabou por morrer. Mais dois soldados ficaram feridos no mesmo incidente. Sabe-se, há agora uma reação do presidente do Líbano, que diz que o acordo de cessar-fogo anunciado ontem pelos Estados Unidos é a última oportunidade para uma trégua com Israel. São indicações a ter em conta num processo que envolve também o Irão. A Guarda Revolucionária diz que Israel deve retirar-se do sul do Líbano para as posições que ocupava antes da guerra entre os Estados Unidos e o Irão. Pelo menos 4 pessoas morreram, 7 ficaram feridas no ataque ucraniano à Crimeia. Este ataque acontece um dia depois de várias instalações de energia e também instalações militares terem sido bombardeadas por drones ucranianos em São Petersburgo, precisamente no dia da abertura de um famoso fórum económico. Na Crimeia foram atingidos vários prédios. O ataque ucraniano danificou infraestruturas na segunda maior cidade da Rússia, mas não fez vítimas. A Comissão Europeia abriu um processo a Portugal porque diz que o país não está a garantir o apoio judicial a estrangeiros sem residência. No pacote de infrações de junho que foi apresentado hoje, a Comissão Europeia esclarece que notificou Portugal por não ter cumprido corretamente as regras da União. A Comissão lembra que a legislação europeia garante a proteção dos direitos fundamentais de suspeitos ou arguídos e que o acesso ao apoio judiciário deve ser assegurado independentemente da cidadania ou da nacionalidade. Afonso Eulálio vai pedalar em Portugal no final deste mês. O corredor do Team Bahrein vai participar nos Campeonatos Nacionais de Estrada de Ciclismo no último fim de semana de junho, na cidade da Guarda, depois de brilhar na Volta à Itália nas últimas semanas. Foi líder durante 9 dias e ganhou a classificação da juventude. Afonso Eulálio confirmou esta manhã à TSF que dificilmente lutará pela vitória nos Campeonatos de Portugal, mas quer aproveitar especialmente para treinar o contrarrelógio. Antes, e já daqui a 2 semanas, vai regressar à estrada na Volta à Suíça, que começa no próximo dia 17, mas também aí diz que dificilmente terá aspirações a ganhar a prova, que já foi conquistada pelos portugueses Rui Costa, em 3 anos consecutivos, e João Almeida, na edição do ano passado. A Seleção Nacional vai treinar-se às 6 da tarde, na Cidade do Futebol, dia 4 do estágio de preparação para o Campeonato do Mundo de Futebol deste ano, nos Estados Unidos. A partida para os Estados Unidos está marcada para dia 12, e o primeiro jogo com a República Democrática do Congo está marcada para dia 17. Hoje a seleção treina ao fim da tarde e amanhã vai cumprir o último treino antes do jogo com o Chile, marcado para o próximo sábado, ao fim da tarde, no Estádio Nacional. À 1 da tarde, vamos até Monção, no Alto Minho, para a tradicional luta entre São Jorge e a Coca, que é neste caso o nome dado ao dragão.
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2: E a caminho do Mundial 2026, outras histórias dos Mundiais de Futebol fora do jogo com o Mário Fernando.
6: Quando hoje definimos o Mundial de Futebol como um evento planetário, é porque já interiorizámos que todo o mundo o pode ver na televisão, algo que faz parte da nossa existência. Mas, como é fácil de concluir, durante décadas não foi nada assim. Nos nossos dias, a interdependência de tal ordem que, sem TV, a indústria de futebol não existe. De qualquer modo, o facto é que os mundiais foram o motor desta mudança total.

0: Este é o indicativo das transmissões do Mundial de 1966, o momento em que toda a história da relação entre futebol e televisão deu o passo definitivo. Embora, na realidade, as primeiras transmissões tenham ocorrido em 1954. Até porque, nas edições anteriores, de pouco ou nada adiantaria se nos lembrarmos que a verdadeira comercialização das televisões começou em 1946. Mesmo assim, nesse Mundial da Suíça, em 54, só alguns jogos foram televisionados e não chegaram a todo lado, cabendo o privilégio apenas aos europeus, ou seja, aos que viviam no continente onde se realizava o torneio. Em pleno século XXI, até nos esquecemos de coisas óbvias como o facto de, naquela altura, nem sequer existirem satélites para isto tudo. Por isso, era normal que os jogos fossem gravados e os registros levados de avião para outros países. Isto significa que, em alguns continentes, dava para ver as partidas com semanas de atraso. Até que chegamos à Inglaterra, 1966.
1: No previous international, no other cup final, indeed nothing Wembley ever staged, matched the glamour of this event, the final of the World Cup. The cream of the world's players battle for the honor of playing on this arena on this afternoon.
0: Sejam então bem-vindos ao futebol a cores. Pela primeira vez, as transmissões dos mundiais eram alargadas e deixavam para trás o preto e branco. Exceto em países como Portugal, que só soube o que isso era quase 20 anos depois. Mas do ponto de vista planetário, este era o salto qualitativo que o futebol ainda não tinha dado e pode dizer-se que, neste caso, nada voltaria a ser como antes. Foi sempre a crescer de forma imparável. Logo na edição seguinte, no México, 1970, foi a loucura no Brasil. Apontada como uma grande candidata ao triunfo final, a seleção sul-americana podia ser vista em tempo real pela primeira vez. Foi uma corrida desenfreada às lojas de eletrodomésticos para comprar televisões. E é precisamente aqui que nasce a designação Seleção Canarinha, criada por Geraldo José de Almeida, locutor da Globo, que ficou para a história como a voz da Copa.
2: Bola estraga na direção de Clodoaldo, dribla um, dribla dois, é o epílogo de uma festa verde e amarela. Bola para Rivelino, Rivelino para Jair, correu pela ponta esquerda, fraiu Paquete, passou por ele, lança a pelota Pelé, Pelé dominou, Carlos Alberto está livre, correu Carlinhos, atirou, gol!

Estava aberta a globalização para o mercado do futebol com a televisão e todas as consequências que daí derivaram. Subiu em flecha a compra de espaços publicitários e a FIFA, principalmente a partir de 1977, formou uma autêntica santa aliança com as maiores multinacionais e o dinheiro começou a impor-se, como se notou de imediato no Argentina 78. Na verdade, daí até a FIFA se tornar ela própria na maior multinacional do planeta foi relativamente simples. O papel e a influência da televisão também foi evoluindo de tal forma que levaria inclusivamente à introdução na arbitragem do célebre VAR. Ou seja, chegou-se a um ponto em que o escrutínio do espectador via TV começava a ser mais elaborado do que o do árbitro que estava no terreno. Hoje, por exemplo, com esse acrescento que é a tecnologia da linha de golo, não teríamos a repetição daquele episódio na final de 1966 com a bola que pode ter entrado na baliza alemã, abrindo caminho para a vitória inglesa. Then Jeff Hurst, cool and collected, had the ball in the net. No, it bounced out. Goal claimed England. No goal protested the Germans. The referee consulted the linesman who'd been in line with the posts. And goal it was. Seja como for, tudo mudou. A televisão provocou uma autêntica viragem no modo como se passou a lidar com o futebol, tanto de quem faz como de quem consome. E como, uma vez mais, os mundiais foram a locomotiva, vão-se habituando ao indicativo de 2026.

Outras histórias dos Mundiais de Futebol fora do jogo com Mário Fernando. Segue a música em antena agora com Asha. Mais à frente vamos ter Morrissey e Two Door Cinema Club. Hora certa, estamos a 19 minutos da 1.

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1: E afinal de hora passa uma recordação. Estávamos em 1984, quando do lançamento deste single, Easy Lover, com as vozes de Phil Bailey e Phil Collins. Leva-nos até às notícias à 1 da tarde. A edição fica com Nelson Santos.

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0: Meio-dia, 58 minutos, menos uma hora nos Açores.
1: São agora 7 o número de capacetes azuis mortos no sul do Líbano desde março, desde o intensificar dos combates entre o Hezbollah e Israel. Apesar do cessar-fogo que ontem foi renovado, os confrontos continuam. O soldado sérvio ao serviço das Nações Unidas morreu devido a ferimentos causados pelo rebentamento de uma granada. O presidente dos Estados Unidos confirma que foi tensa a reunião com, aliás, a conversa com Benjamin Netanyahu à distância, mas não confirma se lhe chamou louco, ou seja, se chamou louco ao primeiro-ministro de Israel. Neste jornal, vamos até Monção, onde esta manhã...

0: começou a tradicional luta entre o bem e o mal, ou seja, entre São Jorge e a Coca.
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4: 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As notícias à 1 da tarde na TSF, edição de Nuno Domingos.
0: Espanha quer uma investigação para saber quem matou o soldado sérvio das Nações Unidas no sul do Líbano nas últimas horas. Os ataques começaram ontem e provocaram a morte deste soldado e ferimentos em mais 2. O soldado sérvio morreu já no hospital depois de ferimentos causados pelo rebentamento de uma granada. Estes soldados das Nações Unidas estariam a interpor-se entre o Hezbollah e Israel no sul do Líbano. O soldado fazia parte de uma missão das Nações Unidas que está estacionada sobre liderança de Espanha na base Miguel de Cervantes. O governo espanhol já pediu uma investigação para perceber como está a ser comprometido este trabalho das Nações Unidas. É o 7º soldado das Nações Unidas morto no sul do Líbano desde que em março se intensificaram os confrontos entre tropas de Israel que estão mais presentes no território e também as tropas do Hezbollah. Ontem foi renovado o cessar-fogo entre Israel e o Líbano, mas o Hezbollah rejeita este cessar-fogo. O presidente do Líbano também já veio dizer que é preciso um comprometimento total de todas as partes para respeitar este calar das armas. O presidente dos Estados Unidos tem estado a pressionar Benjamin Netanyahu e ficou famosa uma conversa esta semana que terá sido muito tensa, uma conversa ao telefone entre Donald Trump e Benjamin Netanyahu, em que Trump terá chamado louco ao primeiro-ministro israelita. O presidente dos Estados Unidos, numa entrevista nas últimas horas, reconheceu que nessa conversa foi duro com o primeiro-ministro israelita, mas não confirmou se lhe chamou ou não louco. Disse apenas que tentou travar uma nova ação militar israelita no Líbano.
5: Não diria que fiquei com raiva, mas fiquei um pouco perturbado com as constantes lutas dele com o Líbano, sabe? A determinada altura eu disse: Bibi, precisamos de parar com isso. Mas eu tenho um ótimo relacionamento com ele. Sempre nos demos bem.
0: As conversas tensas entre Donald Trump e Benjamin Netanyahu, isto já depois de Benjamin Netanyahu ter dito que tinha intenções de atacar posições em Beirute e não apenas no sul do Líbano. Um jovem de 18 anos morreu, 3 ficaram feridos em mais um tiroteio numa escola nos Estados Unidos. Desta vez foi num parque de estacionamento junto a uma escola secundária a 80 quilómetros de São Francisco, na Califórnia. O tiroteio aconteceu pouco tempo depois da realização da cerimónia de finalistas dessa escola. Além da vítima mortal, o tiroteio feriu uma criança de 11 anos e mais 2 jovens, um com 20 e outro com 25 anos. Está aberta uma investigação. Para já não há informações sobre o autor dos disparos. A Comissão Europeia abriu um processo a Portugal porque diz que o país não está a garantir o apoio judiciário a estrangeiros sem residência. No pacote de infrações de junho que foi apresentado hoje, a Comissão Europeia esclarece que notificou Portugal por não ter cumprido corretamente as regras da União Europeia. A Comissão diz que notificou Portugal. Lembra que a legislação europeia garante a proteção de direitos fundamentais de suspeitos ou arguídos e que o acesso ao apoio judiciário deve ser assegurado independentemente da cidadania ou da nacionalidade. Afonso Eulálio vai pedalar em Portugal no final deste mês. O corredor do Team Bahrein vai participar nos Campeonatos Nacionais de Estrada na Guarda no final de junho, depois de brilhar na Volta à Itália, onde foi líder durante 9 dias e ganhou a classificação da juventude. Esta manhã confirmou à TSF que dificilmente lutará pela vitória nas provas na Guarda, mas quer aproveitar especialmente para treinar o contrarrelógio.
6: Nos nacionais vou fazer o nacional de cross, digamos, para treinar também. Não sei que será muito difícil ganhá-lo, quase impossível, mas apenas é para treinar também, porque assim, digamos que nós para treinar no contrarrelógio é um bocado difícil. Nunca temos estradas fechadas, não dá para treinar 100%, e digamos que tendo uma corrida como um contrarrelógio, ter um nacional é o sítio ideal para fazermos um treino perfeito, porque estamos a simular uma corrida, não é? E temos a estrada fechada, temos carros, motos, temos tudo perfeito, então vai ser um pouco por aí. Depois, claro, que no nacional de fundo vou tentar dar o meu melhor, sabendo que não estou no meu melhor, mas penso que posso fazer algo bom também.
0: Antes ainda vai passar pela volta à Suíça. E quanto aos frutos do prestígio alcançado com a prestação na Volta à Itália, Afonso Eulálio admite que vai conseguir melhorar o contrato que renovou no final do ano passado com o time Bahrain Victorious.
6: Tinha renovado em dezembro, já renovei há bastante tempo, já as coisas já estavam todas alinhavadas. Eu já tinha tido bastante propostas o ano passado depois do Mundial, e as coisas ficaram assim, ficámos acordados ou ficar na equipa. Eu disse que queria ficar na equipa, as coisas estão a correr bastante bem dentro da equipa, eles estão a trabalhar bastante bem comigo, não, acima de tudo não me chateiam muito, e estamos a trabalhar pouco a pouco. Eles sabem, então, agora já me conhecem, digamos, já me conhecem bastante bem, sabem que eu cometo muitos erros, sabem que tenho que aprender bastantes coisas, sabem que estou bem fisicamente, então acima de tudo temos trabalhado perfeito, temos feito as coisas pouco a pouco e não me exigem bastante também. E acima de tudo eu penso que está tudo bem aqui. Falando do contrato, eu penso que as coisas estão a ser alinhavadas para ser melhorado e para acrescentar uns poucos de mais um ano ou mais dois, não sei, então, mas não estou muito preocupado com isso. A minha agência, a equipa, tratam de tudo, depois informam-me e eu só digo sim ou não.
0: Afonso Eulálio, a estrela do momento no ciclismo português, para já recuperar pernas, para regressar à estrada na Volta à Suíça, que começa no próximo dia 17, mas só para ajudar a equipa, diz que não tem aspirações a ganhar esta prova, que já foi conquistada pelos portugueses Rui Costa em 3 anos consecutivos e por João Almeida no ano passado. São Jorge e a Coca, ou seja, o Dragão, já começaram a luta anual entre o bem e o mal. Tudo isto está a acontecer em Monção, no Alto Minho, onde está a repórter Ana Peixoto Fernandes.
7: Tocamos sempre uma música aqui e tal, e o Coca vai atrás, é a Coca e o cavaleiro. A concertina começa a tocar e depois nós as caixas, é só tocar.
8: O cavaleiro São Jorge e o dragão Coca saíram à rua em Monção esta quinta-feira de manhã. Foi a Arruada da Coca que anuncia o combate entre o bem e o mal, que mais logo se vai realizar pela primeira vez, classificado como património cultural e material.
9: Este é um combate muito a sério e é muita pressão. Para nós, como São Jorge, e para o cavalo, nem dúvida. Para o cavalo, muito mais.
8: Fala assim quem já vestiu a pele do cavaleiro São Jorge, Cândido Rodrigues, de 51 anos.
9: Eu lembro-me disso desde pequenino, desde vir com a minha mãe aqui e ver e assistir, e de toda a vida, de toda a vida. Nunca eu sonhei ser o São Jorge, mas pronto, olha, está a ver como é que são as coisas. Agora...
8: Agora é o pai do São Jorge.
9: Agora sou o pai do São Jorge, exatamente.
8: Cândido passou agora o testemunho ao filho Carlos, de 22 anos.
9: Já foi durante 4 anos. E pronto, e agora tive que passar a pasta ao miúdo. E eu deixei há 2 anos. Há 2. Picou ele, depois piquei eu, e depois picou ele 2 anos seguidos.
8: Picar a coca é espetar a lança na boca do dragão e cortar-lhe uma orelha. A vitória do cavaleiro é prenúncio de boas colheitas.
9: Quando São Jorge ganha, o alvarinho é quantidade. Exatamente. E as colheitas, exatamente. Sem dúvida alguma.
8: Das vezes que a coca ganhou, as colheitas foram más?
9: Foram muito fracas. Foram mesmo. Ou ao menos diz a lenda. Não sei se foi... foi para a Coca ganhar, mas...
8: O combate está hoje nas mãos de Carlos.
10: De início tenho que inserir 3 vezes a lança na boca da Coca. E depois tenho que cortar a orelha da Coca. Tudo depende, porque não é fácil acertar na orelha.
8: Como é que vai ser este ano?
10: Vamos ver.
8: Vai correr bem,
10: espero que corra bem, desde que não nos maleje nem o cavalo.
8: Para vencer, o cavaleiro que representa o bem tem de contar com a astúcia do mal, a Coca, que é conduzida por 4 homens.
11: Paulo, Luís, Zé e Sérgio. Temos que... mas há sempre que deixar ganhar o cavaleiro, senão vamos ter bombinho. Temos que facilitar, às vezes. Mas não queremos muito. Porque aquilo há como mostrar um bocadinho de espetáculo, senão também não tem graça.
8: Carlos, o cavaleiro São Jorge e o seu cavalo Arinto Graciosa já estão alinhados para ganhar o combate.
10: Arinto, vamos ganhar ou não vamos? Primeiro vamos fazer a rolada, depois vamos ao combate, a fazer a procissão, depois o combate, para ganhar a Coca. Ouviste? Ganhamos, Arinto. Ganhamos.
0: Reportagem de Ana Pachoto Fernandes em Monção. Não é fácil a luta entre o bem e o mal, e para se ver que dura, vai durar até ao próximo domingo. São 4 dias e esta é uma tradição que já está a ser classificada como património nacional.
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0: Uma da tarde, 13 minutos, está na hora do programa Mapa Mundo, edição de Ricardo Alexandre.
1: Sudão, a guerra civil, a maior crise humanitária do planeta. Alexandra Magnólia Dias é convidada do Mapa Mundo. Há uma notícia que acaba de chegar e que indica que pelo menos 350 pessoas morreram, 220 ficaram feridas e 9 aldeias foram incendiadas em 5 dias de combate entre duas tribos rivais no Darfur do Sul, no sudoeste do Sudão, segundo anunciaram as autoridades locais. O governador Bashir Marsal disse numa entrevista televisiva que os confrontos opuseram as tribos Salmat e Beni Haiba, na localidade de Kabum, tendo sido originados por uma disputa relacionada com o roubo de um veículo e de gado. É apenas uma das muitas dimensões desta guerra civil. As forças de apoio rápido, as RSF, uma milícia paramilitar, e as forças armadas sudanesas, as forças armadas oficiais do país, já foram aliadas. Em abril de 2023 voltaram uns contra os outros, mergulhando o Sudão numa guerra que devastou o país. À medida que os combates se espalhavam por Khartoum, capital sudanesa, as populações viram-se presas entre as duas forças beligerantes. De acordo com as Nações Unidas, a guerra deslocou 14 milhões de pessoas. Investigadores estimam que entre 150 mil e 400 mil pessoas podem ter morrido devido à violência, à fome e ao colapso dos serviços básicos. Nos últimos tempos, os drones têm vindo a ganhar cada vez mais importância neste conflito, permitindo que os dois lados realizem ataques por todo o país, mantendo as tropas já bastante reduzidas longe das linhas da frente. Entre janeiro e abril, pelo menos 880 civis foram mortos em ataques com drones, segundo a ONU. No passado dia 26 de maio, portanto, a semana passada, o general Abdel Fattah al-Burhan, chefe do Exército do Sudão, presidente e governante de facto do país, escolheu a festa do Eid para anunciar que o Sudão realizaria em breve um diálogo político abrangente. O governo, disse al-Burhan, forneceria tudo o que fosse necessário para o sucesso desse diálogo e os convites seriam enviados às forças cujas mãos não estejam manchadas com o sangue do povo sudanês. O comandante das Forças de Apoio Rápido, as Forças RSF, Mohamed Emdeti Dagalo, fez também o seu próprio discurso das festividades do Eid, prometendo reconstruir o Estado sudanês sobre novos alicerces e criar um exército cuja lealdade seja à nação. Ambos os discursos foram elaborados para consumo político interno. Desde abril de 2023, a guerra assola o país entre as forças destes dois generais. Bem-vindo ao Mapa Mundo, Alexandra Magnólia Dias, professora auxiliar no Departamento de Estudos Políticos da Universidade Nova de Lisboa, investigadora do IPRI, do Instituto de Poderes e Relações Internacionais, é também membro fundadora da Rede Mulheres Mediadoras do Mediterrâneo, tem como principais interesses de investigação precisamente a segurança em África, os assuntos africanos. Alexandra, o diálogo proposto pelo general al-Burhan é sério, ou seja, o país, a capital, ainda são zonas de guerra ativas, há vastas áreas do território que estão fora do controle do Exército Nacional. Nestas circunstâncias, para além de quando ele diz que os convites são enviados às forças cujas mãos não estejam manchadas com o sangue do povo sudanês, está de alguma forma desde logo a excluir as forças de reação rápida?
2: Muito obrigada, antes de mais, por esta oportunidade para estarmos aqui a falar sobre um dos conflitos que acaba por receber menor atenção mediática, não obstante estar tão interligado e estar a sofrer com as implicações do novo conflito do Médio Oriente, e é tão visível essas mesmas implicações desde o lançamento da Operação Epic Fury, desde 28 de fevereiro de 2026. E eu gostaria de começar com uma frase do antigo chefe da Operação das Nações Unidas no Ruanda, Romeo Dallaire, e que é o título de um livro, Dar um Passo Bem ao Diabo, Shaking Hands with the Devil. Ou seja, porque é que Hamdan Dagalo, o Emeti, diz justamente não, nós também vamos prestar e reconhecer a nação, porque efetivamente temos neste momento um governo paralelo. E esse governo paralelo denomina-se TASIS e corresponde às áreas sob controlo das forças de apoio rápido, a território Darfur e Kordofan, que se estabeleceram como um governo paralelo ao governo controlado pelo que é reconhecido como o presidente de facto do Sudão, o general Al-Burhan. E quando o general Al-Burhan, neste momento tão simbólico, numa nação ou num Estado, digamos assim, de maioria muçulmana, nas celebrações do Eid, diz que está preparado para dar início a um processo de reconciliação nacional, a um diálogo que inclua outros protagonistas que não tenham as mãos manchadas, e é preciso também sermos honestos. Aqui não há nenhum dos intervenientes no conflito, nenhuma das partes beligerantes que não tenha as mãos manchadas.
1: Portanto, o diálogo está longe de poder ser considerado abrangente.
2: Longe de ser. É importante que tal seja mencionado. Ou seja, significa que se pretende também incluir formações da sociedade civil. Este já é um passo importante. Agora, parece-me a mim também que pode estar nas entrelinhas uma tentativa de exclusão das forças controladas por Emeti. E tal não é possível. Não é possível estarmos a pensar num processo de paz em que as forças de apoio rápido sejam efetivamente

0: excluídas. Um processo de paz tem que passar também por incluir estas forças. Então esta seria uma primeira nota a assinalar. Em segundo lugar, também não podemos deixar de ter em conta que com a eclosão do novo conflito no Médio Oriente, o que é que acontece? Estávamos até 28 de fevereiro de 2026, o que é que nós estávamos a assistir? Um crescendo de rivalidade entre Mohammed bin Zayed e Mohammed bin Salman. Respectivamente, os Emirados Árabes Unidos sempre estiveram por detrás de quem? De Hemeti, o líder das forças de reação rápida. E Mohammed bin Salman, dos Emirados Árabes Unidos, sempre estiveram por detrás
1: da Arábia Saudita.
0: O líder da Arábia Saudita sempre esteve por detrás do líder do Sudão, ou do presidente de facto, do general Al-Burani. Ora, estando perante um inimigo comum, o Irão, as atenções são concentradas e passam a estar unidos e estão concentrados perante esse mesmo inimigo comum, sendo que há ali um vazio momentâneo que vai ser preenchido, lá está, por outra força que também, ou por outro chefe de Estado da região, que é apoiado também pelos Emirados Árabes Unidos, neste caso, pelo líder da Etiópia, o primeiro-ministro Abiy Ahmed, que, contrariamente àquilo que seria expectável, também está por detrás de Hemeti. Então, neste momento de vazio, não posso afirmar que Hemeti se encontra enfraquecido, mas tem vindo a beneficiar, por exemplo, chegam-nos notícias de que tem vindo a beneficiar de mercenários ou de companhias militares de segurança privada provenientes da Colômbia. Ou seja,
1: há muitos atores externos envolvidos nesta Guerra Civil do Sudão.
0: Há aqui uma tentativa, exatamente, envolvimento aqui de atores externos. Também tínhamos aqui ajuda proveniente do general Haftar, da Líbia, que também estava por detrás de Hemeti. Ou seja, há aqui uma regionalização do conflito. Há aqui um momento em que os dois principais rivais momentaneamente estão unidos contra o seu principal inimigo na região, que é o Irão, e cria-se um vazio. Portanto, por um lado, há um aumento de impunidade, e foi justamente assim que o Ricardo começa a introdução hoje, com um aumento de massacres, uma continuidade de intensificação das baixas. Estamos a falar em 3 anos de conflito em 150 mil baixas. E as atrocidades
1: 14 milhões de deslocados.
0: E as atrocidades continuam a ser perpetradas. Ainda em 15 de abril, 120 delegações reuniram-se em Berlim. Há um reconhecimento de que são necessários mais de 1,5 mil milhões para a mínima provisão das necessidades humanitárias. O representante máximo do Escritório das Nações Unidas para a Coordenação dos Assuntos Humanitários, Tom Fletcher, de forma incansável, tem continuado a chamar a atenção para as necessidades desta tragédia humanitária provocada pelo conflito do Sudão.
1: Ou seja, este conflito, pelas características que tem, pelos sinais de alerta que já fez acionar, digamos assim, até para representantes das Nações Unidas, este conflito pode ou deve ser uma prioridade para a agenda de um país como Portugal, que acaba de ser eleito para membro não permanente do Conselho de Segurança?
0: Vamos ter que começar por saudar que tenha sido justamente incluído na agenda de candidatura e que Portugal tenha conseguido justamente ter sido eleito logo à primeira ronda de votação, daqui privilegiando do seu estatuto institucional ao nível internacional, que tenha justamente chamada a atenção para este conjunto de conflitos que ficam sempre subordinados ou que recebem menor atenção face aos conflitos com implicações globais e que estão sempre no centro da agenda mediática. E aqui o Sudão foi efetivamente sublinhado como sendo um dos conflitos que deve figurar na agenda do Conselho de Segurança das Nações Unidas. E é de saudar justamente essa colocação no centro das preocupações durante a permanência de Portugal enquanto membro não permanente neste mandato que se inaugura agora durante 2 anos.
1: Este diálogo proposto por Alboran parece ter sido concebido para fornecer uma face mais respeitável do exército, eventualmente também aproveitando um momento militar em que no campo de batalha o exército sudanês parece estar com algum ascendente. Khartoum foi recuperada, os cercos em Kordofan do Sul foram rompidos, mas, e além disso, segundo algumas análises, as forças de resposta rápida ou de reação rápida podem estar a passar por um mau bocado. Conta o The Arab Weekly que as deserções de alto nível nas forças de reação rápida abalaram esta milícia, que agora parece ter o futuro ameaçado. Enquanto o exército faz movimentos políticos em Khartoum, houve um encontro, uma reunião em Nairobi. A primeira foi em dezembro de 2025, agora uma segunda reunião que reuniu políticos civis, grupos rebeldes, partidos políticos que unem várias facções e vários elementos de partidos políticos do Baat, ao antigo Partido Nacional Huma, portanto, facções políticas sudanesas, umas reuniões que produziram uma carta autoridade de transição totalmente civil, sem participação militar, um sistema federal que separe religião do Estado e o desmantelamento das redes do antigo regime islâmico. Faz sentido? São reivindicações irrealistas?
0: A solução que terá que ser encontrada para uma transição pacífica tem que ser uma solução encontrada justamente pelos atores do Sudão, e incluindo vozes da sociedade civil, incluindo também vozes não militares. Não nos podemos esquecer que assistimos, quando da derrocada de Omar al-Bashir, há um movimento que emergiu, como nós dizemos, a partir de baixo, um movimento que emergiu a partir das forças sociais. E esse movimento foi justamente acaparado pelas forças do regime. E foi a partir daí que surgiu esta aliança meramente de conveniência entre o general Alboran e Emeti, e que foi de pouca duração. Acapararam justamente o tal movimento civil, acabariam por afastar, pela via de um golpe de Estado, o primeiro-ministro civil, que tinha legitimidade, e posteriormente desentenderam-se, lá está, pelas lutas pelo poder, pela chamada avidez pelo poder, acabariam por se desentender e estamos perante uma guerra civil que já dura há 3 anos. Essas forças parecem-me legítimas, as reivindicações parecem-me legítimas, as soluções têm que ser interiores. Agora, não podemos deixar de ter em conta que, igualmente, Hemeti se possa encontrar num momento de maior vulnerabilidade, que não pode ser separado das consequências e das implicações para o conflito do Sudão da nova guerra do Médio Oriente, lá está, e do atenuar, digamos assim, da rivalidade entre os Emirados Árabes Unidos e da Arábia Saudita, porque têm que se unir face ao seu inimigo comum, face a Teherão, lá está, e então não estão tão disponíveis para investirem os seus apoios aos diferentes protagonistas que apoiavam no conflito no Sudão. Mas também não nos podemos esquecer que há também evidências, indicadores de que as forças de Emeti continuam a beneficiar de apoios externos, nomeadamente que existe um campo de treino perto do aeroporto de Assosa, na Etiópia, numa área de interseção entre a Etiópia, o Sudão e o Sudão do Sul, onde as forças de intervenção rápida ou de reação rápida, consoante a forma que utilizemos para traduzir para português a designação em inglês, de Rapid Support Forces, que beneficiam de treino, e temos também um enorme apoio do qual a Etiópia tem sido beneficiária por parte dos Emirados Árabes Unidos para o reforço das suas forças, das suas capacidades.

0: capacidades de defesa aérea. Há só se este aeroporto e esse tal campo de treino está muito próximo também da grande da grande barragem da Renascença Etíope, que serve então dois propósitos. Por um lado, continuar a apoiar as forças de reação rápida, que são parte no conflito do Sudão, e também providenciar algum apoio à Etiópia face ao seu rival, o Egito, que apoia justamente a facção oposta no conflito no Sudão. Lá está o general Al-Burhani, aquele que é reconhecido enquanto o presidente de facto, digamos assim, do Sudão. Então, pode ser um enfraquecimento, digamos assim, momentâneo de Emeti, com deserções, lá está, se não há forma de continuar a alimentar essas mesmas forças. Essas mesmas forças não estão por identificação ideológica, étnica. Não nos podemos esquecer que os Emirados Árabes Unidos, ainda que não seja reconhecido, passaram de um momento para o outro para os maiores exportadores de ouro. Não há ouro nos Emirados Árabes Unidos. Onde é que há ouro? Há justamente minas de ouro nas áreas controladas pelo governo, pelo governo paralelo, que não é reconhecido, com certeza, do Darfur, controlado pelas forças de Emeti. Ou seja, podem ser, não tenho dados sólidos para o afirmar, mas pode ser um enfraquecimento momentâneo, derivado à falta de liquidez por parte do general Emeti, que tenha conduzido essas deserções. O que podemos também afirmar é que, paradoxalmente, a impunidade continua em crescendo.
1: Que se traduz em?
0: A impunidade nos massacres.
1: Nos massacres
0: que tem vindo a relatar.
1: Nas vítimas civis, sobretudo.
0: Nas vítimas civis, e à medida que nos aproximamos de um crescendo de conflitos, de volatilidade em termos do sistema internacional, uma escalada na competição entre as grandes potências, na violação do direito internacional por aqueles que deveriam ser os seus principais defensores, uma desordem internacional generalizada, esta impunidade também vai aumentando nos conflitos à escala regional. Há desde sempre uma tendência para a regionalização dos conflitos nesta região. Não são tendências novas. Os padrões que estamos a observar não são padrões novos, mas a impunidade com que atuam estes atores tem-se vindo a intensificar.
1: A posição militar das Forças Armadas Sudanesas está agora, sem dúvida, no seu ponto mais forte, mas ainda não o suficiente para se poder sequer falar de uma vitória, muito menos uma vitória total. Recapturar Khartoum não é o mesmo que pacificar o Darfur, uma região que é do tamanho de França, onde as forças de apoio rápido podem recorrer a táticas de guerrilha por tempo indefinido, ou pelo menos enquanto tiverem os tais apoios externos que a Alexandra falava. O corredor de Kordofane, que as Forças Armadas Sudanesas estão a trabalhar para abrir como rota de acesso ao Darfur a partir do leste, é bastante disputado. Portanto, implicaria sempre uma operação lenta. A estação chuvosa, que começa agora em junho, limita as operações em larga escala, provavelmente por alguns meses, dando tempo a ambos os lados para se rearmarem, se prepararem para a próxima fase. Mas, enquanto isso, as Rapid Support Forces, as forças de apoio rápido, estão sob forte pressão. Parece que as alianças tribais parecem estar a fragmentar-se. Tenho aqui, ainda baseado nesse artigo do Arab Weekly, um brigadeiro-general conhecido como Al-Savana apareceu diante das câmaras de televisão em Khartoum na semana passada e apresentou o que parecia ser uma espécie de autópsia da organização pela qual lutou durante anos, precisamente as forças de apoio rápido. Disse ele que estavam em colapso, que o comandante, o general Dagalo Emeti, não sabe o que fazer, que as forças militares se estão a desfazer ao redor dele, que as decisões reais estão agora a ser tomadas por grandes potências e países importantes que emitem ordens, que o irmão e vice de Emeti, Abdelrahim, está a comandar a guerra, consolidando o poder e eliminando qualquer um que ele considere uma ameaça, mas que as deserções de um comandante dele próprio, Al-Savana, e de um comandante chamado Al-Kuba, que comandava a localidade de Kutum, no norte de Darfur, que ajudou a liderar o cerco de Al-Fasher, que partiu com um contingente estimado de entre 50 e 130 veículos de combate e saiu das RSF. Al-Savana, por sua vez, ele próprio era o responsável pelas rotas de abastecimento no deserto através do triângulo fronteiriço Sudão, Líbia e Egito das forças de apoio rápido, exatamente os corredores que o exército está agora a visar, o exército das Forças Armadas Sudanesas. Ambos estes homens, estes dois comandantes que desertam das Forças de Apoio Rápido, pertencem ao clã Mahamid, um ramo da confederação tribal Rizegat, da qual o próprio Emeti descende, embora de um subgrupo rival. Os Mahamid mantêm há muito tempo uma relação tensa com a liderança das Forças de Apoio Rápido. Há uma figura deste grupo que foi o antecessor de Emeti como homem forte escolhido pelo governo para o Darfur. Emeti prendeu se tal homem, Musa Hilal, e em seguida transformou as forças de apoio rápido num exército paralelo poderoso o suficiente para enfrentar o Exército Nacional do Sudão. Estas clivagens étnicas, para nós um pouco difíceis de compreender, são importantes dentro das forças de apoio rápido e dentro da lógica do Sudão?
0: É fascinante regressarmos a Musa Hilal. Musa Hilal foi um daqueles que esteve por detrás da produção, da formação de Emeti, e Emeti, quando teve a oportunidade, nem sequer hesitou em traí-lo, ou seja, há outro tipo de solidariedades que se sobrepõem às solidariedades clânicas, étnicas. O que é que eu gostaria de salientar? Para além das solidariedades clânicas, subclânicas, o que nós verificamos nesta região é que existe e perdura através de várias eras de relações internacionais, ao nível local, e que são depois alavancadas e suportadas por atores externos, e os atores locais vão manipular as intervenções externas em proveito próprio, em momentos críticos, quando querem aproveitar esses apoios externos para ascenderem a lugares de poder. Há um padrão volátil de formação de alianças. Significa que os aliados de hoje podem se vir a tornar os inimigos de amanhã. Neste caso, Emeti foi uma criação, digamos assim, de Musa Hilal, mas Emeti, quando teve oportunidade, que lhe foi oferecida por Omar al-Bashir de ascender ao poder, não hesitou em colocar Musa Hilal na cadeia, e posteriormente Emeti e al-Burhan, quando tiveram a oportunidade, através da sua participação ao lado dos Emirados Árabes Unidos e da Arábia Saudita, com boots on the ground, com forças na Guerra Civil do Iémen, que lhes ajudou a ganhar em prestígio junto destes atores externos, quando tiveram a oportunidade de ascenderem, não hesitaram também em trair Omar al-Bashir, e ascenderam então também ao poder. E agora estamos a ver aqui, novamente, um reverso das alianças que no passado eram totalmente diferentes. Portanto, aquilo que eu penso que é importante termos sempre em conta é seguir a trajetória dos indivíduos, porque eles vão alterando as configurações das alianças de acordo com as suas conveniências no momento. Se Emeti neste momento está numa fase de maior fragilidade, e não nos podemos esquecer que o seu próprio irmão, Abdelrahim, tem um mandato de captura e tem mesmo sanções interpostas por parte da própria União Europeia. Também está ele numa posição agora de maior força perante o seu irmão, o Hamdan Dagalo, que era aquele que tinha uma voz

0: mais ativa e que era aquele que tinha uma maior capacidade de se apresentar na região como ator com maior capacidade de ser recebido pelas lideranças dos Estados na região, a par com o general Alburani, agora está num momento de enfraquecimento. Mas esta conjuntura pode alterar. E neste momento nada nos garante que o general Alburani consiga vir a controlar novamente Kordofan e Darfur.
1: O governo paralelo que foi estabelecido no Darfur, que pode até ter causar alguma impressão por estar no papel desde logo e por ocupar uma área que é considerável, mas na prática não acaba por ser vazio no momento em que quem controla essa região está a sofrer ataques aéreos das Forças Armadas sudanesas, tem deserções dos seus próprios combatentes, não acaba por ser apenas algo vazio.
0: O Darfur já foi alvo praticamente de um genocídio em 2004-2005. Não nos podemos esquecer dessa fase em que nunca foi pronunciado e nunca foi categorizado enquanto genocídio, mas que nada foi feito na altura para o prevenir. Portanto, o Darfur já tem uma longa história de marginalização, de clivagens. Nada nos garante qual é que vai ser a futura configuração do Sudão. Já assistimos à criação de um novo Estado a partir daquela que era a entidade original do Sudão e ficámos convencidos...
1: Que é o Sudão do Sul, não é?
0: O Sudão do Sul. Ficámos convencidos, e não era definitivo, ou não era inevitável, que o Sudão do Sul, não nos podemos esquecer que quando John Garang morre num acidente de helicóptero, não nos podemos esquecer que não era inevitável a separação do Sudão do Sul, e nós estávamos convencidos de que aquele acordo compreensivo que depois resultou na independência do Sudão do Sul, na sequência do tal referendo que daria a maioria à solução do separatismo e da independência, seria a fórmula para evitar a recorrência de conflitos. Quem é que nos diria que, passado 2 anos de independência, estávamos outra vez a braços com uma guerra não entre Khartoum e a capital do novo Estado, Juba, mas sim entre o presidente e o vice-presidente do recém-Estado criado, apenas passado 2 anos da sua criação? Quem é que nos garante que o Sudão, tal como o conhecemos atualmente, se vai permanecer tal como o conhecemos, com a capital em Khartoum, e que Niala, que era então a tal capital do governo Tazis, controlado por Emeti, não será no futuro? O facto de Emeti estar a dizer que vai reconhecer a nação do Sudão, o facto de Emeti ter tido uma reunião com o representante especial das Nações Unidas para... representante especial das Nações Unidas para o Sudão, Pekka Haavisto, o enviado especial do secretário-geral das Nações Unidas, também é significativo. Significa que Emeti quer recuperar alguma credibilidade, alguma legitimidade face a uma pluralidade de protagonistas que estão a emergir face à fragmentação de forças que representam esta região e à fragmentação das forças de reação rápida, quer-se ainda apresentar como um líder, não obstante todas as atrocidades cometidas, que ainda reconhece o Sudão como uma entidade unida. Daí ter proferido a tal frase mágica naquele momento simbólico das celebrações do Eid, que continua a reconhecer a tal nação do Sudão. Eu penso que as palavras são importantes neste contexto de fragmentação, deserção de forças, etc.
1: Mas e tenta ter uma voz de âmbito nacional quando no próprio território que controla parece ser cada vez mais acossado, e numa altura em que as Forças Armadas do Sudão, do general Burani, podem avançar sobre o Darfur e tentar...
0: tendência de recorrência de conflitos na região. Estas declarações são declarações vazias, conjunturais. Os protagonistas políticos, militares do Sudão são especialistas, empreendedores em termos de negociações e sabem retirar partido das iniciativas de mediação para a paz. E o que nós estamos a verificar, temos que olhar para aquilo que se está a passar, é que a par com estas iniciativas políticas, que têm estado muito, como é que eu poderia dizer, muito adormecidas, penso que é mais, e mesmo em termos concretos de condenação ou de apontar o dedo àquela ação negativa que tem sido levada a cabo, e temos que chamar a atenção concreta para a ação muito negativa que tem sido levada a cabo pelos intervenientes quer pelos intervenientes regionais das monarquias do Golfo,
1: quer por parte dos Emirados Árabes Unidos.
0: Que negam, mas que há mais do que evidências de que têm tido uma intervenção que tem contribuído para a intensificação do conflito em termos de baixas, para o perpetuar do conflito e para também o afastar dos atores civis que poderiam ter tido um papel importante em iniciativas anteriores de mediação para a paz.
1: A região do Darfur caiu quase inteiramente nas mãos das forças de apoio rápido em 2023-2024. A queda de El-Fasher em outubro foi acompanhada por massacres que investigadores da ONU descreveram como tendo as características de genocídio. Esse evento parecia ter encerrado qualquer possibilidade de reversão no plano militar a curto prazo, mas agora, como já temos estado aqui a dizer, a situação parece ser diferente. A campanha das Forças Armadas Sudanesas em Kordofan tem o objetivo explícito de abrir rotas para o Darfur a partir do leste. As operações com drones do exército estão, segundo vários relatos, a corroer a infraestrutura de defesa aérea das forças de reação rápida. De qualquer modo, como já disse, o Darfur é uma região vasta. As forças das RSF mantêm uma capacidade de combate significativa, os apoios externos mantêm-se, não foram abandonados. O Darfur, se as forças do exército de Buram avançarem para o Darfur, lutariam contra uma força muito conhecedora desse próprio território, que poderia recorrer à guerra de guerrilha. As forças armadas sudanesas também precisariam de proteger as linhas de abastecimento e conquistar lealdades locais. Tudo isso enquanto gerem uma crise humanitária catastrófica. As finanças do país estão num estado bastante debilitado, digamos assim, cofres falidos, é a expressão usada no tal artigo que li do Arab Weekly. Vale lembrar também, Alexandra, que o exército sudanês nunca foi capaz de projetar poder nessas zonas mais periféricas do país, ou seja, e foi precisamente essa fraqueza que levou o Khartoum a armar os Janjaweed para combater os insurgentes.
0: Qual é que é a grande fraqueza em termos de forma de manutenção do poder por parte das lideranças do Estado do Sudão? A proliferação de milícias, o armar de atores não estatais para garantir a totalidade de proteção do Estado através de atores não estatais, dada a extensão do território, não eram as Forças Armadas que garantiam um monopólio dos meios de coerção legítima, mas sim através da criação de milícias, que eram elas próprias apoiadas pelas Forças Armadas e criadas pelas mesmas, aplicava-se a máxima de dividir para reinar, e eram essas mesmas paramilícias ou forças locais que se garantia que o Estado ia manter

0: tendo um controlo das regiões periféricas, daquelas regiões que, por estarem tão afastadas do centro de poder, acabavam por não beneficiar da presença quer das instituições, quer dos agentes do Estado. E o Darfur é uma destas regiões mais negligenciadas. E podemos ver outras regiões do Sudão em que estas mesmas clivagens regionais se vão manifestando. Daí nós termos várias camadas que permitem caracterizar o conflito do Sudão. E aquelas leituras muito dicotómicas em termos de causalidade do conflito do Sudão são completamente erróneas e não nos permitem compreender o porquê de recorrência de conflitos ao longo de várias décadas do conflito no Sudão. E aqui estamos a ver a mesma tendência, que é uma fragmentação das forças. Estão unidas durante um determinado período de tempo e depois há uma fragmentação. E estamos agora a assistir a este momento. O que eu não daria por certo é que Emeti, não daria já por certa a derrota de Emeti e a ascensão e capacidade de controlo deste vasto território por parte das Forças Armadas do Sudão, associadas àquele que é reconhecido internacionalmente como o seu presidente de facto, o general Al-Burhani, e por mais que os atores da sociedade civil também reconheçam que as Forças Armadas do Sudão tenham perpetrado atrocidades contra os seus próprios cidadãos, nomeadamente aqueles que estavam a levar a cabo aquele movimento de revolução que levou à queda de Omar al-Bashir, e general Al-Burhani, tanto como Emeti, não tem as mãos limpas durante aquele período de repressão do movimento civil que emergiu de forma espontânea e que levou à queda de Omar al-Bashir, no geral é mais importante terem um líder que represente de alguma forma o Estado, com alguma credibilidade internacional, do que continuarem nesta situação de guerra há 3 anos. E repare o que é diferente nesta guerra que dura há 3 anos. A guerra veio até à capital. Tal nunca tinha acontecido.
1: Um diálogo genuíno exigiria, no mínimo, algum entendimento sobre partilha de poder entre as Forças Armadas Sudanesas e as Forças de Apoio Rápido, e voltar à questão de como é que as Forças de Apoio Rápido se poderiam integrar com o Exército, e foi essa a questão que deu também início à guerra. Também exigiria mecanismos de cessar-fogo com supervisão internacional, com monitorização internacional confiável, e exigiria desde logo que os líderes militares e lideranças civis também estivessem dispostos a sentar-se na mesma sala. Mas nenhuma dessas condições parece existir atualmente, certo?
0: Quem é que vai garantir? Quem é que vai garantir? Só se temos aqui o representante especial, o enviado especial do secretário-geral das Nações Unidas, PECA visto, estamos num movimento agora, num momento de transição nas Nações Unidas. Quem será o próximo ou a próxima secretária-geral das Nações Unidas? Estamos num momento muito grave, de crise intensificada do multilateralismo. A própria a representante especial das Nações Unidas, peço desculpa, da União Europeia para a região, a União Africana e o mote de soluções africanas para problemas africanos tem-se revelado completamente ineficaz. Portanto, há aqui também, em termos de atores internacionais que pudessem ter um papel fundamental, poderia ser a União Europeia. Ao nível do Conselho de Segurança

0: A situação, continuar a insistir nestas iniciativas, ainda que tenhamos que ser realistas. Não podem ser abandonadas as iniciativas, mas aquilo que tem sido alcançado, e mesmo na última reunião em Berlim, a 15 de abril, com as tais 120 delegações, o que foi alcançado, mesmo em termos de provisão de ajuda humanitária, nem sequer tem havido cooperação para garantir um princípio básico do direito internacional humanitário, que é o princípio de garantir que, mesmo em tempo de hostilidades, a ajuda humanitária continua a chegar aos civis. E aqui os principais visados durante este conflito têm sido os civis. Como nós temos aprendido, e com as imagens de satélite que nos têm chegado, este conflito tem a sua marca principal, tem sido um crescendo de massacres, um crescendo de impunidade, e o futuro é muito incerto. Portanto, temos que continuar a seguir, a saudar as iniciativas que possam tentar levar a cabo iniciativas de mediação que ampliem o leque de atores que estão na mesa de negociações, para além dos beligerantes.
1: Alexandre Magalhães Dias, muito obrigado. O Mapa Mundo regressa à TSF na próxima semana.
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0: Boa tarde, 1h58, menos uma hora nos Açores.
1: Há centenas de mortos nos confrontos entre duas tribos no Sudão por causa do roubo de gado. A Espanha exige uma investigação à morte de um capacete azul no sul do Líbano. A morte do soldado sérvio aconteceu durante confrontos entre Israel e o Hezbollah. Já foi aberto um processo. Bruxelas afirma que Portugal não está a garantir o apoio judiciário a estrangeiros sem residência.
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0: Tarde de feriado, agora com temperaturas de 19 graus no Porto, 22 em Lisboa, 23 em Faro, 20 graus em Ponta Delgada e 25 no Funchal. As notícias às duas na TSF, a edição é de Paula Dias.
1: Há pelo menos 350 mortos, mais de 200 feridos, 9 aldeias incendiadas. É o resultado de 5 dias de combates entre duas tribos rivais no Sudão, em Darfur do Sul. O governador desta região contou numa entrevista na televisão que os confrontos estão relacionados com o roubo de gado. O governador explicou que a maioria dos combatentes destas duas tribos pertence às Forças de Apoio Rápido, um grupo paramilitar. Eles utilizam armamento pesado, que

0: explica o grande número de mortos e feridos. É a terceira vez que se registra uma violência desta dimensão entre estas duas tribos, desde que começou a guerra no Sudão, em abril de 2023, entre os paramilitares das Forças de Apoio Rápido e o Exército Regular do Sudão. A Espanha, que comanda a Missão de Paz das Nações Unidas no Líbano, quer que seja feita uma investigação ao ataque que matou um soldado sérvio. No ataque de ontem ficaram também feridos outros capacetes azuis, incluindo dois espanhóis. Desde março, a altura em que os combates se intensificaram no sul do Líbano, já morreram 7 capacetes azuis. Entretanto, o Hezbollah já rejeitou os termos do acordo de cessar-fogo a que chegaram ontem Israel e o Líbano. O acordo, anunciado pelos Estados Unidos, prevê o fim dos ataques do Hezbollah e a retirada dos combatentes do movimento xiita das zonas a sul do rio Litani. Numa reação a este entendimento, o líder do Hezbollah afirma que ele equivale a uma rendição e a uma derrota. Naim Qassem exige um cessar-fogo abrangente e a retirada israelita do Líbano e avisa também que o norte de Israel não está seguro, enquanto as cidades libanesas também não estiverem seguras. A situação no Líbano terá levado Donald Trump a chamar louco a Benjamin Netanyahu. Trump não confirma, mas assume que foi duro na conversa que teve ao telefone com o primeiro-ministro israelita. Entrevistado pelo New York Post, o presidente dos Estados Unidos afirmou apenas que tentou travar uma nova ação militar israelita no Líbano.
1: Não diria que fiquei com raiva, mas fiquei um pouco perturbado com as constantes lutas dele com o Líbano, sabe? A determinada altura eu disse: Bibi, precisamos de parar com isso. Mas eu tenho um ótimo relacionamento com ele. Sempre nos demos bem.
0: Donald Trump garantindo que continua a dar-se bem com Benjamin Netanyahu, não confirmando se terá ou não chamado louco ao primeiro-ministro israelita. A Comissão Europeia abriu um processo a Portugal. Bruxelas afirma que o país não está a garantir o apoio judiciário a estrangeiros sem residência. No pacote de infrações de junho, que foi apresentado esta manhã, a Comissão Europeia esclareceu que notificou Portugal por não ter cumprido corretamente as regras europeias. A Comissão lembra que a legislação europeia garante a proteção dos direitos fundamentais de suspeitos ou arguídos e que o acesso ao apoio judiciário deve ser assegurado independentemente da cidadania ou nacionalidade. No final deste mês de junho, Afonso Eulálio vai pedalar em Portugal. O corredor da Team Bahrein vai participar nos campeonatos nacionais de estrada no último fim de semana deste mês na Guarda, depois de brilhar no Giro, na Volta à Itália. Foi líder da prova durante 9 dias, ganhou a classificação da juventude e terminou no 6º lugar. Afonso Eulálio confirmou à TSF esta manhã que dificilmente vai lutar pela vitória nesta prova em Portugal, mas quero aproveitar especialmente para treinar o contrarrelógio.
2: Nos nacionais vou fazer o nacional de crono, digamos, para treinar também. Não sei que será muito difícil ganhá-lo, quase impossível, mas apenas é para treinar também, porque assim, digamos que nós, para treinar no contrarrelógio, é um bocado difícil, porque nunca temos estradas fechadas, não dá para treinar 100%, e digamos que tendo uma corrida como um contrarrelógio, ter um nacional é o sítio ideal para fazermos um treino perfeito, porque estamos a simular uma corrida, não é? E temos a estrada fechada, temos carros, motos, temos tudo perfeito. Então vai ser um pouco por aí. Depois, claro, que no Nacional de Fundo vou tentar dar o meu melhor, sabendo que não estou no meu melhor, mas penso que será algo bom também.
0: E com o que fez na Volta à Itália em bicicleta, Afonso Eulálio admite que vai conseguir melhorar o contrato que renovou no final do ano passado.
2: Tinha renovado em dezembro, já renovei há bastante tempo, já as coisas já estavam todas alinhavadas. Eu já tinha tido bastante propostas o ano passado, depois do Mundial, e as coisas ficaram assim, ficámos acordados ou ficar na equipa. Eu disse que queria ficar na equipa, as coisas estão a correr bastante bem dentro da equipa, e eles estão a trabalhar bastante bem comigo, não, acima de tudo não me chateiam muito, e estamos a trabalhar pouco a pouco. Eles sabem, então, agora já me conhecem, digamos, já me conhecem bastante bem, sabem que eu cometo muitos erros, sabem que tenho que aprender bastantes coisas, sabem que estou bem fisicamente, então acima de tudo temos trabalhado perfeito, temos feito as coisas pouco a pouco e não me exigem bastante também. E acima de tudo eu penso que está tudo bem aqui. Falando do contrato, eu penso que as coisas estão a ser alinhavadas para ser melhorado e para

0: para acrescentar uns poucos de mais um ano ou mais dois, não sei, então, mas não estou muito preocupado com isso. A minha agência, a equipa, tratam de tudo, depois informam-me e eu só digo sim ou não.
1: Afonso Eulálio, a estrela do momento no ciclismo português, para já recuperar as pernas antes de regressar à estrada na volta à Suíça, que começa no próximo dia 17, mas só para ajudar a equipa e sem aspiração a ganhar uma prova que já foi conquistada pelos portugueses Rui Costa em 3 anos consecutivos e João Almeida no ano passado.
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0: A contarmos os dias para o arranque do Campeonato do Mundo de Futebol, apresentamos diariamente as 48 seleções presentes no Mundial dos Estados Unidos, Canadá e México. Hoje, António Botelho, conhecemos o Ghana.
1: Carlos Queiroz assina pelo Ghana em meados de abril e é recebido em festa no país africano. Na conferência de imprensa de apresentação, a música não parou e nem sequer deixava Queiroz começar o discurso. Está criada uma ligação especial entre o treinador português e os ganeses.
2: So, in a simple way, I can say to you, I feel ready. Are you ready also? Sorry, I didn't listen. Are you ready? Are you ready? Let's do it together. Let's do it.
1: Carlos Queiroz diz que tem no Ghana o maior desafio da carreira. Na fase de grupos tem Inglaterra, Croácia e Panamá pela frente. E nesta quinta participação em Mundiais, os Black Stars vão tentar replicar aquilo que fizeram no Mundial 2010, quando atingiram os quartos de final. Na lista do treinador português, agora selecionador do Ghana, fazem parte jogadores como Fatal, ex-Sporting, Semenyo, do Manchester City, e Iñaki Williams, do Athletic Bilbao. Os galvados dos estádios da América do Norte estão a contar com as habituais danças africanas em grupo, junto à linha. É já uma imagem de marca dos jogadores do Ghana após marcarem golos. Imagens que prometem correr o mundo.
0: Trabalho de André Tenente e António Botelho. E ao longo desta semana temos vindo a descobrir os gostos musicais de José Mateus. É a playlist do presidente da Trienal de Arquitetura de Lisboa e fundador do Atelier ARX Portugal. É também autor de vários títulos, entre os quais O Sorriso, sobre o filho que sofreu um grave acidente de aviação. O livro foi lançado este ano e José Mateus vai estar na Feira do Livro de Lisboa para a sessão de autógrafos já neste sábado, dia 6, a partir das 5 da tarde. A playlist de José Mateus para ouvir até perto das 3.

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1: Tendo eu nascido nos anos 60, incluir Pink Floyd é inevitável. O LP Dark Side of the Moon entrou na discografia da minha família mal foi lançado e tornou-se instantaneamente um LP de culto. Mas a música que eu escolho é Wish You Were Here, do álbum seguinte com o mesmo nome, que incorpora uma crítica mordaz à indústria da música. Mas existe algo mais que me interessa nesta música. Um vulto ou uma espécie de espectro de fundo. Após o sucesso estrondoso de Dark Side of the Moon, agravaram-se divisões internas na banda que haviam emergido após a saída de Syd Barrett, o compositor, líder carismático e autor do nome da banda. Wish You Were Here, que nos verões da minha adolescência cantávamos à roda das fogueiras noturnas na praia de Melites, reflete a nostalgia gerada por afastamentos. O de Barrett e o dos membros da banda entre si.

Glory Box é a música aclamada com que os ingleses Portishead se estrearam de forma retumbante através do álbum Dummy de 1994. Glory Box, que na Austrália e Nova Zelândia é o baú do enxoval de casamento das mulheres, é geralmente visto aqui como uma metáfora irónica que apela à transformação. Para anuar o cansaço provocado pelos estereótipos impostos sobre as diversas ramificações do papel das mulheres na sociedade. Há uma espécie de grito de libertação, um apelo à mudança. Exaustão é talvez a condição emocional mais saliente da expressão vocal de Beth Gibbons, que, a par de Geoff Barrow, formava o núcleo central desta banda, que se tornou extremamente influente na cena musical daqueles anos 90.

Tive a sorte e o meu irmão mais velho trabalhar na editora discográfica Nova, facto que me deu acesso privilegiado a bandas marcantes da New Wave, como os Pretenders, Yanduri ou os Talking Heads. A minha devoção acabaria por fixar-se nestes últimos, talvez pela riqueza da sua linguagem, onde se cruzam punk, art rock, funk e pulsões dançantes próximas do afrobeat, sustentadas por letras inteligentes, atravessadas por um fino sarcasmo. Integrada no álbum Remain in Light, de 1980, Once in a Lifetime nasceu de um processo experimental conduzido com Brian Eno. As ideias emergiram de longas sessões de improvisação, feitas de repetições e grooves que sedimentavam até formar a música. No fim, deixa-nos uma inquietação. Por que razão tantas vezes vivemos em piloto automático?

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1: Também nos anos 80 conheci Prince, um dos músicos mais criativos e inesgotáveis que segui. Compôs, produziu e tocou todos os instrumentos da maioria das suas músicas e no seu primeiro contrato com a Warner Brothers exigiu controle criativo absoluto. Foi também compositor de sucessos de outros músicos, como Nothing Compares to You de Sinéad O'Connor, e embora Purple Rain seja o seu maior sucesso, a minha escolha incide sobre Adore, onde ele surge com variações vocais até ao absurdo. É uma balada soul de um romantismo crescente arrebatado, que em termos formais tem a singularidade de não possuir qualquer refrão. Tive a sorte de assistir ao concerto Prince no estádio de Alvalade em 1993, onde, além de tudo mais, provou ser um guitarrista absolutamente fora de série.

As primeiras músicas de George Michael que me chamaram a atenção foram Last Christmas e Careless Whisper, ainda enquanto membro da banda Wham. Mas seria A Different Corner que me daria a sensação de estar perante uma revelação credível da música pop britânica. É uma música carregada de melancolia e de angústia, que reflete o fim de uma relação amorosa de Michael, que deixara marcas dolorosas, mas também a ruptura iminente com o seu parceiro do Wham, projeto com o qual já não se identificava. O resto já sabemos. Michael tornou-se um dos mais aclamados compositores da transição para o século XXI, um ultra-perfeccionista em estúdio, com uma voz difícil de suplantar. Contou por isso com duetos com outros artistas como Elton John, Aretha Franklin e os Queen, num tributo memorável a Freddie Mercury.

Enquanto a minha desejada viagem à Islândia continua suspensa, são paisagens longínquas e criações como a obra de Björk que me trazem fragmentos de vislumbres do país. Um dos seus álbuns que mais escutei foi Vespertine. Há nele uma pulsão intrigante, feita de um largo espectro de sonoridades. Refirma a combinação da voz de Björk com vestígios de A Noite Transfigurada de Arnold Schoenberg e sons produzidos por objetos não identificáveis, harpas e coros que conferem uma ampla e mística espacialidade. O resultado são melodias pesadas a partir de samples no computador portátil de Björk, cujo resultado seria depois aprofundado através de colaborações com figuras como Matthew Herbert. Lembro-me sempre de Hidden Places.

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1: Outro grande cantor, infelizmente desaparecido precocemente, foi Freddie Mercury, dos Queen. Conheci esta banda através do LP A Night at the Opera, que entrou na vida da nossa família pela mão de um dos meus irmãos. Seduziu-me num ápice com músicas como Bohemian Rhapsody ou Love of My Life. Mas a música que ganhou recentemente um novo significado para mim foi Who Wants to Live Forever, do álbum Kind of Magic, de 1986. Muitos pensam estar relacionada com a doença de Mercury, mas a música foi criada para o filme Highlander, O Guerreiro Imortal, e reflete sobre o drama e os sentimentos que emergem do inevitável falecimento da esposa do imortal Connor McLeod.

No final da digressão de 1975 de The Lamb Lies Down Broadway, Peter Gabriel chocou os fãs ao anunciar a sua saída dos Genesis. Tensões criativas, o desgaste das longas turnês e o apelo de um percurso a solo terão pesado nesta decisão. Após o lançamento do álbum 3, levou a sua música ao Pavilhão Dramático de Cascais, onde tive a sorte de estar presente. Nunca esquecerei a batida sincopada da música Bico, enquanto os músicos abandonavam o palco um a um, deixando o pavilhão em ebulição, iluminado por isqueiros na escuridão. A mesma batida com que esta poderosa canção de protesto, evocando a prisão e morte do ativista sul-africano Steve Biko, encerrou, 24 anos depois, o concerto de Peter Gabriel no Rock in Rio de Lisboa.

0: A música de Peter Gabriel na playlist de José Mateus, autor de títulos como O Sorriso, livro que foi lançado este ano e que vai ter José Mateus, o autor, na Feira do Livro, sábado, a dar autógrafos a partir das 5 da tarde. José Mateus é também arquiteto e fundador do Ateliê ARX Portugal, com o irmão Nuno Mateus.
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1: Boa tarde, são 2h58, menos uma hora nos Açores.
2: Os seis detidos ontem em Lisboa, no final da manifestação da CGTP, vão amanhã a tribunal. O Hezbollah rejeita o acordo de cessar-fogo entre Israel e o Líbano e exige a retirada israelita do sul do Líbano. Neste noticiário, José Luís Peixoto entra na casa de Gabriel García Márquez, onde o escritor colombiano escreveu 100 anos de solidão.
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0: Daqui a pouco na TSF, o debate entre ciclos com moderação de Carlos Raleiras. As notícias às 3 da tarde, edição de Paulo Dias.
1: José Luís Peixoto assume que não seria o escritor que é se não tivesse lido Gabriel García Márquez. Durante 2 meses, o escritor português vai agora participar numa residência literária na cidade do México, só que esta não é uma casa qualquer.
2: Foi um convite que me honrou bastante, foi feito já no ano passado e na época veio até na sequência da apresentação de um livro meu que foi publicado no México, e nessa altura foi-me feito este convite para participar numa residência que tem a duração de 2 meses e que é nessa casa justamente onde García Márquez escreveu o livro 100 Anos de Solidão. E claro, estou com muita expectativa, porque estar a escrever numa casa que de certa forma é tocada por esse espírito, digamos assim, acaba por ser inspirador, também ao mesmo tempo uma responsabilidade, mas estou com muita vontade de chegar lá, até porque também já tenho projetos que vão beneficiar muito desse tempo e desse espaço.

0: José Luís Peixoto é o primeiro escritor português a participar neste programa da Fundação para as Letras Mexicanas.
1: É um orgulho e tanto mais que sei e tenho a experiência do quanto os autores portugueses são estimados no México. E para mim ter esta oportunidade de estar na cidade do México e isso me permitir também desenvolver agora nestes próximos meses algumas atividades por lá e levar não só a minha literatura, mas também a própria cultura portuguesa, acaba por ser realmente algo que me deixa muito contente e que me marca, não é?
0: Um orgulho maior porque José Luís Peixoto assume a influência de García Márquez.
1: Nada daquilo que eu escrevo seria igual se não tivesse passado pela leitura de Gabriel García Márquez, um autor absolutamente marcante na literatura universal e no nosso tempo.
2: Será caso para dizer que este é o ponto mais alto da sua carreira?
1: Eu espero que continue a haver ambição e que continue a haver surpresas e que continue a haver reconhecimento, se bem que seguramente que esta vai ficar bem assinalada na minha memória e naquilo que tem sido o meu caminho.
0: Durante o tempo que vai passar nesta casa-estúdio 100 anos de solidão, na cidade do México, José Luís Peixoto quer adiantar trabalho.
1: Estou justamente a terminar aquilo que irá ser um livro ainda a ser publicado este ano e que é um livro que tem muita importância pessoal para mim, porque trata da minha mãe, que é um tema, claro, que me é muito próximo e que tenho uma relação afetiva, pronto, muito intensa, mas também espero que ainda consiga lá começar um novo projeto, esse ainda numa fase muito embrionária, mas que penso, espero que ali se torne concreto e que também sejam escritas ali as primeiras palavras de um futuro romance. Esse aí já não tenho propriamente uma ideia de quando é que será terminado, mas se for começado lá já será muito bom.
0: José Luís Peixoto parte para o México na próxima segunda-feira, volta no final de julho, inspirado em Gabriel García Márquez, o escritor colombiano, foi Prémio Nobel da Literatura em 1982 pelo conjunto da obra. Os 6 detidos ontem, depois da manifestação da CGTP em Lisboa, em dia de greve geral, estes 6 detidos vão ser presentes amanhã a tribunal. A Polícia de Segurança Pública adianta à agência Lusa que destes 6 detidos ontem, um foi libertado, mas tem a notificação para se apresentar amanhã no campus da Justiça. É suspeito do crime de dano. O subintendente da PSP, Sérgio Soares, esclareceu ainda nesta declaração à agência Lusa que os 6 detidos ontem são 5 homens, aliás, e uma mulher, suspeitos da prática do crime de resistência e também coação. O Hezbollah já tratou de informar as autoridades libanesas. O movimento xiita rejeita os termos do acordo de cessar-fogo a que chegaram ontem Israel e o Líbano. O acordo anunciado pelos Estados Unidos prevê o fim dos ataques do Hezbollah e a retirada dos combatentes do movimento xiita das zonas a sul do rio Litani. Numa reação a este entendimento, o líder do Hezbollah afirma que ele equivale a uma rendição e uma derrota. Naim Qassem exige um cessar-fogo abrangente e a retirada israelita do Líbano, avisando que o norte de Israel não está seguro, enquanto as cidades libanesas também não estiverem seguras. Ao contrário desta posição do Hezbollah, a França já manifestou apoio ao cessar-fogo. O presidente francês Emmanuel Macron sublinhou esta tarde que apoia também tudo o que permita restaurar a paz, combater o terrorismo e estabelecer a soberania e integridade territorial do Líbano. Os combates entre o Hezbollah e os militares israelitas no sul do Líbano, que continuam, causaram ontem a morte a um soldado sérvio, um capacete azul da Missão de Paz das Nações Unidas. A Espanha, que comanda esta missão, já veio exigir que seja feita uma investigação. No ataque de ontem ficaram também feridos outros capacetes azuis, incluindo 2 espanhóis. Desde março, à altura em que os combates se intensificaram no sul do Líbano, já morreram 7 capacetes azuis. A situação no Líbano terá levado Donald Trump a chamar louco a Benjamin Netanyahu. Trump não confirma, mas assume que foi duro na conversa que teve ao telefone com o primeiro-ministro de Israel. Entrevistado pelo New York Post, o presidente dos Estados Unidos afirmou apenas que tentou travar uma nova ação militar israelita no Líbano.
3: Não diria que fiquei com raiva, mas fiquei um pouco perturbado com as constantes lutas dele com o Líbano, sabe? A determinada altura, eu disse: Bibi, precisamos de parar com isso. Mas eu tenho um ótimo relacionamento com ele. Sempre nos demos bem.
0: Donald Trump garante que ficou perturbado com Netanyahu, sem confirmar se lhe chamou louco. Há pelo menos 350 mortos, mais de 200 feridos e 9 aldeias incendiadas, resultado de 5 dias de combates entre duas tribos rivais no Sudão, em Darfur do Sul. O governador desta região contou numa entrevista na televisão que os confrontos estão relacionados com o roubo de gado. O governador explicou que a maioria dos combatentes destas duas tribos pertence às forças de apoio rápido, um grupo paramilitar. Eles utilizam armamento pesado, o que explica o grande número de mortos e também de feridos. É a terceira vez que se registra uma violência desta dimensão entre estas duas tribos, desde que começou a guerra no Sudão, em abril de 2023, entre os paramilitares das Forças de Apoio Rápido e o Exército Regular do Sudão. Afonso Eulálio acredita que não há muitas possibilidades dos talentos portugueses do ciclismo emigrarem. O corredor da Team Bahrein, que brilhou recentemente na volta à Itália, afirma que para isso aconteça, as equipas portuguesas teriam de se mostrar lá fora e isso não está a acontecer.
4: O pelotão português acaba por correr também corridas internacionais, mas todas dentro do país, então acabamos por não ter uma montra, acabamos por não mostrar o nosso valor. Eu tive a sorte nesse meu ano que acabámos por correr pela seleção no ano anterior, quando era sub-23, acabei por ter minhas oportunidades pela seleção, e depois no ano a seguir o Feirense fez o esforço, muitas vezes até por dividir a equipa quando havia corridas em Portugal, e dividíamos a equipa, íamos correr a Espanha ou algo assim, e acabámos por fazer algumas corridas internacionais importantes, e eu acabava por conseguir mostrar-me nessas corridas e fechar regularmente top 10 em corridas internacionais fora de Portugal. Eu penso que foi por aí que consegui também sair, e o Feirense ajudou-me bastante nesse momento, porque dividia a equipa e fazia esforços gigantes para conseguir correr fora. Mas eu neste momento penso que o que não ajuda muito o nosso pelotão é isso, porque temos um calendário muito focado dentro de Portugal e acaba por ser bastante difícil também correr fora, então é um pouco difícil mostrar o nosso valor, porque não corremos fora de Portugal, é um pouco por aí.
0: No final do mês, Afonso Eulálio vai participar nos Campeonatos Nacionais de Estrada, na Guarda. O corredor português confirmou à TSF que nesta prova não está a pensar discutir a vitória. Ele quer aproveitar especialmente para treinar o contrarrelógio.
4: Nos nacionais vou fazer o Nacional de Crono. Digamos, para treinar também, não sei que será muito difícil ganhá-lo, quase impossível, mas apenas para treinar também, porque assim, digamos que nós para treinar no contrarrelógio é um bocado difícil, porque nunca temos estradas fechadas, não dá para treinar 100%, digamos que tendo uma corrida como um contrarrelógio, ter o Nacional é o sítio ideal para fazermos um treino perfeito, porque estamos a simular uma corrida, não é? E temos a estrada fechada, temos carros, motos, temos tudo perfeito, então vai ser um pouco por aí. Depois, claro, que no Nacional de Fundo vou tentar dar o meu melhor, sabendo que não estou no meu melhor, mas penso que posso fazer algo bom também.
0: Afonso Eulálio, questionado pela TSF esta manhã numa conferência de imprensa online, depois do que fez na volta à Itália e do sexto lugar, que lhe permitiu um salto de 137 lugares no ranking, que está agora no lugar 58. O corredor português recupera antes de regressar à estrada na volta à Suíça. Começa dia 17. Afonso Eulálio vai pedalar para ajudar a equipa, sem aspiração a ganhar uma prova que já foi conquistada pelos portugueses Rui Costa, em 3 anos consecutivos, e também João Almeida no ano passado.
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1: Viva! Este é o projeto TSF-JN, Entre Ciclos. Entramos agora na segunda mesa redonda desta temática, onde num primeiro capítulo já se abordou a infertilidade, a saúde reprodutiva, o impacto emocional que estas questões provocam, e também já começámos a aflorar a questão dos tratamentos médicos, como a fertilização in vitro, bem como também questões sociais e culturais. Há todo um mundo agregado a esta temática. Hoje vamos entrar no campo do diagnóstico, nos avanços que a ciência já permite e também, porque não, na influência das questões ambientais e alimentares nesta questão. O médico João Luís Silva Carvalho, ex-diretor do Serviço de Ginecologia e Obstetrícia do Hospital CUF Porto e atualmente diretor do CETI, o Centro de Estudo e Tratamento de Fertilidade, é um dos convidados, assim como Ana Sofia Fernandes, ginecologista, obstetra, reconhecida pelo trabalho em ecografia 3D e cirurgia minimamente invasiva. Já conquistou várias distinções até a nível internacional por esse trabalho, vamos querer saber mais daqui a pouco. E Pedro Vendeiro é urologista, doutorado pela Faculdade de Medicina da Universidade do Porto, já presidiu a Sociedade Portuguesa de Andrologia, Medicina Sexual e Reprodução. Porquê que é considerado um problema de saúde pública a infertilidade? E posso começar aqui já com o professor João Luís Silva Carvalho.
2: Olha, é um problema de saúde pública que é reconhecido pela Organização Mundial de Saúde como um problema de saúde pública, que determina, ou pede aos países para estabelecerem a sua prevalência e estabelecerem as medidas de combate à infertilidade, precisamente por ser um problema de saúde pública. Primeiro, por um problema, pela implicação que tem ou impacto que tem na demografia dos países. Estamos com um problema demográfico, que já discutimos de outra vez, um problema demográfico muito importante. Só conseguimos renovar 76% da população ativa, entre outras coisas. Para além disso, a situação da infertilidade traz uma grande dificuldade de inserção pessoal, familiar e social dos casais, com um grande sofrimento, sofrimento oculto, digamos não visível, mas com grande sofrimento. E, portanto, é considerado um problema de saúde pública e a Organização Mundial de Saúde determina, ou aconselha, recomenda, como queira, aos países que estabeleçam a sua prevalência e as formas de a combater. Qual é o impacto que isso tem na sociedade portuguesa? Em 2012, fiz um estudo nacional sobre a prevalência em Portugal. A prevalência em vários países estima-se entre 10% a 15%. Na altura, em Portugal, esse impacto dava-nos uma prevalência de 10%. Quer dizer, existiriam entre 260 a 290 mil casais, portanto, em termos de pessoas, é o dobro, inférteis ao longo da vida, muitos dos quais já não eram tratáveis porque já tinham passado a idade, mas em idade reprodutora estávamos a falar de cerca de 125 mil casais, 250 mil pessoas. E se pensarmos que grande parte, e depois os meus colegas explicarão melhor do que eu, grande parte dessa situação é resolúvel se houver um diagnóstico atempado e precoce, e se houver um recurso às técnicas de procriação medicamente assistida, que hoje já são responsáveis pelo nascimento de 4 a 6% da população na Europa. Em Portugal, em 2023, 4,4% dos recém-nascidos, estando a baixar muito o número de partos, mas 4,4% dos recém-nascidos já eram técnicas de procriação medicamente assistida.
1: Já vamos falar desses avanços da medicina. Doutora Ana Sofia Fernandes, já abordámos aqui a questão do impacto, lidando diariamente com esta questão, para uma mulher, para um casal, o que é que nos pode sintetizar daquilo que estas questões da fertilidade impactam na sociedade e nas mulheres em particular, e casais, claro?
3: Muitas vezes os casais procuram-nos porque têm um objetivo de perceber o que é que está a passar, o que é que está de errado com eles, porque é que eles, como casal, não estão a conseguir ter uma gravidez espontânea. E cabe-nos a nós, profissionais de saúde, fazer uma abordagem para tentar perceber qual é a causa que está por trás disso e chegar a um diagnóstico, quando é possível chegarmos a um diagnóstico. No caso da mulher, nós temos várias causas de infertilidade e, felizmente, hoje em dia a evolução tecnológica permite-nos diagnosticar uma percentagem importante dessas causas, e é fundamental então que nós avaliemos a mulher de uma forma completa. No caso particular da ginecologia, portanto, a avaliação do exame físico, a colheita da história clínica e uma avaliação inicial com uma ecografia detalhada, realizada de uma forma sistemática, de acordo com um protocolo específico, já nos permite diagnosticar uma grande maioria das causas de infertilidade feminina, e isso é que é importante, em consulta, nós tranquilizarmos a mulher e fazermos uma investigação detalhada, por forma a encontrarmos um diagnóstico que muitas vezes é possível nós conseguirmos tratá-lo, se houver uma alteração anatómica, por exemplo, e muitas vezes o tratamento já resolve esta situação de dificuldade em conseguir engravidar espontaneamente.
1: Dr. Pedro Vendera...
2: Carlos, peço licença aqui para me meter um pouco com a minha colega Ana Sofia, porque ela tocou um ponto essencial, que é o ponto do diagnóstico precoce de doenças que muitas vezes estão escondidas e não têm qualquer sintoma. Entre elas a endometriose, por exemplo, que é responsável, digamos, 30% dos casos de infertilidade são provocados por endometriose, sendo a infertilidade muitas vezes multifatorial, está escondida na mulher, está escondido por trás um fator que é a endometriose, que muitas vezes até não dá sintomas, algumas vezes dá sintomas.
1: Quer explicar de uma forma sucinta o que é endometriose?
2: Ah, eu pedi à minha colega que explica melhor que eu, de certeza.
3: Pronto, endometriose é uma doença crónica inflamatória, que está descrito que afeta cerca de 2 a 10% das mulheres na população geral, mas quando nós olhamos para as mulheres com infertilidade, a prevalência será superior, entre os 25% a 50%, segundo os dados da Organização Mundial de Saúde. Até à data, aquilo que está descrito é que tem havido um atraso no diagnóstico de endometriose entre 6 a 10 anos. No entanto, eu acredito que as coisas vão mudar no futuro próximo, porque atualmente nós já temos a possibilidade de fazer um diagnóstico mais precoce, imagiológico, desta doença. Isto porque por vários fatores que contribuíram até agora para o atraso, mas que eu creio que estão a mudar. Primeiro, porque há uma consciencialização muito maior por parte das mulheres e também dos profissionais de saúde de não normalizar a dor que existe no período menstrual. Isto porque a dor é o sintoma cardinal desta doença. Seja dor durante o período menstrual, durante a menstruação, dor durante as relações sexuais ou quando há atingimento de outros órgãos, dor a defecar ou dor a urinar. Portanto, deixando de haver esta normalização e considerando a evolução tecnológica que tem havido e a formação dos profissionais de saúde, nomeadamente médicos que se têm especializado no diagnóstico e tratamento desta doença, tendencialmente nós iremos diagnosticar mais precocemente.
1: E aí que pode entrar a ecografia 3D,
3: exatamente,
1: não é?
3: Exatamente.
1: Eu já lá iria, perguntava ao Dr. Pedro Vendera, estamos a falar aqui de uma questão que afeta claramente as mulheres, mas não sei se isto é um mito, mas digamos a ideia de que a infertilidade é sobretudo das mulheres, também é errada, porque o homem também tem aqui algo muito particular a dizer, não é?
4: Sim, essa questão já caiu por terra, já há vários anos, infelizmente não é assim tão veiculada de uma forma global como realmente deveria ser. Analisando um casal infértil, isto nunca pode ser separado. Aliás, nunca deve ser, porque infelizmente ainda se vê muito, quem é analisado hoje em dia é a mulher. E depois de vermos como é que as coisas estão, mesmo que haja alguma coisa ou não haja nada, agora vamos ver o homem. Já se perdem meses. E é preciso ver, como dizia o professor Silva Carvalho, que os casais cada vez têm os filhos mais tarde. E, portanto, procura-se até hoje em dia que nem se faça a investigação ao fim de um ano, que é o que está normalmente descrito para começar a investigar um casal. Em casais já com idades mais avançadas, o período já são 6 meses. Porque senão começamos a perder o timing de conseguir uma reprodução até por via natural ou melhores resultados a nível dos processos de reprodução medicamente assistida. Ainda dando mais chega ao professor Silva Carvalho, a questão dos 10%, 15% que se fala na literatura mundial. Há quem diga até que até mais, simplesmente não chegam a nós. Há quem diga que um quarto dos casais terão dificuldades. Simplesmente muitos ainda, independente também do local em que se encontram, do continente em que se encontram, não recorrem e, portanto, não entram nos censos e não sabemos se são inférteis ou não. Portanto, os números podem ser ainda piores do que aquilo que a gente pensa.
1: Quando é que se deve procurar ajuda especializada para não perder esse quase um ano que muitas vezes acontece quando os casais não conseguem engravidar? Alguma janela temporal? O que é que me podem dizer?
4: Se me importa, eu começava por falar já sobre um motivo muito simples. Normalmente, a análise basilar no estudo de um homem com infertilidade é o chamado espermograma, a análise citobioquímica do esperma. Ok. E normalmente faz-se quando? Quando há problemas de infertilidade. O que já está a começar a ser definido hoje em dia é que seja um exame de rastreio por qualquer outras situações que não só a infertilidade. Ou seja, o espermograma, a gente sabe que um homem com espermograma anormal, portanto, com infertilidade, comparativamente com um homem do lado que é fértil, tem à partida maior probabilidade ao longo da vida de ter doenças, quer oncológicas, quer não oncológicas. E já há meia dúzia de estudos a nível mundial que dizem que a esperança média de vida destes homens com espermograma anormal é inferior. Portanto, há todo o critério ou toda a vantagem em fazer estes estudos o mais cedo possível, às vezes até antes de iniciarem um processo de tentativa de gravidez.
1: Portanto, esse é o primeiro passo naquilo que diz respeito aos homens para um primeiro diagnóstico. E isso consegue-se numa consulta de medicina geral e familiar, com o médico de família?
4: Deveria conseguir, mas não. Deveria conseguir, mas não, precisamente porque há uma questão de preparação. Porque no caso da fertilidade masculina, no caso do estudo da causa masculina de infertilidade, são muito poucos os profissionais que estão preparados. Normalmente são urologistas, mais especializados na área da andrologia, como é o meu caso, e eles existem. Agora, aquele trabalho básico de história clínica, de história reprodutiva, de exame físico, claro que pode ser feito a nível de medicina geral e familiar, mas depois há toda uma área super especializada no estudo destes homens que já não consegue ser feito a nível da medicina geral. Agora, se me pergunta, mas já se faz algum tipo de trabalho a nível da medicina geral e familiar? Já se faz algum, mas ainda está muito aquém daquilo que pode ser feito.
1: Ou seja, os próprios profissionais de saúde têm que ser sensibilizados para esta questão.
2: Sim, por um problema até de formação nas faculdades de medicina. Nas faculdades de medicina, o problema da infertilidade ou, sem ser da infertilidade, desta avaliação até precoce do espermograma não faz muito parte do currículo de ensino nas faculdades, e deveria fazer, e vai fazer, agora demora o seu tempo a chegar lá. Eu gostava de pegar um bocadinho atrás, portanto, também no que o professor Pedro Vendeira disse, que primeiro, isto é um jogo a dois entre homem e mulher, e eu costumo dizer assim, uma pessoa pode ter um espermograma que até seja um Ferrari. Se o terreno não tiver que andar, for uma montanha cheia de covas, cheia de lama, o Ferrari não sai do sítio. Mas pode ter um Fiat 127, e se for o terreno feminino, for uma autoestrada a descer, ela só aquilo até funciona, ninguém dá por ela. Portanto, isto é um jogo a dois. Agora, isto que o professor Pedro Bandeira disse é muito importante. O espermograma é um exame fácil de fazer, pode ser feito precocemente e deveria ser quase até um exame de rastreio eventualmente. Agora, do ponto de vista de estudo da fertilidade, depende um bocadinho da idade, mas eu diria no máximo 6 meses. A probabilidade de uma mulher engravidar em idades antes dos 35 anos é 20-25% ao mês, que até em idades mais avançadas eventualmente não se deve perder tanto tempo e começar com estes exames precoces, fáceis de fazer, e onde eventualmente se esteve 6 meses, se esteve um ano, como era antes, à espera que o casal engravidasse, se vai-se chegar à conclusão que o homem não tinha espermatozoides, isso não tem sentido. Portanto, ao começar com estes exames precoces, ou no máximo 6 meses como tempo para iniciar o estudo. Não sei, e até também por causa da endometriose, doença escondida, que agora, com os novos meios tecnológicos, se consegue muitas vezes descobrir até sem suspeitar, e que contribui de forma importante para a situação da infertilidade.
1: Doutora Ana Sofia Fernandes, que exames são esses, a ecografia 3D?
3: A ecografia 3D é um tipo de ecografia que requer uma sonda especial e que nos permite a aquisição do volume de uma estrutura. Ou seja, nós conseguimos de uma forma tridimensional, conseguimos depois com a utilização de um software que já existe próprio nos ecógrafos, temos o volume dessa estrutura e depois nós conseguimos manipular esse volume e ver em vários planos. para o diagnóstico de endometriose, ainda não está provado que tenha tanta validade quanto isso, comparativamente à ecografia 2D normal. No entanto, permite-nos a avaliação, por exemplo, de malformações uterinas congénitas, permite-nos o mapeamento de miomas que possam ter impacto na fertilidade e depois, do ponto de vista cirúrgico, conseguirmos ter uma localização mais precisa e uma abordagem mais eficaz na remoção. Mas hoje em dia é a ecografia dita 2D normal, feita por um profissional, por um médico diferenciado na área, tem uma acuidade diagnóstica em determinadas localizações de endometriose que é semelhante à da ressonância magnética. Portanto, o diagnóstico é feito por via imagiológica hoje em dia, mas é altamente operador dependente. Portanto, um exame, do ponto de vista de capacidade de diagnosticar, eles serão semelhantes porque depende muito de quem o executa. E lá está, estando treinado para isso, numa avaliação ecográfica normal, nós já conseguimos, seguindo aqui um protocolo dinâmico de avaliação de todas as estruturas, conseguimos facilmente identificar lesões e muitas vezes identificamos em mulheres que são perfeitamente assintomáticas. Lá está, porque já temos esta forma sistemática de avaliar, de mapear a pelve e encontramos as lesões que muitas vezes até nem se traduzem em sintomas nenhuns.
1: E esse é o tal exame que deve ser feito ao fim de 6 meses depois de não se conseguir engravidar.
3: É assim, idealmente uma mulher que nos procura, independentemente de querer ou não engravidar, uma mulher que tem queixas sugestivas deverá fazer uma avaliação detalhada e especializada para excluir a doença, pelo menos. Excluir, não excluir a 100%, porque um exame normal não exclui, mas pelo menos ter esta avaliação por um profissional, por um médico que esteja habituado a fazer uma avaliação desta patologia. Mais ainda, se há sintomas e uma dificuldade em engravidar espontaneamente ao final de 6 meses, e aí sim tem indicação para fazermos esta avaliação.
1: Isto porque é preciso mesmo passar a ideia de que dores menstruais intensas não são normais.
3: Não são normais. Claro que nem todas as mulheres com dor menstrual intensa vão ter endometriose, como é óbvio, não é? Há outras causas para isso, mas em particular nesta população que também tem infertilidade associada, a prevalência parece ser francamente superior à população geral e, portanto, é fundamental que nós façamos esta avaliação complementada com o exame ginecológico. Na dúvida, pedir uma ressonância magnética que permite também ver as lesões.
1: Os estilos de vida estão hoje cada vez mais relacionados com a nossa saúde e, neste caso da fertilidade, estamos a falar dos plásticos, dos pesticidas, cosméticos, a própria alimentação terá influência. O que é que pode realmente interferir no sistema hormonal? Dr. Pedro Vendeira.
4: Eu acho que isto é válido para a parte feminina e para a parte masculina. A parte masculina, o que nós sabemos hoje em dia de disrupção endócrina, de exposições, pronto, temos que, enfim, questionar durante a história clínica, e eu digo isto porque o espermograma é apenas uma pequena pedra de toda esta avaliação. Eu continuo a achar que a história clínica, o exame físico, continua a ser a pedra número 1 basilar, e o espermograma a pedra número 2 basilar. O que acontece é que nós temos de ter muito cuidado com as questões das disrupções endócrinas. Hoje em dia, falou muito bem na questão dos plásticos, os bisfenóis e os fetalados estão presentes, são os químicos mais terríveis, estão presentes em quase tudo que é plástico. E por muito que hoje em dia as sociedades procurem realmente minimizar o plástico, estamos há anos-luz de conseguir eliminá-lo e, portanto, esta questão está presente. Às vezes aconselha-se muito coisas tão simples como não aquecer plásticos no micro-ondas e usar simplesmente recipientes de vidro, por exemplo, porque é aí que se libertam as partículas e essas partículas estão diretamente ligadas a lesões do epitélio germinativo, ou seja, à área do testículo que produz os espermatozoides. E depois há as exposições habitualmente profissionais, as exposições a solventes orgânicos, a metais pesados, como ao cádmio, como ao chumbo. Há realmente os pesticidas, portanto, há vários químicos, ainda falando primeiro dos pesticidas, a questão de lavar os legumes, uma coisa tão simples como lavar os legumes, consumir alimentos biológicos onde não há pesticidas envolvidos. É fundamental tentar usar algumas prevenções neste aspecto, porque são situações em que não dá para fugir. A questão dos metais, imensa gente trabalha em metais. Imensa gente trabalha em situações em que não é uma questão de uma exposição de umas horas aqui e acolá. é permanente.
1: A questão mesmo do calor?
4: Ia falar precisamente nisso. A exposição a radiações é sempre um cuidado. Toda a gente, e nós mesmo os profissionais de saúde, temos de ter muito cuidado com isso, por exemplo. Porque também estamos muito expostos a radiações, mas não somos só nós. A questão das altas temperaturas, os padeiros, os soldadores, os trabalhadores de altos fornos, é preciso ter realmente a noção de que eles não fazem isto uma vez por semana. É todos os dias. Portanto, tudo o que puder ser nesta fase da fertilidade, e mesmo assim estamos aí já atrasados, portanto, o ideal seria realmente prevenir este tipo de situações, porque sabemos que vão provocar alterações na produção dos espermatozoides.
1: Estar em frente a um computador 8 horas por dia,
4: Ao computador não tem influência. O que tem influência, o que estamos a falar, é de aquecimento testicular. Portanto, o grande problema, se são computadores que não têm, que têm uma fonte de calor e que não têm um aquecimento muito eficaz, o problema é estarem ao colo. Agora, não estamos a falar daquele homem que está à espera de um avião no aeroporto durante 1-2 horas e está ali ao colo porque não tem uma mesa onde pousar. Mas isso, estamos a falar de situações perfeitamente episódicas e não tem nenhuma relevância. Se me dissesse que era um indivíduo que estava 8 horas por dia com o computador ao colo, aí o caso muda de figura, não é? Não vamos comparar isso com uma exposição a um alto forno, portanto, a altas temperaturas. E também podíamos falar, portanto, também nos excessos de saunas, quer dizer, também não estamos a pensar que há homens que fazem 8 horas de sauna por dia. Não existe isso, em princípio, não é?
1: Falávamos antes de iniciar esta conversa gravada, a questão da roupa. A questão da roupa ser uma cueca mais apertada ou mais justa não terá qualquer tipo de influência.
4: Sim, eu há mais de 20 anos que ouço falar nisso e realmente até hoje não surge um estudo que mostre que realmente o ser a cueca mais apertada ou menos apertada que provoca algum tipo de alteração. Pode provocar até algum desconforto, por exemplo. Há homens que muitas vezes vêm à consulta de urologia, não tem nada a ver com a fertilidade, pelo desconforto, e quando se vai a ver tem a ver muitas vezes com a roupa interior que usam. Mas isso é uma questão de compressão. Não tem nada a ver realmente com o excesso de calor ou com alguma lesão que vá acontecer a nível testicular. Portanto, isso continua a ser um mito urbano.
1: Professor, a questão de hoje cada vez mais serem diagnosticados estes casos de infertilidade, isto tem muito a ver também com o facto dos diagnósticos estarem a aumentar ou, digamos, a prevalência também é cada vez maior?
2: As duas coisas.
1: Pode ser lido de duas maneiras, não é?
2: Pode, eu julgo que as duas coisas contribuem. Em primeiro lugar, deixe-me também, antes que me esqueça, de agradecer esta oportunidade de falarmos, nós que trabalhamos no CETI, no Centro de Fertilidade, de agradecer a presença sobre este tema. Porque neste estudo que eu fiz sobre a prevalência em Portugal, das pessoas com infertilidade, só cerca de 60% é que procuravam um conselho médico. Mas a grande maioria informava-se sobre isto aonde? Nos meios de comunicação social. Nos jornais, nas revistas, nos programas de rádio como a TSF e outros, a grande maioria, sobretudo os homens. As mulheres ainda se informavam junto dos médicos. Os homens, não querendo saber desse assunto, só sabiam deste assunto através dos meios de comunicação social. Porque este estudo versou também os comportamentos e atitudes das pessoas perante a doença. E agora passou uma pergunta que me tinha feito inicialmente.
1: Relativamente ao número de diagnósticos, é verdade que cada vez há um maior número de diagnósticos e também por isso leva ao aparecimento de mais casos de infertilidade.
2: Certo, exatamente. Por um lado, há mais casos de infertilidade. A infertilidade está numa tendência crescente, sim, o Pedro Vendeira acabou de falar da parte masculina e eu diria da parte feminina também, em essencial, por vários fatores, como a endometriose eventualmente aumentar, pela disrupção endócrina aumentar, mas pelo atrasamento da primeira gravidez para idades tardias na vida da mulher. Já falamos disso várias vezes. Portanto, a infertilidade está a aumentar, é verdade. Por outro lado, os meios de diagnóstico são muito melhores. Antes tínhamos 15 a 20% das situações de infertilidade em que chamávamos infertilidade inexplicada. E o que é que isto queria dizer? Queria dizer que somos uns ignorantes. Era o que isto queria dizer. Queria dizer que não éramos capazes de identificar causa nenhuma visível para essa infertilidade. Hoje, por exemplo, no espermograma, através do estudo da fragmentação do DNA do espermatozoide que realizamos no CETI, e através dos meios de diagnóstico imagiológicos, como a histeroscopia, laparoscopia, de 14 anos, Sofia e Perita, vamos já descobrir, ou ser capazes de diagnosticar, coisas que estavam escondidas e, portanto, a dita infertilidade inexplicada começa a ser mais explicada porque também vamos avançando no diagnóstico. Apesar da infertilidade continuar a aumentar, sim, as duas coisas.
4: Por exemplo, no caso dos homens, esta infertilidade inexplicada, de um homem que tem um espermograma normal.
2: Normal.
4: Segundo os critérios básicos, o que é que um espermograma normal avalia? A quantidade de espermatozoides presentes, a motilidade deles, que é o espermatozoide capaz de fertilizar o ovócito, e a morfologia, o espermatozoide normal. Agora, há muitos outros parâmetros que podem ser feitos dentro de um espermograma. Um deles é a questão da fragmentação de DNA. E sabemos muitas vezes que realmente, se essa fragmentação de DNA estiver elevada, esse homem com um espermograma normal, se for bem avaliado por um urologista, por um andrologista, já vamos descobrir qual é a causa desta alteração da fragmentação. Vou dar o exemplo mais típico, que é o varicocele. O exemplo típico daquela doença masculina, que é o aparecimento de algumas varizes a nível do escroto, com aumentar a temperatura, vai provocar este tipo de alteração e vai aumentar a fragmentação de DNA. Tratando esta causa, nós muitas vezes conseguimos reduzir, portanto, resolvemos aquilo que era uma infertilidade não explicada numa infertilidade explicada e com possível tratamento. Tratamento direto que permita depois uma conceção natural sem ter que recorrer a processos de reprodução medicamente assistida.
1: Mas esta pode ser a causa principal naquilo que diz respeito à infertilidade masculina?
4: Não é a principal, é uma das causas. É uma das causas.
1: Mas se eu lhe perguntar quais é que são as causas principais, haverá duas ou três mais...
4: Sim, sem dúvida que será uma das mais frequentes, mas existem outras que cada vez se tornam, começa a ser o critério fundamental, que são as entidades ligadas a problemas genéticos. Portanto, cada vez nós vamos detectando, nós vamos evoluindo e cada vez detectamos mais problemas a nível genético e que normalmente cursam com problemas de infertilidades mais severas, aquilo que nós chamamos de azoospermia ou oligoazoospermia, ou seja, uma quantidade muito baixa de espermatozoides. Essas cada vez continuam a ser, ou melhor, são aquelas que cada vez começam a subir mais, apesar de continuarmos a ter 30 a 40% de infertilidades idiopáticas, ou seja, aquelas que não conseguimos encontrar a explicação. Portanto, elas continuam presentes e, como dizia o professor Silva Carvalho, continuamos muito ignorantes nessa matéria, mas a genética é que nos está a ajudar muito. Hoje em dia, não é de uma forma global, nós temos ainda poucos estudos genéticos que são feitos de uma forma habitual, pronto, em que nós conseguimos obter isso no prazo de 15 dias, 3 semanas, mas já existem estudos genéticos de alta resolução que nos dão muito mais respostas, mas que ainda estão a nível experimental, mas é o futuro. No futuro saberemos muito bem ou conseguiremos identificar e vamos baixar drasticamente aquilo que é a infertilidade idiopática, aquela que não é explicada.
1: Estamos já a mais de meio desta mesa redonda, estamos a falar do projeto TSF-JN entre ciclos sobre a fertilidade humana, estão a ser questionados especialistas desta área, o professor João Carvalho, Pedro Vendeira, Ana Fernandes, visões médicas do Centro de Estudo e Tratamento de Fertilidade. Perguntava à doutora Ana Sofia Fernandes se é possível, já falámos aqui das dores intensas, menstruais das senhoras, é possível distinguir, digamos, estes sintomas normais de sinais de alerta naquilo que diz respeito à questão da fertilidade?
3: E sim, em relação à dor durante a menstruação, uma dor incapacitante, que não cede aos analgésicos, que impossibilita uma adolescente de ir à escola ou uma mulher, uma jovem mulher que obriga a faltar ao seu trabalho. Há uma investigação claramente que tem que ser feita. Muitas mulheres sentem algum desconforto durante a altura da menstruação, uma cólica, mas fazendo um analgésico conseguem ter a sua vida perfeitamente normal. Quando há outros sintomas associados, então aí a probabilidade de diagnóstico de estarmos perante, por exemplo, uma endometriose é maior. A dor, uma mulher também que tem dor durante a relação sexual, também não é normal, tem que ser investigado. Existem várias causas para a dor durante a relação sexual, mas a endometriose pode ser uma causa. E quando há uma doença mais grave, com nódulos de endometriose profunda, com atingimento do reto, com atingimento da bexiga, que também vai ter uma manifestação clínica, então aí tem que haver claramente uma investigação, porque isso não é normal, não é?
1: Neste 4 de junho, Dia Mundial da Fertilidade, o que é preciso não deixar de ser dito, professor?
2: Olha, eu julgo que há 3-4 mensagens muito importantes. Por um lado, os médicos de medicina geral e familiar, com a mesma facilidade com que prescrevem uma pílula, devem alertar as pessoas que há uma perda da fertilidade a partir dos 33 anos, começa a haver uma perda da capacidade das mulheres. Perda da capacidade de engravidar grande e é um declínio progressivo e acentuado. Portanto, médicos de medicina geral familiar. Segundo, conforme foi demonstrado neste estudo que eu fiz, os meios de comunicação social continuam a ser a grande fonte de informação destas pessoas. Porque, apesar de tudo, continua a haver alguma dificuldade, sobretudo da parte dos homens, mas também dos casais, alguma dificuldade de ir procurar o médico para dizer que não conseguem engravidar, digamos assim. Não há ali uma dor física, há apenas uma dor oculta, profunda, não há uma dor física evidente, não tem nada partido, digamos assim. Os amigos e a família pensam apenas que as pessoas ainda não estão na devida altura, mas já há ali um desgosto profundo e, portanto, é preciso que essas pessoas tomem a atitude proativa de procurar especialistas precocemente. Porque depois é tarde demais.
1: E os homens são sempre os mais relutantes a procurar ajuda médica.
2: É verdade.
4: Como em tudo.
2: É verdade. E é aqueles que, mas, por outro lado, é aqueles que mais procuram informação nos meios de comunicação social.
1: E agora, com as redes sociais, sabemos que há informação que nem sempre está validada, digamos assim.
2: Pois não. Há informação incorretíssima. Desculpe o que eu vou dizer, mas é verdadeiras barbaridades nas redes sociais, muitas vezes. Verdadeiras barbaridades. Bom, portanto, perguntou-me o que é que se poderia fazer. Portanto, consciencializar as pessoas, meios de comunicação social, ensino nas faculdades de medicina, criar disciplinas que abordem profundamente esta matéria da reprodução humana, porque é uma coisa que está em causa, é a reprodução humana, não é só o problema demográfico, que esse tem muitas outras vertentes. É o problema da reprodução humana, como o Pedro Bandeira disse, que está em causa, e procurar pessoas especializadas nesta área. Muitas vezes há pessoas até especialistas de ginecologia ou de urologia, mas que não têm uma formação específica nesta área da fertilidade, e que vão dando uns medicamentos que são umas vitaminas, chamo-lhe eu assim, entre aspas, uns paliativos, e vão deixando passar o tempo, e isso aqui, o tempo corre sempre contra as pessoas. Corre de uma maneira muito acentuada contra as pessoas. Portanto, pessoas especializadas nesta área da reprodução. Quer seja da parte da andrologia, quer seja da parte da ginecologia.
4: Sim,
2: isso é essencial.
4: Eu concordo integralmente. Aqui o tempo é mesmo uma questão fundamental. Se estivéssemos a falar de casais, como era aqui há umas décadas, que tinham os seus filhos por volta dos 20 anos, esta conversa, claro, deixava de ter algum sentido. Mas não é a realidade hoje em dia. E como não é a realidade hoje em dia, o tempo aqui é crucial. E já agora uma pequena chega em discussão que dizia o professor Silva Carvalho, é que não é só na mulher, é que o homem também tem o mesmo problema. O que é de uma forma muito mais escondida, ou seja, a qualidade do espermatozoide ao longo das décadas também vai diminuindo, agora de uma forma muito mais insidiosa. Mas nós vamos tendo perda realmente ao longo dos anos também da nossa capacidade fecundativa. Por último, terminar só dizendo que realmente vejo com bom grado nestes, pronto, já há mais de 20 anos dedico a esta área, que começa a ver os homens um pouco mais preocupados. Isto em relação ao que dizíamos de realmente o homem ser mais despreocupado, e é. Mas começa a haver casais, claro que muitas vezes é sempre mais pela mão da parte feminina do que da parte masculina, mas começa a ver homens muitas vezes sozinhos, que já vêm à consulta, e muitas vezes até antes de estarem a tentar, mas já numa de tentar prevenir. Isso acho que é um dado que deve ser...
1: Como é que se lida emocionalmente com esta questão, seja homem ou mulher?
2: É muito difícil, sabe que... E há estudos sobre isso, sabe que os níveis de depressão, de ansiedade, de hostilidade, de...
1: Isso é também uma própria barreira.
2: São muito maiores nas mulheres inférteis, ou que têm este problema escondido, do que nas... normais, entre aspas, no portanto, as mulheres férteis. Há vários estudos sobre isso. São cerca de 3 a 4 vezes superiores os índices de depressão, de ansiedade, de irritabilidade e até de inserção social e familiar do que nas mulheres férteis. Nos casais,
4: eu acrescentaria a pressão social, depois estamos a falar, porque os casais agora, antes era tudo aos 20, agora é tudo aos 30, daqui a bocado vai ser tudo aos 40, mas quer dizer, há uma pressão social, porque X engravidou, já meteu nas redes sociais, isso psicologicamente vai impactar de uma forma muito negativa no casal do lado. Portanto, gera-se aqui, como dizia o professor Silva Carvalho, um processo, um acumular, uma bola de neve, em que realmente há um fogo cerrado diário, em que, então, as coisas não acontecem e que tal, e não sei o que é.
2: Então, quando é que veio o primeiro, né?
4: Essa pressão é terrível.
1: Doutora Ana, a ciência está-nos aqui a ajudar, a sociedade, e, portanto, vê claramente, digamos, passos que têm vindo a ser dados para ajudar a questão em geral e esta em particular.
3: da endometriose.
1: Sim.
3: Sim, eu até gostava de dizer que nós cá em Portugal já temos um conjunto de médicos de norte a sul do país, muito diferenciados nesta área, não só no diagnóstico, mas também no tratamento. Quer no diagnóstico ecográfico, quer no diagnóstico por ressonância magnética. E, portanto, é importante que haja esta consciencialização de quem trata mulheres ou quem vê mulheres, medicina geral e familiar, os ginecologistas, de não descurar os sintomas, de orientar quando necessário, para que haja um diagnóstico mais precoce e, na eventualidade, por exemplo, de passar por uma intervenção cirúrgica, também já temos em Portugal médicos altamente diferenciados no tratamento cirúrgico da endometriose.
1: Na sua opinião, em termos de sensibilização, o que é que ainda falta fazer?
3: Olha, eu acho que já tem sido, nós temos avançado muito nos últimos anos, há um esforço muito grande, não só da comunidade civil, mas também da comunidade científica, de todos nós profissionais de saúde, para a sensibilização e a consciencialização desta doença. O tratamento é multidisciplinar, não só médicos, mas hoje em dia outros profissionais de saúde também têm um papel muito importante na abordagem terapêutica desta doença. Nutricionistas, fisioterapeutas de pavimento pélvico, psicólogos, todos eles têm um papel fundamental no tratamento, porque o tratamento não é exclusivamente médico ou cirúrgico, é necessária a intervenção destas outras áreas para que a mulher possa ser tratada de uma forma holística, de maneira a conseguir minimizar o impacto. Nós nunca vamos conseguir erradicar a doença, nós vamos tratar sintomas e conseguimos melhorar francamente a clínica com esta abordagem multidisciplinar.
1: Estamos a terminar. Ainda posso dar uma frase a cada um para, em jeito de síntese, para terminarmos esta mesa redonda. Se calhar começava com o Dr. Pedro Vendeira.
5: Eu diria uma coisa muito simples, porque falámos muito sobre o espermograma. Falámos pouco sobre, por exemplo, o exame físico ou a história reprodutiva. O que eu queria, tipo, mensagem, seja em contexto de estar a estudar uma infertilidade ou seja em contexto de ir a uma consulta para prevenir e ver como é que as coisas andam, mais importante do que um espermograma é fazer uma história e um exame físico. Nunca nos podemos esquecer que o tumor, o cancro mais frequente nos homens na idade entre os 19 e os 35 anos é o cancro do testículo. E sabemos que os homens inférteis vão ter mais tendência a ter um cancro do testículo que os homens não inférteis. Portanto, só aqui aparece logo um problema que ultrapassa logo a saúde pública, que é um problema de oncologia. A questão de chegar a um consultório, o urologista vai fazer um exame físico, falta aqui um testículo. Isto é extremamente frequente, chama-se criptorquidia. O testículo não desceu. Muitas vezes também tem a ver com a disrupção endócrina e inútero. Um testículo não desce, o que acontece? Fica na zona do canal abdominal, da zona abdominal ou no canal que leva até ao testículo. Ou seja, temperaturas superiores àquelas que são necessárias. Isto vai dar com que não haja produção de células de linha germinativa, ou seja, espermatozoides. Ou seja, um exame físico, coisas tão simples como isto, uma pequena conversa, pode imediatamente mudar completamente o rumo. Portanto, a mensagem que eu queria dar, consulta especializada, história clínica bem colhida, história reprodutiva, exame físico e sim um exame de esperma. É o fundamental para prevenirmos imensas situações e poder combater muitas falhas que ainda temos presentes hoje em dia.
1: Doutora Ana Sofia, para as mulheres também não há tempo a perder, não é?
3: Exato. E a mensagem que eu deixaria era procurar ajuda atempadamente. Ou seja, um casal que está a tentar engravidar, muitas vezes o que é que nos acontece? Procuram-nos já quando passaram 3, 4, 5 anos a tentar engravidar sem sucesso. E depois aqui acrescentamos outros fatores que podem ter impacto na fertilidade, que se calhar se a procura tivesse sido mais precoce, conseguiríamos corrigir uma ou outra patologia e havia até uma gravidez espontânea mais precocemente, mas como o tempo foi passando, acrescentaram outros fatores aqui a contribuir para a infertilidade. E portanto é fundamental que procurem ajuda atempadamente.
1: O tempo é escasso aqui também nesta mesa redonda. Professor, vamos terminar?
2: Vamos reforçando um pouco o que os meus colegas disseram. Neste estudo que eu fiz, via-se que só 40% dos casais inférteis é que recorriam a especialistas nessa área. E essa é a parte mais importante, porque quanto mais tempo passar, pior. E apesar dos sucessos enormes das técnicas de reprodução medicamente assistida, que já contam para 4 a 6% da população, em Portugal 4 a 4%, apesar desses sucessos, essas técnicas não fazem milagres. Não fazem milagres, ajudam as pessoas e ajudam-nas melhor e com maior eficácia quanto mais cedo for possível aplicá-las.
1: Muito bem. A infertilidade em Portugal, causas que estão a contribuir para este problema de saúde pública, a importância do diagnóstico precoce, a inovação científica que nos vai ajudando a tratar estas questões, foram algumas linhas exploradas nestes últimos minutos aqui na TSF para um problema que afeta milhares de portugueses e que precisa de informação e sensibilização também com acompanhamento especializado. Entre Ciclos é um projeto TSF-JN que está a discutir estes assuntos. Foi a segunda mesa redonda que tivemos agora. Boa saúde para todos e ainda havemos de nos voltar a encontrar.
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0: Boa tarde, são 13h58, menos uma hora nos Açores.
1: Vão ser ouvidos amanhã em tribunal os seis detidos depois da manifestação da CGTP em Lisboa ontem, em dia de greve geral. O Hezbollah rejeita o acordo de cessar-fogo entre Israel e o Líbano e exige a retirada israelita do sul do Líbano. Já se conhece a primeira finalista do torneio de ténis de Roland Garros.
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0: Daqui a pouco na TSF, fundos europeus com João Francisco Guerreiro a partir de Bruxelas. As notícias às 4 da tarde neste feriado. A edição é de Paula Dias.
1: Os 6 detidos ontem, depois da manifestação da CGTP em Lisboa, vão ser presentes amanhã a tribunal. A Polícia de Segurança Pública adianta à agência Lusa que destes 6 detidos, um foi libertado, mas tem notificação para se apresentar amanhã no campus da Justiça. É suspeito do crime de dano por ter incendiado caixotes do lixo. O subintendente da PSP, Sérgio Soares, esclarece que os 6 detidos ontem são 5 homens e uma mulher. As 5 pessoas que ainda estão detidas são suspeitas da prática do crime de resistência e também de coação. O Hezbollah já tratou de avisar as autoridades libanesas que rejeita os termos do acordo de cessar-fogo a que chegaram ontem Israel e o Líbano. O acordo anunciado pelos Estados Unidos prevê o fim dos combates do Hezbollah e a retirada dos combatentes do movimento xiita das zonas a sul do rio Litani. Numa reação a este acordo, o líder do Hezbollah afirmou já que ele equivale a uma rendição e derrota. Naim Qassem exige um cessar-fogo abrangente e a retirada israelita do Líbano, avisando também que o norte de Israel não está seguro, enquanto as cidades libanesas também não estiverem seguras. Ao contrário da posição assumida já pelo Hezbollah, a França manifestou apoio ao cessar-fogo. O presidente francês Emmanuel Macron sublinhou esta tarde que apoia também tudo o que permita restaurar a paz, combater o terrorismo e estabelecer a soberania e integridade territorial do Líbano. José Luís Peixoto assume que não seria o escritor que é se não tivesse lido Gabriel García Márquez. Durante os próximos 2 meses, o escritor português vai participar numa residência literária na cidade do México, só que esta residência não é

0: uma casa qualquer.
1: Foi um convite que me honrou bastante, foi feito já no ano passado e na época foi até na sequência da apresentação de um livro meu que foi publicado no México, e nessa altura foi-me feito este convite para participar numa residência que tem a duração de 2 meses e que é nessa casa justamente onde García Márquez escreveu o livro 100 Anos de Solidão. E claro, estou com muita expectativa, porque estar a escrever numa casa que de certa forma é tocada por esse espírito, digamos assim, acaba por ser inspirador, também ao mesmo tempo uma responsabilidade, mas estou com muita vontade de chegar lá, até porque também já tenho projetos que vão beneficiar muito desse tempo e desse espaço.
0: José Luís Peixoto é o primeiro escritor português a participar neste programa da Fundação para as Letras Mexicanas.
1: É um orgulho, e tanto mais que sei e tenho a experiência do quanto os autores portugueses são estimados no México. E para mim ter esta oportunidade de estar na cidade do México e isso me permitir também desenvolver agora nestes próximos meses algumas atividades por lá e levar não só a minha literatura, mas também a própria cultura portuguesa, acaba por ser realmente algo que me deixa muito contente e que me marca, não é?
0: Um orgulho maior, porque José Luís Peixoto assume a influência de Gabriel García Márquez.
1: Nada daquilo que eu escrevo seria igual se não tivesse passado pela leitura de Gabriel García Márquez, um autor absolutamente marcante na literatura universal e no nosso tempo.
2: Será caso para dizer que este é o ponto mais alto da sua carreira?
1: Eu espero que continue a haver ambição e que continue a haver surpresas e que continue a haver reconhecimento, se bem que seguramente que esta vai ficar bem assinalada na minha memória e naquilo que tem sido o meu caminho.
0: Durante o tempo que vai passar nesta casa-estúdio, 100 anos de solidão, José Luís Peixoto quer adiantar trabalho.
1: Estou justamente a terminar aquilo que irá ser um livro ainda a ser publicado este ano e que é um livro que tem muita importância pessoal para mim, porque trata da minha mãe, que é um tema, claro, que me é muito próximo e que tenho uma relação afetiva, pronto, muito intensa, mas também espero que ainda consiga lá começar um novo projeto, esse ainda numa fase muito embrionária, mas que penso, espero que ali se torne concreto e que também sejam escritas ali as primeiras palavras de um futuro romance. Esse aí já não tenho propriamente uma ideia de quando é que será terminado, mas se for começado lá já será muito bom.
0: José Luís Peixoto, ouvido pelo jornalista da TSF Duarte Rosa, o escritor parte para a cidade do México na segunda-feira, volta no final de julho, inspirado em Gabriel García Márquez, o escritor colombiano. García Márquez foi Nobel da Literatura em 1982 pelo conjunto da obra. Está encontrada a primeira finalista da competição feminina em Roland Garros, é a russa Mira Andreeva, venceu na meia-final a ucraniana Marta Kostyuk, em apenas 2 sets, parciais 6-1, 6-3. A tenista russa de 19 anos, número 8 do ranking, está pela primeira vez na final de um grande slam. Ela espera agora para saber com quem vai jogar na final em Roland Garros. É preciso esperar pelo encontro entre uma outra tenista russa, Diana Schneider, e a polaca Maja Szwalińska. O combate vai acontecer mais logo, a partir das 7 da tarde, entre o Cavaleiro São Jorge e o Dragão Coca. É, afinal, um combate entre o bem e o mal. A festividade do Corpo de Deus, Coca de Monção, no Alto Minho, começou esta manhã, continua até domingo. A repórter Ana Peixoto Fernandes assistiu à arruada.
3: Tocamos sempre uma música aqui e tal, e o Coca vai atrás. É a Coca e o Cavaleiro. A concertina começa a tocar e depois nós as caixas é só tocar.
4: O Cavaleiro São Jorge e o Dragão Coca saíram à rua em Monção esta quinta-feira de manhã. Foi a Arruada da Coca que anuncia o combate entre o bem e o mal, que mais logo se vai realizar pela primeira vez, classificado como património cultural e material.
5: Este é um combate muito a sério e é muita pressão. Para nós, como São Jorge, e para o cavalo, nem dúvida. para cavalo muito mais.
4: Fala assim quem já vestiu a pele do cavaleiro São Jorge, Cândido Rodrigues, de 51 anos.
5: Eu lembro-me disso desde pequenino, desde vir com a minha mãe aqui e ver e assistir, e de toda a vida, de toda a vida. Nunca eu sonhei ser o São Jorge, mas pronto, está a ver como é que são as coisas. Agora...
4: Agora é o pai do São Jorge.
5: Agora sou o pai do São Jorge, exatamente.
4: Cândido passou agora o testemunho ao filho Carlos, de 22 anos.
5: Já foi durante 4 anos. E pronto, e agora tive que passar a pasta ao miúdo. E eu deixei há 2 anos. Há 2. Picou ele, depois piquei eu, e depois picou ele 2 anos seguidos.
4: Picar a coca é espetar a lança na boca do dragão e cortar-lhe uma orelha. A vitória do cavaleiro é prenúncio de boas colheitas.
5: Quando São Jorge ganha, o alvarinho é quantidade. Exatamente. E as colheitas, exatamente. Isso sem dúvida alguma.
4: Das vezes que a coca ganhou, as colheitas foram más?
5: Foram muito fracas. Foram mesmo. Ou ao menos diz a lenda. Não sei se foi... Foi para a coca ganhar, mas...
4: O combate está hoje nas mãos de Carlos.
6: De início tenho que inserir 3 vezes a lança na boca da coca. E depois tenho que cortar a orelha da coca. Tudo depende, porque não é fácil acertar na orelha.
4: Como é que vai ser este ano?
6: Vamos ver. Vai correr bem, espero que corra bem, desde que não nos maleje nem o cavalo.
4: Para vencer, o cavaleiro que representa o bem tem de contar com a astúcia do mal, a coca, que é conduzida por 4 homens.
7: Paulo, Luís, Zé e Sérgio. Temos que, mas há sempre que deixar ganhar o cavaleiro, senão vamos ter bombinho. Temos que facilitar, às vezes. Mas não queremos muito. Porque aquilo há que mostrar um bocadinho de espetáculo, senão também não tem graça.
4: Carlos, o cavaleiro São Jorge e o seu cavalo Arinto Graciosa já estão alinhados para ganhar o combate.
6: Arinto, vamos ganhar ou não vamos? Primeiro vamos fazer a rolada, depois vamos ao combate, a fazer a procissão, depois o combate, para ganhar a coca. Ouviste? Ganhamos, Arinto. Ganhamos.
0: E se o cavaleiro São Jorge conseguir derrotar o dragão Coca, é certo que haverá bom vinho.
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1: A preparação da próxima época de risco florestal no Mecanismo Europeu de Proteção Civil é o tema central do programa Fontes Europeias. O convidado desta semana é João Silva, coordenador do Mecanismo Rescue em Bruxelas. A edição é de João Francisco Guerreiro.
2: Os últimos anos têm sido marcados por grandes incêndios em vários países europeus. Portugal conhece bem essa realidade. Para alguém que trabalha no coração do Mecanismo Europeu de Proteção Civil, ainda é possível olhar para um grande incêndio num Estado-membro como um problema nacional?
18: Infelizmente, penso que não. É um problema cada vez mais pan-europeu e transversal à Europa do Norte, à Europa do Sul, e é esse o ponto de vista que também temos aqui na DG Eco, e é assim que estamos a um bocado a alterar também a nossa abordagem a esta temática dos incêndios florestais.
2: Olá, viva! O programa Fontes Europeias hoje é transmitido a partir da Direção-Geral de Proteção Civil e das Operações de Ajuda Humanitária da União Europeia, o Centro Nevrálgico da Coordenação da Proteção Civil Europeia. Na edição de hoje falamos da preparação para a época de incêndios florestais de 2026, dos meios que vão estar disponíveis para apoiar Portugal, da forma como funciona o pedido de ajuda à União Europeia e do que ainda pode ser melhorado na prevenção e na resposta. O convidado desta semana acompanha na Comissão Europeia a resposta de emergências, a coordenação entre países e os meios que podem ser mobilizados quando uma situação ultrapassa a capacidade nacional de resposta. É responsável por esta área na Direção-Geral da Proteção Civil e das Operações de Ajuda Humanitária da Comissão Europeia, João Silva. A Comissão Europeia apresentou esta semana a maior operação europeia de sempre para a época de incêndios florestais. Que meios é que vão estar disponíveis este verão para apoiar os países que vão estar sob pressão dos incêndios?
18: Este verão vamos ter, sensivelmente, 800 bombeiros que vão circular pela Europa no que nós chamamos o nosso programa de pré-posicionamento, que começou como um projeto piloto de intercâmbio de experiências entre equipas do Norte e do Sul da Europa, e hoje em dia começa a ser um programa e um braço quase armado também do mecanismo para a área dos incêndios. Concretamente em Portugal vamos ter duas equipas, uma da Letónia e uma de Malta, entre meados de julho e final de agosto. Eu penso que a Autoridade Nacional vai colocar, como tem feito todos os anos, entre Almeirim e Trancoso, e estas equipas vão integrar o dispositivo nacional e vão acompanhar, portanto, os bombeiros portugueses também e reforçar, para além de, obviamente, se promover a troca de experiências e o intercâmbio entre equipas e entre técnicas e equipamentos, etc., mas também reforçar a capacidade nacional de resposta em termos de crise. A nível de meios aéreos, vamos ter 27 aeronaves, sendo que temos 22 aviões disponíveis e 5 helicópteros dentro do mecanismo. Portanto, quer seja da parte Rescue, quer seja da parte voluntária, do apoio voluntário do mecanismo europeu.
2: Vai haver aviões estacionados em Portugal?
18: Vamos ter 2 aviões, contamos com Portugal. Portugal fornece 2 aviões ligeiros anfíbios, tipo Fireboss, ao mecanismo, no âmbito do Rescue, da transição. Estes aviões vão estar estacionados em Portugal e, portanto, disponíveis para serem mobilizados pelo mecanismo entre 15 de junho e final de outubro.
2: Quando diz Fireboss, são aviões relativamente mais pequenos do que aqueles que geralmente são falados, os Canadair?
18: Correto. São o que nós chamamos de aviões anfíbios ligeiros, portanto, uma capacidade sensivelmente de 3 mil litros de água de descarga. Os Canadair têm 6 mil litros. Não se pode falar tanto em ordem de grandeza, porque são instrumentos diferentes.
2: O que é que preside à escolha dos meios que são colocados em cada país?
18: Neste momento nós temos uma estratégia, começamos voltando um bocado atrás, portanto o Rescue nasceu no seguimento dos incêndios precisamente de 2017 em Portugal. Na altura a Comissão não foi capaz o mecanismo não foi capaz de ter capacidade de resposta, porque só existia o apoio voluntário, e Portugal pediu ajuda ao mecanismo e infelizmente não havia nenhum Estado-membro que pudesse enviar aviões na altura para Portugal. E na altura o Presidente Juncker disse que era inaceitável, que a Comissão teria que fazer mais e não podia só enviar condolências a um Estado-membro quando há um pedido de ajuda. E, portanto, avançou-se muito rapidamente para a criação do que é hoje o Rescue, que é a rede de segurança, e que tem precisamente o objetivo de suprir ou de responder em caso de não haver capacidade de resposta dentro do pool voluntário. A escolha neste momento, nós definimos a estratégia, começamos a discutir a estratégia com os Estados-membros em 2019, em grupos de peritos, E na altura o que se decidiu foi que se destacaria, portanto, aviões médios pesados, portanto, os voos Canadair no sul da Europa, e teríamos uma estratégia de colocar helicópteros mais na Europa Central e do Norte. Estamos neste momento nesse processo de aquisição dos Canadairs, dos helicópteros também. Já tivemos a primeira entrega na Roménia este ano, e esse helicóptero já vai estar disponível como Rescue próprio. Os outros quatro vão seguir. E neste período transitório, temos o que nós chamamos a transição, o período de Rescue Transição, em que alugamos aos Estados-membros estas capacidades para poderem estar disponíveis para o mecanismo. O critério segue basicamente a mesma estratégia, portanto é um bocado a mesma filosofia. Tentamos ter preferencialmente meios pesados mais no sul da Europa, os helicópteros mais na Europa Central, como é o caso. Temos um helicóptero em França, dois na República Checa, um na Roménia e um na Eslováquia, e temos os Canadairs no sul da Europa. Temos os Fireboss em Portugal, porque Portugal ainda não dispõe de meios próprios, de Canadairs próprios, para oferecer ao mecanismo. Infelizmente, a partir de 2029, esperamos que isso seja outra realidade.
2: É um pouco também em função das disponibilidades de meios que existem, não propriamente um critério de emergência.
18: Correto. De momento é um bocado em função da disponibilidade e das ofertas, portanto é um concurso anual que nós lançamos, dirigido a todos os Estados-membros e participantes do mecanismo, e é um bocado em função da disponibilidade e da oferta dos Estados-membros e dos países participantes do mecanismo, enquanto estamos nesta fase de transição.
2: Disse que Portugal é um dos países que vai receber equipas pré-posicionadas. Quando é que vão estar operacionais no terreno?
18: Portanto, as equipas em Portugal, temos equipas da Letónia e de Malta. A equipa de Malta estará durante todo o mês de agosto, são 40 bombeiros, vão fazer dois turnos, e a equipa da Letónia estará na segunda quinzena de julho em Portugal.
2: Quando diz dois turnos, é um período de quanto tempo?
18: Portanto, serão em princípio duas semanas, e depois há uma rotação das equipas. E o objetivo, o que estas equipas fazem, já não é o primeiro ano que eles vão para Portugal, portanto é não levar os mesmos membros que estiveram o ano passado, mas fazer também dentro da equipa uma rotação, para que haja também da parte deles que tragam pessoas que não têm a experiência que os outros tiveram o ano passado, portanto que haja uma mistura, digamos assim, dentro das próprias equipas que vêm.
2: Entretanto, aproxima-se a fase mais perigosa para os incêndios florestais. Há países que tentam esgotar primeiro todos os meios nacionais antes de pedir ajuda europeia. Do ponto de vista operacional, qual é que é o momento certo para ativar o mecanismo europeu de proteção civil?
18: É uma pergunta complicada, mas disse bem que o principal objetivo é, de facto, que se esgotem primeiro todas as capacidades nacionais, e o mecanismo europeu não é responsável pela primeira resposta, mas vem em cima do que é a resposta nacional, do que são as respostas, os acordos bilaterais, por exemplo. E depois temos o apelo voluntário, e o mecanismo então entraria em último recurso, digamos assim. Daí duas coisas. Primeiro, termos preferência por meios consideravelmente pesados, especificamente em termos de meios aéreos, porque não faz sentido enviar meios ligeiros após um dia ou dois dias de uma ocorrência. Isto é válido para os incêndios, mas também noutros casos, noutros tipos de catástrofes. E por outro lado, estamos a aumentar aqui também a nossa capacidade de análise e de resposta, no sentido de ajudar um bocado os Estados-membros e de enforçar este critério, que é o mecanismo em último recurso, e não está aqui para substituir o que deve ser a resposta nacional. Portanto, é um sistema de camadas: primeiro resposta nacional, e depois então vem o que são as ofertas espontâneas, os acordos bilaterais, e em último recurso então o mecanismo europeu de proteção civil. Não queremos que se crie esta falsa ideia que o mecanismo está aqui para suprir lacunas ou para reforçar a primeira resposta. Esse não é claramente o objetivo do mecanismo europeu.
2: Mas a ativação do mecanismo depende sempre da decisão do Estado-membro. Há ainda alguma hesitação política ou administrativa em pedir ajuda a Bruxelas, por receio de passar a ideia que o país perdeu o controle da situação?
18: Nós, do nosso lado, não sentimos isso. Isso é uma pergunta, se calhar, mais a ser feita às autoridades nacionais. Qual é o critério? Mas há critérios da ativação. No caso concreto de Portugal, sabemos que trabalhamos muito com Portugal, que há critérios. Não se avança diretamente para o mecanismo, mas também não se retarda o pedido. Normalmente há uma justificação para se fazer um pedido, e isso tem a ver muito com critérios operacionais, que o Estado-membro tem, obviamente, mais conhecimento do que nós aqui assim. Ainda assim, tentamos aqui assim, este ano, há dois anos que temos uma equipa de suporte de fogos que está ativada entre junho e setembro, meados de junho e setembro, de forma a tentarmos ter também uma ideia mais, mais clara e objetiva do que é que está a passar a nível operacional, ainda que essa responsabilidade seja claramente dos Estados-membros. Não é nossa intenção entrar ou interferir na parte operacional, mas de facto tem que haver critérios de ativação. Portanto, nós tentamos ajudar os Estados-membros e ser sempre o último recurso. Hesitações não notamos com alguns Estados-membros, pelo contrário, sim. Nos Balcãs, o ano passado, tivemos bastantes ativações e aí claramente notamos que é devido a um déficit de capacidades nacionais de resposta, e portanto há a tentação de ir rapidamente pedir ajuda ao mecanismo, precisamente para suprir a capacidade ou a falta de capacidade de resposta nacional, e estamos a trabalhar especificamente com essa zona. Tivemos uma missão de aconselhamento na Albânia, precisamente para tentar perceber e ajudar a tentar suprir esta lacuna.
2: Muito obrigado, João Silva, pela sua disponibilidade e pela partilha de informações e conhecimento nesta entrevista. O programa Fontes Europeias, com a entrevista com os portugueses que influenciam as grandes decisões na União Europeia, regressa na próxima quinta-feira na TSF, nas plataformas de podcast da rádio e em tsf.pt. Até para a semana.
1: Com edição de João Francisco Guerreiro.
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1: 4 da tarde, 23 minutos, neste feriado, 4 de junho, na TSF. Estamos de volta à música de Suburbs com Arcade Fire.

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0: Boa tarde, são 4:30, 3:30 nos Açores. Altura agora, Paulo Dias, para atualizarmos a informação neste feriado.
1: A Polícia de Segurança Pública ainda não fechou a investigação depois dos desacatos que aconteceram na final da manifestação da CGTP. Ontem foram detidas 6 pessoas. Em declarações há minutos à TSF, o subintendente Sérgio Soares, porta-voz da Polícia de Segurança Pública, admitiu que outras pessoas possam ainda ser identificadas.
2: Para além das 6 detenções que foram consumadas, há ainda suspeita de outros ilícitos criminais que tenham sido praticados durante a nossa intervenção ontem e mesmo a montante antes da nossa intervenção, e portanto esses ilícitos serão também comunicados ao Ministério Público e posteriormente serão também alvo de identificação ou de tentativa de identificação no âmbito do eventual inquérito criminal que venha a ser conduzido pelo Ministério Público, com o qual, caso menos não venha a ser aberto, a PSP colaborará.
1: Quanto aos 6 detidos ontem, 5 homens e uma mulher, eles vão ser ouvidos amanhã em tribunal. Entre estes 6 detidos, um deles foi, entretanto, libertado, sublinhou o subintendente Sérgio Soares, da PSP.
2: Durante o decorrer da noite, um desses cidadãos acabou por ser libertado. Esse suspeito foi libertado e notificado para comparecer amanhã no campus da Justiça e é suspeito da prática de crime de dano. Relativamente aos outros 5, os mesmos foram detidos por suspeita da prática de crimes de resistência e coação sobre funcionário, neste caso sobre polícias da PSP.
3: Essa pessoa que foi libertada não se envolveu diretamente com a polícia e daí ter tido uma pena mais leve?
2: Exatamente, é mesmo isso.
3: E estas pessoas já tinham cadastro?
2: Não, da informação que tenho, não tinham antecedentes criminais e, portanto, foi a primeira vez que foram detidos.
1: Declarações do subintendente Sérgio Soares, porta-voz da PSP, ao jornalista da TSF Duarte Rosa. O Hezbollah não esteve nas negociações e não aceita os termos do acordo de cessar-fogo a que chegaram ontem Israel e o Líbano. O acordo foi anunciado pelos Estados Unidos, prevê o fim dos ataques do Hezbollah e a retirada dos combatentes do movimento xiita das zonas a sul do rio Litani. Numa reação a este acordo, o líder do Hezbollah afirmou que ele equivale a uma rendição, a uma derrota. Naim Qassem exige um cessar-fogo abrangente e também a retirada israelita do Líbano. Ele avisa ainda que o norte de Israel não está seguro, enquanto as cidades libanesas também não estiverem seguras. Entretanto, o Hezbollah já informou as autoridades do Líbano desta decisão da rejeição do acordo de cessar-fogo. Durante esta tarde, a TSF vai estar atenta à Seleção Nacional de Futebol. Daqui a menos de meia hora, José Sá, um dos guarda-redes suplentes da seleção, vai estar na conferência de imprensa. A equipa treina depois a partir das 6 da tarde. Os jornalistas podem assistir aos primeiros 15 minutos na preparação para o Mundial de Futebol. A seleção joga no próximo sábado com o Chile no Estádio Nacional.
0: E já daqui a pouco vamos conhecer em antena uma das seleções participantes neste Mundial 2026 nas Américas. Temos também notas de autor, TSF Pais e Filhos, Negócios e Empresas e o Espaço no Limite.
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0: A contar os dias para o arranque do Campeonato do Mundo de Futebol, apresentamos diariamente as 48 seleções presentes no Mundial dos Estados Unidos, Canadá e México. E Bruno Sousa Ribeiro chega agora à vez da Bósnia.
5: Milhares e milhares de pessoas lotam as ruas de Sarajevo para comemorarem a classificação para o Campeonato do Mundo. Cantam o I Am From Bosnia, Take Me to America. Sul da Bósnia, levem-me para a América. Uma frase, uma música, entoada a plenos pulmões há 12 anos, em 2014, quando a Bósnia se qualifica pela primeira vez para um Mundial, o Mundial do Brasil. A qualificação foi vivida quase como um segundo nascimento do país, em especial de uma geração que tinha crescido durante a guerra. Nas ruas de Sarajevo, o fogo das armas dá lugar ao de artifício, num país fragmentado que encontrou no futebol uma identidade comum. 12 anos depois, o épico apuramento contra a Itália nos penaltis. Golo decisivo de Esmir Bajraktarević, atacante do PSV, que é já um símbolo da nova geração bósnia. Bajraktarević nasceu nos Estados Unidos, no Wisconsin. Cresceu na diáspora, jogou pelas seleções jovens americanas, chegou a estrear-se pela seleção principal dos Estados Unidos, mas acaba por escolher representar a Bósnia and Herzegovina. I'm from Bosnia, take me to America. Os pais são refugiados bósnios da guerra, o que nos liga mais uma vez à história do I Am From Bosnia, Take Me to America, porque ele, Bajraktarević, é literalmente o resultado dessa migração.
0: Na contagem decrescente para o Mundial 2026, trabalho de Bruno Sousa Ribeiro e André Tenente.
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0: E agora temos notas de autor. Esta semana são assinadas por Alexandre Honrado.
10: Confesso que tenho andado de mão dada nos últimos anos, vai entrar já por décadas, com o Teatro Letes do Algarve, dizendo melhor com as produções da ACTA, Grupo Teatro do Algarve, para as quais neste momento estou a construir dois trabalhos bem distintos. O segredo é a calma do negócio, não falarei deles e prefiro deixar em suspenso a dramaturgia para falar do que se pode ver neste período no espaço precioso do Letes. Sim, o Teatro Letes, localizado em Faro, que é uma das salas de espetáculos mais antigas e emblemáticas de Portugal. Inaugurado a 4 de abril de 1845, destaca-se por uma arquitetura única de estilo italiano, com uma estrutura de madeira em forma de ferradura suspensa no interior de um antigo convento jesuíta. Propõe o ciclo Letes Clássico pela Orquestra do Algarve, um concerto cheio de charme e virtuosismo com os solistas da Orquestra do Algarve, que dão vida a algumas das mais icónicas áreas do repertório operático, reinterpretadas por um sexteto de sopros. E vamos ouvir de Rossini a Mozart, passando por Bizet e Kurt Weill. Será uma coisa extraordinária, com histórias por trás de cada área.
0: Notas de autores, uma parceria TSF, Sociedade Portuguesa de Autores. E agora as sugestões de TSF Pais e Filhos, Maria Ramos Santos.
11: Para a maioria das crianças, um livro infantil é uma porta aberta para a fantasia. Mas, e se lhe disser que por detrás de uma história de encantar, também se escondem leis da física, mistérios de biologia e até segredos da química? Cruzar a magia das palavras com a curiosidade da ciência é o grande superpoder do Exploratórias, uma iniciativa do Exploratório Centro Ciência Viva de Coimbra, em parceria com a livraria Faz de Conto. O projeto, que até já foi distinguido com o prémio Ler Mais do Plano Nacional de Leitura, prova que os livros podem ser autênticos laboratórios. A premissa é simples. Pais e filhos juntam-se para ouvir uma história e logo a seguir são desafiados a fazer experiências práticas inspiradas no que acabaram de ler. Nas sessões de junho, marcadas para todos os domingos até ao dia 21, o ponto de partida é o livro Os Tesouros do Leopoldo, uma história que convida os mais novos a olhar para as pequenas coisas da natureza e a descobrir a ciência que nos ajuda a colecionar memórias e a alimentar amizades. A atividade destina-se a crianças de 3 aos 9 anos em Coimbra.
0: TSF Pais e Filhos, trabalho de Maria Ramos Santos e Paulo Jorge Guerreiro.
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13: O digital não traçou a morte anunciada do papel, pelo menos na Cónica Minolta em Portugal. Até ajudou a empresa a crescer mais 5%, atingiu o valor recorde de 41 milhões de euros, com a impressão profissional e industrial. Adianta Pedro Monteiro, diretor-geral adjunto da empresa.
14: Nós temos vindo sempre a crescer, consecutivamente. Estes resultados, que são recorde em Portugal, ultrapassamos finalmente a barreira dos 40 milhões de euros de faturação. Fazemos isto num momento histórico porque a empresa acaba de celebrar os 150 anos de existência. Portanto, é uma empresa com muita história, muita longevidade, já viu muitas guerras iniciarem-se e terminarem e, portanto, também é uma empresa que tem, vamos dizer, uma genética de resiliência. E este momento é muito importante para a Cónica e não tem Portugal. Temos conseguido, mesmo assim, crescer na área da impressão tradicional, vamos dizer assim, e estamos a crescer exponencialmente na área das soluções digitais, nomeadamente gestão documental, organização de documentos, processos de negócio e, mais recentemente, tudo com o apoio da inteligência artificial para acelerar tudo isto. Conseguir ter um pé no analógico, no papel, vamos dizer assim, e um pé no digital.
13: Presente em Lisboa, Porto, Coimbra e Faro, percorre o país de lés a lés, com o que diz ser a equipa certa, mais de 320 colaboradores e crescente aposta em tecnologia, abrindo caminho à personalização dos produtos.
14: Investindo em produto, em propriedade intelectual própria. Este ano acabámos de lançar um produto próprio, por exemplo, nesta área de gestão documental e processos de trabalho. É um produto virado sobretudo para as PMEs, e que garante um ambiente seguro, informado e organizado tudo o que é documentação e processos de negócio dentro de uma organização pública ou privada. Contamos com mais de 300 pessoas a trabalhar todos os dias na Cónica Minolta para o bem-estar dos nossos clientes. Acreditamos que trazendo competitividade, trazendo agilidade, trazendo segurança da informação, estamos a ajudar estas empresas a serem mais preparadas para a batalha lá fora. Vamos dizer assim, que é a exportação.
13: No futuro, a ideia é investir em propriedade intelectual para ajudar as PMEs, mas também continuar a fazer nearshoring na Europa para o grupo japonês, que já dobrou os 150 anos de existência.
14: O ano 2026, para nós, não se mede no crescimento do volume de faturação. Nós temos outras metas que queremos conquistar, nomeadamente a aposta na propriedade intelectual nossa e em fazê-la chegar ao mercado. Num segundo aspecto, queremos conquistar um conjunto de métricas de qualidade naquilo que é o índice de satisfação dos nossos clientes. Temos a ambição de chegar ao topo. Por outro lado, queremos garantir que o grupo Cónica Minolta, que está sediado no Japão, continue a olhar para a Cónica Minolta Portugal como não só uma empresa de sucesso, mas uma empresa onde podemos experimentar coisas novas para depois lançar para o resto do mundo. E, portanto, este posicionamento como piloto para a Europa e mesmo para o mundo é tão ou mais importante como o crescimento.
13: A Cónica Minolta estima crescer mais 5 a 6% em Portugal este ano de 2026.
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0: E agora temos contas que contam hoje com a proposta de alteração da legislação laboral com foco no banco de horas individuais. A lei vai aplicar-se por remissão ao SNS e poderá ter efeitos perniciosos. Com Nuno Correia da Silva.
16: O dia de ontem foi atribulado para quem quis trabalhar. Os transportes públicos sofreram constrangimentos que impactaram bastante na vida das pessoas, sobretudo as que precisaram de transporte para se deslocarem para o trabalho. Convocada pela CGTP, como protesto contra as alterações propostas pelo Governo à legislação laboral, a greve fundou-se nas mesmas razões da greve convocada há meio ano, em dezembro de 2025. Um dos principais focos do protesto é a adoção do banco de horas individuais. O banco de horas permite que o trabalhador faça mais horas em determinados períodos sem que essas horas sejam imediatamente pagas como trabalho extraordinário. Em vez disso, essas horas ficam creditadas numa conta de horas para serem compensadas mais tarde. Poderão ser compensadas com folgas ou com dias mais curtos. É uma medida que tem vantagens, como a flexibilização do horário de trabalho, permitindo um melhor ajustamento às necessidades familiares do trabalhador e às oscilações de produção das próprias empresas. Mas também abre a porta a situações que podem constituir uma forte quebra de rendimentos. É o caso dos trabalhadores do SNS, nomeadamente os médicos. A lei acabará por se aplicar por remissão. Faz sentido perguntar: o banco de horas é uma solução para a falta de médicos ou uma forma de gerir a falta de médicos? O SNS depende de centenas de milhares de horas extraordinárias para funcionar. Qualquer alteração às regras do tempo de trabalho tem um impacto muito maior do que noutros setores. O resultado da alteração da lei parece ser claro: reduzir os custos das horas extraordinárias por troca com horas de descanso. Mas num serviço em que a interdependência de funções é muito elevada, este propósito pode ser subvertido e ter os efeitos contrários ao pretendido. Como se diz na gíria, o banco de horas no SNS pode ser um valente tiro no pé do próprio governo. Se as horas extraordinárias forem substituídas por folgas, vai ter impacto na formação de equipes. Sem equipas, muitos serviços não funcionam, sobretudo as cirurgias. Basta a folga de um para implicar a paragem de todos. Sem anestesista, não há cirurgia. O mesmo acontece com o cirurgião ou com o assistente. Não é possível aplicar um banco de horas individuais quando os serviços funcionam em equipa. É um erro. Um erro pode ser muito caro e é pago com a diminuição dos atos médicos e com o aumento das listas de espera.
0: Contas que contam com Nuno Correia da Silva.
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1: No Limite TSF, vamos a Castelo de Bode, ao Rio Zêzere, andar aos tombos, a nado e a sobreviver. É a sobrevivência aquática organizada pela Green Tracker. A Albufeira de Castelo de Bode, com 60 km de extensão, é uma das maiores de Portugal. Conhecida pela barragem que abastece Lisboa de água, mas também pela tranquilidade das praias fluviais. E hoje, vamos até lá, guiados por João Francisco, da Green Tracker. A aventura começa com uma caminhada. Primeiro por terra batida, depois mato adentro.
17: Estamos aí a 2, 3 km da Albufeira e há um percurso, assim um bocadinho trialeiro, até a Albufeira.
1: É o suficiente para aquecer as pernas, porque no final deste trilho entram no rio, que com ou sem água é o primeiro desafio do dia.
17: Tem um percurso que é descer uma ribeira, tipo cânion, por dentro de água. Tem umas cascatazinhas, nesta altura que já deve estar seco. Mas pronto, é um percurso em que vai-se pelo meio da vegetação e a descer é de graus, digamos. Portanto, é uma descida assim um bocadinho mais técnica, vamos chamar assim.
1: Ou seja, além de fazerem bushwhacking, que em termos leigos quer dizer andar aos estalos com os arbustos para passar, é um caminho de pedras e fazer isto demora.
17: Demora muito tempo a fazer porque é andar corredinho sentado a descer. Eu tenho degraus que é preciso depois virarmos ao contrário, descermos e continuar, não é propriamente assim só caminhar.
18: Dá tempo para rir e pensar nas suas decisões.
17: Quando eles estão quase a pensar, mas isto falta muito, estamos a chegar.
18: Chegam finalmente a uma clareira e é a altura de descansar e comer. E se o tempo permitir, aprendem a fazer uma fogueira.
17: Quando há fogueira, faz formato mais primitivo, digamos. Fogueira por fogo de fricção, eles tentam fazer com paderneira. Normalmente também utilizo as acendalhas com coisas naturais, tipo pinheiros podres, que têm aquela zona mais rija, que é mais resinosa. E se, quando é raspado, é uma boa acendalha para acender com a paderneira.
18: É o beabá da sobrevivência, mas por causa do calor pode não acontecer, por isso levam coisas que não precisem de grande cozinhado. E com muito ou pouco, ninguém passa fome.
17: Essa parte também é engraçada. Aquilo que as pessoas trazem, fazem questão de partilhar com os outros. Aquilo a gente faz ali um banquete com pouca coisa.
18: Porque mesmo sem se conhecerem, há um espírito de equipa que surge naturalmente em situações de sobrevivência, mesmo numa atividade curta e segura.
17: É engraçado esse tipo de interação que se cria em pouco tempo, pessoas que não se conhecem, porque as pessoas têm que colaborar umas com as outras. O indivíduo sugere coisas, depois aparece o criativo, que é aquele que diz, até se fizermos assim, depois aparece o indivíduo que é mais físico, pega numa machado e começa a falar, a cortar, fica tudo a olhar para ele. Epa! E essa interação cria ali uma coesão entre as pessoas. Acabam espontaneamente a entrar no jogo.
18: Mas no final do jogo é cada um por si outra vez, porque a caminhada não acabou. Só que agora é para ir a nado.
17: A ideia é atravessar mesmo a nado, uma extensão aí de 100 metros, do rio.
18: E vão de fato banho e de mochila às costas. Ou melhor, um saco estanque que trazem de casa ou alugam no dia.
17: O peso da roupa e dos sapatos faz perder a flutuabilidade e então é que se pode tornar perigoso. Tem que pôr tudo dentro do saco.
18: O saco também ajuda a flutuar. Mas mesmo assim é preciso saber nadar, bem ou mal. Porque não é uma travessia curta, é preciso estamina e calma. E do outro lado, de pés em terra e por caminhos menos acidentados, voltam ao ponto de partida.
17: As pessoas saem lá, não entender, amigas. Parece que já se conhecem há muito tempo. Não é só a parte física, a parte psicológica também conta, a parte criativa, de superar as dificuldades, mas esta capacidade de interagirmos com os outros também é uma ferramenta de sobrevivência.
18: É uma experiência social de sobrevivência, mas não é o Senhor das Moscas. É uma aventura para entrar em comunhão com a natureza e os sobreviventes, amigos ou desconhecidos. E tem data marcada, é dia 21 de junho. Todas as condições da sobrevivência aquática podem ser consultadas na página da Green Tracker. Aventure-se no limite TSF.
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0: E hoje, 4 de junho, damos os parabéns a Jorge Palma. Comemora 76 anos de idade. Lembramos aqui aquele que é o trabalho mais recente e, bem, a propósito, Vida.

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0: A PSP ainda investiga os incidentes de ontem em frente ao Parlamento. Os 6 detidos pela polícia vão ser ouvidos amanhã em tribunal. 15 milhões de euros. É este o valor mínimo que o Benfica aceita para deixar sair José Mourinho. Os encarnados já comunicaram à CMVM a intenção de Florentino Pérez de contratar o treinador português.
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0: Daqui a pouco, durante esta hora TSF, a opinião de Pedro Neto no espaço Tem a Palavra. E hoje, por ser quinta-feira, há também Magazine Serralves. Notícias às 5 da tarde na TSF, a edição de Duarte Rosa.
1: O Benfica já comunicou à Comissão do Mercado de Valores Imobiliários a firme intenção da candidatura de Florentino Pérez às eleições do Real Madrid de contratar José Mourinho. Neste comunicado, enviado hoje à CMVM, o Benfica afirma que o treinador português só sai pelo valor da cláusula de rescisão, ou seja, 15 milhões de euros. As eleições no Real Madrid estão marcadas para o próximo domingo. E esta hora rumamos à cidade do futebol, em Oeiras, onde está a decorrer a habitual conferência de imprensa da Seleção Nacional. José Sá, um dos guarda-redes da equipa, já está nesta altura a responder às questões dos jornalistas. Tiago Santos.
2: Com José Sá, um dos guarda-redes escolhidos por Roberto Martínez, hoje escolhido como porta-voz da Seleção Nacional, vamos escutar a primeira pergunta e a primeira resposta do José Sá.
3: Uma pergunta a cada jornalista.
4: Olá, boa tarde a todos. Sim, nós tentámos perceber o que é que faltou nos outros mundiais em quais participámos. Óbvio que queremos ganhar todos os jogos e vamos trabalhar para isso.
5: Boa tarde, José Sá. Pergunto-lhe sobre os jogos que Portugal vai ter, qual é a importância que vê, principalmente no jogo com o Chile, mas mais até com a Nigéria, que é uma seleção com algumas semelhanças com aquilo que Portugal vai encontrar no primeiro jogo frente à República Democrática do Congo. Será, se calhar, o jogo mais determinante para Portugal saber o que tem de fazer logo nessa

0: estreia no Mundial, porque a estreia no Mundial geralmente costuma ser dos jogos mais importantes.
1: Sim, vão ser dois jogos muito importantes para nós, para preparar o Mundial. Tanto o Chile como a Nigéria vão ser uns bons jogos de preparação e é nisso que estamos focados, estamos a tentar dar o nosso melhor, ganhar e preparar bem o jogo para o primeiro jogo do Mundial.
2: Então vou dar aqui para lá para a RTP.
3: Mais uma questão para o guarda-redes da seleção portuguesa, José Sanga, que concorre com o Diogo Costa.
4: José, e na geral do indireto para a RTP Notícias, deixe-me perguntar, Roberto Martínez convocou 4 guarda-redes. Queria perguntar-lhe como é ter um guarda-redes extra, no caso Ricardo Velho, e que tipo de mensagens vão passando uns aos outros para aquilo que vão encontrar nos Estados Unidos, na fase de grupos e possivelmente mais para a frente. Obrigado.
1: Esse tema já foi muito comentado e também já me perguntaram muitas vezes sobre esse assunto. Eu acho que é muito bom para nós, tanto para os guarda-redes como mesmo para a equipa, para os jogadores, porque certos treinos são muito intensos e às vezes precisamos até de ajuda e em vez de estar a chamar miúdos ou guarda-redes, como se foi falado nos Estados Unidos, assim temos o velho, o Ricardo, connosco, que nos vai ajudar, faz parte do grupo. E é sempre bom tê-lo connosco.
3: Já sabe sobre a chamada de 4 guarda-redes para os treinos da seleção portuguesa, sendo que apenas 3 estão inscritos, incluindo ele, José Sá, e sublinhando também a importância dos jogos de preparação. Portugal tem o primeiro já no sábado, frente ao Chile, no Estádio Nacional. Depois vai defrontar em Leiria a seleção da Nigéria. São jogos de preparação para aquilo que vai ser também o arranque do Campeonato do Mundo de Futebol, depois da seleção nacional fazer essa viagem até aos Estados Unidos da América para este Mundial deste ano. O guarda-redes da seleção portuguesa, José, aplaudem também a decisão de Roberto Martínez de chamar um guarda-redes extra para estes trabalhos de preparação do Campeonato do Mundo.
5: E a caminho do Campeonato do Mundo, a Seleção Nacional tem treino marcado já hoje para as 6 da tarde. Os jornalistas vão poder assistir aos primeiros 15 minutos. A PSP admite que mais pessoas podem vir a ser identificadas por causa dos desacatos de ontem em frente ao Parlamento. Em dia de greve geral, a manifestação da CGTP ficou marcada por um confronto entre dezenas de jovens e a polícia à porta da Assembleia da República. As autoridades começaram a desimpedir as ruas por volta das 4 da tarde, mas 2 horas depois, pelas 6 da tarde, um grupo de jovens voltou a colocar as barreiras metálicas que tinham sido retiradas pela PSP, isto numa tentativa de voltar a cortar o trânsito naquela zona. O caso resultou em confrontos violentos entre o grupo e a polícia, que acabou com 6 detidos, 5 homens e uma mulher. Ouvido pela TSF, o subintendente Sérgio Soares, porta-voz da PSP, explica que os incidentes de ontem ainda estão a ser investigados.
6: Para além das 6 detenções que foram consumadas, há ainda suspeita de outros ilícitos criminais que tenham sido praticados durante a nossa intervenção ontem e mesmo a montante antes da nossa intervenção, e portanto esses ilícitos serão também comunicados ao Ministério Público e posteriormente serão também alvo de identificação ou de tentativa de identificação no âmbito do eventual inquérito criminal que venha a ser conduzido pelo Ministério Público, com o qual, caso menos não venha a ser aberto, a PSP colaborará.
5: Um dos suspeitos foi, entretanto, libertado, uma vez que não se envolveu em confrontos físicos com os agentes da polícia, ao contrário dos outros 5.
6: Durante o decorrer da noite, um desses cidadãos acabou por ser libertado. Esse suspeito foi libertado e notificado para comparecer amanhã no campus da Justiça e é suspeito da prática de crime de dano. Relativamente aos outros 5, os mesmos foram detidos por suspeita da prática de crimes de resistência e coação sobre funcionário, neste caso sobre polícias da PSP.
5: E estas pessoas já tinham cadastro?
6: Não, da informação que tenho, não tinham antecedentes criminais e, portanto, foi a primeira vez que foram detidos.
5: Os 6 detidos nos confrontos de ontem entre a polícia e alguns dos manifestantes a propósito da manifestação convocada pela CGTP em dia de greve geral, os 6 detidos nestes confrontos vão ser ouvidos em primeiro interrogatório judicial amanhã, no Campos da Justiça, em Lisboa. O Hezbollah rejeita o cessar-fogo acordado entre Israel e o Líbano. O acordo foi anunciado pelos Estados Unidos e prevê o fim dos ataques do grupo xiita e a retirada dos combatentes das zonas a sul do rio Litani. O líder do Hezbollah, Naim Qassem, não concorda com os termos do acordo, afirmando que o mesmo equivale a uma rendição e a uma derrota. O líder do grupo xiita exige um cessar-fogo abrangente e a retirada das tropas israelitas do Líbano. Avisa ainda que o norte de Israel não está seguro, enquanto as cidades libanesas também não estiverem seguras. França também já reagiu ao acordo entre Israel e o Líbano. O presidente francês garante que o país apoia o cessar-fogo nos termos em que este foi aprovado. Emmanuel Macron afirma ainda que França vai apoiar tudo o que permitir restaurar a paz, combater o terrorismo e estabelecer a soberania e a integridade territorial do Líbano. O escritor português José Luís Peixoto vai participar no programa de residências da Casa Estúdio Cien Años de Soledad. É um dos mais prestigiados programas de criação literária do México. Foi nesta casa que o escritor colombiano García Márquez escreveu a famosa obra Cem Anos de Solidão. Ouvido pela TSF, José Luís Peixoto explica que ficou muito satisfeito com o convite para participar neste programa.
7: Foi um convite que me honrou bastante. Foi feito já no ano passado e na época veio até na sequência da apresentação de um livro meu que foi publicado no México. E nessa altura foi-me feito este convite para participar numa residência que tem a duração de 2 meses e que é nessa casa justamente onde García Márquez escreveu o livro Cem Anos de Solidão. E claro, estou com muita expectativa, porque estar a escrever numa casa que de certa forma é tocada por esse espírito, digamos assim, acaba por ser inspirador, também ao mesmo tempo uma responsabilidade, mas estou com muita vontade de chegar lá, até porque também já tenho projetos que vão beneficiar muito desse tempo e desse espaço.
5: José Luís Peixoto, que vai ser o primeiro português a participar neste programa, o programa de residências da Casa Estúdio Cien Años de Soledad, é um feito que deixa o escritor orgulhoso.
7: É um orgulho, e tanto mais que sei e tenho a experiência do quanto os autores portugueses são estimados no México. E para mim ter esta oportunidade de estar na cidade do México e isso me permitir também desenvolver agora nestes próximos meses algumas atividades por lá e levar não só a minha literatura, mas também a própria cultura portuguesa, acaba por ser realmente algo que me deixa muito contente e que me marca, não é?
5: E o escritor já pensou também naquilo que vai fazer enquanto estiver no México.
7: Estou justamente a terminar aquilo que irá ser um livro ainda a ser publicado este ano e que é um livro que tem muita importância pessoal para mim, porque trata da minha mãe, que é um tema, claro, que me é muito próximo e que tenho uma relação afetiva, pronto, muito intensa, mas também espero que ainda consiga lá começar um novo projeto, esse ainda numa fase muito embrionária, mas que penso, espero que ali se torne concreto e que também sejam escritas ali as primeiras palavras de um futuro romance. Esse aí já não tenho propriamente uma ideia de quando é que será terminado, mas se for começado lá já será muito bom.
5: José Luís Peixoto confessa-se um grande apreciador do escritor Gabriel García Márquez. É um gosto que acaba por transparecer nas obras do português.
7: Nada daquilo que eu escrevo seria igual se não tivesse passado pela leitura de Gabriel García Márquez, um autor absolutamente marcante na literatura universal e no nosso tempo.
5: Será caso para dizer que este é o ponto mais alto da sua carreira?
7: Eu espero que continue a haver ambição e que continue a haver surpresas e que continue a haver reconhecimento, bem que seguramente que esta vai ficar bem assinalada na minha memória e naquilo que tem sido o meu caminho.
5: José Luís Peixoto parte para o México na segunda-feira e volta no final de julho. Vão ser 2 meses de trabalho na Casa Estúdio Cien Años de Soledad, inspirados pela escrita intemporal de Gabriel García Márquez.
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18: 5:15 neste feriado 4 de junho. 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
19: Esta semana, o Governo apresentou o Plano Nacional de Restauro da Natureza, 500 milhões de euros por ano até 2030, mais de 400 medidas, 3 milhões de árvores plantadas por ano, restauro de rios, de zonas úmidas, de habitats costeiros e marinhos. A coordenação será feita pelo ICNF. É, no papel, o plano mais ambicioso que algum governo português alguma vez fez pela natureza e vai à boleia do Plano de Restauro da Natureza Europeu. Uma legislação histórica que visa recuperar 20% das áreas terrestres e marítimas da União Europeia até 2030 e todos os ecossistemas degradados até 2050. Tem metas vinculativas para os Estados-membros até essa altura. Estes devem implementar medidas de restauro em pelo menos 30% dos habitats em mau estado até 2030, 60% até 2040 e 90% até 2050. Quero acreditar, preciso de acreditar, que este plano vai ser bem implementado, tanto na Europa como em Portugal. A nossa vida e a dos nossos filhos na Europa dependerá disso. Mas a mesma semana que nos traz este plano em Portugal foi precedida pela semana em que soubemos que o Fundo Ambiental não tem apoios às organizações de conservação da natureza. Nenhum cêntimo este ano para centros de recuperação de fauna selvagem, para campos de alimentação de aves necrófagas, para cofinanciamento de projetos LIFE. Quero acreditar que esta omissão terá origem no orçamento anterior, que garantia esse financiamento. Mas mesmo assim, Preciso de saber se o financiamento continuará e se ajustará, ou se estamos a ver o seu fim definitivo no final dos projetos atualmente em curso e atualmente apoiados. O dinheiro que devia financiar a proteção da natureza está a ser usado para subsidiar o consumo de combustíveis fósseis. A própria Ministra do Ambiente o disse aqui na TSF. O Fundo Ambiental está a financiar apoios a táxis, ambulâncias, transportes e a botija solidária, por causa do aumento do preço dos combustíveis ligado à situação no Irão. Não discuto a necessidade de ajudar quem precisa. Discuto é que o dinheiro do ambiente sirva para financiar exatamente aquilo que o ambiente nos pede para abandonar. Depois, há a pressão que este plano de restauro vai enfrentar. A CAP recusou-se a estar na apresentação, acusando o governo de avançar sem discutir as medidas. Do outro lado, as grandes energéticas continuam a empurrar megacentrais solares para cima de territórios protegidos. A central fotovoltaica da Beira, junto ao Parque Natural do Tejo Internacional, foi chumbada pela APA duas vezes por impactos graves na biodiversidade. A Light Source BP reformula o projeto e volta a submeter, persistindo até conseguir. Esta semana soubemos que no Alqueva a mesma empresa conseguiu que a APA voltasse atrás num chumbo anterior e emitisse uma declaração de impacto ambiental favorável condicionada. Aparentemente porque o projeto foi reformulado, mas terá sido mesmo? O ICNF, que tinha dado parecer negativo para proteger uma colónia de morcegos, reconsiderou após reclamação do promotor. O padrão é sempre o mesmo. Chumba-se, reclama-se, reformula-se ou faz-se de conta que se reformula, insiste-se e acaba por passar. As empresas têm tempo e dinheiro. A natureza e as populações afetadas não têm nenhum nem outro. É por tudo isto que olho para os 500 milhões com esperança, mas também com desconfiança. Quando a esmola é muita, o pobre desconfia, ainda mais se vemos sinais contraditórios entre o que se anuncia e o que se faz. 500 milhões são muitos milhões, mas de nada servem se o plano não resistir à pressão dos que querem construir onde não se deve, plantar painéis onde se deviam estar azinheiras e sobreiros, cimentar o que devia estar vivo. Precisamos que este plano dê certo. A natureza é hoje a nossa maior infraestrutura de resiliência. As alterações climáticas já não são uma ameaça futura, são o presente. Os incêndios, as secas, as cheias, as tempestades, o calor extremo. Tudo isto será pior ou melhor, consoante tivermos ou não ecossistemas saudáveis a proteger-nos. O mundo em que viverão os nossos filhos depende do que fizermos agora com estes 500 milhões. De serem dinheiro que muda o país ou mais um número bonito num plano que ninguém cumpriu.
18: Pedro Neto tem a palavra.
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18: Começam hoje em Guimarães os Festivais Gil Vicente. Várias décadas de teatro e sempre com estreias absolutas. Edição de Filo J de hoje com José Carlos Barreto.
21: Começaram em meados do século passado, com vários intervalos, é certo, mas hoje mantêm-se e continuam com esta designação de Festivais Gil Vicente, já com menos Gil Vicente no programa e é cada vez mais teatro contemporâneo. O novo diretor artístico dos Festivais Gil Vicente é agora Bruno dos Reis e começa por apresentar esta ideia de um festival que marca o tempo e também a cidade de Guimarães.
22: Originalmente, e até pego nisso, na questão do termo festivais, porque de facto, da forma como eles nasceram de uma forma muito atípica. Eles faziam-se todos os fins de semana de junho e de julho, durante o primeiro ano, foi assim que se organizaram. E em todos estes sábados existia de facto a apresentação de um espetáculo de repertório vicentino, chamemos-lhe assim, e depois havia um momento musical que terminava à noite. E então cada sábado acabava por ser um festival. O festival, ou os festivais neste caso, acabaram por ter, enfim, por ter de facto uma grande viagem por esta história do último século e deste início de século também. Podemos dizer que tiveram já muitíssimas versões, já visitaram diferentes espaços aqui na cidade, tiveram diferentes configurações, foram um festival também de teatro de rua, enfim, neste momento, já desde há quase 20 anos, é um festival muito mais dedicado àquilo que é a renovação do tecido teatral português, de facto, a estreia de novos espetáculos, a consagração de novos valores, é muito mais dedicado ao teatro contemporâneo do que particularmente ao repertório vicentino.
21: Os festivais Gil Vicente têm hoje o dia de abertura com o primeiro espetáculo, um lugar também para várias estreias e, como sublinha Bruno dos Reis, tudo começou antes, naquilo que é uma espécie de aquecimento dos festivais de Guimarães.
22: Existe, antes da abertura dos festivais, existe uma antecâmara, que nós chamamos de Criações em Curso, em que, na realidade, o que nós fazemos é acompanhamos trabalhos em criação, temos sessões de debate em torno de obras que ainda estão a ser criadas, acompanhamos aquilo que são os trabalhos dos alunos de terceiro ano aqui da Universidade do Minho. Portanto, existe, de certa maneira, uma antecâmara dos festivais de Vicente, que é, de certa maneira, um apanhar, talvez, de balanço, chamemos-lhe assim. No dia 4 de junho, de facto, é a abertura oficial dos festivais, sendo que é uma abertura que faz a ponte perfeita com esta ideia de Criações em Curso, porque a abertura é com o espetáculo de Arão Borralho de João Galante, com 12 jovens, neste caso 13, até 13 jovens que estudam aqui em Guimarães, e como muitos deles estudam aqui na Universidade do Minho, na licenciatura em teatro, fazem quase uma ponte muito, muito bela entre aquilo que são as inscrições em curso e aquilo que de facto é a abertura dos festivais de Vicente.
21: Há muitas estreias nesta edição e convém sublinhar algumas na programação.
22: Ora bem, eu acho que é muito especial que nós tínhamos cá a estreia da Isabel Zua, a Afra Saloia. É ao mesmo tempo também, até porque já tive a oportunidade de ver um ensaio no espaço do tempo, o espetáculo Álbum de Família, e é uma estreia também, mais uma vez, neste caso da Lúcia Pires, que venceu o Projeto Casa, e é um espetáculo maravilhoso, escrito de uma forma muito, muito bela até. Outra estreia, de certa maneira, é um espetáculo Pela Boca Mor, que nós foi uma espécie de encomenda que nós fizemos para que ele visitasse a sala do Círculo de Arte e Recreio, depois estivesse aqui no Café Concerto do Centro Cultural de Vilafor.
21: Hoje é com este espetáculo de Ana Borralho e João Galante que tudo começa, com a cidade a ficar inundada pelos festivais, e a ideia sempre foi essa, ainda quer chegar mais longe.
22: Curiosamente também está no ADN dos festivais, porque é algo que de facto já fez parte daquilo que é a natureza, do formato dos festivais.
21: Festivais Gil Vicente, que se vão espalhar pelo Centro Cultural Vila Flor, Teatro Jordão, Centro Internacional das Artes José de Guimarães, Círculo de Arte e Recreio e Convívio Associação Cultural.
18: De hoje até 13 de junho em Guimarães.

0: Projeto do Cabo do Mundo, homenagem a Fausto Bordalo Dias. Notícias em síntese dentro de instantes.
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0: Boa tarde, são 5:30, 4:30 nos Açores. A altura, Duarte Rosa, para uma síntese da atualidade neste feriado.
1: O Benfica informa que José Mourinho pode sair por 15 milhões de euros se Florentino Pérez vencer as eleições do Real Madrid. Os encarnados comunicaram hoje à Comissão de Mercado de Valores Mobiliários que receberam do candidato uma firme intenção de contratar o treinador português. No comunicado, o Benfica afirma que José Mourinho só sai do clube pelo valor da cláusula de rescisão, ou seja, pelo menos 15 milhões de euros. As eleições no Real Madrid estão marcadas para domingo. A PSP admite que mais pessoas podem vir a ser identificadas por causa dos desacatos de ontem em frente ao Parlamento. Em dia de greve geral, a manifestação da CGTP ficou marcada por um confronto entre dezenas de jovens e a polícia à porta da Assembleia da República. 6 pessoas acabaram detidas, 5 homens e uma mulher. Um dos detidos foi, entretanto, libertado, uma vez que não se envolveu em confrontos físicos com os agentes da polícia, ao contrário dos outros 5. A PSP explica à TSF que os incidentes de ontem ainda estão a ser investigados. Os 6 detidos vão ser ouvidos amanhã em primeiro interrogatório judicial no Campos da Justiça, em Lisboa. O Hezbollah rejeita o cessar-fogo acordado entre Israel e o Líbano. O acordo foi anunciado pelos Estados Unidos e prevê o fim dos ataques do grupo xiita e a retirada dos combatentes das zonas a sul do rio Litani. O líder do Hezbollah, Naim Qassem, não concorda com os termos do acordo. Afirma que o mesmo equivale a uma rendição e a uma derrota. O líder do grupo xiita exige um cessar-fogo abrangente e a retirada das tropas israelitas do Líbano. Avisa ainda que o norte de Israel não está seguro enquanto as cidades libanesas também não estiverem seguras. França também já reagiu ao acordo entre Israel e o Líbano. O presidente francês garante que o país apoia o cessar-fogo nos termos em que foi aprovado. Emmanuel Macron afirma ainda que França vai apoiar tudo o que permitir restaurar a paz, combater o terrorismo e estabelecer a soberania e a integridade territorial do Líbano.
0: Uma síntese à atualidade com o jornalista Duarte Rosa nesta tarde de quinta-feira na TSF. A seguir temos Magazine Serralves e para ouvir ainda durante esta hora mais uma memória de elefante.
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0: E agora temos Magazine Serralves. Vamos conhecer os temas em destaque na edição de hoje com Inês Cortês.
5: Uma exposição que é um casamento entre contradições, o oceano contado pela voz dos mais famosos naturalistas e um filme que nos leva pela cidade de Lisboa. São os destaques da edição desta semana do Magazine Serralves. Música. Há uma nova exposição em Serralves que nos convida a olhar duas vezes para aquilo que vemos. Pedro Henriques é um dos artistas portugueses que tem mais refletido sobre o papel das imagens na sociedade contemporânea. Ao longo de vários anos de trabalho, construiu uma obra que cruza o desenho, a escultura, a impressão e técnicas digitais. Tudo para questionar a forma como produzimos, consumimos e fazemos circular imagens. O curador Ricardo Nicolau diz que esta exposição pode ser vista como um encontro entre contradições.
6: O trabalho escultórico parece mais ou menos bidimensional, o trabalho de pintura e de gravações tem algo de escultura, os desenhos, que são outra componente do trabalho que é apresentado na exposição, são simultaneamente metódicos, gráficos e expressivos, se pode combinar, e pode, os desenhos do Pedro Henriques provam-no, e portanto pareceu-nos que o título Espasmo Quadrado, visto que é uma espécie de oxímoro ou de dois termos mais ou menos contraditórios, poderia ser uma espécie de espelho feliz daquilo que é a produção do artista nas últimas décadas.
5: Ao percorrer as galerias, encontra um jogo de contrastes. Entre as obras expostas, Ricardo Nicolau destaca as esculturas, que afirma serem testemunhos de uma experiência que a geração do artista teve, que foi jogar jogos de computador que eram constituídos por planos bidimensionais.
6: Estas esculturas têm um lado muito bidimensional, se fizermos contraditório até com o próprio conceito de escultura. Depois talvez falasse de outras esculturas que desta vez que são adossadas à parede e que são bidimensionais, mas são as tais que dão título à exposição, que se chamam Espasmo Quadrado, em que temos, e volto a usar a palavra contradição, em que temos figuras geométricas, placas de figuras geométricas e monocromáticas, e que estão associadas a figuras, eu ia dizer figuras informes, portanto, como se esta expressão fizesse algum sentido.
5: Esta é a primeira grande exposição individual de Pedro Henriques numa instituição museológica e marca o regresso a Serralves, depois de ter participado em 2014 no prémio Novo Banco Revelação.
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5: Do universo das imagens, passamos para o oceano. No dia 8 de junho, realiza-se mais uma sessão do ciclo de cinema documental Nova Cultura do Oceano, promovido pela Fundação de Serralves em parceria com a National Geographic e o Centro Interdisciplinar de Investigação Marinha e Ambiental. A iniciativa dirige-se sobretudo ao público escolar, mas aborda temas que dizem respeito a todos: a preservação dos oceanos, a biodiversidade marinha, a poluição, as alterações climáticas e os desafios da sustentabilidade. Nesta sessão, assistimos ao documentário Ocean, narrado por David Attenborough. Quem vê vai mergulhar nos ecossistemas marinhos, conhecer espécies ameaçadas e compreender melhor a ligação entre a saúde dos oceanos e o futuro do planeta. Esta é a última sessão e vai ser na segunda-feira, às 10 da manhã, no auditório da Casa do Cinema Manuel de Oliveira. Não precisa de bilhete, apenas de se inscrever. Toda a informação no site da Fundação.
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5: E terminamos com mais cinema. No dia 7 é exibido António, um rapaz de Lisboa, filme realizado por Jorge Silva Melo em 2002. A obra acompanha um jovem lisboeta enquanto percorre uma cidade em mudança. Com ele passamos por lugares e eventos do quotidiano, como as paragens de autocarro, as entrevistas para emprego, as creches onde se colocam os filhos ou pelas cervejarias onde se mata o tempo. Mais do que seguir uma narrativa tradicional, o filme constrói um retrato sensível da vida urbana, observando os pequenos gestos, os encontros ocasionais e as esperanças e incertezas de uma geração. A sessão integra o ciclo Manuel de Oliveira e o cinema português. Vai ser no domingo, às 5 da tarde, no auditório da Casa do Cinema Manuel de Oliveira. Para voltar a ouvir esta edição do Magazine Serralves, basta passar pelo site da TSF, pelo Facebook da Fundação ou pelas principais plataformas de podcast.
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0: E agora passamos à memória de elefante de segunda a sexta com Mário Fernando e Manuel Costa Monteiro.
9: Mais um caso de um trabalho exemplar em que um elemento adicional foi fundamental para a projeção da obra. Aqui funciona o efeito surpresa. Lembram-se certamente de há uns tempos termos falado em detalhe da lendária 4AD, mas permitam agora focar-me na ala americana da editora, mais concretamente em Boston. E isto por causa de Doolittle, o segundo álbum dos Pixies, lançado em 1989. Um trabalho que continua a ser encarado ainda hoje como a principal referência da banda, aplaudido pela crítica na altura com um entusiasmo pouco habitual. Mas há mais. O álbum trouxe uma inovação que implicaria consequências mais tarde. A adição de guitarras distorcidas por Black Francis e Joey Santiago foi uma técnica que influenciou de forma decisiva o desenvolvimento da música grunge dos anos 90. Por outro lado, é notória a influência que os Pixies tiveram no percurso dos Nirvana, Radiohead ou Smashing Pumpkins. Nem de propósito, Kurt Cobain disse um dia que Doolittle era um dos seus álbuns favoritos e que aquelas músicas influenciaram bastante a criação de Smells Like Teen Spirit, dos Nirvana. Portanto, os Pixies acabaram por ser mais uma das figuras do catálogo de luxo da 4AD.

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Goldfrapp na TSF, Lovely Head, já perto das 6 da tarde, da altura em que vamos ter notícias. Até lá, a música prossegue com Portishead, Sore Times.

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0: Boa tarde, são 5h58, menos uma hora nos Açores.
1: €15 milhões é o valor mínimo que o Benfica aceita para deixar ir José Mourinho. Os encarnados já comunicaram à CMVM que receberam uma intenção firme de Florentino Pérez contratar o treinador português se vencer as eleições do Real Madrid. A PSP ainda investiga os incidentes de ontem em frente ao Parlamento. Os 6 detidos pela polícia vão ser ouvidos amanhã no tribunal.
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0: Daqui a pouco, durante esta hora TSF, o espaço de humor parece mentira. Quanto ao estado do tempo, para amanhã, sexta-feira, conto com máximas previstas de 18 graus para o Porto, 23 para Lisboa e 30 graus para Faro. É a temperatura que antecipa o Instituto Português do Mar e da Atmosfera. Notícias às 6 da tarde, edição de Duarte Rosa.
1: Voltamos a espreitar a cidade do futebol para ver como estão a correr os primeiros minutos do treino da Seleção Nacional. A equipa das Esquinas está a preparar a participação no Mundial deste verão. A acompanhar o treino está o repórter da TSF, Tiago Santos. E Tiago, nesta altura, o que se nota para já é que há duas ausências.
2: Dois jogadores que ficam fora do treino de hoje, indisposto, Mateus Nunes falha o trabalho, a sessão desta tarde, deverá recuperar amanhã e a tempo do jogo com o Chile. Mesma situação para João Félix, que hoje faz apenas trabalho de ginásio. Não são, no entanto, ausências que preocupem para já a equipa técnica de Roberto Martínez, dois jogadores que vão recuperar e vão estar nesse primeiro jogo de preparação da seleção portuguesa diante da equipa chilena, uma formação sul-americana que não se qualificou para o Campeonato do Mundo de Futebol. Os guarda-redes da seleção portuguesa, os quatro guarda-redes, os três convocados e Ricardo Velho, o guarda-redes que treina e que vai seguir viagem também com a seleção para os Estados Unidos, já estão no relvado, numa tarde ventosa, alguns exercícios com bola para os guarda-redes, com a atenção também da equipa técnica de Roberto Martínez, dedicada aos guarda-redes, e isto no momento em que surgem no relvado da cidade do futebol os jogadores de campo da seleção nacional, e hoje pela primeira vez Roberto Martínez tem de lidar com essas duas ausências para a sessão de trabalho da equipa portuguesa. Recordo que os quatro jogadores do Paris Saint-Germain, campeões da Europa, Vitinha, Gonçalo Ramos, também Nuno Mendes e João Neves, continuam fora dos trabalhos da seleção, têm mais alguns dias de descanso antes de se juntarem aos preparativos para o Campeonato do Mundo de Futebol. Começa neste momento a sessão de treino de tarde, também para os jogadores de campo, liderados por Cristiano Ronaldo, Diogo Dalot e Francisco Trincão, são os primeiros numa fila de jogadores, fazem os primeiros exercícios, ainda sem a presença da bola, com essa nota, a ausência de Mateus Nunes e também de João Neves, não são, no entanto, situações que preocupem a equipa técnica nacional, os jogadores vão recuperar e devem estar no jogo, que vai acontecer aqui a algumas centenas de metros de distância da cidade do futebol e do campo de treinos da seleção, no sábado, diante do Chile, no Estádio Nacional, uma oportunidade também para o público português aplaudir a seleção antes da viagem para os Estados Unidos da América.
1: E esse é um jogo que conta então para a preparação da Seleção Nacional para o Mundial. É um jogo diante da seleção do Chile e esta semana um jogador chileno afirmou que a equipa sul-americana é a pior do mundo neste momento. Ora, José Sá, guarda-redes da seleção, não concorda. O guardião português acredita que jogar

0: Contra o Chile vai ser um bom teste para Portugal. Ainda assim, há outras questões que estão a preocupar o guarda-redes, Tiago Santos.
1: José Sá anda preocupado com a bola deste Mundial. Para ele, como para todos os guarda-redes, as mudanças de direção após o remate são um problema.
2: Isto é uma boa bola para o Bruno Fernandes, para estar à baliza. Mas pronto, temos que nos habituar, estamos a treinar com ela para nos habituar a ela. E pronto, é isso.
1: Um sorriso nervoso depois dos primeiros dias de trabalho com a bola de três cores deste Campeonato do Mundo, que promete fazer a vida difícil aos guarda-redes. Portugal defrontou o Chile no primeiro particular de preparação, a seleção sobre a qual um jogador chileno disse esta semana ser neste momento a pior equipa do mundo.
2: Eu acho que o Chile tem uma boa equipa. Eu conheço o guarda-redes que joga no Swansea. Eu sei quem é, que é Championship. E nós não achámos isso. Sempre, mesmo aqui em Portugal, sempre achámos que o Chile teve sempre boas equipas. Apesar de não estarem qualificados para o Mundial, sabemos que vão querer dar tudo contra Portugal agora para mostrar o seu valor. E sabemos que o Chile é uma boa equipa e temos de estar concentrados e sempre de olho aberto.
1: E José Sá identifica nesta seleção do Chile alguns sinais daquilo que Portugal pode encontrar no Mundial noutros adversários.
2: Estamos a preparar para jogar e sabemos que o Chile é uma equipa que corre muito, que trabalha muito e que reage muito à perda de bola e é nisso que também estamos focados, temos de trabalhar e claro queremos ganhar o jogo.
1: São as notas do guarda-redes que concorre com o Diogo Costa e Rui Silva para ver quem agarra o lugar entre os postos da baliza portuguesa e à espera de uma oportunidade neste primeiro jogo de preparação no Estádio Nacional.
0: Portugal vai jogar com o Chile no sábado, em jogo de preparação para o Mundial. O encontro começa quando faltarem 15 minutos para as 7 da tarde. O Benfica informa que José Mourinho pode sair por 15 milhões de euros do clube se Florentino Pérez vencer as eleições do Real Madrid. Os encarnados comunicaram hoje à Comissão de Mercado de Valores Mobiliários que receberam do candidato uma firme intenção de contratar o treinador português. Em comunicado, o Benfica afirma que José Mourinho só sai do clube pelo valor da cláusula de rescisão, ou seja, os tais 15 milhões de euros. Na opinião de João Nuno Coelho, comentador de desporto da TSF, com este comunicado, para José Mourinho assinar pelos madrilenos, agora só falta mesmo a vitória de Florentino Pérez nas eleições do Real Madrid. João Nuno Coelho acredita também que este é um negócio que vai deixar satisfeitas todas as partes.
3: Vai ser uma solução satisfatória para toda a gente, porque para o Benfica significará um encaixe de 15 milhões de euros. Poderá seguir o seu caminho com um novo treinador, que tudo indica será Marco Silva, e para Florentino será também o desfecho natural desta novela. A grande questão é se Florentino perder as eleições, o que é que acontecerá?
4: E o que é que pode acontecer?
3: Podem acontecer muitas coisas, porque na realidade José Mourinho já demonstrou, até pelo seu comportamento em todo este processo, que não abre o jogo, ou seja, não assume nada como concretizado. Eventualmente, para o caso de as eleições correrem mal a Florentino, poder reivindicar depois uma indemnização do Benfica, caso o Benfica não queira manter os seus serviços. Portanto, parece-me que neste jogo todo que se está a disputar, José Mourinho acaba por se proteger. Diz-se que vai fazer queixa do vídeo que Florentino terá apresentado, produto de inteligência artificial, com a manifestação de apoio de José Mourinho à sua candidatura. Portanto, no fundo, não se desmancha para depois poder tomar as atitudes que achar melhores se não se concretizar a vitória de Florentino Pérez, que deve dizer-se, é mais do que provável. Se calhar a grande questão aqui passará por tentar interpretar a mudança de estratégia de Florentino, que até há pouco tempo não admitia qualquer acordo com José Mourinho e que agora usa esse suposto acordo como trunfo eleitoral. Provavelmente isso poderá significar que está com algum receio de que as eleições não sejam tão tranquilas e tão fáceis como pareciam há poucos dias.
4: E esta questão da cláusula de rescisão, a saída pelos 15 milhões de euros, não será qualquer impedimento para o Real Madrid?
3: Não, claro que não, claro que não. Para o Real Madrid, para um clube que já entrou forte no mercado já concretizando supostamente alguns dos desejos de José Mourinho, e que fala inclusive, Florentino, claro, não é o Real Madrid, é o Florentino, fala na possibilidade de contratar Vitinha, que seria um dos pedidos de José Mourinho. Claro que 15 milhões de euros não são nada de significativo. Para o Benfica poderá ser uma solução interessante, porque me parece desde há muito tempo que o Benfica precisa de um projeto que não esteja apenas centrado na figura de um treinador e em todo o seu estatuto. No fundo, o José Mourinho serviu acima de tudo para que as eleições fossem ganhas por Rui Costa, mas o Benfica precisa muito mais de um treinador que se enquadre num projeto, numa estrutura, e parece-me que a figura de Marco Silva se encaixa perfeitamente nesse perfil, e para o bem do Benfica seria ótimo que tudo seguisse o guião planeado, ou seja, Florentino Pérez ganhar as eleições, pagar a cláusula de rescisão de José Mourinho e toda a gente seguir o seu caminho.
0: Aguardamos então. As eleições do Real Madrid estão marcadas para domingo. A PSP admite que mais pessoas podem vir a ser identificadas por causa dos desacatos de ontem em frente ao Parlamento. Em dia de greve geral, a manifestação da CGTP ficou marcada por um confronto entre dezenas de jovens e a polícia, à porta da Assembleia da República. As autoridades começaram a desimpedir as ruas por volta das 16h, mas duas horas depois, pelas 18h, um grupo de jovens voltou a colocar as barreiras metálicas que tinham sido retiradas pela PSP, isto numa tentativa de voltar a cortar o trânsito naquela zona. O caso resultou em confrontos violentos entre o grupo e a polícia, que acabou com 6 detidos, 5 homens e uma mulher. Ouvido pela TSF, o subintendente Sérgio Soares, porta-voz da PSP, explica que os incidentes de ontem ainda estão a ser investigados.
5: Para além das 6 detenções que foram consumadas, há ainda suspeita de outros ilícitos criminais que tenham sido praticados durante a nossa intervenção ontem e mesmo a montante antes da nossa intervenção, e portanto esses ilícitos serão também comunicados ao Ministério Público e posteriormente serão também alvo de identificação ou de tentativa de identificação no âmbito do eventual inquérito criminal que venha a ser conduzido pelo Ministério Público, com o qual, caso menos não venha a ser aberto, a PSP colaborará.
0: Um dos detidos foi, entretanto, libertado, uma vez que não se envolveu em confrontos físicos com os agentes da polícia, ao contrário dos outros 5.
5: Durante o decorrer da noite, um desses cidadãos acabou por ser libertado. Esse suspeito foi libertado e notificado para comparecer amanhã no campus da Justiça e é suspeito da prática de crime de dano. Relativamente aos outros 5, os mesmos foram detidos por suspeita da prática de crimes de resistência e coação sobre funcionário, neste caso sobre polícias da PSP.
0: E estas pessoas já tinham cadastro?
5: Não, da informação que tenho, não tinham antecedentes criminais e, portanto, foi a primeira vez que foram detidos.
0: E os 6 detidos vão então ser ouvidos amanhã em primeiro interrogatório judicial no Campos da Justiça, em Lisboa. O Hezbollah rejeita o cessar-fogo acordado entre Israel e o Líbano. O acordo foi anunciado pelos Estados Unidos e prevê o fim dos ataques do grupo xiita e a retirada dos combatentes das zonas a sul do rio Litani. O líder do Hezbollah, Naim Qassem, não concorda com os termos do acordo, afirmando que o mesmo equivale a uma rendição e a uma derrota. O líder do grupo xiita exige um cessar-fogo abrangente e a retirada das tropas israelitas do Líbano e avisa que o norte de Israel não está seguro enquanto as cidades libanesas também não estiverem seguras. França também já reagiu ao acordo entre Israel e o Líbano. O presidente francês garante que o país apoia o cessar-fogo nos termos em que foi aprovado. Emmanuel Macron afirma ainda que França vai apoiar tudo o que permitir restaurar a paz, combater o terrorismo e estabelecer a soberania e a integridade territorial do Líbano.
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0: Estamos já com 15 minutos para lá das 6 da tarde, neste feriado TSF. Tempo agora para o humor. Zé Pedro Gomes, parece mentira.
1: Como era de esperar, a greve geral foi um sucesso e um fracasso. E assim não admira que tenham tido dificuldade em alcançar um entendimento na concertação social. É que uma pessoa ver o copo meio cheio e a outra meio vazio, aceita-se. Agora uma pessoa ver um copo e a outra uma cisterna, isso já dificulta mais. Durante o dia de ontem, a Ministra do Trabalho falou numa adesão muitíssimo reduzida no privado, mas admitiu algum impacto no setor público, que é como quem diz, isto era, mas é de se privatizar tudo e acabava-se com esta brincadeira das greves. O próximo pacote é de privatizações e podem esquecer o chapéu de sol à frente da concessão. Nem à frente, nem de lado. Agora pode-se estender-se ao sol, no parque de estacionamento, que também é a pagar, mas mais em conta. Até a CGTP vai ser privatizada. Quem organiza uma greve geral, organiza qualquer evento, desde festas de crianças a festivais de verão, passando por casamentos, chiqueniques e vindas do Papa. Que, por falar nisso, estará nos próximos dias em Espanha, dizem que para iniciar o processo de canonização de Pedro Sánchez, porque se está limpo com tantos problemas à sua volta, é santo. O nome é que vai resultar, só mais ou menos, San Sánchez. Não se percebe se é um santo, se é um gago. Mas adiante, quem diz a CGTP, diz o próprio governo, que também será privatizado, à espera que esse já foi logo o primeiro. Do lado da Intersindical Nacional, já que falamos dela e enquanto ainda é pública, o seu secretário-geral dizia então ontem, é uma grande greve geral. Ficava melhor, é uma greve geral-geral. Tiago Oliveira comparou com os números da greve geral de dezembro passado, afirmando que andava ela por ela, sendo que a do final do ano contou com a UGT, que desta vez fez greve à greve. Isto vai gerar mau ambiente entre as centrais sindicais. Só faltou à CGTP dizer que um chaço, avariado na ponte, em hora de ponta, não confundir com na ponta, em hora de ponte, causa mais impacto do que a UGT. Entretanto, mesmo para mostrar serviço, o Governo esteve a fazer anúncios. Por exemplo, a Ministra da Saúde apareceu no Parlamento para dizer que os utentes vão passar a escolher o hospital onde querem ser operados, isto quando o tempo clínico de espera definido estiver perto do limite. Vamos citar a Ministra Ana Paula Martins. A partir de agosto, entra em funcionamento o SINAC, um novo sistema que permitirá aos doentes escolherem onde pretendem ser operados quando o tempo máximo de resposta garantido for ultrapassado. Deixarão de ser os hospitais a ter essa decisão, transferindo-a para quem deve ser o centro da decisão, o cidadão. Isto parece boa notícia, mas é só uma percepção. O cidadão que se prepara passa a ser o centro de decisão. Vai escolher o hospital onde pretende ser operado. Depois um dia vai escolher o que pretende operar. Se o joelho, se a vesícula, se as cataratas. Está-se mesmo a ver onde é que isto vai acabar. É com o cidadão a operar-se a ele próprio.
0: José Pedro Silva com o apoio técnico de João Félix Pereira. Parece mentira o humor na tarde da TSF.
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0: E agora vamos saber qual é o prato do dia com Fernando Melo, é o guia TSF Evasões.
3: O restaurante A Cabana elabora numa correnteza de casas de arrochas e o nome refere-se mais ao calor humano do acolhimento do que propriamente à exiguidade do espaço. Animam diariamente o restaurante o chefe Luís Figueira e a sua mulher Andréa Cardoso. Num quadro muito sugestivo pendurado na parede, lê-se, na cabana junto à praça, há petiscos à maneira. Simpatia e alegria da Andreia e do Figueira. A casa é petisqueira e de gabarito. Adoro as burras que a casa prepara. Trata-se da queixada e aqui é elevada ao extremo epicurista. São geniais as línguas de porco que saem das mãos do mestre Luís Figueira. E muito originais, há que reconhecê-lo. É muito raro encontrar-se esta precisidade nos campos do Alentejo. E sabe pela própria vida. As línguas são primorosamente tratadas e apresentadas na forma de estofado longo e muito macio. Faz-se uma notável tomatada de frango, literalmente de ir às lágrimas. Agora que o tomate está ao rubro, trata-se de uma iguaria imperdível. Coisas que só neste Alentejo muito especial encontramos. Faz-se um excepcional bacalhau dourado, formalmente equivalente ao bacalhau à Brás, mas sem cebola. Não consigo resistir a dizer que corresponde ao célebre prato imortalizado na Pousada de Elvas. Há coisas e pratos que ficam vivos na memória para sempre. O chefe Figueira desenvolveu uma receita de gênio, a que decidiu chamar o Wellington de bacalhau. Corresponde ao bife Wellington, com duxelle de cogumelos e bacalhau fresco no lugar do proverbial bife. Novidade absoluta para mim e ótima descoberta. Da grelha sai um majestoso T-bone, o corte que é o encontro do lombo e da vazia. Há bochechinhas de porco divinais que nos encantam da primeira à última garfada. E há secretos autênticos, iguaria que raramente se encontra. Carne muito macia, cheia de sabor. As plumas de porco também são maravilhosas e são irresistíveis. Pode parecer provocação, mas não hesito em recomendar a francesinha que se faz no Cabana. Começou por ser um prato de recurso, mas depressa ficamos completamente viciados e depois não dispensamos nunca mais. Para terminar docemente a sua refeição, entregue-se à incrível sericaia, autêntica glória da nossa doçaria. Também se faz um fidalgo maravilhoso que devoramos com sofreguidão. E há uma tarte de amêndoa conventual que nos coloca às portas do céu. Maravilha! Nesta cabana, somos sempre tratados nas palminhas. E voltamos vezes sem conta.
0: Prato do dia com Fernando Melo, hoje no restaurante A Cabana, em Arronches. 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E agora temos o espaço Sempre Solidários. Hoje, Maria Ramos Santos, vamos conhecer a organização Rewind.
4: É uma organização sem fins lucrativos e que tem um único objetivo: devolver à vida selvagem e à natureza a capacidade de se gerir a si própria. Em Portugal, é Pedro Prata quem lidera a equipa.
5: Desde 2019, foi quando a Rewilding Portugal começou a atividade, temos focado essencialmente a nossa atenção no Grande Vale do Coa, que é uma paisagem conectada entre si e que, por isso, funciona como um corredor de vida selvagem, e que nós queremos que seja um corredor de coexistência, uma vez que este território também é vivido por muitas pessoas e tem as suas atividades, e encontrar aqui sinergias entre essas atividades, as pessoas que cá habitam e a vida selvagem que também está cá presente, para tornar a sua capacidade de recuperação o mais eficaz possível e ao mesmo tempo que seja beneficiente para ambas as partes.
4: Na prática, e para concretizar tudo isto, a Rewind reintroduz os arquitetos naturais.
5: Nós focamos na recuperação de alguns processos que estão em falta, nomeadamente aquele pelo qual acho que somos manifestamente mais conhecidos, que é a grande herbivoria, ou seja, os grandes herbívoros, os animais que fazem o consumo da matéria orgânica, de biomassa orgânica, e que, por via das circunstâncias socioeconómicas históricas deste território, tinha vindo a diminuir esta função de herbivoria por a pecuária ter vindo a diminuir nas últimas décadas sem que seja substituída funcionalmente por outros herbívoros. E, portanto, o que nós fizemos é, neste território, encontramos as oportunidades de trazer de volta, por exemplo, alguns grandes herbívoros para substituir a funcionalidade, nomeadamente do cavalo selvagem ou do auroque, que estão ausentes, mas podem ser substituídos funcionalmente, por exemplo, com a raça surreia, uma raça de cavalos autóctones portuguesa, muito rústica e muito adaptável a estes territórios, ou o Taurus, que é, no fundo, um produto de seleção de raças rústicas europeias para substituir a funcionalidade do auroque. Temos trazido isso para as nossas propriedades, dentro do território, e com isso promover a sua expansão, fazendo com que eles sejam os vetores da dinâmica da herbivoria.
4: Pedro Prata reforça que, além de alimentar a dinâmica da vegetação, isto também previne a ameaça mais prevalente neste território, os fogos rurais.
5: Temos um trabalho de vigilância ativo, promovemos educação para também reduzir essa frequência. Por outro lado, os herbívoros, e principalmente aqueles de grande porte, são os que preventivamente reduzem a acumulação de biomassa, que, no caso de um incêndio, tenderá a ser menos intenso.
4: Numa altura em que o lobo é também um dos predadores que está em falta no Grande Vale do Coa, a organização tem promovido medidas de coexistência com ferramentas de interação entre o lobo e a pecuária. O projeto trabalha também para proteger o lince ibérico.
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0: Daqui a pouco vamos ter notícias em síntese na tarde da TSF. Para já, a memória de Sara Tavares nesta versão de Saiu para a Rua.

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0: Boa tarde agora, 6:30, 5:30 nos Açores, altura para uma síntese da atualidade nesta tarde feriado, Duarte Rosa.
1: O Benfica informa que José Mourinho pode sair por 15 milhões de euros se Florentino Pérez vencer as eleições do Real Madrid. Os encarnados comunicaram hoje à Comissão de Mercado de Valores Mobiliários que receberam do candidato à presidência do Real uma firme intenção de contratar o treinador português. Em comunicado, o Benfica afirma então que José Mourinho só sai do clube pelo valor da cláusula de rescisão, ou seja, pelo menos 15 milhões de euros. As eleições no Real Madrid estão marcadas para domingo. A PSP admite que mais pessoas podem vir a ser identificadas por causa dos desacatos de ontem em frente ao Parlamento. Em dia de greve geral, a manifestação da CGTP ficou marcada por um confronto entre dezenas de jovens e a polícia à porta da Assembleia da República. 6 pessoas foram detidas, 5 homens e uma mulher. Um dos detidos foi, entretanto, libertado, uma vez que não se envolveu em confrontos físicos com os agentes da polícia, ao contrário dos outros 5. A PSP explica à TSF que os incidentes de ontem ainda estão a ser investigados. Os 6 detidos vão ser ouvidos amanhã em primeiro interrogatório judicial no Campos da Justiça, em Lisboa. O Hezbollah rejeita o cessar-fogo acordado entre Israel e o Líbano. O acordo foi anunciado pelos Estados Unidos e prevê o fim dos ataques do grupo xiita e a retirada dos combatentes das zonas a sul do rio Litani. O líder do Hezbollah, Naim Qassem, não concorda com os termos do acordo, afirmando que o mesmo equivale a uma rendição e a uma derrota. O líder do grupo xiita exige um cessar-fogo abrangente e a retirada das tropas israelitas do Líbano e avisa que o norte de Israel também não está seguro enquanto as cidades libanesas não estiverem seguras. França também já reagiu ao acordo entre Israel e o Líbano. O presidente francês garante que o país apoia o cessar-fogo nos termos em que foi aprovado. Emmanuel Macron afirma ainda que França vai apoiar tudo o que permitir restaurar a paz, combater o terrorismo e estabelecer a soberania e a integridade territorial do Líbano.
0: São temas que vão marcando esta tarde de feriado, 4 de junho, síntese da atualidade com Duarte Rosa. Estamos agora com temperaturas de 19 graus no Porto e em Ponta Delgada, 20 em Lisboa, 28 em Faro e 23 graus no Funchal.
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0: E agora, tempo para uma reportagem TSF. No IPO do Porto, há uma equipa de futebol onde o resultado é o que menos importa. O 11 inicial joga-se com mais de 20, a mascote pode ir à baliza, são os resistentes e fintam a doença bem para lá das 4 linhas. A jornalista Maria Ramos Santos foi conhecer o projeto num dia em que a atividade teve cavalos à mistura. É o relato de um campeonato onde o verdadeiro troféu é esquecer a rotina do hospital.
5: Obrigada.
6: Tudo bem?
5: Prazer.
7: Estamos na Quinta Val da Branha, em Penafiel.
6: Está aqui a minha sala. Nós chegamos, saímos do carro, começou a chover, nós entramos.
7: Às vezes chove, outras está sol. Sente-se muito calor e, pouco a pouco, vão começando a chegar os resistentes.
8: Esta é a Laura.
9: Olá!
7: Os carros ficam cá em cima. Para entrar na quinta, percorremos um curto caminho. São mais ou menos 2 minutos.
9: É assim muito remoto, mas temos o sossego.
7: A última atividade tinha sido há 5 meses, por isso o entusiasmo é ainda maior. Entre crianças, pais e voluntários, todos vestem a mesma camisola.
8: 12-13. Quem é que pediu? 12-13.
9: Eu tenho.
10: Eu também tenho.
8: 12-13.
7: É branca, tem um herói em tons de azul em destaque, com uma bola de futebol aos pés. A vermelho, vê-se a capa e o nome da equipa, Resistentes. Há ainda dois pormenores que saltam à vista: o logo da Liga Portuguesa contra o Cancro e o mote desde 2013. Esta equipa nasce no Serviço de Pediatria do Instituto Português de Oncologia do Porto. Em campo, seja de futebol ou não, porque entretanto já foi alargada a outras atividades, juntam-se crianças e jovens que enfrentam ou já venceram o cancro.
11: Está primeiro a perceber quem são estes meninos novos, não é?
7: A tática principal é muito mais do que marcar golos. Hoje, aliás, é muito mais do que subir a um cavalo.
12: Eu acho que eles vão andar a cavalo. Fazer uma apresentação de um jogo. Sei que também há pinturas naquelas mini telinhas. E há uma história contada ali às palmeiras. Acho que em geral é isto.
7: Estamos debaixo de uma árvore. O que não falta por aqui é sombra. No chão, um tapete rodeado por bancos de feno para quem quiser sentar, acompanhado por uma fogueira. Mais ao longe vemos cavalos, também dois cães que por aqui vão brincando. Há dois jovens acompanhados pelas mães. É com eles que vamos ter.
13: Toda alegria, toda emoção.
7: São o Diogo e o Tomás.
14: Chegou a alegria em pessoa.
7: Conheceram-se no IPO, ficaram melhores amigos e mesmo já tendo superado a doença, continuam a vir às atividades dos resistentes.
15: Foi um projeto que me ajudou muito na fase dos tratamentos. Ajudou-me a ultrapassar a doença de uma forma mais alegre, porque com as atividades estávamos todos juntos, era como se fosse a minha segunda família. E através das atividades eu esquecia-me completamente da doença.
7: E aqui ao lado temos...
16: Mais Vilaça.
7: Foi o Diogo que te arrastou para aqui?
16: Não, fui eu que o arrastei a ele. Conheci muitas mais pessoas, muitos amigos, muitas mães que me ajudam em muita coisa.
15: E durante as atividades ouvimos testemunhas de outras crianças que passaram por ali e ajudavam-nos a ter cada vez mais esperança que é para tudo bem.
7: E no caso de Diogo e Tomás, tudo correu bem. Têm 16 anos, são dos mais velhos aqui presentes. De resto, a grande maioria anda entre os 6 e 12 anos.
17: Queres vir mostrar os cavalos que eu ainda não vi? Então vais lá mostrar?
7: Hoje todos querem andar a cavalo.
18: Dois ali, mais dois, dá quatro.
7: Maria Monteiro é mãe do Rodrigo e do Santiago.
19: Nós estávamos a ir para as marchas de Vila Boa do Bispo. E então ele uma vez ia e eu olhei assim para trás e eu vi assim um papo aqui no pescoço. E eu, Rodrigo, que é isso? Na semana a seguir tinha uma consulta e ele veio o Rodrigo comigo. E eu disse ao Rodrigo, ele estava bem, ele jogava hóquei, ele não tinha sinal de nada. Já não tinha nada aqui, não sabia nada. E eu disse, a médica vai-te perguntar se tu estás cansada e tu vais dizer que sim. E assim foi. No outro dia fui fazer a logo ecografia, mas tudo, eu nunca pensei que me saísse semelhante na rifa. Nunca. Não, não. Nem pensar. A partir daí, nesse dia à noite, já fomos para o IPO, do Hospital de Penafiel, arrancámos com o IPO com a nossa roupinha. Entramos na ambulância e o meu Rodrigo disse, mamãe, não tenhas medo, agarra-me a minha mão. E diz, mamãe, o que eu tenho é cancro.
7: Cada caso é um caso, mas no do Rodrigo, e apesar do choque, foi tudo encarado com alguma leveza.
19: Entretanto, a escola começou, que isto foi tudo nas férias. E eu até pensei que ele não ia para a escola, que nessa altura já não tinha cabelo, assim, não vai, mas eu nunca o coito. Ele foi para a escola, sem problema nenhum, Rodrigo. Colocou o boné e foi. Eu só lhe disse assim, ó Rodrigo, se houver alguém que por maldade tire o boné, tu não vais atrás deles. Vais ter que me funcionar, porque a gente temos que dar dicas. E até depois, nesse dia, foi engraçado, que ele disse-me assim, olha, não foi ninguém, mas foi o vento que me tirou o boné. Mas ele já ia preparar sempre com camisolas de carapuço. Se isso acontecesse, metia o carapuço. E foi isso, foi ele.
7: E ele integrou aqui o projeto dos resistentes. Vocês vêm aqui, acabam por aproveitar para partilhar experiências entre pais, ouvir isso também, se calhar no próprio momento, ajuda a lidar com tudo.
19: Sim, sim, porque foi as situações, por exemplo, imagina, era uma coisa que eu, quando o cabelo cair, até uma mãe me diz assim, quando o cabelo cair é bom, Maria. Porquê? Porque é sinal que o tratamento está a fazer efeito. Uma dos primeiros sintomas que a quimioterapia está a fazer efeito é o cabelo cair. Eu depois já estava contente com o cabelo cair. Imagine, uma coisa tão simples. E essa partilha com os pais faz todo sentido. Porque há pequenas coisas, mesmo, por exemplo, até em termos de alimentação, até em termos que nós... Ah, ok, pronto, vou também fazer. Pronto, não, faz todo sentido, sem sombra de dúvida. Sem sombra de dúvida.
18: Olha,
7: sim,
18: é
9: assim, o Santiago não costuma ir, a Rita já costuma ir.
10: Eles vêm aqui assim.
7: Mais ao lado, ainda ao pé dos cavalos, encontramos Karina, mãe do Rafael, que na altura, com 2 anos, foi diagnosticado com leucemia.
20: Graças a Deus nunca foi uma criança que ficasse muito debilitada com o tratamento, mas ficava sempre mais cansado, mais revoltado, mais nervoso. Então ficámos a saber dos resistentes através do Sr. Alberto, na altura, que foi um anjo na nossa vida também. O primeiro evento, lembro-me que foi ver os aviões e foi uma paixão. Eu vi no olhar do meu filho uma alegria que já não vi há muito tempo atrás. Então aquele foi mesmo, não só no que estava doente, mas também no irmão. Foi um dizer, não, isto realmente faz bem, e tanto a eles como a nós.
7: Cria-se um espírito de equipa. Quando vencem, todos celebram. Quando perdem, todos sofrem.
20: O meu teve uma situação de um menino que era João. E ele dava-se muito bem com ela. O IPO mudava quando um deles chegava. Quando chegavam os dois, era uma confusão danada. E aquilo mudava completamente. E eles davam-se muito bem. E ele até hoje fala nele, por incrível que pareça. Com 3 anos, eram da mesma idade. E ele diz: mãe, aquele meu amigo foi para o céu. Aquele meu amigo, eu sinto falta dele. Eu sei, filho, mas eu sei que ele está comigo, ele está na mesma lei. É complicado tentar explicar a uma criança o que é que se passa, mas eu acho que eles têm, acho que eles ganham uma maturidade, são eles que nos dão força a nós, não somos nós que damos a eles. E eles acabam por lidar com essa situação muito melhor do que nós.
7: O Rafael já tem 6 anos, ou seja, já passaram 4 desde que deu entrada no IPO. Está agora no primeiro ano e conta com um melhor amigo, o irmão.
20: Mesmo este, entrou para o ciclo, eles fizeram uma atividade de Outubro Rosa, cancro da mama, e a diretora de turma disse: mãe, fiquei super admirada com o Mateus, porque ele veio-me falar: professora, porque é que fazem uma atividade do Outubro Rosa, não fazem de Setembro Dourado? E são essas coisas que eles lidam super bem.
7: É com esta deixa do Setembro Dourado, mês internacional da sensibilização para o cancro pediátrico, que saímos da zona dos cavalos e passamos a mais um momento do Dia dos Resistentes, a caminhada pela Quinta.
21: Cair o cabelo, etc. Esse é um momento bastante...
20: É, apesar de nós dizermos sempre: oh, o cabelo é o mínimo, não faz tanta diferença. É um choque. Mesmo para ele, ele ia para o espelho: mãe, não tenho cabelo para pentear. Não, mãe, dá-te uma escova de bebê, não penteias assim. Mas eu sou bonito na mesma, não sou? És lindo na mesma. E foi aquela de... Apesar de achar que ele não ia ligar muito, acabou por sentir bastante. Tanto que quando o cabelo dele cresceu, ele andou mais de 1 ano sem cortar o cabelo. Ele não queria, cortar o cabelo. E às vezes o pai dizia: cortas quando tu quiseres. E andávamos ali naquela, até que ele um dia disse: ah, mãe, e se eu cortasse o cabelo? Pronto, vamos lá cortar, mas teve que ser logo na hora.
22: Pois,
20: chegou cá fora a dizer: eu quero o meu cabelo outra vez, agora não dá. Mas pronto, agora já vai naquela de corta, já sabe que nasce. Mas eu acho que era muito esse o problema dele, era
22: cortar
20: e não voltar a ter cabelo.
7: São mais ou menos 15, 20 minutos a andar. Vamos pelo meio da natureza, com espaço para ver borboletas, também um pequeno riacho. E é por esta altura, nesta zona, que nos juntamos a uma das voluntárias dos resistentes e da Liga Portuguesa contra o Cancro.
23: Sou Tatiana, sou voluntária na Liga já há 5 anos.
7: Que características é que tu sentes que tem de ter um voluntário para pertencer aqui aos resistentes?
23: Essencialmente, empatia. Empatia e muito carinho pelo próximo. E está sempre aberto a ajudar em tudo que seja possível, ser muito receptível, mas acima de tudo ter um coração leve, que era a melhor característica que o Sr. Alberto dizia. Inicialmente isto estava mais focado, fazemos atividades com o futebol, e eles também gostam muito, mas eu acho que cada vez mais está a ficar uma comunidade maior e eles participam mais, englobam-se mais neste tipo de atividades.
22: E já não é só futebol, não é?
23: Exatamente. E sabes que a nossa ideia de futebol não é o futebol comum que estamos a ver, porque nós entramos muito em campo, se for preciso. O importa é que eles entram em campo e se divirtam.
7: É mais a ideia de dizer a uma criança que vai jogar futebol?
23: Exatamente, e quanto mais melhor, e quanto mais se divertirem, esse é o intuito. Não estamos com o objetivo de ganhar ou de marcar golos, mas sim que se divirtam todos em campo. Tanto que às vezes quem vai à baliza é a nossa mascote. Não é verdade?
22: Alguém quer água aí para baixo?
7: Mais um momento de convívio, de partilha, já que para muitos é a primeira vez por aqui.
1: Já estamos na cota.
22: É, também acho que sim.
2: E é a vossa primeira vez aqui nos Resistentes, não é?
1: Ora bem, sim. A Adriana, a mãe da minha filha, já veio uma outra vez. E na verdade é a primeira vez.
7: Caminhada feita, é tempo de repor energia.
1: Tem muitas boletas.
7: Há quem aproveite para petiscar, outros para passar pelas pinturas. O que não falta também é fair play.
18: Para pintar só?
2: Sim, depois aqui o dedo.
3: Mete aqui o teu dedo e metes aqui. Numa cor que quiseres.
2: Isso. E agora? Como é que quiseres?
3: Agora não metes aqui.
4: Não. Já andei, mas hoje não. Já tive muito escovão, para que já se descansam um bocadinho. Já sabe bem agora.
7: Sentados ao pé da fogueira, em bancos feitos de feno, encontramos os pais de Leandro e os pais do Álvaro. Conhecem-se há pouco, para ambos é uma estreia pelos Resistentes.
24: Basta estar melhor um bocadinho, é logo a fazer piadas, com a mãe, em casa. Dá-nos muita força.
18: Pai, aqui a 30 de maio vamos ajudar a minha mãe.
24: Pai, podes marcar. Olha, pai, aproveita e não vai trabalhar.
2: Vamos sentar-nos ali para ouvir um conto. As crianças ali na mantinha, os pais podem ficar ali naqueles banquinhos para ouvirmos um conto.
7: O conto é a última atividade do dia. São perto das 5 da tarde e a imagem que temos neste momento é de um grupo de crianças, pais, voluntários, todos com uma t-shirt branca, dos Resistentes, atentos à história que está a ser contada. Alberto Nogueira, um dos nomes mais mencionados pelas pessoas ao longo desta reportagem, morreu em dezembro do ano passado. Foi quem criou, há mais de 10 anos, esta equipa da pediatria do IPO do Porto. É um legado que continua. Desta vez, a TSE foi recebida por Cátia Pereira, também voluntária. Foram mais de 3 horas de brincadeira, fora do ambiente hospitalar. Antes de irmos embora, a mãe do Diogo, no meio da alegria e do divertimento, não nos quis deixar sair sem mostrar uma coisa.
25: Sim, é muito emocionante, mas antes disso eu queria te dar umas palavras, que hoje o que nós fizemos não é nada comparado com o que tu fizeste, e o grande craque do dia és tu, porque sei que ultrapassaste uma grande fase da tua vida e és um grande guerreiro.
7: Um momento mágico em que, no estádio José Alvalade, Diogo Cunha, ao lado de Pote, recebeu a notícia de que venceu o cancro. Pequenos grandes heróis são os Resistentes, um projeto do Núcleo Regional do Norte da Liga Portuguesa contra o Cancro.
0: Os Resistentes, trabalho de Maria Ramos Santos com sonorização de José Guerreiro.
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28: Um teatro numa pequena aldeia que entre o Alto e o Baixo Minho e que contássemos histórias, mas histórias diferentes.
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0: Ficamos a 11 minutos das 7 da tarde.

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0: mora nos Açores. €15 milhões é o valor mínimo que o Benfica aceita para deixar sair José Mourinho. Os encarnados já comunicaram à Comissão de Mercado de Valores Mobiliários a intenção de Florentino Pérez de contratar o treinador português se vencer as eleições do Real Madrid. A PSP ainda investiga os incidentes de ontem em frente ao Parlamento. Os 6 detidos pela polícia vão ser ouvidos amanhã em tribunal. Maja Fialińska vai jogar a final do Roland Garros. A tenista polaca derrotou a russa Diana Schneider nas meias-finais.
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0: Temperaturas há momentos, Porto e Ponta Delgada 19 graus, Lisboa 20, Funchal 23 e Faro há momentos com 28 graus. Edição das 7 horas, Duarte Rosa.
1: O Benfica informa que José Mourinho pode sair por 15 milhões de euros se Florentino Pérez vencer as eleições do Real Madrid. Os encarnados comunicaram hoje à Comissão de Mercados de Valores Mobiliários que receberam do candidato madrileno uma firme intenção de contratar o treinador português. Em comunicado, o Benfica afirma então que José Mourinho só sai do clube encarnado pelo valor da cláusula de rescisão, ou seja, pelo menos 15 milhões de euros. Na opinião de João Nuno Coelho, comentador de desporto da TSF, com este comunicado, para Mourinho assinar com os madrilenos, agora só falta mesmo a vitória de Florentino Pérez, ele que é candidato às eleições do Real Madrid. João Nuno Coelho acredita também que com este negócio, aliás, vai deixar satisfeitas todas as partes envolvidas.
2: Vai ser uma solução satisfatória para toda a gente, porque para o Benfica significará um encaixe de 15 milhões de euros. Poderá seguir o caminho com um novo treinador, que tudo indica será Marco Silva. E para Florentino será também o desfecho natural desta novela. A grande questão é se Florentino perder as eleições, o que é que acontecerá?
3: E o que é que pode acontecer?
2: Podem acontecer muitas coisas, porque na realidade José Mourinho já demonstrou, até pelo seu comportamento em todo este processo, que não abre o jogo, ou seja, não assume nada como concretizado. Eventualmente, para o caso de as eleições correrem mal a Florentino, poder reivindicar depois uma indenização do Benfica, caso o Benfica não queira manter os seus serviços. Portanto, parece-me que neste jogo todo que se está a disputar, José Mourinho acaba por se proteger. Diz que vai fazer queixa do vídeo que Florentino terá apresentado, produto de inteligência artificial, com a manifestação de apoio de José Mourinho à sua candidatura. Portanto, no fundo, não se desmancha para depois poder tomar as atitudes que achar melhores se não se concretizar a vitória de Florentino Pérez, que deve dizer-se, é mais do que provável. Se calhar a grande questão aqui passará por tentar interpretar a mudança de estratégia de Florentino, que até há pouco tempo não admitia qualquer acordo com José Mourinho e que agora usa esse suposto acordo como trunfo eleitoral. Provavelmente isso poderá significar que está com algum receio de que as eleições não sejam tão tranquilas e tão fáceis como pareciam há poucos dias.
1: E João Nuno Coelho entende que o presidente do Benfica, Rui Costa, devia comunicar mais sobre esta possível saída de José Mourinho.
2: Dia na hora também do Rui Costa se manifestar, nomeadamente satisfazendo a curiosidade dos benfiquistas, porque me parece que o seu silêncio já se prolongou por demasiado tempo e que acaba por contribuir também para que se

0: prolonga ou até acentua esta imagem de Rui Costa como alguém que hesita demasiado. Ou seja, não assume muito o controlo do próprio barco, acaba por reagir muito mais do que agir ou se antecipar, e parece-me que isso não ajuda a confiança à volta da administração da SAD do Benfica. E, portanto, acho que estaria na hora de Rui Costa tomar uma posição.
1: As eleições no Real Madrid estão marcadas para domingo e Florentino Pérez já anunciou que, se vencer, vai tentar então contratar José Mourinho. E José Sá não desvaloriza o próximo adversário da seleção nacional. Portugal vai jogar com o Chile no sábado, em jogo de preparação para o Mundial. Esta semana, um jogador chileno afirmou que a equipa sul-americana é a pior do mundo neste momento, mas José Sá não concorda. O guarda-redes português acredita que jogar contra os chilenos vai ser um bom teste para Portugal. Ainda assim, há outras questões que estão a preocupar o guarda-redes nesta altura. Tiago Santos.
2: José Sá anda preocupado com a bola deste Mundial. Para ele, como para todos os guarda-redes, as mudanças de direção após o remate são um problema.
3: Isto é uma boa bola para o Bruno Fernandes, para chutar à baliza. Mas pronto, temos que nos habituar, estamos a treinar com ela para nos habituar a ela. E pronto, é isso.
2: Um sorriso nervoso depois dos primeiros dias de trabalho com a bola de três cores deste Campeonato do Mundo, que promete fazer a vida difícil aos guarda-redes. Portugal defrontou o Chile no primeiro particular de preparação, a seleção sobre a qual um jogador chileno disse esta semana ser neste momento a pior equipa do mundo.
3: Eu acho que o Chile tem uma boa equipa. Eu conheço o guarda-redes que joga no Swansea. Eu sei quem é, que é Championship. E nós não achámos isso. Sempre, mesmo aqui em Portugal, sempre achámos que o Chile teve sempre boas equipas. Apesar de não estarem qualificados para o Mundial, sabemos que vão querer dar tudo contra Portugal agora para mostrar o seu valor. E sabemos que o Chile é uma boa equipa e temos de estar concentrados e sempre de olho aberto.
2: E José Sá identifica nesta seleção do Chile alguns sinais daquilo que Portugal pode encontrar no Mundial noutros adversários.
3: Estamos a preparar para jogar e sabemos que o Chile é uma equipa que corre muito, que trabalha muito e que reage muito à perda de bola, e é nisso que também estamos focados. Temos de trabalhar e, claro, queremos ganhar o jogo.
2: São as notas do guarda-redes que concorre com o Diogo Costa e Rui Silva para ver quem agarra o lugar entre os postos da baliza portuguesa e à espera de uma oportunidade neste primeiro jogo de preparação no Estádio Nacional.
1: Portugal vai jogar com o Chile no sábado, em jogo de preparação para o Mundial. O encontro começa quando faltarem 15 minutos para as 7 da tarde. A tenista Maja Fialińska vai jogar a final do Roland Garros. A polaca, que ocupa o lugar 114 do ranking mundial, venceu hoje a russa Diana Schneider, que ocupa a posição 23. Fialińska derrotou a tenista em 2 sets. Vai agora jogar a final do Roland Garros contra Mira Andreeva, a número 8 do ranking mundial do ténis. O encontro está marcado para sábado. A PSP admite que mais pessoas podem vir a ser identificadas por causa dos desacatos de ontem em frente ao Parlamento. Em dia de greve geral convocada pela CGTP, o final das manifestações ficou marcado por um encontro entre dezenas de jovens e a polícia à porta da Assembleia da República. As autoridades começaram a desimpedir as ruas por volta das 4 da tarde, mas 2 horas depois, pelas 6 da tarde, já no final das manifestações, um grupo de jovens voltou a colocar as barreiras metálicas que tinham sido retiradas pela PSP, numa tentativa de voltar a cortar o trânsito naquela zona. O caso resultou em confrontos violentos entre o grupo e a polícia, que acabou com 6 detidos, 5 homens e uma mulher. Ouvido pela TSF, o subintendente Sérgio Soares, porta-voz da PSP, explica que os incidentes de ontem ainda estão a ser investigados.
4: Para além das 6 detenções que foram consumadas, há ainda suspeita de outros ilícitos criminais que tenham sido praticados durante a nossa intervenção ontem e mesmo a montante antes da nossa intervenção, e portanto esses ilícitos serão também comunicados ao Ministério Público e posteriormente serão também alvo de identificação ou de tentativa de identificação no âmbito do eventual inquérito criminal que venha a ser conduzido pelo Ministério Público, com o qual, caso menos não venha a ser aberto, a PSP colaborará.
1: Um dos detidos foi, entretanto, libertado, uma vez que não se envolveu em confrontos físicos com os agentes da polícia, ao contrário dos outros 5.
4: durante o decorrer da noite, um desses cidadãos acabou por ser libertado. Esse suspeito foi libertado e notificado para comparecer amanhã no campo da Justiça e é suspeito da prática de crime de dano. Relativamente aos outros cinco, os mesmos foram detidos por suspeita da prática de crimes de resistência e coação sobre funcionário, neste caso sobre polícias da PSP.
1: E estas pessoas já tinham cadastro?
4: Não, da informação que tenho, não tinham antecedentes criminais e, portanto, foi a primeira vez que foram detidos.
1: E os seis detidos vão ser ouvidos amanhã em primeiro interrogatório judicial no Campos da Justiça, em Lisboa. O Hezbollah rejeita o cessar-fogo acordado entre Israel e o Líbano. O acordo foi anunciado pelos Estados Unidos e prevê o fim dos ataques do grupo xiita e a retirada dos combatentes nas zonas a sul do rio Litani. O líder do Hezbollah, Naim Qassem, não concorda com os termos do acordo. Afirma que o mesmo equivale a uma rendição e a uma derrota. O líder do grupo xiita exige um cessar-fogo abrangente e a retirada das tropas israelitas do Líbano. Avisa ainda que o norte de Israel não está seguro, enquanto as cidades libanesas também não estiverem seguras. França também já reagiu ao acordo entre Israel e o Líbano. O presidente francês garante que o país apoia o cessar-fogo nos termos em que este foi aprovado. Emmanuel Macron afirma ainda que França vai apoiar tudo o que permitir restaurar a paz, combater o terrorismo e estabelecer a soberania e a integridade territorial do Líbano.

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1: Passam 15 minutos das 7 horas, a caminho do Mundial de Futebol 2026. A TSF conta outras histórias dos Mundiais de Futebol com o Mário Fernando. Vamos ficar com o compacto da semana.
2: Sejam bem-vindos ao início da caminhada da maior competição planetária de futebol. Este é o hino do primeiro campeonato do mundo da história, Uruguai, 1930. Há quase um século, o Uruguai foi o palco de algo absolutamente inovador e que, passado todo este tempo, continua a ser um pilar do desporto mundial, apesar de tudo o que lhe foi acontecendo ao longo das décadas. E tudo porque o então presidente da FIFA, Jules Rimet, entendeu que era tempo de avançar para uma competição global do futebol, que naquela altura era um exclusivo dos Jogos Olímpicos, a verdadeira montra do futebol mundial. Mas convém referir que a FIFA até tinha concordado anteriormente com aquela solução. Simplesmente, Jules Rimet sabia que essa dependência olímpica não augurava ao futebol o futuro que só a criação de uma competição autónoma permitiria. A escolha do Uruguai até pareceu lógica, apesar de existirem vários interessados, sobretudo europeus. Acontece que a seleção sul-americana era a maior potência mundial do futebol na altura, na qualidade de bicampeão olímpica em título. Junta-se o facto de 1930 ser o ano do centenário da independência do país e depois o resto, sendo que o resto é algo que já nessa altura pesava bastante. As questões financeiras. Os uruguaios comprometeram-se a pagar as despesas de quem participasse e até a construir mais um estádio propositadamente para o evento. Até aqui, tudo bem. Os problemas só surgiram depois.
3: Uruguaio campeões de 5 continentes, vitória tras vitória, supieron conquistar.
2: Ao contrário do que passou a acontecer nas edições seguintes, para este Mundial não houve fase de qualificação, pelo que podiam inscrever-se as federações que estivessem interessadas. E de facto inscreveram-se, simplesmente foram todas do continente americano, do Norte e do Sul. É que os europeus, para lá de não terem gostado de ver a organização do Mundial ir para o outro lado do Atlântico, também colocaram inúmeras reservas a serem obrigados a realizar uma longa viagem de barco para alinhar numa competição cujo futuro estava longe de ser garantido. Só que, por um lado, chamar Mundial a um torneio que não contava com a Europa redundaria num fracasso de tal ordem que poderia acabar com os Mundiais logo à nascença. É aqui que o autor da ideia, Jules Rimet, é obrigado a agir e, num contrarrelógio, consegue convencer Bélgica, França, Roménia e Jugoslávia a participarem, evitando um fiasco logo no pontapé de saída. Contas feitas, ficaram 13 seleções, o que determinou a fórmula um pouco bizarra de 4 grupos na fase inicial, mas apenas um deles com 4 países. Mas lá se fez, e que a final fosse entre Uruguai e Argentina nem sequer pode espantar, pela qualidade óbvia das duas formações. Ganhou o Uruguai, já se sabe, mas só para se perceber como a uniformização do futebol ainda estava longe em vários aspectos, Foi preciso um acordo especial para a final. Cada parte foi jogada com uma bola de tamanho diferente, porque os uruguaios estavam habituados a utilizar uma e os argentinos outra. O mundo seguiu o acontecimento à distância, aliás, muito à distância, através da reportagem de 500 jornalistas, imagina, dos jornais, da rádio e do cinema. De resto, o cinema foi muito importante neste quadro porque era a única forma de ver os jogadores atuarem, mesmo que com algum atraso com as gravações do cinematógrafo. Hoje está tudo guardado na Cinemateca Nacional do Uruguai. Este ano, o Mundial de Futebol está a caminho de registar algo absolutamente inédito, porque nunca sucedeu um dos organizadores da competição estar em guerra com outro dos participantes. Se é verdade que um cenário destes foi sempre evitado ao longo de praticamente um século, não é menos verdade que os Mundiais de Futebol têm ligados a si alguns cruzamentos nada recomendáveis com a face mais negra da política ou do poder financeiro, e muitas vezes dos dois ao mesmo tempo. E para começar, centramos a atenção no mais descarado aproveitamento político de que há memória. Foi em 1934 e não por acaso esta edição ficou conhecida como a Taça do Duce.

0: marchar.
1: Benito Mussolini, depois da ascensão, estava na chamada fase de afirmação em Itália. E sabia que um Mundial de Futebol era um meio de mostrar ao planeta que o fascismo era mais do que uma ideologia, que era a prova provada da superioridade dos seus seguidores. Enfim, nada em que Goebbels, por exemplo, não tenha pensado também quando disse que uma vitória no campo de futebol é mais importante para a população do que a conquista de uma cidade em território inimigo. O Duce definiu assim como objetivo nacional organizar o Campeonato do Mundo. Para 1934, também os suecos estavam na corrida, mas razões financeiras levaram-nos a abdicar. Pelo contrário, a Itália dispôs-se a tudo e não deixou grande alternativa à FIFA. Aí começou a terrível máquina a funcionar. Os italianos tinham de vencer, desse por onde desse, e esta intenção era mesmo para levar a letra.

0: Antes da competição, Mussolini terá proferido uma frase para o selecionador Vittorio Pozzo que nunca foi desmentida. Que Deus o proteja se essa seleção falhar. É que, entre outras coisas, os responsáveis italianos trataram de assegurar 5 naturalizações, assim quase de um dia para o outro, 1 brasileiro e 4 argentinos, sendo que 2 deles até tinham jogado pela Argentina em 1930. E aproveitou para, digamos, aconselhar que só fossem dadas boas notícias sobre a Itália durante o Mundial, sendo que a frase vitória ou morte tornou-se num grito de guerra dos italianos. Como se vê, já naquela altura, os extremistas olhavam para um estádio de futebol como um campo de batalha. Mas isto era só o aquecimento.
1: Il popolo italiano ha dato nella sua travolta storia millenaria esempi formidabili.
0: O protecionismo à Itália de Mussolini foi de tal ordem que, ainda hoje, os historiadores garantem que todos os casos polémicos que surgiram em edições posteriores quase parecem uma brincadeira de crianças quando comparados com o que sucedeu em 1934. Só para terem uma ideia, 2 árbitros, um suíço e um belga, acabaram expulsos da arbitragem nos respectivos países por causa dos desempenhos neste Mundial a favor dos italianos. Qualificaram-se 16 seleções das 32 que concorreram, entre elas a própria Itália, sendo que Brasil e Argentina entraram diretos. Aliás, vários países sul-americanos não se dispuseram a viajar para a Europa, incluindo o campeão Uruguai, porque as coisas no velho continente já estavam a azedar. Mas também por não terem esquecido que na edição anterior os europeus não quiseram saber do Mundial e os poucos que participaram quase o fizeram por favor. No entanto, o mais aberrante deste triste Mundial ainda estava para vir. O primeiro momento mais relevante foi no confronto dos quartos de final entre italianos e espanhóis, que ficou empatado a 1 golo. Rezam as crónicas que a Itália não podia ser derrotada pela Espanha, republicana, naquela época, e que 2 golos foram inexplicavelmente anulados aos espanhóis, obrigando assim a um desempate que a Itália venceu por 1-0. Depois de uma meia-final com a poderosa Áustria, jogada no lamaçal por causa da chuva intensa, a seleção italiana atingiu o jogo do título frente à Checoslováquia. Aqui, uma vez mais, os jogadores da casa repetiram a saudação fascista antes da partida. Mas, pasme-se, a equipa de arbitragem sueca também. Árbitros estes que, segundo vários registros, estiveram com Mussolini antes da final e da meia-final, que, note-se, também apitaram. Para os arquivos, fica o triunfo italiano por 2-1 após prolongamento. 4 dias depois da Itália se sagrar campeã do mundo, deu-se um encontro entre Mussolini e Adolf Hitler. O que aconteceu depois, infelizmente, já todos conhecemos. Os dias negros já tinham chegado à Europa em 1938, mas a humanidade não imaginava que, afinal, poderia ser ainda pior daí para a frente. Não imaginava, por exemplo, que a França ia receber o último Mundial de Futebol antes de uma guerra tenebrosa que só permitiu o regresso da competição em 1950. Desde logo, a escolha do país sede para 1938 gerou uma série de problemas. A Alemanha nazi cria a organização com o objetivo claro de prolongar a campanha de propaganda planetária projetada para os Jogos Olímpicos de Berlim em 1936. A Argentina, por seu lado, também entrou na corrida, sustentada na legítima pretensão de ver instituída a rotação continental, quer dizer, a alternância entre a Europa e a América do Sul. No meio disto, surge uma terceira via, a francesa, com a FIFA a optar por ela com a justificação de que era tempo de homenagear Jules Rimet por tudo aquilo que ele já tinha feito pelo futebol mundial. Na verdade, embora a FIFA nunca o tenha assumido, por razões óbvias, toda a gente percebeu que poderia tratar-se de uma saída airosa para deixar Adolf Hitler fora deste jogo geopolítico. Quem não gostou de ser desprezada foi a Argentina e, por solidariedade, a generalidade dos países americanos, nomeadamente o Uruguai. Aliás, a reação foi radical, de tal forma que culminou num boicote do continente sul-americano ao Mundial, um boicote que só não resultou em pleno porque houve duas exceções, o Brasil e Cuba. Ironicamente, foi a única participação de sempre dos cubanos em Mundiais e, ironicamente também, é por ter furado um boicote que o Brasil é hoje a única seleção que participou em todos os campeonatos do mundo.

Mas voltemos a questões mais sérias. Na realidade, a guerra já tinha chegado à Europa. Em Espanha, nacionalistas e republicanos já combatiam numa devastadora guerra civil, levando a que forças estrangeiras, como a Alemanha nazi, ao lado de Franco, estivessem diretamente envolvidas no conflito. Não havia condições para os espanhóis participarem no Mundial e eles constituíram a primeira baixa. A segunda viria quando a qualificação já estava concluída há apenas 3 meses do Mundial. A Áustria ia alinhar em França, mas a invasão do país pelos tanques de Hitler determinou a anexação, a tristemente célebre Anschluss, que implicou a desistência austríaca. Pior, a seleção da Alemanha foi reforçada com alguns dos melhores jogadores da Áustria, porque para Berlim era tudo o mesmo país. E além do mais, ser, digamos assim, convidado pelo ocupante nazi para integrar a seleção alemã era uma espécie de eufemismo para ou aceitas ou pagas a fatura pela recusa. Foi este o risco que correu o melhor futebolista austríaco Matthias Sindelar. Não quis jogar de suástica ao peito e algum tempo mais tarde foi encontrado morto. Versão oficial da Gestapo: morte acidental por monóxido de carbono. A FIFA ainda tentou convencer a Inglaterra a ocupar a vaga da Áustria, mas os ingleses mantiveram a posição irredutível que já vinha desde a primeira edição. Quer dizer, para eles, o Mundial não tinha relevância suficiente para a Inglaterra participar. Foi neste quadro que arrancou o Mundial de 38 e a Itália ganhou outra vez, tornando-se na primeira bicampeã da história, ao derrotar a Hungria na final. Itália que trocou o tradicional azul das camisolas pelo preto do fascismo, por ordem de Mussolini. A partir daqui nasceu um longo interregno em que as estratégias dos treinadores foram substituídas pelas estratégias dos generais.

Na edição do Mundial deste ano, entram em cena 10 seleções africanas. Um recorde, mas também algo que nos diz de hoje é encarado de forma absolutamente normal, dada a dimensão do continente e os valores que a África foi gerando ao longo dos tempos. Simplesmente, muito poucos imaginam que isto só foi possível porque houve uma verdadeira rebelião contra a FIFA que encostou o organismo máximo do futebol à parede e o obrigou a mudar de ideias. Para começar, é conveniente sublinhar que nos primeiros 40 anos da competição, só uma vez a África surge na lista dos mundiais. Foi em 1934, quando o Egito lá chegou. Há quem diga que este mesmo Egito foi convidado para a primeira edição em 1930, mas que terá declinado, aliás, como muitas seleções de outros continentes. Mas há uma razão principal para o facto de África não entrar na rota dos campeonatos do mundo. É só recordarmos a realidade geopolítica, porque até ao fim da década de 50 do século passado, grande parte dos que são hoje países africanos eram colónias dos impérios europeus. No entanto, com a chegada da década de 60 e com as várias independências que se sucederam, tornou-se legítima a pretensão da África em ver este novo cenário contemplado pela FIFA. E, de facto, a FIFA reconheceu isto, mas optou por uma solução desastrada.

0: Para o Inglaterra 66, a FIFA designou 10 lugares para a Europa, 4 para a América do Sul e 1 para a CONCACAF. Até aqui ainda vá. O pior é que o último lugar que restava seria definido entre as seleções de África, Ásia e Oceania. Exatamente, uma vaga pela qual tinham de lutar 3 continentes. Será escusado dizer que os africanos encararam isto com uma brincadeira de muito mau gosto. Oene Djan, ganês, membro do Comitê Executivo da FIFA, liderou a contestação e, com a colaboração do colega etíope, defendeu junto do organismo que fossem retiradas vagas à Europa para dar uma presença garantida à África e outra à Ásia. Claro que a FIFA não quis alterar o que já estava definido e, em consequência, a Confederação Africana de Futebol avisou que assim não participaria nas qualificações. Pelos vistos, a FIFA pensou que a ameaça de boicote nunca se concretizaria, mas enganou-se. Os países africanos recusaram-se mesmo a ir ao Mundial.
1: The President, Sir Stanley Rouse, and officials of FIFA, the International Football Federation, met at a London hotel to make the draw for the World Cup competition.
0: Ninguém no centro decisório da FIFA percebeu o óbvio. Numa altura em que vários países africanos tinham a sua independência ou estavam a caminho dela, o futebol era um importante fator de prestígio e de afirmação nacional. A verdade é que o boicote funcionou. Em 1970, Marrocos conquistou a vaga permanente, entretanto atribuída à África, e a partir de então foi sempre a somar, em função também dos alargamentos. Em 1982, os africanos passam a ter 2 lugares e em 94 sobem para 3. A partir de 1998, a África teve 5 lugares assegurados, sendo que por uma vez suplantou este número. Tudo por causa do Mundial da África do Sul, porque em 2010 o país organizador juntou-se às 5 vagas previamente definidas.

Hoje, com o número de participantes a aumentar da forma que se sabe, já ninguém questiona que a África mantenha a cota respectiva, ou seja, 9 seleções, este ano com o bónus de mais uma por via do play-off intercontinental. Uma coisa é certa, o boicote de 66 acelerou o processo de algo que a FIFA quis retardar sem qualquer sentido. É difícil encontrar um adepto do futebol que não se lembre da derrocada do Brasil no Mundial de 2014, quando a seleção canarinha foi humilhada em Belo Horizonte pela Alemanha com uns inacreditáveis 7-1. Claro que todo o Brasil ficou em estado de choque e, nessa altura, todos pensaram que há alguma coisa de errado quando o Brasil organiza campeonatos do mundo. É que acabam sempre da pior maneira.

0: Pois se o Mundial de 2014 foi uma humilhação, o de 1950 foi a maior tragédia do futebol brasileiro. Com uma Europa devastada por causa da Segunda Guerra Mundial, a FIFA retomou os Mundiais no Brasil e, na verdade, tudo parecia estar a caminhar para a inevitável conquista da seleção da casa. É preciso explicar que nesta edição não houve propriamente uma final, porque os vencedores dos quatro grupos formaram um único grupo na fase seguinte e jogaram uns contra os outros. Brasil e Uruguai defrontaram Espanha e Suécia e ficaram com a incumbência de decidir o título na última jornada, sendo que ao Brasil bastava um empate. Qualquer coisa como 200 mil espectadores assistiram ao Maracanazo, o colapso do Brasil no novíssimo Maracanã. O golo de Gidja, que deu 2-1 final aos uruguaios, gelou o estádio e também Luís Mendes, que estava a fazer o relato para a Rádio Globo. Quer dizer, não só era como foi possível. Mas reparem, uma coisa é contar, outra é mostrar. É que o golo histórico ficou registado para sempre por um jovem de 15 anos, Milton Ferreira, que estava junto à baliza do Brasil, ele que era um auxiliar técnico que acompanhara até então as filmagens dos jogos do Mundial, a carregar e a ajustar os equipamentos. Mais de 70 anos depois, ele contou à Folha de São Paulo o que aconteceu naquele momento em que, inesperadamente, filmou o golo que calou o Maracanã.
1: Então, a imagem, eu tenho lá, ela no início. Eu me lembro que eu fiz um take assim, como eu estava com uma lente grande angular, eu tinha toda a visão do gol. E na posição que eu fiquei, se vê nitidamente, o Didi vem correndo, o Barbosa... Aí aparece na minha imagem, ele entra, aparece o Barbosa fechando o ângulo esquerdo dele. Também não vou culpar o Barbosa, né? Ninguém esperava aquele lance, foi até para mim, até para todos nós que estávamos ali trabalhando, filmando, foi uma coisa imprevisível. Se eu me lembro bem de botar a câmera na grama e querer chorar, ficar emocionado, quer dizer, triste porque eu estava sendo um instrumento. Sabe, para a história, para documentar aquela imagem. Claro, a gente está ali para isso, né? Meu trabalho era isso. Mas assim, eu não queria ter feito essa imagem. Entendeu? Tanto que apagou completamente o outro gol que eu filmei, o outros lances bons que eu tenha feito. Ficou aquela imagem do Barbosa, como vítima, né? Do Bigode, que foi até crucificado na época. Maldade. Ele não teve culpa.
0: Barbosa, o guarda-redes, e Bigode, o lateral esquerdo, ilibados por quem estava lá, mesmo atrás da baliza, e filmou tudo para a história. Obrigado, Milton Ferreira. E fica só mais esta. Jules Rimet conta no livro que escreveu, A História Maravilhosa dos Campeonatos do Mundo, que no final do jogo era suposto entregar a taça ao capitão da seleção vencedora. Sendo que estava tudo pensado para se formar uma vistosa guarda de honra, desde a entrada do campo até ao centro do relvado, onde estariam os vencedores, seria tocado o hino nacional e teríamos a entrega solene do troféu. O jogo estava a terminar, empata um golo, já havia festa nas bancadas e Jules Rimet foi descendo da tribuna com a taça para entregar assim que a final terminasse. Simplesmente, quando chega lá abaixo, percebe que de um momento para o outro se tinha instalado um silêncio sepulcral no estádio. Pois é, nem guarda de honra, nem nacional, nem entrega solene. O golo de que falava Milton Ferreira destruiu o sonho daqueles 200 mil.

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3: Faltam 12 minutos para as notícias às 8 horas e o fecho desta hora é com a música de João Gilberto, Astul Gilberto, ambos com a orquestra de Klaus Ogerman.

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0: chama-se Timeless, são 10 gravações inéditas de Prince, vão ser conhecidas a 28 de agosto. Hoje foi revelado um dos temas, chama-se Stone.
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3: Temperaturas há momentos, Porto 17 graus, Lisboa e Ponta Delgada 19, Funchal 22 graus e Faro há momentos com 27. Edição das 8 horas, Gabriela Batista.
0: O presidente ucraniano propõe a Vladimir Putin um cessar-fogo total numa carta aberta enviada ao presidente russo. Zelensky propõe também um encontro dos dois cara a cara, José Milheiro.
4: É uma carta aberta, mas em tom de proximidade. E até o que poderia ter sido uma grande amizade, reduzida a escombros por causa da guerra, Zelensky escreve que Putin chegou ao poder na Rússia há mais de 26 anos. E muitos na Ucrânia tinham uma atitude positiva. Mas isso agora pertence ao passado. Hoje, a maioria absoluta dos ucranianos vê com bons olhos o facto de os nossos drones de longo alcance terem visitado a cidade mítica de São Petersburgo e atravessaram mais de 1000 quilómetros. Mas esse não é o limite da capacidade da Ucrânia. Vamos agora, que este conflito está finalmente a tornar-se inaceitável para os russos, a guerra está a trazer cada vez mais consequências negativas para a Rússia. Os russos não gostam dos nossos drones e dos mísseis. Não gostam da escassez de combustível e dos aumentos constantes dos preços. Não gostam das proibições em vigor. Não gostam da sua intenção de lançar uma segunda vaga de mobilização para expandir a guerra para outra direção. Os russos não gostam que a sua guerra não tenha fim à vista. Sim, ainda pode obrigar os russos a viver assim, mas os seus recursos estão a diminuir significativamente. Zelensky fala depois da idade de Putin. Não podemos deixar de notar nisso. Após 26 anos, a velhice começa a fazer sentir. Quanto mais isto se prolongar, mais a fadiga vai aumentar. Inclusive a sua, Sr. Putin. Não é que nós, na Ucrânia, não estejamos preocupados com os russos, depois de tudo o que a sua guerra trouxe à Ucrânia, mas eu preocupo-me com os ucranianos. Estamos a perder o nosso povo e cada perda é dolorosa. E mesmo quando as perdas ucranianas são de 1 para 5 ou de 1 para 6 em comparação com as da Rússia, isso continua a ser muito importante. A Ucrânia mantém a sua independência e irá mantê-la, apesar de qualquer previsão. Fomos nós que levámos a guerra para o seu território e o senhor não teria conseguido sem a ajuda da Coreia do Norte. O senhor é o primeiro líder russo que teve de recorrer a Pyongyang em busca de ajuda. E hoje o senhor depende totalmente da China, o que também é uma novidade na história da Rússia. A escolha é sua agora. Pare a guerra. A Ucrânia propõe-se a pôr fim a esta guerra. Proponho uma reunião, escreve Zelensky. Acreditamos que a participação da Europa é necessária daqueles que são verdadeiramente capazes de influenciar a situação. Acreditamos que os Estados Unidos devem estar envolvidos e isso poderá determinar a configuração de uma nova arquitetura de segurança na nossa parte do mundo. A linha da frente é agora a linha a partir da qual a diplomacia deve começar, sintetiza Zelensky.
0: Assim escreveu o presidente ucraniano na carta aberta que enviou a Vladimir Putin. Ainda não é conhecida a resposta do presidente russo, que esta tarde, em declarações à margem do Fórum Económico Internacional, que decorre em São Petersburgo, o presidente russo afirmou, ou melhor, admitiu que a Rússia tem de melhorar e reforçar a defesa antiaérea, garantindo Vladimir Putin que isso vai ser feito. Antes, no discurso que fez, Putin acusou os países ocidentais de fornecerem uma grande quantidade de drones à Ucrânia. Alguns atingiram alvos em território russo. Um ataque com drones ucranianos incendiou um terminal petrolífero em São Petersburgo. Atingiu também uma base naval na cidade. O ataque aconteceu horas antes do início do Fórum Económico Internacional, que está a decorrer precisamente na cidade de São Petersburgo. No discurso que fez esta tarde, na abertura do Congresso Nacional das Misericórdias, o Presidente da República

0: Pública voltou a chamar a atenção para o envelhecimento do país, uma bomba relógio com efeitos sobre dois setores em que já vivemos situações críticas, os setores de saúde e da segurança social. António José Seguro defende que o Estado deve dar uma resposta melhor do que a que tem sido dada. Deixou o aviso que não vai deixar de lembrar o Estado que tem de cumprir as suas obrigações. António José Seguro lembra que as misericórdias têm dado um contributo fundamental para ajudar a suprir os problemas que vão surgindo, mas diz o Presidente da República, cabe ao Estado, em primeira instância, assegurar as respostas necessárias. O Presidente da República deu o exemplo da resposta ao internamento social dos hospitais, que só está a ser conseguida graças às camas disponibilizadas pelas misericórdias. Desta tarde, a informação que o Benfica enviou à Comissão de Mercado de Valores Mobiliários, por um lado, a informar que a candidatura de Florentino Pérez manifestou a firme intenção de contratar o treinador José Mourinho, se Florentino vencer as eleições no Real Madrid no próximo domingo. Por outro lado, para informar a CMVM que, se isso acontecer, José Mourinho sai do clube pelo valor da cláusula de rescisão, ou seja, 15 milhões de euros. Se assim for, na opinião do comentador João Nuno Coelho, comentador da DSF, será um desfecho que vai agradar a todas as partes.
1: Vai ser uma solução satisfatória para toda a gente, porque para o Benfica significará um encaixe de 15 milhões de euros. Poderá seguir o seu caminho com um novo treinador, que tudo indica será Marco Silva, e para Florentino será também o desfecho natural desta novela. A grande questão é se Florentino perder as eleições, o que é que acontecerá?
2: E o que é que pode acontecer?
1: Podem acontecer muitas coisas, porque na realidade José Mourinho já demonstrou, até pelo seu comportamento em todo este processo, que não abre o jogo, ou seja, não assume nada como concretizado. Eventualmente, para o caso de as eleições correrem mal a Florentino, poder reivindicar depois uma indenização do Benfica, caso o Benfica não queira manter os seus serviços. Portanto, parece-me que neste jogo todo que se está a disputar, José Mourinho acaba por se proteger. Diz-se que vai fazer queixa do vídeo que Florentino terá apresentado, produto de inteligência artificial, com a manifestação de apoio de José Mourinho à sua candidatura. Portanto, no fundo, não se desmancha para depois poder tomar as atitudes que achar melhores, se não se concretizar a vitória de Florentino Pérez, que deve dizer-se, é mais do que provável. Se calhar a grande questão aqui passará por tentar interpretar a mudança de estratégia de Florentino, que até há pouco tempo não admitia qualquer acordo com José Mourinho, e que agora usa esse suposto acordo como trunfo eleitoral. Provavelmente isso poderá significar que está com algum receio de que as eleições não sejam tão tranquilas e tão fáceis como pareciam há poucos dias.
0: José Mourinho a ser usado como trunfo pela candidatura de Florentino Pérez, que espera assim ser reeleito presidente do Real Madrid. No Benfica, João Nuno Coelho defende que está na hora de Rui Costa quebrar o silêncio.
1: Estaria na hora também do Rui Costa se manifestar, nomeadamente desfazendo a curiosidade dos benfiquistas, porque me parece que o seu silêncio já se prolongou por demasiado tempo e que acaba por contribuir também para que se prolongue ou até acentue esta imagem de Rui Costa como alguém que hesita demasiado, ou seja, não assume muito o controlo do próprio barco, acaba por reagir muito mais do que agir ou de se antecipar, e parece-me que isso não ajuda a confiança à volta da administração da SAD do Benfica. E, portanto, acho que estaria na hora de Rui Costa tomar uma posição.
0: Para já, o presidente do Benfica remete-se ao silêncio desta tarde o comunicado do clube informando a CMVM que Florentino Pérez, candidato à presidência do Real Madrid, pretende contratar Mourinho caso seja eleito presidente do clube espanhol. A seleção nacional continua os treinos a pensar no Mundial. Esta tarde, João Félix e Matheus Nunes não treinaram. Matheus Nunes por indisposição. João Félix fez trabalho de ginásio, mas tudo indica que os dois jogadores estão aptos para o jogo do próximo sábado, frente à seleção do Chile, um jogo de preparação para o Mundial. Na conferência de imprensa diária, o guarda-redes José Sá falou com os jornalistas esta tarde sobre o jogo de sábado. José Sá considera que será um bom teste para a seleção nacional, mas a grande preocupação dos guarda-redes nesta altura é a bola. Boa para os jogadores, mas não muito boa para os guarda-redes, Tiago Santos.
3: José Sá anda preocupado com a bola deste Mundial. Para ele, como para todos os guarda-redes, as mudanças de direção após o remate são...
4: Isto é uma boa bola para o Bruno Fernandes. Para estar à baliza, mas pronto, temos que nos habituar, estamos a treinar com ela para nos habituar a ela e pronto, é isso.
3: Um sorriso nervoso depois dos primeiros dias de trabalho com a bola de três cores deste Campeonato do Mundo, que promete fazer a vida difícil aos guarda-redes. Portugal defrontou o Chile no primeiro particular de preparação, a seleção sobre a qual um jogador chileno disse esta semana ser neste momento a pior equipa do mundo.
4: Eu acho que o Chile tem uma boa equipa, eu conheço o guarda-redes que joga no Swansea. Eu sei quem é, que é a Championship. E nós não achámos isso. Sempre, mesmo aqui em Portugal, sempre achámos que o Chile teve sempre boas equipas. Apesar de não estarem qualificados para o Mundial, sabemos que vão querer dar tudo contra Portugal agora para mostrar o seu valor. E sabemos que o Chile é uma boa equipa e temos de estar concentrados e sempre de olho aberto.
3: E José Sá identifica nesta seleção do Chile alguns sinais daquilo que Portugal pode encontrar no Mundial noutros adversários.
4: Estamos a preparar para jogar e sabemos que o Chile é uma equipa que corre muito, que trabalha muito e que reage muito à perda de bola e é nisso que também estamos focados, temos de trabalhar e claro queremos ganhar o jogo.
3: São as notas do guarda-redes que concorre com o Diogo Costa e Rui Silva para ver quem agarra o lugar entre os postos da baliza portuguesa e à espera de uma oportunidade neste primeiro jogo de preparação no Estádio Nacional.
0: A seleção nacional em estágio prepara o jogo treino frente ao Chile a pensar no Mundial. O Liverpool tem um novo treinador, contratou o treinador espanhol Andoni Iraola, que sucede assim a Arne Slot, que foi demitido. Andoni Iraola, de 43 anos, era até agora treinador do Bournemouth, onde esteve 3 épocas. Esta época no Bournemouth terminou em 6º lugar na Premier League. Vai ser lançada a 28 de agosto. É uma nova coleção póstuma de Prince. Reúne 10 gravações inéditas de quase toda a carreira do cantor norte-americano, sendo que hoje foi revelado um dos temas.

0: Chama-se Stone, foi gravado em 1995, é um dos temas inéditos que foi lançado hoje, mas que faz parte de um projeto que inclui gravações que foram feitas entre 1977 e 2016, o ano em que Prince morreu. Algumas das gravações foram feitas quando Prince era ainda adolescente, revelou a Sony Music.
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1: Passam 15 minutos das 8 horas e até às notícias das 9, Mapa Mundo com Ricardo Alexandre.
2: Sudão, a guerra civil, a maior crise humanitária do planeta. Alexandra Magnólia Dias é convidada do Mapa Mundo. Há uma notícia que acaba de chegar e que indica que pelo menos 350 pessoas morreram, 220 ficaram feridas e 9 aldeias foram incendiadas em 5 dias de combate entre duas tribos rivais no Darfur do Sul, no sudoeste do Sudão, segundo anunciaram as autoridades locais. O governador Bashir Marsal disse numa entrevista televisiva que os confrontos opuseram as tribos Salmat e Beni Haiba, na localidade de Kabum, tendo sido originados por uma disputa relacionada com o roubo de um veículo e de gado. É apenas uma das muitas dimensões desta guerra civil. As forças de apoio rápido, as RSF, uma milícia paramilitar, e as forças armadas sudanesas, as forças armadas oficiais do país, já foram aliadas. Em abril de 2023 voltaram uns contra os outros, mergulhando o Sudão numa guerra que devastou o país. À medida que os combates se espalhavam por Khartoum, capital sudanesa, as populações viram-se presas entre as duas forças beligerantes. De acordo com as Nações Unidas, a guerra deslocou 14 milhões de pessoas. Investigadores estimam que entre 150 mil e 400 mil pessoas podem ter morrido devido à violência, à fome e ao colapso dos serviços básicos. Nos últimos tempos, os drones têm vindo a ganhar cada vez mais importância neste conflito, permitindo que os dois lados realizem ataques por todo o país, mantendo as tropas já bastante reduzidas longe das linhas da frente. Entre janeiro e abril, pelo menos 880 civis foram mortos em ataques com drones, segundo a ONU. No passado dia 26 de maio, portanto, a semana passada, o general Abdel Fattah al-Burhan, chefe do Exército do Sudão, presidente e governante de facto do país, escolheu a festa do Eid para anunciar que o Sudão realizaria em breve um diálogo político abrangente. O governo, disse al-Burhan, forneceria tudo o que fosse necessário para o sucesso desse diálogo e os convites seriam enviados às forças cujas mãos não estejam manchadas com o sangue do povo sudanês. O comandante das Forças de Apoio Rápido, as Forças RSF, Mohamed Hemdeti Dagalo, fez também o seu próprio discurso das festividades do Eid, prometendo reconstruir o Estado sudanês sobre novos alicerces e criar um exército cuja lealdade seja à nação. Ambos os discursos foram elaborados para consumo político interno. Desde abril de 2023, a guerra assola o país entre as forças destes dois generais. Bem-vindo ao Mapa Mundo, Alexandra Magnólia Dias, professora auxiliar no Departamento de Estudos Políticos da Universidade Nova de Lisboa, investigadora do IPRI, do Instituto de Poderes e Relações Internacionais, é também membro fundadora da Rede Mulheres Mediadoras do Mediterrâneo, tem como principais interesses de investigação precisamente a segurança em África, os assuntos africanos. Alexandra, o diálogo proposto pelo general al-Burhan é sério, ou seja, o país, a capital, ainda são zonas de guerra ativas, há vastas áreas do território que estão fora do controle do Exército Nacional. Nestas circunstâncias, para além de quando ele diz que os convites são enviados às forças cujas mãos não estejam manchadas com o sangue do povo sudanês, está de alguma forma desde logo a excluir as forças de reação rápida?
3: Muito obrigada, antes de mais, por esta oportunidade para estarmos aqui a falar sobre um dos conflitos que acaba por receber menor atenção mediática, não obstante estar tão interligado e estar a sofrer com as implicações do novo conflito do Médio Oriente, e é tão visível essas mesmas implicações desde o lançamento da Operação Epic Fury desde 28 de fevereiro de 2026. E eu gostaria de começar com uma frase do antigo chefe da Operação das Nações Unidas no Ruanda, Romeo Dallaire, e que é o título de um livro, Dar um Passo ao Bem ao Diabo, Shaking Hands with the Devil. Ou seja, porque é que Hamdan Dagalo, o Emeti, diz justamente não, nós também vamos prestar e reconhecer a nação, porque efetivamente temos neste momento um governo paralelo. E esse governo paralelo denomina-se Stasis e corresponde às áreas sob controlo das forças de apoio rápido, a território Darfur e Kordofan, que se estabeleceram como um governo paralelo ao governo controlado pelo que é reconhecido como o presidente Fatah do Sudão, o general Al-Burhan. E quando o general Al-Burhan, neste momento tão simbólico, numa nação ou num estado, digamos assim, de maioria muçulmana, nas celebrações do Eid, diz que está preparado para dar início a um processo de reconciliação nacional, a um diálogo que inclua outros protagonistas que não tenham as mãos manchadas, e é preciso também sermos honestos. Aqui não há nenhum dos intervenientes no conflito, nenhuma das partes beligerantes, que não tenha as mãos manchadas.
2: Portanto, o diálogo está longe de poder ser considerado abrangente.
3: Longe de ser. É importante que tal seja mencionado. Ou seja, significa que se pretende também incluir formações da sociedade civil. Este já é um passo importante. Agora, parece-me a mim também que pode estar nas entrelinhas uma tentativa de exclusão das forças controladas por Emeti. E tal não é possível. Não é possível estarmos a pensar num processo de paz em que as forças de apoio rápido sejam efetivamente excluídas. Um processo de paz tem que passar também por incluir estas forças. Então esta seria uma primeira nota a assinalar. Em segundo lugar, também não podemos deixar de ter em conta que com a eclosão do novo conflito no Médio Oriente, o que é que acontece? Estávamos até 28 de fevereiro de 2026, o que é que nós estávamos a assistir? Um crescendo de rivalidade entre Mohammed bin Zayed e Mohammed bin Salman. Respectivamente, os Emirados Árabes Unidos sempre estiveram por detrás de quem? De Hemeti, o líder das forças de reação rápida. E Mohammed bin Salman, dos Emirados Árabes Unidos, sempre estiveram por detrás
2: da Arábia Saudita.
3: O líder da Arábia Saudita sempre esteve por detrás do líder do Sudão, ou do presidente de facto, do general Al-Burhan. Ora, estando perante um inimigo comum, o Irão, as atenções são concentradas e passam a estar unidos e estão concentrados perante esse mesmo inimigo comum, sendo que há ali um vazio momentâneo que vai ser preenchido, lá está, por outra força que também, ou por outro chefe de Estado da região, que é apoiado também pelos Emirados Árabes Unidos, neste caso, pelo líder da Etiópia, o primeiro-ministro Abiy Ahmed, que, contrariamente àquilo que seria expectável, também está por detrás de Hemeti. Então, neste momento de vazio, não posso afirmar que Hemeti se encontra enfraquecido, mas tem vindo a beneficiar, por exemplo, chegam-nos notícias de que tem vindo a beneficiar de mercenários ou de companhias militares de segurança privada provenientes da Colômbia. Ou seja,
2: há muitos atores externos envolvidos nesta guerra civil do Sudão.
3: Há aqui uma tentativa, exatamente, envolvimento aqui de atores externos. Também tínhamos aqui ajuda proveniente do general Haftar, da Líbia, que também estava por detrás de Hemeti. Ou seja, há aqui uma regionalização do conflito. Há aqui um momento em que os dois principais rivais momentaneamente estão unidos contra o seu principal inimigo na região, que é o Irão, e cria-se um vazio. Portanto, por um lado, há um aumento de impunidade, e foi justamente assim que o Ricardo começa a introdução hoje, com um aumento de massacres, uma continuidade de intensificação das baixas. Estamos a falar em 3 anos de conflito em 150 mil baixas. E as atrocidades...
2: 14 milhões de deslocados.
3: E as atrocidades continuam a ser perpetradas. Ainda em 15 de abril, 120 delegações reuniram-se em Berlim. Há um reconhecimento de que são necessários mais de 1,5 mil milhões para a mínima provisão das necessidades humanitárias. O representante máximo do Escritório das Nações Unidas para a Coordenação dos Assuntos Humanitários, Tom Fletcher, de forma incansável, tem continuado a chamar a atenção para as necessidades desta tragédia humanitária provocada pelo conflito do Sudão.
2: Ou seja, este conflito, pelas características que tem, pelos sinais de alerta que já fez acionar, digamos assim, até para representantes das Nações Unidas, este conflito pode ou deve ser uma prioridade para a agenda de um país como Portugal, que acaba de ser eleito para membro não permanente do Conselho de Segurança?
3: Vamos ter que começar por saudar que tenha sido justamente incluído na agenda de candidatura e que Portugal tenha conseguido justamente ter sido eleito logo à primeira ronda de votação, daqui privilegiando do seu estatuto institucional ao nível internacional, que tenha justamente chamada a atenção para um conjunto de conflitos que ficam sempre subordinados ou que recebem menor atenção face aos conflitos com implicações globais e que estão sempre no centro da agenda mediática. E aqui o Sudão foi efetivamente sublinhado como sendo um dos conflitos que deve figurar na agenda do Conselho de Segurança das Nações Unidas. E é de saudar justamente essa colocação no centro das preocupações durante a permanência de Portugal enquanto membro não permanente neste mandato que se inaugura agora durante 2 anos.
2: Este diálogo proposto por Alboran parece ter sido concebido para fornecer uma face mais respeitável do exército, eventualmente também aproveitando um momento militar em que no campo de batalha o exército sudanês parece estar com algum ascendente. Khartoum foi recuperada, os cercos em Kordofan do Sul foram rompidos, mas, e além disso, segundo algumas análises, as forças de resposta rápida ou de reação rápida podem estar a passar por um mau bocado. Conta o The Arab Weekly que as deserções de alto nível nas forças de reação rápida abalaram esta milícia, que agora parece ter o futuro ameaçado. Enquanto o exército faz movimentos políticos em Khartoum, houve um encontro, uma reunião em Nairobi, a primeira foi em dezembro de 2025, agora houve uma segunda reunião que reuniu políticos civis, grupos rebeldes, partidos políticos que unem várias facções e vários elementos de partidos políticos do Baath ao antigo Partido Nacional Huma, portanto, facções políticas sudanesas, umas reuniões que produziram uma carta que pedia uma autoridade de transição totalmente civil, sem participação militar, um sistema federal que separe religião do Estado e o desmantelamento das redes do antigo regime islâmico. Faz sentido? São reivindicações irrealistas?
3: A solução que terá que ser encontrada para uma transição pacífica tem que ser uma solução encontrada justamente pelos atores do Sudão, e incluindo vozes da sociedade civil, incluindo também vozes não militares. Não nos podemos esquecer que assistimos, quando da derrocada de Omar al-Bashir, a um movimento que emergiu, como nós dizemos, a partir de baixo, um movimento que emergiu a partir das forças sociais. E esse movimento foi justamente acaparado pelas forças do regime. E foi a partir daí que surgiu esta aliança meramente de conveniência entre o general Alboran e Emeti, e que foi de pouca duração. acapararam justamente o tal movimento civil, acabariam por afastar pela via de um golpe de Estado o primeiro-ministro civil, que tinha legitimidade, e posteriormente desentenderam-se, lá está, pelas lutas pelo poder, pela chamada avidez pelo poder, acabariam por se desentender e estamos perante uma guerra civil que já dura há 3 anos. Essas forças parecem-me legítimas, as reivindicações parecem-me legítimas, as soluções têm que ser interiores. Agora, não podemos deixar de ter em conta que eventualmente Hemeti se possa encontrar num momento de maior vulnerabilidade, que não pode ser separado das consequências e das implicações para o conflito do Sudão da nova guerra do Médio Oriente, lá está, e do atenuar, digamos assim, da rivalidade entre os Emirados Árabes Unidos e da Arábia Saudita, porque têm que se unir face ao seu inimigo comum, face a Teherão, lá está, e então não estão tão disponíveis para investirem os seus apoios aos diferentes protagonistas que apoiavam no conflito no Sudão, mas também não nos podemos esquecer que há também evidências, indicadores de que as forças de Hemeti continuam a beneficiar de apoios externos, nomeadamente que existe um campo de treino perto do aeroporto de Assosa, na Etiópia, numa área de interseção entre a Etiópia, o Sudão e o Sudão do Sul, onde as forças de intervenção rápida ou de reação rápida, consoante a forma que utilizemos para traduzir para português a designação em inglês, Rapid Support Forces, que beneficiam de treino. E temos também um enorme apoio do qual a Etiópia tem sido beneficiária por parte dos Emirados Árabes Unidos para o reforço das suas forças, das suas capacidades de defesa aérea. Associa-se este aeroporto e esse tal campo de treino está muito próximo também da grande barragem da Renascença Etíope, que serve então dois propósitos: por um lado, continuar a apoiar as forças de reação rápida, que são parte no conflito do Sudão, e também providenciar algum apoio à Etiópia face ao seu rival, o Egito, que apoia justamente a facção oposta no conflito no Sudão. Lá está o general Al-Burani, aquele que é reconhecido enquanto o presidente de facto, digamos assim, do Sudão. Então, pode ser um enfraquecimento, digamos assim, momentâneo de Hemeti, com deserções, lá está, se não há forma de continuar a alimentar essas mesmas forças não estão por identificação ideológica, étnica. Não nos podemos esquecer que os Emirados Árabes Unidos, ainda que não seja reconhecido, passaram de um momento para o outro para os maiores exportadores de ouro. Não há ouro nos Emirados Árabes Unidos. Onde é que há ouro? Há justamente minas de ouro nas áreas controladas pelo governo paralelo, que não é reconhecido, com certeza, do Darfur, controlado pelas forças de Hemeti. Ou seja, podem ser, não tenho dados sólidos para o afirmar, mas pode ser um enfraquecimento momentâneo, derivado à falta de liquidez por parte do general Hemeti, que tenha conduzido a essas deserções. O que podemos também afirmar é que, paradoxalmente, a impunidade continua em crescendo.
2: Que se traduz em?
3: A impunidade nos massacres.
2: Nos massacres
3: que têm vindo a relatar.
2: Nas vítimas civis,
3: e à medida que nos aproximamos de um crescendo de conflitos, de volatilidade em termos do sistema internacional, uma escalada na competição entre as grandes potências, na violação do direito internacional por aqueles que deveriam ser os seus principais defensores, uma desordem internacional generalizada, esta impunidade também vai aumentando nos conflitos à escala regional. há desde sempre uma tendência para a regionalização dos conflitos nesta região, não são tendências novas, os padrões que estamos a observar não são padrões novos, mas a impunidade com que atuam estes atores tem-se vindo a intensificar.
2: A posição militar das Forças Armadas Sudanesas está agora, sem dúvida, no seu ponto mais forte, mas ainda não o suficiente para se poder sequer falar de uma vitória, muito menos uma vitória total. Recapturar Khartoum não é o mesmo que pacificar o Darfur, uma região que é do tamanho de França, onde as forças de apoio rápido podem recorrer a táticas de guerrilha por tempo indefinido, ou pelo menos enquanto tiverem os tais apoios externos que a Alexandra falava. O corredor de Kordofane, que as Forças Armadas Sudanesas estão a trabalhar para abrir como rota de acesso ao Darfur a partir do leste, é bastante disputado. Portanto, implicaria sempre uma operação lenta. A estação chuvosa, que começa agora em junho, limita as operações a larga escala, provavelmente por alguns meses, dando tempo a ambos os lados para se rearmarem, se prepararem para a próxima fase. Mas, enquanto isso, as Rapid Support Forces, as forças de apoio rápido, estão sob forte pressão. Parece que as alianças tribais parecem estar a fragmentar-se. Tenho aqui, ainda baseado nesse artigo do Arab Weekly, um brigadeiro-general conhecido como Al-Savana apareceu diante das câmaras de televisão em Khartoum na semana passada e apresentou o que parece ser uma espécie de autópsia da organização pela qual lutou durante anos, precisamente as forças de apoio rápido. Disse ele que estavam em colapso, que o comandante, o general Dagalo Emeti, não sabe o que fazer, que as forças militares se estão a desfazer ao redor dele, que as decisões reais estão agora a ser tomadas por grandes potências e países importantes que emitem ordens, que o irmão e vice de Emeti, Abdelrahim, está a comandar a guerra, consolidando o poder e eliminando qualquer um que ele considere uma ameaça, mas que as deserções de um comandante dele próprio, Al-Savana, e de um comandante chamado Al-Kuba, que comandava a localidade de Khartoum, no norte de Darfur, que ajudou a liderar o cerco de Al-Fasher, que partiu com um contingente estimado de entre 50 e 130 veículos de combate e saiu das RSF. Al-Savana, por sua vez, ele próprio era o responsável pelas rotas de abastecimento no deserto através do triângulo fronteiriço Sudão, Líbia e Egito das forças de apoio rápido, exatamente os corredores que o exército está agora a visar, o exército das Forças Armadas Sudanesas. Ambos estes homens, estes dois comandantes que desertam das forças de apoio rápido, pertencem ao clã Mahamid, um ramo da confederação tribal Rizegat, da qual o próprio Emeti descende, embora de um subgrupo rival. Os Mahamid mantêm há muito tempo uma relação tensa com a liderança das forças de apoio rápido. Há uma figura deste grupo que foi o antecessor de Emeti como homem forte escolhido pelo governo para o Darfur. Emeti prendeu o tal homem, Musa Hilal, e em seguida transformou as forças de apoio rápido num exército paralelo poderoso o suficiente para enfrentar o Exército Nacional do Sudão. Estas clivagens étnicas, para nós um pouco difíceis de compreender, são importantes dentro das forças de apoio rápido e dentro da lógica do Sudão?
3: É fascinante regressarmos a Musa Hilal. Musa Hilal foi um daqueles que esteve por detrás da produção, da formação de Emeti, e Emeti, quando teve a oportunidade, nem sequer hesitou em traí-lo, ou seja, há outro tipo de solidariedades que se sobrepõem às solidariedades clânicas, étnicas. O que é que eu gostaria de salientar? para além das solidariedades clínicas, subclínicas, o que nós verificamos nesta região é que existe e perdura através de várias eras de relações internacionais, ao nível local, e que são depois alavancadas e suportadas por atores externos, e os atores locais vão manipular as intervenções externas em proveito próprio, em momentos críticos, quando querem aproveitar esses apoios externos para ascenderem a lugares de poder. Há um padrão volátil de formação de alianças. Significa que os aliados de hoje podem se vir a tornar os inimigos de amanhã. Neste caso, Emeti foi uma criação, digamos assim, de Musa Hilal, mas Emeti, quando teve oportunidade que lhe foi oferecida por Omar al-Bashir de ascender ao poder, não hesitou em colocar Musa Hilal na cadeia, e posteriormente Emeti e al-Burhan, quando tiveram a oportunidade, através da sua participação ao lado dos Emirados Árabes Unidos e da Arábia Saudita, com boots on the ground, com forças na guerra civil do Iémen, que lhes ajudou a ganharem prestígio junto destes atores externos, quando tiveram a oportunidade de ascenderem, não hesitaram também em trair Omar al-Bashir e ascenderam então também ao poder. E agora estamos a ver aqui, novamente, um reverso das alianças que no passado eram totalmente diferentes. Portanto, aquilo que eu penso que é importante termos sempre em conta é seguir a trajetória dos indivíduos, porque eles vão alterando as configurações das alianças de acordo com as suas conveniências no momento. Se a Emeti neste momento está numa fase de maior fragilidade, e não nos podemos esquecer que o seu próprio irmão, Abdelhaim, tem um mandato de captura e tem mesmo sanções interpostas por parte da própria União Europeia, também está ele numa posição agora de maior força perante o seu irmão, o Hamdan Dagalo, que era aquele que tinha uma voz mais ativa e que era aquele que tinha uma maior capacidade de se apresentar na região como um ator com maior capacidade de ser recebido pelas lideranças dos Estados na região, a par com o general al-Burhan. Agora está num momento de enfraquecimento, mas esta conjuntura pode alterar. E neste momento nada nos garante que o general al-Burhan consiga vir a controlar novamente Kordofan e Darfur.
2: O governo paralelo que foi estabelecido no Darfur, que pode até ter causar alguma impressão por estar no papel desde logo e por ocupar uma área que é considerável, mas na prática não acaba por ser vazio no momento em que quem controla essa região está a sofrer ataques aéreos das Forças Armadas Sudanesas, tem deserções dos seus próprios combatentes, não acaba por ser apenas algo vazio.
3: O Darfur já foi alvo praticamente de um genocídio em 2004-2005. Não nos podemos esquecer dessa fase em que nunca foi pronunciado e nunca foi categorizado enquanto genocídio, mas que nada foi feito na altura para o prevenir. Portanto, o Darfur já tem uma longa história de marginalização, de clivagens. Nada nos garante qual é que vai ser a futura configuração do Sudão. Já assistimos à criação de um novo Estado a partir daquela que era a entidade original do Sudão, e ficámos convencidos...
2: Que é o Sudão do Sul.
3: O Sudão do Sul. Ficámos convencidos, e não era definitivo, ou não era inevitável, que o Sudão do Sul, não nos podemos esquecer que quando John Garang morre num acidente de helicóptero, não nos podemos esquecer que não era inevitável a separação do Sudão do Sul, e nós estávamos convencidos de que aquele acordo compreensivo, que depois resultou na independência do Sudão do Sul, na sequência do tal referendo que daria a maioria à solução do separatismo e da independência, seria a fórmula para evitar a recorrência de conflitos. Quem é que nos diria que, passado 2 anos de independência, estávamos outra vez a braços com uma guerra, não entre Khartoum e a capital do novo Estado, Juba, mas sim entre o presidente e o vice-presidente do recém-estado criado, apenas passado 2 anos da sua criação? Quem é que nos garante que o Sudão, tal como o conhecemos atualmente, se vai permanecer tal como o conhecemos, com a capital em Khartoum, e que Niala, que era então a tal capital do governo Tazis, controlado por Emeti, não será no futuro? O facto de Emeti estar a dizer que vai reconhecer a nação do Sudão, o facto de Emeti ter tido uma reunião com o representante especial das Nações Unidas para... representante especial das Nações Unidas para o Sudão, Pekka Haavisto, o enviado especial do secretário-geral das Nações Unidas, também é significativo. Significa que Emeti quer recuperar alguma credibilidade, alguma legitimidade face a uma pluralidade de protagonistas que estão a emergir face à fragmentação de forças que representam esta região e à fragmentação das forças de reação rápida. Quer-se ainda apresentar como um líder, não apostou das atrocidades cometidas, que ainda reconhece o Sudão como uma entidade unida. Daí ter proferido a tal frase mágica naquele momento simbólico das celebrações do Eid, que continua a reconhecer a tal nação do Sudão. Eu penso que as palavras são importantes neste contexto de fragmentação, deserção de forças, etc.
2: Mas e tenta ter uma voz de âmbito nacional quando no próprio território que controla parece ser cada vez mais acossado, e numa altura em que as forças armadas do Sudão, do general Burhan, podem avançar sobre o Darfur e tentar quebrar o domínio das forças de apoio
3: rápido. E essa voz pode mudar e pode perder o mesmo discurso, pode ser totalmente diferente no próximo mês, consoante avançarem e consoante se forem desenrolando, digamos assim, os confrontos na frente de batalha. Portanto, penso que, por tudo aquilo que nós conhecemos da trajetória do Sudão desde 1956 a esta parte, dos vários conflitos, da tendência de recorrência de conflitos na região, estas declarações são declarações vazias, conjunturais. Os protagonistas políticos, militares do Sudão são especialistas, empreendedores em termos de negociações e sabem retirar partido das iniciativas de mediação para a paz. E o que nós estamos a verificar, temos que olhar para aquilo que se está a passar, é que, a par com estas iniciativas políticas, que têm estado muito, como é que eu poderia dizer, muito adormecidas, penso que é mais, e mesmo em termos concretos de condenação ou de apontar o dedo àquela ação negativa que tem sido levada a cabo, e temos que chamar a atenção concreta para a ação muito negativa que tem sido levada a cabo pelos intervenientes quer pelos intervenientes regionais das monarquias do Golfo, quer
2: por parte dos
3: Emirados Árabes Unidos, que negam, mas que há mais do que evidências de que têm tido uma intervenção que tem contribuído para a intensificação do conflito em termos de baixas, para o perpetuar do conflito e para também o afastar dos atores civis que poderiam ter tido um papel importante em iniciativas anteriores de mediação para a paz.
2: A região do Darfur caiu quase inteiramente nas mãos das forças de apoio rápido em 2023-2024. A queda de El-Fasher em outubro foi acompanhada por massacres que investigadores da ONU descreveram como tendo as características de genocídio. Esse evento parecia ter encerrado qualquer possibilidade de reversão no plano militar a curto prazo, mas agora, como já temos estado aqui a dizer, a situação parece ser diferente. A campanha das Forças Armadas Sudanesas em Kordofan tem o objetivo explícito de abrir rotas para o Darfur a partir do leste. As operações com drones do exército estão, segundo vários relatos, a corroer a infraestrutura a defesa aérea das forças de reação rápida. De qualquer modo, como já disse, o Darfur é uma região vasta. As forças das RSF mantêm uma capacidade de combate significativa, os apoios externos mantêm-se, não foram abandonados. O Darfur, se as forças do exército de Buram avançarem para o Darfur, lutariam contra uma força muito conhecedora desse próprio território, que poderia recorrer à guerra de guerrilha. As forças armadas sudanesas também precisariam de proteger as linhas de abastecimento e conquistar lealdades locais. Tudo isso enquanto gerem uma crise humanitária catastrófica. As finanças do país estão num estado bastante debilitado, digamos assim, cofres falidos, é a expressão usada no tal artigo que li do Arab Weekly. Vale lembrar também, Alexandra, que o exército sudanês nunca foi capaz de projetar poder nessas zonas mais periféricas do país, ou seja, e foi precisamente essa fraqueza que levou o Khartoum a armar os Janjaweed para combater os insurgentes.
3: Qual é que é a grande fraqueza em termos de forma de manutenção do poder por parte das lideranças do Estado do Sudão? A proliferação de milícias, o armar de atores não estatais para garantir a totalidade de proteção do Estado através de atores não estatais, dada a extensão do território, não eram as Forças Armadas que garantiam um monopólio dos meios de coerção legítima, mas sim através da criação de milícias, que eram elas próprias apoiadas pelas Forças Armadas e criadas pelas mesmas. Aplicava-se a máxima de dividir para reinar, e eram essas mesmas paramilícias ou forças locais que se garantia que o Estado ia mantendo um controlo das regiões periféricas, daquelas regiões que, por estarem tão afastadas do centro de poder, acabavam por não beneficiar da presença quer das instituições, quer dos agentes do Estado. E o Darfur é uma destas regiões mais negligenciadas. E podemos ver outras regiões do Sudão em que estas mesmas clivagens regionais se vão manifestando. Daí nós termos várias camadas que permitem caracterizar o conflito do Sudão. E aquelas leituras muito dicotómicas em termos de causalidade do conflito do Sudão são completamente erróneas e não nos permitem compreender o porquê de recorrência de conflitos ao longo de várias décadas do conflito no Sudão. E aqui estamos a ver a mesma tendência, que é uma fragmentação das forças. Estão unidas durante um determinado período de tempo e depois há uma fragmentação. E estamos agora a assistir a este momento. O que eu não daria por certo é que Emeti, não daria já por certa a derrota de Emeti e a ascensão e capacidade de controlo deste vasto território, por parte das Forças Armadas do Sudão, associadas àquele que é reconhecido internacionalmente como o seu presidente de facto, o general Al-Burhani, e por mais que os atores da sociedade civil também reconheçam que as Forças Armadas do Sudão tenham perpetrado atrocidades contra os seus próprios cidadãos, nomeadamente aqueles que estavam a levar a cabo aquele movimento de revolução que levou à queda de Omar al-Bashir, e general Al-Burhani, tanto como Emeti, não tem as mãos limpas durante aquele período de repressão do movimento civil que emergiu de forma espontânea e que levou à queda de Omar al-Bashir, no geral é mais importante terem um líder que represente de alguma forma o Estado, com alguma credibilidade internacional, do que continuarem nesta situação de guerra há 3 anos. E repare o que é diferente nesta guerra que dura há 3 anos. A guerra veio até à capital. Tal nunca tinha acontecido.
2: Um diálogo genuíno exigiria, no mínimo, algum entendimento sobre partilha de poder entre as Forças Armadas Sudanesas e as Forças de Apoio Rápido, e voltar à questão de como é que as Forças de Apoio Rápido se poderiam integrar com o Exército, e foi essa a questão que deu também início à guerra. Também exigiria mecanismos de cessar-fogo com supervisão internacional, com monitorização internacional confiável, e exigiria desde logo que os líderes militares e lideranças civis também estivessem dispostos a sentar-se na mesma sala. Mas nenhuma dessas condições parece existir atualmente, certo?
3: Quem é que vai garantir? Quem é que vai garantir? Só se temos aqui o representante especial, o enviado especial do secretário-geral das Nações Unidas, PECA visto, estamos num movimento agora, num momento de transição nas Nações Unidas. Quem será o próximo ou a próxima secretária-geral das Nações Unidas? Estamos num momento muito grave de crise intensificada do multilateralismo. A representante especial das Nações Unidas, da União Europeia para a região, a União Africana e o mote de soluções africanas para problemas africanos tem-se revelado completamente ineficaz. Portanto, há aqui também, em termos de atores internacionais que pudessem ter um papel fundamental, poderia ser a União Europeia. Ao nível do Conselho de Segurança das Nações Unidas, ter esta questão mais no centro da agenda, esta iniciativa, eventualmente, que traga também para a mesa das negociações atores da sociedade civil, é uma iniciativa de louvar. Mas vamos ver como é que vai avançar a situação, continuar a insistir nestas iniciativas, ainda que tenhamos que ser realistas. Não podem ser abandonadas as iniciativas, mas aquilo que tem sido alcançado, e mesmo na última reunião em Berlim, a 15 de Abril, com as tais 120 delegações, o que foi alcançado, mesmo em termos de provisão de ajuda humanitária, nem sequer tem havido cooperação para garantir um princípio básico do direito internacional humanitário, que é o princípio de garantir que, mesmo em tempo de hostilidades, a ajuda humanitária continua a chegar aos civis. E aqui os principais visados durante este conflito têm sido os civis. Como nós temos aprendido, e com as imagens de satélite que nos têm chegado, este conflito tem a sua marca principal, tem sido um crescendo de massacres, um crescendo de impunidade, e o futuro é muito incerto. Portanto, temos que continuar a seguir, a saudar as iniciativas que possam tentar levar a cabo iniciativas de mediação que ampliem o leque de atores que estão na mesa de negociações, para além dos beligerantes.
2: Alexandre Magalhães Dias, muito obrigado. O Mapa Mundo regressa à TSF na próxima semana.

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0: 8h58, menos uma hora, nos Açores.
1: O presidente ucraniano, numa carta enviada a Vladimir Putin, propõe um cessar-fogo e um encontro entre os dois. Na carta, Zelensky propõe também uma troca de prisioneiros. Todos por todos, escreve o presidente ucraniano, e esta seria uma boa forma de marcar o fim da guerra. E já há uma resposta do presidente russo. O presidente da República diz que o envelhecimento do país constitui uma bomba-relógio. Diz o presidente que a solidariedade da sociedade não se pode substituir à responsabilidade primeira do Estado. Nesta edição, deixamos um convite para os próximos dias, uma visita a uma feira quinhentista na freguesia do Torrão, no concelho de Alcácer do Sal, uma feira que regressa à localidade 10 anos depois.
0: Temperaturas há momentos, Porto 16 graus, Lisboa 17, Ponta Delgada 18 graus, Funchal 21 e Faro 24. Edição das 9 horas, Gabriela Batista.
1: Para já, a resposta de Moscovo à carta enviada pelo presidente ucraniano é uma resposta curta. Moscovo diz que Zelensky pode reunir-se com o presidente russo quando quiser, na capital russa. Esta noite foi conhecido o conteúdo de uma carta que Zelensky enviou ao presidente russo. Na carta, além de um cessar-fogo total, Zelensky propõe um encontro dos dois presidentes, José Milheiro.
2: Uma carta aberta, mas em tom de proximidade, e até aquilo que poderia ter sido uma grande amizade foi reduzida a escombros por causa da guerra. Zelensky escreve que Putin chegou ao poder na Rússia há mais de 26 anos, e muitos na Ucrânia tinham na altura uma atitude positiva, mas isso agora pertence ao passado. Hoje, a maioria absoluta dos ucranianos vê com bons olhos o facto de os nossos drones de longo alcance terem visitado a cidade mítica de São Petersburgo. E atravessaram mais de 1000 quilómetros. Mas esse não é o limite da capacidade da Ucrânia. Vemos agora que estes conflitos estão finalmente a tornar-se inaceitáveis para os russos. A guerra está a trazer cada vez mais consequências negativas para a Rússia. Os russos não gostam dos nossos drones e dos mísseis, não gostam da escassez de combustível e do aumento constante dos preços. Não gostam das proibições em vigor, não gostam da sua intenção de lançar uma segunda vaga de mobilização para expandir a guerra contra outras direções. Eles não gostam que a sua guerra não tenha fim à vista. Sim, ainda pode obrigar os russos a viver assim, mas os seus recursos estão a diminuir significativamente. Zelensky fala depois da idade de Putin. Não podemos deixar de notar isso. Após 26 anos, a velhice começa a fazer-se sentir. Quanto mais isto se prolongar, mais a fadiga vai aumentar, inclusive a sua. Não é que nós, na Ucrânia, estejamos preocupados com os russos, depois de tudo o que a sua guerra trouxe à Ucrânia. Mas eu preocupo-me com os ucranianos. Estamos a perder o nosso povo, diz Zelensky, e cada perda é dolorosa. E mesmo quando as perdas ucranianas são de 1 para 5 ou de 1 para 6 em comparação com as perdas russas, isso vai continuar a ser muito importante. A Ucrânia mantém a sua independência e irá mantê-la, apesar de qualquer previsão. Fomos nós que levámos a guerra para o seu território e o senhor não teria conseguido sem a ajuda da Coreia do Norte. O senhor é o primeiro líder russo que teve de recorrer a Pyongyang em busca de ajuda. E hoje o senhor depende totalmente da China, o que também é uma novidade na história da Rússia. A escolha é agora sua. Pare a guerra. A Ucrânia propõe-se a pôr fim a esta guerra. Proponho uma reunião. Acreditamos que a participação da Europa é necessária, daqueles que são verdadeiramente capazes de influenciar a situação. Acreditamos que os Estados Unidos devem estar envolvidos e isso poderá determinar a configuração de uma nova arquitetura de segurança na nossa parte do mundo. A linha da frente é agora a linha a partir da qual a diplomacia deve começar. A Ucrânia está pronta para uma troca de prisioneiros, todos por todos, e isto poderia tornar-se um bom prólogo para o fim da guerra. Se não

0: chegarem pessoalmente à conclusão de que esta guerra tem de acabar, a Ucrânia vai continuar a lutar pela sua existência. Teremos aqueles que nos apoiam.
1: O presidente ucraniano não deixa de apontar algumas fragilidades da Rússia nesta carta, que já mereceu também um comentário do presidente norte-americano. Donald Trump reagiu dizendo que seria ótimo se Putin e Zelensky se reunissem, sendo que esta tarde o próprio presidente russo admitia que a Rússia tinha de melhorar e reforçar a defesa antiaérea depois dos ataques de ontem em São Petersburgo, um ataque de drones ucranianos que provocou um incêndio num terminal petrolífero e atingiu também uma base naval na cidade. O ataque aconteceu horas antes do início do Fórum Económico Internacional, que está a decorrer precisamente na cidade de São Petersburgo. No discurso que fez esta tarde na abertura do Congresso Nacional das Misericórdias, o Presidente da República voltou a chamar a atenção para o envelhecimento do país. António José Seguro defende que o Estado deve dar uma resposta melhor do que a que tem sido dada.
2: A solidariedade da sociedade civil não pode nunca substituir a responsabilidade primeira do Estado português. Veja-se o último exemplo. A resposta ao internamento social nos hospitais só está a ser conseguida graças às camas disponibilizadas pelas misericórdias. É mais uma vez o setor social a suprir o que o Estado não tem, e é uma situação que não pode ser aceita como um novo normal.
1: O presidente deixou ainda o aviso de que não vai deixar de lembrar o Estado, que tem de cumprir as suas obrigações, alertando que o envelhecimento do país constitui uma bomba relógio. António José Seguro recordou também a expressão usada pelo presidente da União das Misericórdias quando se refere a este assunto.
2: O Dr. Manuel Lemos chama-lhe tsunami social. Eu tenho utilizado a imagem da bomba relógio. É tempo e já vamos tarde para políticas estruturais que atenuem as consequências do envelhecimento populacional. É tempo para se dar prioridade a iniciativas que permitam dar sustentabilidade às pressões que vamos sentindo na saúde e na segurança social. Políticas que atravessem legislaturas, que não dependam de calendários eleitorais, precisam de estabilidade política e de convergência entre as principais forças políticas.
1: António José Seguro lembra que as misericórdias têm dado um contributo fundamental para ajudar a suprir os problemas que vão surgindo, mas, diz o Presidente da República, cabe ao Estado, em primeira instância, assegurar as respostas necessárias. O Presidente sublinhou ainda o contributo que é dado pelos imigrantes para suprir a falta de mão de obra nas misericórdias. Lembra o Presidente da República que são os imigrantes que, em muitas localidades, tratam dos nossos idosos. 4 meses depois do comboio de tempestades, a freguesia do Torrão, em Alcácer do Sal, está virada para a cultura. Entre 5, ou seja, a partir de amanhã e até domingo, vai organizar uma feira quinhentista para recriar a vida na vila nos finais do século XV, início do século XVI, quando ali nasceu e viveu o poeta e escritor da terra Bernardim Ribeiro Fátima Valente.
3: É o regresso da feira, que teve a primeira edição nos anos 90 e já não acontecia desde 2005.
4: A Feira Quinhentista é muito importante porque é um momento que as pessoas gostam muito, que ansiavam há bastante tempo, porque desde 2016 que não acontece. Aconteceu pela primeira vez em 1996 e organizada pela escola.
3: Na altura, Clarice Campos era professora. Agora diz que o município está a cumprir a promessa feita à população, apesar das dificuldades.
4: Tivemos muito tempo envolvidos e ainda estamos com a recuperação do concelho em termos das inundações, mas não quisemos deixar de devolver a normalidade à vida das pessoas.
3: No primeiro fim de semana de junho, o Torrão vai recuar à época de um filho da terra.
4: Bernardo Ribeiro foi um poeta e um grande escritor da altura que nasceu no Torrão e, portanto, uma das obras mais célebres que nós lhe conhecemos é A Menina e Moça, não é? e nós consideramos que ele precisa de ser mais divulgado, porque é de âmbito nacional, portanto é do Torrão, mas é nacional, é uma figura da época nacional, e portanto nós queremos divulgar mais a sua obra, divulgar mais o seu trabalho.
3: A feira envolve a comunidade e o comércio local, as ruas junto à Praça Bernardino Ribeiro vão estar decoradas e os moradores vestidos à época do Renascimento.
1: Os visitantes também podem alugar trajes ao estilo e fazer parte da história. A Feira Quinhentista começa amanhã à tarde e fica na Freguesia do Torrão até domingo. A Seleção Nacional continua os treinos a pensar no Mundial. Esta tarde, João Félix e Mateus Nunes não treinaram. Mateus Nunes por indisposição. João Félix fez trabalho de ginásio, mas tudo indica que estão aptos para o jogo do próximo sábado frente à Seleção do Chile. Jogo de preparação para o Mundial. Na conferência de imprensa diária, o guarda-redes José Sá falou com os jornalistas sobre o jogo de sábado, mas também confessou a grande preocupação dos guarda-redes nesta altura. A bola que é boa para os jogadores, mas não muito boa para os guarda-redes, Tiago Santos.
5: José Sá anda preocupado com a bola deste Mundial. Para ele, como para todos os guarda-redes, as mudanças de direção após o remate são um problema.
6: Isto é uma boa bola para o Bruno Fernandes, para chutar à baliza. Mas pronto, temos que nos habituar, estamos a treinar com ela para nos habituar a ela e pronto, é isso.
5: Um sorriso nervoso depois dos primeiros dias de trabalho com a bola de três cores deste Campeonato do Mundo, que promete fazer a vida difícil aos guarda-redes. Portugal defrontou o Chile, o primeiro particular de preparação, a seleção sobre a qual um jogador chileno disse esta semana ser neste momento a pior equipa do mundo.
6: Eu acho que o Chile tem uma boa equipa. Eu conheço o guarda-redes que joga no Swansea. Eu sei quem é, que é Championship. E nós não achamos isso. Sempre, mesmo aqui em Portugal, sempre achamos que o Chile teve sempre boas equipas. Apesar de não estarem qualificados para o Mundial, sabemos que vão querer dar tudo contra Portugal agora para mostrar o seu valor. E sabemos que o Chile é uma boa equipa e temos de estar concentrados e sempre de olho aberto.
5: E José Sá identifica nesta seleção do Chile alguns sinais daquilo que Portugal pode encontrar no Mundial noutros adversários.
6: Estamos a preparar para jogar e sabemos que o Chile é uma equipa que corre muito, que trabalha muito e que reage muito à perda de bola e é nisso que também estamos focados, temos de trabalhar e claro queremos ganhar o jogo.
5: São as notas do guarda-redes que concorre com o Diogo Costa e a Rui Silva para ver quem agarra o lugar entre os postos da baliza portuguesa e à espera de uma oportunidade neste primeiro jogo de preparação no Estádio Nacional.
1: Um jogo no próximo sábado, Portugal defronta o Chile, um jogo treino para o Mundial, um jogo que vai começar quando faltarem 15 minutos para as 7 da tarde. O especial de desporto na TSF começa depois das 6 da tarde.
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20: Noite de quinta-feira, na emissão TSF 9 horas com 16 minutos, vamos para as notas de autor numa parceria TSF-SPA, Sociedade Portuguesa de Autores, e ao longo de toda esta semana com o escritor Alexandre Honrado.
21: Confesso que tenho andado de mão dada nos últimos anos, vai entrar já por décadas, com o Teatro Letes do Algarve, dizendo melhor, com as produções da ACTA, Grupo Teatro do Algarve, para as quais neste momento estou a construir dois trabalhos bem distintos. O segredo é a calma do negócio, não falarei deles, e prefiro deixar em suspenso a dramaturgia para falar do que se pode ver neste período no espaço precioso do Letes. Sim, o Teatro Letes, localizado em Faro, que é uma das salas de espetáculos mais antigas e emblemáticas de Portugal. Inaugurada a 4 de abril de 1845, destaca-se por uma arquitetura única de estilo italiano, com uma estrutura de madeira em forma de ferradura suspensa no interior de um antigo convento jesuíta. Proponho o ciclo Letes Clássico pela Orquestra do Algarve, um concerto cheio de charme e virtuosismo, com os solistas da Orquestra do Algarve, que dão vida a algumas das mais icónicas áreas do repertório operático, reinterpretadas por um sexteto de sopros. E vamos ouvir de Rossini a Mozart, passando por Bizet e Kurt Weill. Será uma coisa extraordinária, com histórias por trás de cada área.
20: E das notas de autor passamos para os negócios em português com a edição de Ana Maria Ramos.
22: A Start Campos lançou uma plataforma para acelerar talento empreendedor em inteligência artificial. No fundo é um programa desenvolvido em parceria com a Porto Business School, chama-se Start Rise Challenge. Pretende identificar no país startups que desenvolvem soluções baseadas nas novas tecnologias. E apoios e prazos são avançados por Carla Vieira Calisto, a diretora de Recursos Humanos da Start Campos.
23: Do que já vimos até agora, há ideias muito boas neste país. Neste momento estão as empresas todas a fazer pitches a nós e a vários juízes que são empresas também do setor, que estão exatamente a avaliar a viabilidade e a inovação, o nível de inovação que essas ideias trazem. Estamos a falar sempre em, por um lado, inovação, ou seja, até que ponto é que essas ideias são realmente novas, diferentes e ainda não existem no mercado. Por outro lado, aquilo que se chama de ready to market, ou seja, a facilidade ou não com que é possível desenvolver rapidamente estas ideias para chegarem ao mercado. Também estamos a falar em até que ponto é que estas equipas estão preparadas exatamente para isso, ou seja, em termos de modelo de negócio também. Portanto, não basta ter uma boa ideia, também é preciso ter um modelo de negócio que faça com que eles consigam rapidamente conseguir investimento e que esse investimento tenha retorno também. Portanto, tudo isto são critérios que estão a ser utilizados para os avaliar. A Start Campos conversou com vários parceiros nossos que disponibilizaram-se para, nomeadamente, oferecer prémios que têm a ver, por um lado, com valor monetário, ou seja, o primeiro prémio é uma parceria entre a Start Campos e a Microsoft, onde a startup vencedora vai ter acesso a espaço no nosso data center em Sines e, por outro lado, também a créditos em processamento pela Microsoft. O valor estimado deste primeiro prémio é 100 mil euros. Mas para além disso, e mais importante, que é, acho que ao fim e ao cabo é o que é importante mencionar, é que para além deste valor, deste, digamos, desta possibilidade de desenvolver o seu negócio, é mesmo depois a oportunidade de a empresa que vencer este concurso em Portugal vai participar no desafio de inteligência artificial de Oxford e Cambridge, em Londres, que é também um parceiro nosso. É tipicamente um desafio onde só participam startups lideradas e fundadas por alumni de Oxford e Cambridge, mas que neste caso abrem a porta a uma startup portuguesa a estar presente e basicamente poder fazer o seu pitch a investidores internacionais, o que obviamente vai, digamos que, aumentar exponencialmente a possibilidade desta empresa realmente ver o seu produto chegar ao mercado. Neste momento, o apoio em relação, por exemplo, ao primeiro prémio dura 2 anos. Depois disso, vamos ver, 2 anos também é o tempo típico para entender até que ponto é que esta ideia, esta startup, tem pernas para andar. Depois disso, e se tiver pernas para andar, então continuamos a conversar. O nosso campus, uma vez completo, tem 1.2 gigawatts de capacidade. É o maior da Europa e neste momento já temos clientes, aquele que é público, a Microsoft. Portanto, temos capacidade para acolher mesmo muitas startups. Portanto, é a primeira edição e mais virão próximos anos.
22: À procura de startups com soluções inovadoras na área de data centers, a StartCampus lançou o programa em parceria com a Porto Business School e em breve anuncia vencedores.
20: Contar os dias para o arranque do Campeonato do Mundo de Futebol, apresentamos na emissão TSF diariamente as 48 seleções presentes no Mundial 2026 na América do Norte. O Japão é uma das seleções que participa no Mundial deste ano. Vamos ouvir a seleção do Japão, algo mais sobre a seleção do Japão amanhã, mas hoje é o Congo, uma seleção que se atravessa no caminho de Portugal no Mundial das Américas. O jornalista António Botelho apresenta o conjunto nipónico. Amanhã, mas hoje é o Ghana.
0: Carlos Queiroz assina pelo Ghana em meados de abril e é recebido em festa no país africano. Na conferência de imprensa de apresentação, a música não parou e nem sequer deixava Queiroz começar o discurso. Está criada uma ligação especial entre o treinador português e os ganeses.
2: So, in a simple way, I can say to you, I feel ready. Are you ready also? Sorry, I didn't listen. Are you ready? Are you ready? Let's do it together. Let's do it.
0: Carlos Queiroz diz que tem no Ghana o maior desafio da carreira. Na fase de grupos tem Inglaterra, Croácia e Panamá pela frente. E nesta quinta participação em Mundiais, os Black Stars vão tentar replicar aquilo que fizeram no Mundial 2010, quando atingiram os quartos de final. Na lista do treinador português, agora selecionador do Ghana, fazem parte jogadores como Fatal, ex-Sporting, Semenyo, do Manchester City, e Iñaki Williams, do Athletic Bilbao. Os galvados dos estádios da América do Norte estão a contar com as habituais danças africanas em grupo, junto à linha. É já uma imagem de marca dos jogadores do Ghana após marcarem golos. Imagens que prometem correr o mundo.
20: O jornalista António Botelho apresentou o conjunto ganês, treinado pelo selecionador português Carlos Queiroz. O Ghana é uma das seleções africanas no Mundial das Américas deste ano, 2026. António Botelho, com trabalho técnico de André Tenente.
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20: Vamos voltar às histórias do Mundial depois das notícias das 9h30.
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20: 9 horas com 24 minutos, um pouco de música antes da síntese das 9h30, nesta noite de quinta-feira, feriado na emissão TSF. If Tomorrow Starts Without Me é uma gravação de Bill Ryder Jones em janeiro de 2024.

0: Sons da Austrália antes da Cinsa às 9h30 na noite TSF. Depois das 9h30 tem a palavra Pedro Neto e ainda mais uma história do Mundial de Futebol em Fora do Jogo.
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0: São 9h30 menos uma hora nos Açores e Gabriela Batista com uma breve síntese das notícias nesta meia hora.
2: O presidente ucraniano abriu esta noite a porta a um encontro com o presidente russo, cara a cara, e numa carta aberta propõe um cessar-fogo total. Zelensky sugere também uma troca de prisioneiros, todos por todos, escreve o presidente ucraniano. A carta teve para já uma resposta de Putin. Zelensky pode reunir-se com o presidente russo em qualquer altura, em Moscovo. Numa primeira reação, o presidente norte-americano diz que seria ótimo se Zelensky e Putin se encontrassem. Donald Trump, que anunciou há pouco um apoio de $700 milhões para financiar a produção de energia a partir do carvão. A ajuda vai tanto para novas centrais termoelétricas como para a modernização de outras, bem como a exploração mineira da matéria-prima que é o carvão mineral. Esta iniciativa para aumentar a utilização do combustível fóssil mais poluente é feito em véspera de se assinalar o Dia Mundial do Ambiente. António José Seguro avisa que o envelhecimento é uma bomba relógio e esta tarde, no discurso que fez na abertura do Congresso Nacional das Misericórdias, o Presidente da República sublinhou que a solidariedade da sociedade civil não pode nunca substituir a responsabilidade primeira do Estado. Outro sublinhou do Presidente a importância dos trabalhadores migrantes.
3: É bom que muita gente repare que em muitas localidades quem trata dos nossos idosos são imigrantes. Li uma entrevista do Dr. Manuel de Lemos onde refere, e cito, no Alentejo todas as misericórdias têm 6 a 7 nacionalidades diferentes. São elas e eles, muitas das vezes em silêncio, sustentam o que seria um colapso social sem a sua presença.
2: O sublinhado do Presidente da República sobre o contributo que é dado pelos imigrantes para suprir a falta de mão de obra, principalmente nas misericórdias. Ainda música vai ser lançada a 28 de agosto, uma nova coleção póstuma de Prince, reúne 10 gravações inéditas de quase toda a carreira do cantor norte-americano, sendo que hoje foi revelado um dos temas.

0: Stone foi gravado em 1995, é um dos temas inéditos que foi lançado hoje, mas que faz parte de um projeto que inclui gravações que foram feitas entre 1977 e 2016. Algumas das gravações foram feitas quando Prince era ainda adolescente.
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5: São 9h36 e à quinta-feira na emissão TSF tem a palavra Pedro Neto.
6: Esta semana, o Governo apresentou o Plano Nacional de Restauro da Natureza, 500 milhões de euros por ano até 2030, mais de 400 medidas, 3 milhões de árvores plantadas por ano, restauro de rios, de zonas úmidas, de habitats costeiros e marinhos. A coordenação será feita pelo ICNF. É, no papel, o plano mais ambicioso que algum governo português alguma vez fez pela natureza e vai à boleia do Plano de Restauro da Natureza Europeu. Uma legislação histórica que visa recuperar 20% das áreas terrestres e marítimas da União Europeia até 2030 e todos os ecossistemas degradados até 2050. Tem metas vinculativas para os Estados-membro até essa altura. Estes devem implementar medidas de restauro em pelo menos 30% dos habitats em mau estado até 2030, 60% até 2040 e 90% até 2050. Quero acreditar, preciso de acreditar, que este plano vai ser bem implementado, tanto na Europa como em Portugal. A nossa vida e a dos nossos filhos na Europa dependerá disso. Mas a mesma semana que nos traz este plano em Portugal foi precedida pela semana em que soubemos que o Fundo Ambiental não tem apoios às organizações de conservação da natureza. Nenhum cêntimo este ano para centros de recuperação de fauna selvagem, para campos de alimentação de aves necrófagas, para cofinanciamento de projetos LIFE. Quero acreditar que esta omissão terá origem no orçamento anterior, que garantia esse financiamento. Mas mesmo assim, preciso de saber se o financiamento continuará e se ajustará ou se estamos a ver o seu fim definitivo no final dos projetos atualmente em curso e atualmente apoiados. O dinheiro que devia financiar a proteção da natureza está a ser usado para subsidiar o consumo de combustíveis fósseis. A própria Ministra do Ambiente o disse aqui na TSF. O Fundo Ambiental está a financiar apoios a táxis, ambulâncias, transportes e a botija solidária, por causa do aumento do preço dos combustíveis ligado à situação no Irão. Não discuto a necessidade de ajudar quem precisa. Discuto é que o dinheiro do ambiente sirva para financiar exatamente aquilo que o ambiente nos pede para abandonar. Depois, há a pressão que este plano de restauro vai enfrentar. A CAP recusou-se a estar na apresentação, acusando o governo de avançar sem discutir as medidas. Do outro lado, as grandes energéticas continuam a empurrar megacentrais solares para cima de territórios protegidos. A central fotovoltaica da Beira, junto ao Parque Natural do Tejo Internacional, foi chumbada pela APA duas vezes por impactos graves na biodiversidade. A Light Source BP reformula o projeto e volta a submeter, persistindo até conseguir. Esta semana soubemos que no Alqueva a mesma empresa conseguiu que a APA voltasse atrás num chumbo anterior e emitisse uma declaração de impacto ambiental favorável condicionada. Aparentemente porque o projeto foi reformulado, mas terá sido mesmo? O ICNF, que tinha dado parecer negativo para proteger uma colónia de morcegos, reconsiderou após reclamação do promotor. O padrão é sempre o mesmo. Chumba-se, reclama-se, reformula-se ou faz-se de conta que se reformula, insiste-se e acaba por passar. As empresas têm tempo e dinheiro. A natureza e as populações afetadas não têm nenhum nem outro. É por tudo isto que olho para os 500 milhões com esperança, mas também com desconfiança. Quando a esmola é muita, o pobre desconfia. Ainda mais se vemos sinais contraditórios entre o que se anuncia e o que se faz. 500 milhões são muitos milhões, mas de nada servem se o plano não resistir à pressão dos que querem construir onde não se deve, plantar painéis onde se deviam estar azinheiras e sobreiros, cimentar o que devia estar vivo. Precisamos que este plano dê certo. A natureza é hoje a nossa maior infraestrutura de resiliência. As alterações climáticas já não são uma ameaça futura, são o presente. Os incêndios, as secas, as cheias, as tempestades, o calor extremo. Tudo isto será pior ou melhor, consoante tivermos ou não ecossistemas saudáveis a proteger-nos. O mundo em que viverão os nossos filhos depende do que fizermos agora com estes 500 milhões. De serem dinheiro que muda o país ou mais um número bonito num plano que ninguém cumpriu.
5: E nesta noite voltamos às outras histórias dos Mundiais de Futebol com Mário Fernando, fora do jogo, a caminho do Mundial 2026, a TSF conta outras histórias do Mundial das Américas que se realiza dentro de poucos dias.
7: Quando hoje definimos o Mundial de Futebol como um evento planetário, é porque já interiorizamos que todo o mundo pode ver na televisão algo que faz parte da nossa existência. Mas, como é fácil de concluir, durante décadas não foi nada assim. Nos nossos dias, a interdependência é de tal ordem que, sem TV, a indústria de futebol não existe. De qualquer modo, o facto é que os mundiais foram o motor desta mudança total.

0: Este é o indicativo das transmissões do Mundial de 1966, o momento em que toda a história da relação entre futebol e televisão deu o passo definitivo. Embora, na realidade, as primeiras transmissões tenham ocorrido em 1954. Até porque, nas edições anteriores, de pouco ou nada adiantaria se nos lembrarmos que a verdadeira comercialização das televisões começou em 1946. Mesmo assim, nesse Mundial da Suíça, em 54, só alguns jogos foram televisionados e não chegaram a todo lado, cabendo o privilégio apenas aos europeus, ou seja, aos que viviam no continente onde se realizava o torneio. Em pleno século XXI, até nos esquecemos de coisas óbvias como o facto de, naquela altura, nem sequer existirem satélites para isto tudo. Por isso, era normal que os jogos fossem gravados e os registros levados de avião para outros países. Isto significa que, em alguns continentes, dava para ver as partidas com semanas de atraso. Até que chegamos à Inglaterra, 1966.
1: No previous international, no other cup final, indeed nothing Wembley ever staged, matched the glamour of this event, the final of the World Cup. The cream of the world's players battle for the honor of playing on this arena on this afternoon.
0: Sejam então bem-vindos ao futebol a cores. Pela primeira vez, as transmissões dos mundiais eram alargadas e deixavam para trás o preto e branco. Exceto em países como Portugal, que só soube o que isso era quase 20 anos depois. Mas do ponto de vista planetário, este era o salto qualitativo que o futebol ainda não tinha dado e pode dizer-se que, neste caso, nada voltaria a ser como antes. Foi sempre a crescer de forma imparável. Logo na edição seguinte, no México, em 1970, foi a loucura no Brasil. Apontada como uma grande candidata ao triunfo final, a seleção sul-americana podia ser vista em tempo real pela primeira vez. Foi uma corrida desenfreada às lojas de eletrodomésticos para comprar televisões. E é precisamente aqui que nasce a designação Seleção Canarinha, criada por Geraldo José de Almeida, locutor da Globo, que ficou para a história como a voz da Copa.
2: Bola estraga na direção de Clodoaldo, dribla um, dribla dois, é o epílogo de uma festa verde-amarela, bola para Rivelino, Rivelino para Jair, correu pela ponta esquerda, traiu o Paquete, passou por ele, lança a pelota Pelé, Pelé dominou, Carlos Alberto está livre, correu, Carlinhos atirou, gol!

0: Estava aberta a globalização para o mercado do futebol com a televisão e todas as consequências que daí derivaram. Subiu em flecha a compra de espaços publicitários e a FIFA, principalmente a partir de 1977, formou uma autêntica santa aliança com as maiores multinacionais e o dinheiro começou a impor-se, como se notou de imediato no Argentina 78. Na verdade, daí até a FIFA se tornar ela própria na maior multinacional do planeta foi relativamente simples. O papel e a influência da televisão também foi evoluindo de tal forma que levaria inclusivamente à introdução na arbitragem do célebre VAR. Ou seja, chegou-se a um ponto em que o escrutínio do espectador via TV começava a ser mais elaborado do que o do árbitro que estava no terreno. Hoje, por exemplo, com esse acrescento que é a tecnologia da linha de golo, não teríamos a repetição daquele episódio na final de 1966 com a bola que pode ter entrado na baliza alemã, abrindo caminho para a vitória inglesa. Then Jeff Hurst, cool and collected, had the ball in the net. No, it bounced out. Goal claimed England. No goal protested the Germans. The referee consulted the linesman, who'd been in line with the posts, and goal it was. Seja como for, tudo mudou. A televisão provocou uma autêntica viragem no modo como se passou a lidar com o futebol, tanto de quem faz como de quem consome. E como, uma vez mais, os mundiais foram a locomotiva, vão-se habituando ao indicativo de 2026.
1: Caminho do Mundial 2026 na América do Norte, a TSF conta outras histórias dos Mundiais de Futebol. Faltam 13 para as 10, música da América no fecho desta hora TSF. Daqui a pouco, Duran Jones and the Indications, Morning in America, para já Los Angeles com os Big Thief.

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0: Os Estados Unidos celebram o Dia Mundial do Ambiente, dando prioridade à forma mais poluente de produzir energia elétrica. Trump anuncia um apoio de 700 milhões de dólares para o setor. O Presidente da República lembra a importância dos imigrantes no funcionamento das misericórdias. Sublinha também António José Seguro a importância de políticas estruturais que respondam ao envelhecimento da população. 10 anos depois, a Feira Quinhentista regressa à Freguesia do Torrão, no concelho de Alcácer do Sal.
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2: Temperaturas há momentos, Porto 14 graus, Lisboa 17, Ponta Delgada 18 graus, Funchal 20 e Faro há instantes com 22 graus.
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2: Temperaturas há momentos, Porto 14 graus, Lisboa 17, Ponta Delgada 18 graus, Funchal 20.

0: 700 milhões de dólares para financiar a produção de energia a partir do carvão. A ajuda vai tanto para novas centrais termoelétricas como para a modernização de outras centrais, assim como para a exploração mineira de matéria-prima, que é o carvão mineral. Desta noite também a decisão do Departamento do Tesouro norte-americano anunciou novas sanções económicas contra o presidente cubano, assim como contra alguns dos familiares mais próximos de Díaz-Canel, também contra membros da família Castro. Entre os visados está o filho e um neto do antigo presidente Raúl Castro, que já não ocupa nenhum cargo oficial, mas que continua a ser uma figura-chave nas decisões sobre o futuro da ilha. Trump, que já reagiu esta noite à carta enviada pelo presidente ucraniano ao presidente russo, dizendo Donald Trump que seria bom que os dois se reunissem. Na carta aberta, conhecida esta noite, Zelensky sugere um encontro com o presidente russo, cara a cara, propõe um cessar-fogo total. Zelensky sugere também uma troca de prisioneiros. Todos por todos, escreve o presidente ucraniano José Milheiro.
1: Uma carta aberta, mas em tom de proximidade, e até aquilo que poderia ter sido uma grande amizade foi reduzida a escombros por causa da guerra. Zelensky escreve que Putin chegou ao poder na Rússia há mais de 26 anos e muitos na Ucrânia tinham na altura uma atitude positiva, mas isso agora pertence ao passado. Hoje, a maioria absoluta dos ucranianos vê com bons olhos o facto de os nossos drones de longo alcance terem visitado a cidade mítica de São Petersburgo e atravessaram mais de 1000 quilómetros. Mas esse não é o limite da capacidade da Ucrânia. Vemos agora que estes conflitos estão finalmente a tornar-se inaceitáveis para os russos. A guerra está a trazer cada vez mais consequências negativas para a Rússia. Os russos não gostam dos nossos drones e dos mísseis, não gostam da escassez de combustível e do aumento constante dos preços, não gostam das proibições em vigor, não gostam da sua intenção de lançar uma segunda vaga de mobilização para expandir a guerra contra outras direções. Eles não gostam que a sua guerra não tenha fim à vista. Sim, ainda pode obrigar os russos a viver assim, mas os seus recursos estão a diminuir significativamente. Zelensky fala depois da idade de Putin. Não podemos deixar de notar isso. Após 26 anos, a velhice começa a fazer-se sentir. Quanto mais isto se prolongar, mais a fadiga vai aumentar, inclusive a sua. Não é que nós, na Ucrânia, estejamos preocupados com os russos, depois de tudo o que a sua guerra trouxe à Ucrânia. Mas eu preocupo-me com os ucranianos. Estamos a perder o nosso povo, diz Zelensky, e cada perda é dolorosa. E mesmo quando as perdas ucranianas são de 1 para 5 ou de 1 para 6 em comparação com as perdas russas, isso vai continuar a ser muito importante. A Ucrânia mantém a sua independência e irá mantê-la apesar de qualquer previsão. Fomos nós que levámos a guerra para o seu território e o senhor não teria conseguido sem a ajuda da Coreia do Norte. O senhor é o primeiro líder russo que teve de recorrer a Pyongyang em busca de ajuda. E hoje o senhor depende totalmente da China, o que também é uma novidade na história da Rússia. A escolha é agora sua. Pare a guerra. A Ucrânia propõe-se a pôr fim a esta guerra. Proponho uma reunião. Acreditamos que a participação da Europa é necessária, daqueles que são verdadeiramente capazes de influenciar a situação. Acreditamos que os Estados Unidos devem estar envolvidos e isso poderá determinar a configuração de uma nova arquitetura de segurança na nossa parte do mundo. A linha da frente é agora a linha a partir da qual a diplomacia deve começar. A Ucrânia está pronta para uma troca de prisioneiros, todos por todos, e isto poderia tornar-se um bom prólogo para o fim da guerra. Se não chegarem pessoalmente à conclusão de que esta guerra tem de acabar, a Ucrânia vai continuar a lutar pela sua existência. Teremos aqueles que nos apoiam.
0: Da Rússia, para já apenas uma resposta a esta carta enviada pelo presidente ucraniano. A resposta diz apenas que Zelensky pode encontrar-se com Vladimir Putin. quando quiser, desde que seja em Moscovo. António José Seguro,

0: Pisa que o envelhecimento é uma bomba relógio e esta tarde, no discurso que fez na abertura do Congresso Nacional das Misericórdias, o Presidente da República sublinhou que a solidariedade da sociedade civil não pode nunca substituir-se à responsabilidade primeira do Estado. Deixou também uma mensagem lembrando a importância dos imigrantes.
1: A pressão agrava-se igualmente pela falta de mão de obra. É bom que muita gente repare que em muitas localidades quem trata dos nossos idosos são imigrantes. Li uma entrevista do Dr. Manuel de Lemos, onde refere, e cito, no Alentejo, todas as misericórdias têm 6 a 7 nacionalidades diferentes. São elas e eles, muitas das vezes em silêncio, sustentam o que seria um colapso social sem a sua presença. São estas pessoas, nacionais e imigrantes, também uma palavra de agradecimento e reconhecimento. Pelo seu trabalho, muitas das vezes pouco reconhecido socialmente, mas também pela sua dedicação, pelo seu cuidado, pelo seu amor e compromisso com os utentes, que vai muito para além do que se pode exigir num emprego.
0: O Presidente, que considera que o envelhecimento é uma bomba relógio, volta a citar o Presidente da União das Misericórdias, que usa uma outra expressão para se referir ao mesmo problema.
1: O Dr. Manuel Lemos chama-lhe tsunami social. Eu tenho utilizado a imagem da bomba relógio. É tempo, e já vamos tarde, para políticas estruturais que atenuem as consequências do envelhecimento populacional. É tempo para se dar prioridade a iniciativas que permitam dar sustentabilidade às pressões que vamos sentindo na saúde e na segurança social. Políticas que atravessem legislaturas, que não dependam de calendários eleitorais. Precisam de estabilidade política e de convergência entre as principais forças políticas.
0: António José Seguro defende que o Estado deve dar uma resposta melhor do que a que tem sido dada.
1: A solidariedade da sociedade civil não pode nunca substituir a responsabilidade primeira do Estado português. Veja-se o último exemplo. A resposta ao internamento social nos hospitais só está a ser conseguida graças às camas disponibilizadas pelas misericórdias. É mais uma vez o setor social a suprir o que o Estado não tem. E é uma situação que não pode ser aceita como um novo normal.
0: António José Seguro lembra assim que as misericórdias têm dado um contributo fundamental para ajudar a suprir os problemas que vão surgindo, mas, diz o Presidente da República, cabe ao Estado, em primeira instância, assegurar as respostas necessárias. Desta tarde, a informação que o Benfica enviou à Comissão de Mercado de Valores Mobiliários, por um lado, para informar a candidatura de Florentino Pérez, manifestou a firme intenção de contratar o treinador José Mourinho, se Florentino vencer as eleições no Real Madrid no próximo domingo, e por outro lado, para informar a CMVM que, se isso acontecer, José Mourinho sai do clube pelo valor da cláusula de rescisão, ou seja, 15 milhões de euros. Se assim for, na opinião do comentador João Nuno Coelho, será um desfecho que vai agradar a todas as partes.
2: Vai ser uma solução satisfatória para toda a gente, porque para o Benfica significará um encaixe de 15 milhões de euros. Poderá seguir o seu caminho com um novo treinador, que tudo indica será Marco Silva, e para Florentino será também o desfecho natural desta novela. A grande questão é se Florentino perder as eleições, o que é que acontecerá?
3: E o que é que pode acontecer?
2: Podem acontecer muitas coisas, porque na realidade José Mourinho já demonstrou, até pelo seu comportamento em todo este processo, que não abre o jogo, ou seja, não assume nada como concretizado. Eventualmente, para o caso de as eleições correrem mal a Florentino, poder reivindicar depois uma indenização do Benfica, caso o Benfica não queira manter os seus serviços. Portanto, parece-me que neste jogo todo que se está a disputar, José Mourinho acaba por se proteger. Diz que vai fazer queixa do vídeo que Florentino terá apresentado, produto de inteligência artificial, com a manifestação de apoio de José Mourinho à sua candidatura. Portanto, no fundo, não se desmancha para depois poder tomar as atitudes que achar melhores se não se concretizar a vitória de Florentino Pérez, que deve dizer-se, é mais do que provável. Se calhar a grande questão aqui passará por tentar interpretar a mudança de estratégia de Florentino, que até há pouco tempo não admitia qualquer acordo com José Mourinho e que agora usa esse suposto acordo como trunfo eleitoral. Provavelmente isso poderá significar que está com algum receio de que as eleições não sejam tão tranquilas e tão fáceis como pareciam há poucos dias.
0: José Mourinho a ser usado como trunfo pela candidatura de Florentino Pérez, que espera ser reeleito presidente do Real Madrid no próximo domingo. 10 anos depois e 4 meses depois do comboio de tempestades, a freguesia do Torrão, em Alcácer do Sal, volta a organizar uma feira quinhentista para recriar a vida na vila nos finais do século XV e início do século XVI, quando ali nasceu e viveu o poeta e escritor da terra, Bernardim Ribeiro Fátima Valente.
3: É o regresso da feira, que teve a primeira edição nos anos 90 e já não acontecia desde 2005.
4: A Feira Quinhentista é muito importante porque é um momento que as pessoas gostam muito, que ansiavam há bastante tempo, porque desde 2016 que não acontece. Aconteceu pela primeira vez em 1996 e organizada pela escola.
3: Na altura, Clarice Campos era professora. Agora diz que o município está a cumprir a promessa feita à população, apesar das dificuldades.
4: Tivemos muito tempo envolvidos e ainda estamos com a recuperação do concelho em termos das inundações, mas não quisemos deixar de devolver a normalidade à vida das pessoas.
3: No primeiro fim de semana de junho, o Torrão vai recuar à época de um filho da terra.
4: Bernardo Ribeiro foi um poeta e um grande escritor da altura que nasceu no Torrão e, portanto, uma das obras mais célebres que nós lhe conhecemos é A Menina e Moça, não é? E nós consideramos que ele precisa de ser mais divulgado porque é de âmbito nacional, portanto é do Torrão, mas é nacional, é uma figura da época nacional e, portanto, nós queremos divulgar mais a sua obra, divulgar mais o seu trabalho.
3: A feira envolve a comunidade e o comércio local, as ruas junto à Praça Bernardim Ribeiro vão estar decoradas e os moradores vestidos à época do Renascimento.
0: Os visitantes também podem alugar trajes e fazer parte da história. A Feira Quinhentista no Torrão, no concelho de Alcácer do Sal, começa amanhã à tarde, prolonga-se até domingo.
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7: Uma janela para o mundo nesta noite de quinta-feira na emissão TSF, antes das notícias às 11 horas, passam 15 minutos das 10. Neste momento, uma janela para a música na emissão TSF até à síntese de notícias às 10h30 e começamos por ouvir um dos temas do novo álbum do norte-americano Bill Callahan, o álbum My Days of 58, foi editado em fevereiro deste ano.

Temas novos deste ano do norte-americano Bill Callahan e do irlandês Brendan Perry no regressado projeto em março deste ano dos Dead Can Dance. Ainda sons de John Miles do álbum de há 8 meses.

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0: São 10:30 da noite, menos uma hora nos Açores e Gabriela Batista, uma breve síntese das notícias.
1: Um regresso ao passado, o presidente norte-americano anunciou esta noite, véspera do Dia Mundial do Ambiente, que os Estados Unidos vão voltar a dar prioridade aos combustíveis fósseis, vão avançar novas construções de centrais a carvão, proteger as 14 que já existem e também a exploração de novas minas de carvão. São 700 milhões de dólares de apoios.
2: As a result of the $700 million investment, we will protect 14 coal plants and 42 coal mines and build two new coal plants.
1: O presidente dos Estados Unidos conclui que estas medidas vão apoiar mais de 14 mil postos de trabalho e poupar ao povo norte-americano 50 mil milhões de dólares na fatura de eletricidade. Numa carta aberta, o presidente ucraniano propôs hoje um encontro direto com Vladimir Putin. Propõe também um cessar-fogo total enquanto decorrerem negociações para pôr fim à guerra. Zelensky acrescenta nesta carta que a Ucrânia está pronta para um cessar-fogo total durante o período de negociações, nas quais considera que a Europa e os Estados Unidos devem também participar. O presidente ucraniano defende ainda uma troca de prisioneiros, todos por todos, escreveu na carta, que, como resposta da Rússia, obteve uma frase: Zelensky pode ir a Moscovo quando quiser. António José Seguro avisa que o envelhecimento é uma bomba-relógio. Esta tarde, no discurso que fez na abertura do Congresso Nacional das Misericórdias, o Presidente da República sublinhou que a solidariedade da sociedade civil não pode nunca substituir a responsabilidade primeira do Estado. Outro sublinhado do Presidente da República, a importância dos trabalhadores imigrantes.
3: É bom que muita gente repare que em muitas localidades quem trata dos nossos idosos são imigrantes. Li uma entrevista do Dr. Manuel de Lemos, onde refere, e cito: no Alentejo, todas as misericórdias têm 6 a 7 nacionalidades diferentes. São elas e eles, muitas das vezes em silêncio, sustentam o que seria um colapso social sem a sua presença.
1: O sublinhado do Presidente da República sobre o contributo que é dado pelos imigrantes para suprir a falta de mão de obra, principalmente nas misericórdias. O Liverpool tem um novo treinador, contratou o treinador espanhol Andoni Iraola, sucede a Arne Slot, que foi demitido. Andoni, de 43 anos, era até agora treinador do Bournemouth, clube onde esteve nas últimas 3 temporadas. O Bournemouth terminou a temporada em 5º lugar, na Premier League. Antes, Andoni tinha estado no Rayo Vallecano, garantindo a promoção do clube à Liga Espanhola logo na primeira temporada.
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0: Estamos a 25 minutos das 11 da noite e das notícias nesta quinta-feira na emissão TSF Tempo de Memória de Elefante com Manuel Costa Monteiro e Mário Fernando.
5: Mais um caso de um trabalho exemplar em que um elemento adicional foi fundamental para a projeção da obra. Aqui funciona o efeito surpresa. Lembram-se certamente de há uns tempos termos falado em detalhe da lendária 4AD, mas permitam agora focar-me na ala americana da editora, mais concretamente em Boston. E isto por causa de Doolittle, o segundo álbum dos Pixies, lançado em 1989. Um trabalho que continua a ser encarado ainda hoje como a principal referência da banda, aplaudido pela crítica na altura com um entusiasmo pouco habitual. Mas há mais. O álbum trouxe uma inovação que implicaria consequências mais tarde. A adição de guitarras distorcidas por Black Francis e Joey Santiago foi uma técnica que influenciou de forma decisiva o desenvolvimento da música grunge dos anos 90. Por outro lado, é notória a influência que os Pixies tiveram no percurso dos Nirvana, Radiohead ou Smashing Pumpkins. Foi uma técnica que influenciou de forma decisiva o desenvolvimento da música grunge dos anos 90. Por outro lado, é notória a influência que os Pixies tiveram no percurso dos Nirvana, Radiohead ou Smashing Pumpkins. Nem de propósito, Kurt Cobain disse um dia que Doolittle era um dos seus álbuns favoritos e que aquelas músicas influenciaram bastante a criação de Smells Like Teen Spirit, dos Nirvana. Portanto, os Pixies acabaram por ser mais uma das figuras do catálogo de luxo da 4AD.

0: Posto isto, Manel, amanhã de que forma fechas a semana?
1: Faça um contraponto, Mário, com uma canção feita de desejos apaixonados, uma conversa de sedução e cumplicidade.
2: A memória de Elefante na emissão TSF de segunda a sexta-feira, e fica aqui mais um momento do álbum do Little dos Pixies.

Estamos com três exemplos da aula norte-americana da editora independente britânica 4AD. Primeiro os Pixies do álbum Do Little em abril de 89. E agora o Starnation de Paula Fraser e os Red House Painters. My favorite. De Mark Kozelek.

0: os Red Hot Splinters de Mark Kozelek, o tema Roller Coaster do álbum de 1993. Faltam agora 9 minutos para as notícias às 11 horas da noite de quinta-feira na emissão TSF. Dentro de momentos vamos abrir uma janela para o mundo. Antes, a opinião TSF à quinta-feira com Vítor Santos, diretor da TSF.
1: A guerra dos números após as greves é como a chuva no inverno. Aparece sempre, apesar das alterações climáticas. Não surpreende, portanto, que governo ou sindicatos, ou um dos dois pelo menos, meta água. Tanta como o que ainda vai correr sobre a reforma laboral, que será discutida no Parlamento. Condenada ao insucesso, a longa negociação na concertação social deu em nada, como era esperado. Mas se o governo insiste na Assembleia da República, ninguém pode descartar a existência de um trunfo na manga. O problema é que não restam assim tantas cartas, talvez apenas a política zigue-zagueante do Chega. A notícia de um acordo entre o PSD e o partido de André Ventura para o adiamento da revisão da Constituição pode indicar que há gato escondido com as leis do trabalho ou outras leis de fora. Primeiro, é preciso perceber se o entendimento cumpre os preceitos constitucionais. E há vozes que não encontram cabimentação legal, mas não deixa de ser um sinal de aproximação num tema de relevância máxima. Veremos adiante se o Chega será a muleta escolhida para avançar com uma reforma contra os trabalhadores. Isto porque, independentemente dos números, é pacífico que as mudanças que se perspectivam e estiveram na origem da greve geral de ontem tenham um impacto negativo na vida de quem trabalha e positivo na perspectiva dos empresários. Em relação à revisão constitucional, o cenário é ainda mais preocupante. Se os portugueses estivessem desejosos de mudar a Constituição no sentido que o Chega pretende, não teriam votado massivamente em António José Seguro, infligindo uma pesada derrota a André Ventura, ao ponto do atual Presidente da República ter conseguido o melhor resultado de sempre nesta eleição. Ou seja, o povo parece não querer esta lei laboral, nem uma Constituição que aconchegue ideais de extrema-direita. As consequências de reformar ou mudar contra a vontade dos eleitores costumam ser mais contestação social. Tudo o que um governo minoritário dispensa. Nos próximos meses ficaremos então a saber se o Executivo prefere o equilibrismo com o Chega ou se acorda parte. E entre zigue-zagues e gatos escondidos, o governo arrisca-se a descobrir que na política, como no inverno, quem se junta à extrema-direita para fazer chover acaba, inevitavelmente, por ficar molhado.
0: E antes das 11 horas, abrimos uma janela para o mundo rumo às notícias. Chegou o paisagista sonoro Luís Antero, hoje com sons de telefone.
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0: São 10h58, menos uma hora nos Açores.
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0: Temperaturas a momentos, Porto 15 graus, Lisboa 16, Ponta Delgada 18 graus, chuva neste momento na cidade do Funchal está com 20 graus, Faro a momentos com 21 graus. Edição das 11 horas, José Milheiro.
1: O maior adepto político do negacionismo climático reativa às centrais a carvão nos Estados Unidos da América. Na véspera do Dia Mundial do Ambiente, o presidente norte-americano anunciou um apoio de $700 milhões para financiar a produção da energia a partir do carvão. A ajuda vai tanto para as novas centrais termoelétricas como para a modernização de outras centrais e também para a exploração mineira da matéria-prima, que é o carvão mineral. And then we'll talk about clean, beautiful coal. Vamos falar sobre o carvão, limpo e bonito. Foi assim que Donald Trump começou este anúncio de um regresso ao passado. O presidente dos Estados Unidos adianta

0: investimento de $700 milhões, os Estados Unidos vão proteger 14 centrais a carvão e 42 minas de carvão.
1: A great business, really a big business, and it's real power. It's in terms of power, there's really nothing like it.
0: Vão ainda construir duas novas centrais a carvão. O carvão é um grande negócio, assume a administração Trump, para quem não há alternativa nas renováveis.
1: A China, by the way, last year built 52 coal plants. You know, the only time they build a windmill is when they're trying to sell them to stupid people from the United States, the suckers. And by the way, and all over Europe.
0: Trump conclui que estas medidas vão apoiar mais de 14 mil postos de trabalho e poupar ao povo americano $50 mil milhões na fatura da eletricidade. Na guerra da Ucrânia, o presidente Zelensky propõe o fim do conflito. Zelensky propõe uma reunião na carta aberta conhecida esta noite. O chefe de Estado da Ucrânia diz acreditar que a participação da Europa é necessária, daqueles que são verdadeiramente capazes de influenciar a situação. Acreditamos que os Estados Unidos devem estar envolvidos e isso poderá determinar a configuração de uma nova arquitetura da segurança na nossa parte do mundo. A linha da frente, diz Zelensky, é agora a linha a partir da qual a diplomacia deve começar. A Ucrânia está pronta para uma troca de prisioneiros, todos por todos, e isto poderia tornar-se um bom negócio, um bom prólogo para o fim da guerra, se não chegarem pessoalmente à conclusão de que esta guerra tem de acabar, afirma Zelensky. Para quem a Ucrânia vai continuar a lutar pela existência, teremos que ter como aliados aqueles que nos apoiam, conclui o presidente da Ucrânia. António José Seguro avisa que o envelhecimento é uma bomba relógio e esta tarde, no discurso que fez na abertura do Congresso Nacional das Misericórdias, o chefe de Estado sublinhou que a solidariedade da sociedade civil não pode nunca substituir a responsabilidade primeira do Estado.
2: A pressão agrava-se igualmente pela falta de mão de obra. É bom que muita gente repare que em muitas localidades quem trata dos nossos idosos são imigrantes. Li uma entrevista do Dr. Manuel de Lemos, onde refere, e cito, no Alentejo, todas as misericórdias têm 6 a 7 nacionalidades diferentes. São elas e eles, muitas das vezes em silêncio, sustentam o que seria um colapso social sem a sua presença. São estas pessoas, nacionais e imigrantes, a quem devemos também uma palavra de agradecimento e reconhecimento. Pelo seu trabalho, muitas das vezes pouco reconhecido socialmente, mas também pela sua dedicação, pelo seu cuidado, pelo seu amor e compromisso com os utentes, que vai muito para além do que se pode exigir num emprego.
0: O Presidente da República considera que o envelhecimento é uma bomba relógio e volta a citar o Presidente da União das Misericórdias, neste discurso, que usou uma outra expressão para se referir a este problema da idade.
2: O Dr. Manuel Lemos chama-lhe tsunami social. Eu tenho utilizado a imagem da bomba-relógio. É tempo e já vamos tarde para políticas estruturais que atenuem as consequências do envelhecimento populacional. É tempo para se dar prioridade a iniciativas que permitam dar sustentabilidade às pressões que vamos sentindo na saúde e na segurança social. Políticas que atravessem legislaturas, que não dependam de calendários eleitorais. Precisam de estabilidade política e de convergência entre as principais forças políticas.
0: António José Seguro, por outro lado, defende que o Estado deve dar uma resposta melhor do que aquela que tem sido dada até ao momento.
2: A solidariedade da sociedade civil não pode nunca substituir a responsabilidade primeira do Estado português. Veja-se o último exemplo. A resposta ao internamento social nos hospitais só está a ser conseguida graças às camas disponibilizadas pelas misericórdias. É mais uma vez o setor social a suprir o que o Estado não tem. E é uma situação que não pode ser aceita como um novo normal.
0: António José Seguro lembra que as misericórdias têm dado um contributo fundamental para ajudar a suprir os problemas que vão surgindo, mas diz o Presidente da República que cabe ao Estado, em primeira instância, assegurar as respostas necessárias. 4 meses depois do comboio de tempestades, a freguesia do Torrão, em Alcácer do Sal, está agora virada para a cultura. Entre o dia 5 e 7 de junho, vai ser organizada

0: organizada uma feira quinhentista nesta localidade para recriar a vida da vila nos finais do século XV e no início do século XVI, quando ali nasceu e também viveu o poeta e escritor da terra Bernardino Ribeiro, Fátima Valente. Fátima Valente, contávamos a ouvir esta reportagem de Fátima Valente com os detalhes desta feira quinhentista na freguesia do Torrão, em Alcácer do Sal. Mas não é possível ouvir Fátima Valente que está esteve à conversa com o autarca local, eleito local, porque esta foi uma feira quinhentista que se realizava e que se tem realizado durante toda estes últimos anos naquela freguesia de Alcácer do Sal. Fátima,
1: é o regresso da feira, que teve a primeira edição nos anos 90 e já não acontecia desde 2005.
2: A feira quinhentista é muito importante porque é um momento que as pessoas gostam muito, que ansiavam há bastante tempo, porque desde 2016 que não acontece. Aconteceu pela primeira vez em 1996 e organizada pela escola.
1: Na altura, Clarice Campos era professora. Agora diz que o município está a cumprir a promessa feita à população, apesar das dificuldades.
2: Tivemos muito tempo envolvidos e ainda estamos com a recuperação do concelho em termos das inundações, mas não quisemos deixar de devolver a normalidade à vida das pessoas.
1: No primeiro fim de semana de junho, o Torrão vai recuar à época de um filho da terra.
2: Bernardino Ribeiro foi um poeta e um grande escritor da altura que nasceu no Torrão e, portanto, uma das obras mais célebres que nós lhe conhecemos é A Menina e Moça, não é? E nós consideramos que ele precisa de ser mais divulgado porque é de âmbito nacional, portanto é do Torrão, mas é nacional, é uma figura da época nacional e, portanto, nós queremos divulgar mais a sua obra, divulgar mais o seu trabalho.
1: A feira envolve a comunidade e o comércio local, as ruas junto à Praça Bernardino Ribeiro vão estar decoradas e os moradores vestidos à época do Renascimento.
0: Fátima Valente com esta festa, uma festa no Torrão, uma freguesia do concelho de Alcácer do Sal, e quem quiser ter uma experiência mais imersiva pode chegar ao Torrão e alugar fatos e trajes ao estilo da época e fazer parte da história.
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16: Passam 11 minutos das 11 da noite, vamos ficar com o Ponto da Mente. A apresentação de Marco António Ribeiro, hoje com Bruno Felipe Silva, Violeta Oliveira e a convidada Rosana Sousa.

0: Olá e bem-vindos a mais um episódio do Ponto da Mente. Eu sou o Marco António Ribeiro. Hoje falamos de um tema que continua a despertar curiosidade, alguma desconfiança e muitas ideias feitas: a hipnose clínica. Durante anos, a palavra hipnose ficou associada a espetáculos, demonstrações públicas e imagens pouco fiéis ao que realmente acontece em contexto clínico. No entanto, a investigação psicológica e médica das últimas décadas permitiu compreender melhor este fenómeno e a forma como pode ser integrado em intervenções terapêuticas específicas. Afinal, o que acontece durante um estado hipnótico? Será verdade que a pessoa perde o controlo? Em que casos pode a hipnose ser útil? E quais são os seus limites? É para isso que hoje reunimos, uma vez mais, Bruno Filipe Silva e Violeta Maria Oliveira, hoje sem Ana Isabel Teixeira, psicólogos clínicos e da saúde. Bem-vindos.
1: Olá.
0: Como é que foi a viagem?
1: Foi muito bom.
0: Sim. O Oriente recebeu-te de braços abertos.
1: Sempre.
0: É isso que nós queremos. E hoje com uma convidada muito especial, Rosana Sousa, psicóloga clínica e da saúde e hipnoterapeuta. Bem-vinda, Rosana.
2: Olá, obrigada pelo convite e é um gosto estar convosco nesta mesa.
0: É para nós também um grande gosto e vamos falar hoje sobre um tema que é próximo à Rosana, mas que também desperta a curiosidade do Bruno e da Violeta como profissionais de saúde mental que são. E começo especificamente pelo Bruno para te perguntar, quando a palavra hipnose surge numa conversa, muitas pessoas pensam logo que estamos a falar de espetáculos ou em números de entretenimento. Porquê que continuam a existir tantas ideias erradas sobre este tema?
3: Precisamente porque acredito que se fez muito circo mediático em torno da hipnose, não é? Pegou-se naquilo que é hipnose, desvirtuou-se aqui, baralha-se, dá-se outra vez, e a verdade é que muitas das vezes nós percebemos que deu audiências, ou que dá audiências de alguma forma, tornar a hipnose num espetáculo mediático, não é? E, portanto, isto acaba por ficar um bocadinho imprimido no nosso consciente coletivo, não é? Para todos os efeitos, esta ideia de que, então qualquer pessoa pode fazer assim uma figura ridícula sem se aperceber que fez esta figura ridícula. Até que ponto é que nós conseguimos controlar o funcionamento da outra pessoa através da hipnose, não é? E, portanto, a partir daí se vai desvirtuando ou se vai descaracterizando aquilo que na realidade acredito que é a hipnose enquanto ferramenta clínica.
0: Isso leva-nos, Violeta, à forma como o desconhecimento sobre a hipnose pode influenciar a forma como as pessoas olham para a psicologia e para os tratamentos de saúde mental, verdade?
1: Sem dúvida, até porque a questão está precisamente aí, em que deveriam ser os psicólogos, e a hipnose é uma técnica das ciências psicológicas e, portanto, não é qualquer pessoa sem formação nenhuma que a pratica. E o que nós temos vindo a assistir é, de facto, muita gente sem formação a praticar um ato psicológico. A hipnose clínica é um ato psicológico e, como tal, também a contribuir para esta desinformação e para muito daquilo que o Bruno estava a dizer anteriormente.
0: E, Rosana, vamos começar pelo essencial: o que é a hipnose clínica e o que a distingue daquilo que habitualmente vemos em contextos de entretenimento que nada têm a ver com as ciências da saúde mental.
2: A hipnose é um estado de focalização da atenção e da concentração, e há aqui uma abstração daqueles que são os estímulos periféricos. É natural, portanto, todos nós entramos em hipnose de uma forma natural, é uma ferramenta que todos temos. Estima-se que entramos em hipnose mais ou menos a cada 90 minutos, de uma forma muito natural. Quando fazemos uma viagem não nos lembramos do trajeto, quando sonhamos acordados, quando estamos a ver um filme ou a ler um livro e ficamos aliados de tudo aquilo que está à nossa volta. E, portanto, nós podemos dizer que é um estado de limitrofia entre a vigília e o sono. Existem diferenças muito claras entre a clínica e o palco. Primeiro, na clínica, a hipnose é feita por um hipnoterapeuta, no palco por um hipnotista. Na clínica, procura ajudar na resolução de problemas, ou seja, ir à origem do sintoma. E no palco serve para diversão. Na clínica, a pessoa mantém o controle e o discernimento ao longo de todo o processo. No palco, isto é cedido, ou o protagonismo é cedido ao hipnotista. Na clínica, qualquer pessoa pode beneficiar desta técnica, porque é uma ferramenta terapêutica. E no palco, as pessoas são escolhidas depois de testes de hipnossensibilidade, portanto, só as pessoas altamente suscetíveis à hipnose é que são chamadas. E na clínica, há um ambiente privado, há um ambiente seguro, há um ambiente confidencial. E no palco existe aqui um teatro, não é? Feito num estúdio, sobre a pressão do público. Portanto, a hipnose clínica, aqui antes de mais, permite que o nosso arquivo de memórias fique mais acessível e por isso é mais fácil recordar eventos ou aspectos do passado, compreendê-los, libertá-los e trabalhá-los na própria relação terapêutica.
0: E vamos olhar para essa relação terapêutica, não tarda nada. Bruno, pegando aqui na intervenção psicológica, a evidência científica é central, portanto, quando certo. Falamos nesta temática. Porquê é que é tão importante distinguir, como a Rosana aqui já fez, e bem, o que está comprovado do que resulta apenas de crenças ou expectativas?
3: É muito importante que toda a intervenção psicológica ou psicoterapêutica esteja, de facto, alicerçada naquilo que é um método científico, e por isso é que é uma ferramenta terapêutica, por isso é que é terapia, não é? Portanto, é preciso haver o cumprimento de pressupostos éticos para que a terapia tenha efeito. Nós não podemos comprovar a eficácia de algo que não está sujeito ao crivo da ciência. Trocando isto por miúdos ou explicando isto de forma muito simples. Se eu tenho um método psicoterapêutico, eu tenho que garantir, de uma forma mais ou menos estável, que este método será eficaz com todas as pessoas. Obviamente que eu não posso garantir que vai ser 100% eficaz e é, como dizer, de certa forma errado assumirmos que qualquer método na psicologia é 100% universal. Não é, não existem métodos 100% universais, mas existem métodos que são fiáveis, e é isso que eu estou a querer dizer aqui, a fiabilidade. Portanto, a hipnoterapia, como qualquer outra ferramenta da mala da psicoterapia, não é? Ou qualquer outra estratégia psicoterapêutica, tem que estar baseada em ciência que explica a sua eficácia. Porque senão qualquer pessoa poderia dizer, criei um método de psicoterapia XPTO, não tem qualquer base científica, portanto qualquer pessoa pode, a seu risco, seguir este método e não garanto os resultados positivos. Até posso fazer pior do que simplesmente não ajudar. Uhum. É preciso haver responsabilidade. É o outro lado daquilo que é o cunho científico destas coisas.
0: E Violeta, porquê é que algumas abordagens psicológicas geram mais resistência pública do que outras, mesmo quando existe investigação científica que as sustenta?
1: Então, Marco, primeiro porque nem toda a gente está propriamente informado sobre a investigação científica que sustenta estas abordagens, como o Bruno disse. E por outro lado, como a Rosana tinha dito, há de facto algumas abordagens, como é o caso da hipnose clínica, que tendo aqui um outro lado mais de exposição, as pessoas tendem a reagir um bocadinho quando nós, por exemplo, propomos ou quando há aqui uma abordagem um bocadinho diferente. Uhum. Às vezes também, lá está, porque é diferente, porque não estão à espera, porque é uma técnica diferente daquilo que a pessoa estaria acostumada nas suas sessões de terapia, porque depois, lá está, muitas vezes, podendo não ser feita por profissionais da saúde mental, pode ter aqui um cunho, por exemplo, mais místico ou mais esotérico, e a pessoa ter aqui uma resistência também por essa via. Portanto, há aqui várias camadas do porquê das resistências. Claro. Outra coisa que eu também acho interessante e importante frisar é esta questão do controlo, porque eu acho que as pessoas, quando pensam em hipnose, e numa hipnose de eu vou perder o controlo, muitas vezes ativa exatamente os mecanismos de ansiedade, né? Se eu vou perder o controlo, como é que eu vou, o que é que eu vou fazer, o que é que eu posso fazer, e quase que ficam com medo delas próprias muitas vezes. E é importante também clarificar isto e securizar a pessoa.
2: E que não acontece, não é? Porque a pessoa nem perde o controlo, nem o livre arbítrio, não, durante todo o processo.
0: E isso, Rosana, era precisamente o que te queria perguntar. O Bruno já falou aqui sobre esta questão de muitas vezes olharmos para a televisão, para o cinema, para o teatro, e perante aquilo que nos é mostrado e que está numa componente de entretenimento e não científica ou clínica, ficarmos com alguns receios, com algumas expectativas. Quais são as mais comuns que chegam até ti quando tu propões um processo de hipnoterapia? Doutora, será que vou sair pela porta a caminhar e vou atravessar a rua sem
2: será
0: me aperceber?
2: Será que posso não acordar? Será que posso perder o controlo? São medos típicos associados à hipnose que têm muito a ver com este espetáculo de palco, não é? Que não é de todo no processo terapêutico. A pessoa está simplesmente está num estado de relaxamento mais profundo, está mais focada naquilo que é pedido. É utilizada a metáfora para, muitas vezes, para conseguir aceder ao conteúdo interno, não é? Porque a metáfora adormece a criança e acorda o adulto. Mas estes processos, a pessoa tem o controlo ao longo do processo, simplesmente está num estado de maior foco. numa determinada fase da vida, se assim quisermos.
0: E vamos olhar para as facetas que acabam por se revelar positivas da hipnose clínica. Quais são as mais comuns? Quando estás perante um dado caso, é comum recomendares, por exemplo, em que circunstâncias? Por exemplo, cessação tabágica. Já ouvi dizer que é uma delas, pode acontecer.
2: Sim, pode acontecer. É importante nós percebermos, tal como na hipnoterapia, como em qualquer outra abordagem terapêutica, que se existe um vício, existe uma causa para o vício. Portanto, se nós não resolvermos a causa do vício, este vício vai ser transferido para outro lugar. Não é importante aqui a resolução do sintoma apenas, porque nós aqui estamos a criar um deslocamento do objetivo, da causa, não?
0: E Bruno, que impacto tem para uma pessoa encontrar uma intervenção ajustada às suas necessidades e características individuais? Já tocamos aqui a questão do vício, mas não é a única.
3: Sim, tem todo um impacto, ou pode ter um impacto muito positivo, não é? O sentirmos que alguma coisa funciona para nós, mais do que ser uma panaceia, não é? Mais do que ser algo que resulta para todas as pessoas, é como é que isto me ajuda. Eu gosto muito, na prática clínica, trazer esta ideia para cima da mesa de como é que isto me pode ajudar, como é que isto me pode ser útil. E muitas vezes, desviando aqui um bocadinho da tua pergunta, mas ao mesmo tempo tentando responder, às vezes as pessoas trazem narrativa sobre coisas que decidiram experimentar. Olha, eu decidi fazer isto, eu não sei se me ajuda ou não ajuda, ou eu não tenho a certeza se isto vai ser bom. E aquilo que eu digo muitas vezes é: se ajuda, vamos fazer. Ou se estamos na disposição de experimentar, vamos fazer. Mesmo que eu, enquanto pessoa, possa não acreditar naquilo, não interessa se eu acredito. Interessa se a pessoa sente que aquilo ajuda de alguma forma. E, portanto, respondendo à tua pergunta, ou procurando responder de forma mais concreta ao que tu me estás a dizer, eu acredito que pode ter todo o impacto. A pessoa sentir que esta abordagem ajuda-me, permite-me, dá-me alguma coisa, de certa forma acrescenta ao meu funcionamento de alguma forma. Agora, claro que, como também já foi dito aqui pela Violeta e pela Rosane muito bem, é preciso que nós tenhamos competências para conseguir trabalhar esse método e essa estratégia. Eu não tenho formação em hipnose clínica e, portanto, eu não poderia propor à pessoa uma abordagem que utilizasse dessa ferramenta. Mas se a pessoa me dissesse: olha, eu gostava de experimentar, ou acredito que me pudesse ajudar, eu teria: ok, se é algo que eu sinta que possa ajudar, então vamos procurar alguém que tenha competência técnica específica, que tenha capacidade reconhecida para o fazer e que possa experimentar essa abordagem.
1: E às vezes é mesmo esta questão de fazermos a ponte com colegas,
3: né,
1: que consigam de facto desbloquear às vezes algumas situações. Que lá está, não é a questão de incurabilidade, muitas vezes as pessoas dizem-nos: já experimentei tudo, já fiz não sei quantas coisas, já, e não consigo. E às vezes é uma questão de cada pessoa é particular e é única, e portanto funciona exatamente da mesma maneira que os fármacos. Cada um vai ter uma reação diferente, se for eu, se for o Bruno, enfim.
3: Exato.
1: Vamos ter reações diferentes, e com a terapia funciona exatamente da mesma forma. Ou seja, às vezes é preciso procurar outras soluções e soluções diferentes, e essencialmente procurar fontes fidedignas também de informação sobre os profissionais que podem propor este tipo de práticas.
0: Tocaste aí na ferida e eu vou ainda esmiuçar mais essa ferida, que tem que ver com os problemas complexos e as soluções rápidas que muitas vezes as pessoas necessitam. Cautela, muitas vezes, quando falamos também em hipnose, porque não existem fórmulas milagrosas para nada, não é?
1: Exatamente, como tudo. E mais, e esta questão das promessas de que vamos resolver tudo em 3 sessões. Se alguém promete uma coisa destas, no fundo está a monetizar a segurança da pessoa. No fundo, a pessoa sente-se mais segura e o outro lado lucra com essa segurança, mas não é de todo uma coisa que nós possamos fazer assim à viva força e boca cheia.
3: Sim, isto leva-nos novamente à questão da responsabilidade ética e moral e científica que também temos que ter, não é? E perceber que muitas das vezes no nosso trabalho nós trabalhamos com a vulnerabilidade das pessoas, nós trabalhamos com a necessidade das pessoas. E até que ponto é que é correto eu oferecer à pessoa a ideia de que eu vou conseguir curar alguma coisa que eu não sei se vou conseguir fazer. Na psicoterapia, o processo de cura, entre aspas, ou o processo de resolução, não depende única e exclusivamente, acredito eu, do método psicoterapêutico ou mesmo da pessoa psicoterapeuta. Depende da relação de outras variáveis que estão muito para além do nosso controlo. E, portanto, resumir a nossa intervenção a vamos fazer isto e vai resultar, não só é perigoso, como é falacioso, como pode alimentar um complexo de divindade e de ego terapêutico que não tem que caber, acredito eu, num espaço de psicoterapia. Portanto, isto para dizer, resumindo, é perigoso e errado fazer isso. Mas há muita gente que efetivamente vende essas soluções mágicas, e quem está em desespero necessariamente quer comprar.
1: E que muitas vezes não tem a informação lá está para as fazer, não é?
3: Ora, ou exatamente.
1: Acabamos por entrar aqui quase num problema de saúde pública.
3: Pois.
1: Por exemplo.
0: E agora, Bruno, vais gostar disto porque, Rosana, como diz o Bruno e bem, o psicoterapeuta, o psicólogo, não está fora do processo clínico. Faz parte dele. O Bruno diz muitas vezes isso. Partilhas desta opinião e, a reboque disso, como é que pode ser integrada num plano de intervenção psicológica a hipnose?
2: A hipnose deve ser integrada num plano de intervenção psicológico mais amplo. Eu vejo a hipnose como uma técnica potencializadora de resultados, como uma ferramenta terapêutica complementar. E também há aqui algum estigma à volta da hipnose, porque a hipnose não é utilizada só em hipnoterapia. Ela é usada por outras abordagens terapêuticas, por exemplo, nós temos a terapia de esquema, que foi criada nos anos 90. É uma terapia integrada da TCC, de um modelo psicanalítico, na teoria das relações objetais e na Gestalt, onde também é utilizado um processo de olhos fechados, em que a pessoa vai à memória inicial. A terapia da exposição narrativa também utiliza o lugar seguro. Portanto, há técnicas da própria hipnoterapia que são utilizadas também noutros modelos terapêuticos. Aquilo que me parece é que é importante sempre que o psicólogo, e que seja um psicólogo, que seja um profissional de saúde mental, obviamente, mas que o psicólogo siga a abordagem terapêutica ou a escola com a qual mais se identifica, mas, e que use as técnicas que domine de outras abordagens, se isso for vantajoso para a relação terapêutica. Exato. E aqui acho que nós psicólogos e os outros profissionais de saúde temos que nos deixar de pretenciosismos e olhar para a saúde como um todo e de uma forma integrada. Isto traz-nos várias vantagens, não é? Na conexão mente-corpo, relativamente à psicossomática, que está muito estudado, de que forma em que as doenças mentais vão originar doenças físicas e de que forma é que as doenças físicas vão despoletar doenças mentais. Vai-nos permitir uma prevenção muito mais eficaz e também tratamentos mais personalizados. E aqui vou sempre buscar o Jung, não é? Que nos diz: conheça todas as teorias, domine todas as técnicas, mas ao tocar numa alma humana, seja apenas outra alma humana.
0: Isso às vezes é um equilíbrio que não é fácil, e tiro-vos o chapéu por conseguirem em grande parte do vosso tempo de prática clínica. E Bruno, quando se fala em hipnose, ainda existe o receio da perda de controle, como aqui já falamos, ou de manipulação. Porque é que estas preocupações continuam tão presentes no imaginário coletivo, quando já temos profissionais, como é o exemplo da Rosana, que trazem ciência, trazem pedagogia para cima da mesa? Continua a ser mais apetecível o teatrinho?
3: Ora, essa aí está, não é? Temos que perceber que a velocidade a que a informação passa difere muito de acordo com o peso que essa informação tem. O que é que eu quero dizer com isto? A informação jocosa ou preocupante ou de certa forma negativa tende a ser disseminada de forma mais rápida, mais imediata, e tende a ser mais pegajosa, por assim dizer, no nosso consciente coletivo, do que a informação positiva. E é também por isso que, infelizmente, embora haja muita divulgação científica, e poderíamos estar aqui o resto do tempo a falar sobre como é que essa divulgação científica nem sempre está adequada ao público-alvo, nem sempre está preparada para uma divulgação mais alargada, mas não quero ir por aí, mas dizer que, para não me perder, é também por isso que, embora exista a divulgação científica, as fake news e as notícias, ou seja, notícias falsas ou notícias erradas sobre procedimentos clínicos ou médicos, continuam a existir e muitas vezes são pervasivos e mais duradouros do que a informação científica. Basta recuarmos uns anos à pandemia de Covid-19. E embora se dissesse as práticas corretas são estas, estas e aquelas, continua a existir muita contra-informação sobre o que é que deveria ser feito e sobre os efeitos nefastos das vacinas. Portanto, havia toda uma contra-informação, uma contra-corrente. E o mesmo, acredito eu, de forma diferente e adaptada, acontece também aqui com a questão da hipnoterapia. Tu tens profissionais como a Rosana, que muito bem falam sobre a hipnose enquanto método científico, terapêutico, que deve ser, e a Violeta também já o referiu muito bem, que deve ser praticado por pessoas que tenham formação específica para tal, que sejam profissionais de saúde mental. E, no entanto, embora tudo isto seja correto, adequado, parece ter menos impacto do que aqueles programas de televisão que nós tínhamos há uns anos atrás, em que víamos pessoas a imitarem galinhas, outros animais, ou a fazerem coisas absurdas das quais, novamente, e a Rosana falámos também aqui na questão desta hipnose de palco, não é? Que até é feita por uma pessoa que não hipnoterapeuta, na realidade.
0: Se lembram do professor Herrero, que ia ao Herman Sick, ou o outro
3: Firmir-te
0: com o Barra de Ferro.
3: Exatamente. Portanto, tudo isto tem um valor teatral, novamente, e pode ser entretenimento puro, e podemos novamente discutir a qualidade deste tipo de entretenimento. Isto fica. E, portanto, as pessoas, quando pensam na hipnose, mais rapidamente vão para este lugar de... lá está, uma prática na qual eu vou perder o controle e vão aproveitar-se de mim e vão poder fazer tudo isto e mais um par de botas. E menos para um lugar onde eu vou poder, como também já foi dito aqui, aceder a informação que eventualmente eu consigo, quando me concentro mais, a conseguir entrar neste espaço de maior introspeção, que isto sim, como foi dito aqui muito bem, é hipnose para todos os efeitos.
1: Acho que aqui a grande questão está mesmo no espetáculo, ou seja, o espetáculo acaba por vencer.
3: Sim.
1: E muito porque, no fundo, o ser humano é muito atraído para esta questão do limite.
3: Ora,
1: não é?
3: Certo.
1: De tudo o que é limite. E uma hipnose de palco é quase, não é? De repente, passamos para o outro lado.
3: Uhum.
1: E é qualquer coisa que nos atrai muito. Esta ideia de passar, não é? De repente eu não tenho o controle, então quem é que tem e como é que a nossa mente funciona? E há tanto mistério à volta disto,
3: pois,
1: que acaba por também, eu acho, acabar por adensar muitas destas crenças.
0: E Rosana, vamos à evidência científica.
2: A hipnose clínica tem algumas evidências científicas que eu acho que podem ser interessantes nós falarmos sobre elas.
3: Uhum.
2: A nível da gestão da dor, existe uma meta-análise de 45 ensaios,
3: uhum,
2: que concluiu que pacientes hipnotizados sentiram um alívio de dor de 75% em relação ao grupo de controlo. É muito usada a hipnose clínica em partos, em cirurgias, em medicina dentária. Nós neste momento temos alguns hospitais do país que já usam a hipnose clínica no parto.
3: Uhum.
2: Também existem muitos estudos relativamente à ansiedade e ao stress, que é altamente eficaz, ajuda a modular os níveis de cortisol e a desacelerar as respostas físicas ao stress. Na depressão major também, existe uma revisão sistemática recente que mostra uma redução de moderada a alta nestes fenómenos depressivos. E também é interessante nós percebermos o que é que acontece no nosso cérebro, porque há uma diminuição durante o processo de hipnose da atividade no córtex cingulado anterior, ou seja, o cérebro desliga o sistema de alerta e reduz as distrações ambientais. E existe também um aumento da conexão entre o córtex pré-frontal e a ínsula, que aumenta a capacidade da mente controlar e processar aquilo que nos está a acontecer, uhum, no corpo, como por exemplo a dor, os batimentos cardíacos.
3: Pois.
2: Portanto, é uma técnica muito interessante se for integrada num processo terapêutico.
3: Claro.
0: E Rosana, vamos olhar para os limites e que cuidados devem existir para garantir uma utilização ética e segura.
2: Certo. Relativamente aos resultados, temos resultados, como eu falei há pouco, a nível da gestão da dor, não é? O controle da ansiedade, fobias, depressão, perturbações psicossomáticas e a nível da modificação de comportamentos, a hipnoterapia também é uma técnica muito interessante. Existem alguns limites. É desaconselhada a pessoas com perturbação bipolar, a esquizofrenia, quando uma pessoa está sob efeito de substâncias também não deve fazer hipnoterapia. E quando falamos desta utilização ética e segura, nós já fomos tocando nisto de alguma forma, não é? Mas como não existe nada que regulamente a hipnoterapia, infelizmente, nós temos pessoas que não têm uma formação superior em saúde mental, que fazem um curso de um ou dois dias e que se dizem hipnoterapeutas e que trabalham como tal. Por isso, aquilo que eu sugiro é que as pessoas que queiram de facto fazer hipnoterapia, que percebam a habilitação profissional que aquela pessoa tem e que tenha um curso superior em saúde mental. E também é importante nós trabalharmos só com aquilo que sentirmos competência para tal.
3: Pois.
2: E se não tivermos competência, passamos o caso a alguém que a tenha.
3: Uhum.
0: Bruno, não podemos passar ao lado daquilo que são as perguntas que muitas vezes chegam até ti, porque seguramente, e aqui já também tocaste nesse tópico, muitos pacientes falam contigo sobre que outras possibilidades existem, que outras técnicas, que outras intervenções são possíveis. Já aqui falaste que respondes muitas vezes, se lhe fizer bem,
3: sim,
0: tudo certo,
3: uhum,
0: mas além disso, a recomendação e o encaminhamento por norma, como é que funciona nestes casos?
3: Ora bem, funciona muito no sentido de nós percebermos, ou seja, avaliando a necessidade da pessoa, fazermos esta leitura interna de tenho competências para responder a este pedido, de que forma é que eu consigo responder a este pedido, é uma área que eu domino, isto quando a pessoa não pede especificamente a abordagem XPTO, não é? Se a pessoa pede especificamente eu gostava de experimentar a abordagem XYZ, então aí eu tenho que perceber se eu não tenho competências específicas para esse tipo de abordagem, indicar claramente à pessoa, faz-me todo sentido, ou seja, é perfeitamente válido que exista esta vontade, mas eu não tendo esta competência terei que fazer o encaminhamento, não é? Não havendo este pedido específico, nós temos que avaliar, dentro daquelas que são as respostas que nós conhecemos, as respostas clínicas que nós conhecemos, quais é que poderão fazer sentido, e perceber novamente, ok, é um pedido muito específico que eventualmente pode ser trabalhado, vamos imaginar, através da questão da hipnose. Podemos surgir, olha, estava aqui a ouvi-lo e a pensar como eventualmente poderia fazer sentido uma abordagem mais ligada à hipnose, à hipnoterapia, à hipnose clínica. Gostaria de experimentar, eu não tenho essa competência, mas poderei recomendar, dentro de uma lista de profissionais que eu conheço, pessoas que estariam na disposição de o fazer. E a própria pessoa toma essa decisão de experimentar essa abordagem com outro terapeuta, porque muitas vezes também acontece haver esta devolução e a pessoa sentir, não, mas na realidade era mais uma curiosidade e até prefiro continuar. Sim. E manter-me no processo exatamente como estamos, não é? Nem sempre estas partilhas acabam num encaminhamento, mas como também já foi dito aqui hoje, e muito bem, é muito importante sabermos trabalhar em equipa, não é? Não foi dito de forma assim explícita, mas a Rosana deu a entender isto. Acho que é muito importante, enquanto profissionais, conseguirmos perceber quais são os limites da nossa atuação e perceber que os nossos limites não têm que ser necessariamente negativos, porque aquilo que realmente importa num processo psicoterapêutico é o bem-estar das pessoas com quem trabalhamos. Se realmente eu quero ajudar a pessoa, e ajudar a pessoa é mais importante do que servir o meu próprio ego terapêutico, então eu vou reconhecer os meus limites e encaminhar quando necessário.
1: Sim, e como nós vamos planificar um bocadinho, e eu acho que é importante reforçar um bocadinho, e eu acho que nós temos que entrar em um processo terapêutico. Não é hipnose por hipnose, eu não chego, não me sento e começo a... Quer dizer, isto não funciona assim, não é? Ou seja, há uma relação terapêutica na mesma, claro. Eu conheço o paciente, eu percebo o que é que está ali, e acho que esta técnica, que é a hipnose clínica, pode ser útil a esta pessoa para ela melhorar da questão que me traz a um processo clínico.
2: Porque muitas vezes aquilo que acontecia, a hipnose começa no século XIX, também com Freud, não é? A hipnose tinha as três etapas, que era a rememoração, ou seja, tornar consciente um facto que estava esquecido, a reação, que é libertar a carga emocional que tinha sido bloqueada, e o alívio do sintoma. Mas isto, se não for integrado num processo terapêutico, o sintoma tem uma função e o sintoma volta.
1: Exatamente, claro. Até pode ser de outra forma.
2: Exatamente, sim, volta. A expressar-se de outra forma, mas volta, não é?
0: E Violeta, um tema que nos é querido a todos, estamos ultra sensíveis a esse tópico, pelo menos aqui no Ponto da Mente, tem que ver com as questões de violência de género, também casos de violação. Já aqui falamos sobre alguns casos marcantes da nossa sociedade, até recentemente na Academia do Porto, tivemos a oportunidade de frisar esse tópico. Pode ser também aqui uma opção plausível, interessante, quando falamos de vítimas de violência, inclusivamente de violação?
1: Acho que a questão do trauma poderá ser aqui tratada com acesso a várias perspectivas, vendo aqui alguma coisa mais, vou usar o termo, bloqueada, mas lá está, de novo, sendo avaliado por um profissional que saiba.
3: Pois.
1: Porque todas as questões que tenham que ver com violência e com trauma, convém que sejam profissionais que estejam habilitados a trabalhar com estas temáticas. Porque, lá está, são questões muito profundas que foram, de alguma forma, arrumadas, digamos assim, no nosso sótão, como eu costumo dizer, de uma determinada maneira, e que é preciso cuidado para nós as desarrumarmos e as voltarmos a arrumar de uma outra forma mais adaptativa para a pessoa. Neste processo de desarrumar é um processo doloroso e, portanto, convém que seja feito por alguém que sabe o que está a fazer.
0: Bruno.
3: Sim. Eu estava aqui a ouvir-te, Violeta, e a pensar como um dos princípios do nosso código ético enquanto psicólogos e psicólogas é precisamente o da beneficência e não maleficência,
1: exatamente,
3: não é?
1: Exatamente.
3: E o quanto nós temos que ser responsáveis na forma como gerimos a vulnerabilidade das pessoas, como gerimos as suas necessidades.
1: E os limites delas, não é?
3: Exatamente. Conhecer e respeitar os limites delas e, portanto, agir no sentido de promover autonomia, mudanças positivas e não de fazer pior ou de fazer dano. Não é? E quando tu nos falas aqui sobre novamente a serem pessoas competentes para o fazer, isto acredito que liga bem com outra pergunta que o Marco fez, não é? De que forma é que, quando nós sentimos que não temos competências para, devemos fazer este encaminhamento, precisamente em respeito por este princípio da beneficência e não maleficência.
0: E Rosana, para ti, a última pergunta do programa. Estamos na semana onde assinalamos o Dia Mundial da Criança e aqui, quantas vezes falamos sobre a importância de olhar para aquilo que é o nosso passado, para aquilo que é a nossa bagagem, para aquilo que foi a nossa vivência como crianças. Neste trabalho que desenvolves como hipnoterapeuta, imagino que visites muito frequentemente este lugar, não é?
2: Exatamente. Nós sabemos que cadências emocionais que nos aparecem na idade adulta têm origem na infância, não é? E, portanto, aceder a estas memórias iniciais onde isto foi formulado, onde esta própria dinâmica inconsciente começou a acontecer, é extremamente importante para depois conseguirmos ressignificar isto. A minha abordagem é mais psicodinâmica, é mais ligada à hipnoterapia, utilizo técnicas de outras áreas, se as dominar. relativamente a este resgate da criança interior, eu considero que é mesmo fundamental e que este trabalho com o inconsciente é a base de qualquer trabalho de consciência.
0: E com isto chegamos a Freud Explica, nem Freud Explica. E esta semana quero saber como é que estamos. Violeta, esta semana estamos para cima ou para baixo?
4: Olha, por acaso achei piada esta questão do inconsciente e de repente viramos para Freud. Esta semana, por acaso, Freud está um bocadinho confuso. Não sabe bem se explica ou se não explica.
0: Ele agora então está em aniversário, não é? Acho que foi por estes dias.
4: Enfim, ele tem a sua... É um espírito crítico. Então, Freud não explica os números crescentes do vício em jogo, nomeadamente jogos de apostas e apostas esportivas. Pronto. O que é que Freud explica? Explica várias campanhas que têm sido feitas e petições lançadas para tentar controlar aqui um bocadinho a publicidade que se faz a este vício, alegando que não é assim tão mau e que até é uma coisa muito boa e positiva. Há publicidade por todo o lado, como se, enfim, uma pessoa vai apanhar o autocarro e está lá, várias casas de apostas, e é um vício como outro qualquer, e portanto acho que é de valor estas campanhas que estão a ser, e a divulgação, pode e vários programas que estão a ser feitas exatamente para tentar diminuir estes números e que as pessoas percebam que isto é um problema real e procurem ajuda o quanto antes, porque há ajuda, é possível. Claro. Profissionais qualificados, hipnose, não hipnose, enfim, o que o profissional achar que pode ajudar, mas procurem ajuda, acho que é um ponto positivo.
0: Não esquecendo que o jogo é sempre para maiores de 18 anos. Bruno, esta semana Freud explica ou nem Freud explica?
3: Oh, Marco, esta semana Freud explica, não é?
0: Meu Deus!
3: É verdade!
0: Vai cair um santo de
3: altar. É verdade!
0: Estamos positivos esta semana.
3: Eu pensava no último episódio, eu estou sempre a trazer episódios Freud negativos, não é?
4: Foi exatamente o que eu pensei.
3: Desta vez não, desta vez Freud explica. Freud tive aqui que procurar e felizmente não tive que procurar.
4: Freud fez hipnose clínica.
3: Freud
4: e
3: fez.
4: E agora está...
3: É a aproximação do período estival e, portanto, Freud já está a ficar aqui um bocadinho mais... mais feliz. Então, felizmente não tive que procurar muito e Freud explica. A CNN fez uma reportagem sobre crianças adotadas por famílias homoafetivas e que mostra de uma forma bonita e leve o quanto diferentes famílias podem funcionar. Ainda existe muito estigma sobre aquilo que é a adoção de crianças por casais do mesmo sexo e o quanto é que esta, a educação destas crianças pode estar comprometida, o quanto estas crianças podem estar vulneráveis. E, no entanto, nessa belíssima reportagem, há uma psicóloga, Inês Oliveira Ferreira, que veio falar sobre aquilo que a literatura disse a respeito destas famílias. E aquilo que a colega disse foi que a evidência mostra-nos que não existe nenhuma diferença. O desenvolvimento de uma criança não se relaciona com a orientação sexual dos pais, mas sim com a qualidade da relação familiar. Tem muito mais a ver com vínculo, segurança e estabilidade emocional. Foram as palavras desta nossa colega. E, portanto, reforço aqui que o importante, acima de tudo, é nós darmos às crianças um lar, e dar um lar não é só dar-lhes um espaço físico, é dar-lhes um espaço de conforto, de oportunidade de desenvolvimento, de crescimento,
4: autonomia.
3: De autonomia, onde possam explorar o mundo, onde possam crescer sabendo que são amadas. E isto...
2: Exatamente.
3: qualquer pessoa pode dar.
4: Viva os vínculos seguros.
3: Viva os vínculos seguros. Portanto, Freud explica.
0: E com isto chegamos ao final do programa de hoje. Rosana Sousa, muito obrigado por ter estado connosco. Foi um grande gosto contar contigo para falarmos sobre este tema na área da saúde mental e esperamos voltar a ver-te em breve. Fica bem. Até
2: obrigada.
0: À próxima. Bruno e Violeta, voltamos a ver-nos de hoje 8 dias, já com Ana Isabel Teixeira, que regressa também de uma breve pausa quase estival, digamos assim. Tchau. Fiquem bem.
3: Tchau.
2: Tchau.
0: A hipnose clínica continua a suscitar muitas perguntas, mas talvez a principal conclusão seja esta. Quanto mais conhecemos a ciência por trás do fenómeno, menos espaço fica para os mitos. Como acontece com qualquer intervenção psicológica, o valor da hipnose não está em promessas extraordinárias, mas na forma rigorosa, ética e fundamentada como pode ser usada em benefício das pessoas. Este foi o Ponto de Mente dedicado à hipnose clínica. Cuidados técnicos de Joaquim Pedro, sonoplastia de Joaquim Dias. Eu sou o Marco António Ribeiro e pode voltar a escutar-nos em podcast e, claro, em tsf.pt.
5: E também em antena, já na próxima madrugada e sábado à tarde, próximo sábado à tarde, entre as 4 e as 5 horas. Estamos a 14 minutos das notícias à meia-noite. Começa amanhã na cidade desportiva da Maia o Nord Festival, dias 5, 6 e 7, com vários nomes, entre eles os Waterboys, que vão fechar esta hora antes das notícias à meia-noite, e também os britânicos Cure, que vamos ouvir agora.

0: Vamos do cartaz deste ano do North Festival, que começa amanhã, dias 5, 6 e 7 de junho, na cidade desportiva da Maia. Os Cure, que atuam dia 7, e no próximo dia 6, os Waterboys. Faltam 6 minutos para as notícias à meia-noite. Vamos para o prato deste dia com Fernando Melo, guia TSF Evasões, e hoje no restaurante A Cabana, em Arronches.
1: O restaurante A Cabana elabora numa correnteza de casas de Arronches, e o nome refere-se mais ao calor humano do acolhimento do que propriamente à exiguidade do espaço. Animam diariamente o restaurante o chefe Luís Figueira e a sua mulher Andréa Cardoso. Num quadro muito sugestivo pendurado na parede, lê-se: na cabana junto à praça há petiscos à maneira. Simpatia e alegria da Andréa e do Figueira. A casa é petisqueira e de gabarito. Adoro as burras que a casa prepara. Trata-se da queixada, e aqui é elevada ao extremo epicurista. São geniais as línguas de porco que saem das mãos do mestre Luís Figueira. E muito originais, há que reconhecê-lo. É muito raro encontrar-se esta preciosidade nos campos do Alentejo. E sabe pela própria vida. As línguas são primorosamente tratadas e apresentadas na forma de estofado longo e muito macio. Faz-se uma notável tomatada de frango, literalmente de ir às lágrimas. Agora que o tomate está ao roubo, trata-se de uma iguaria imperdível. Coisas que só neste Alentejo muito especial encontramos. Faz-se um excepcional bacalhau dourado, formalmente equivalente ao bacalhau à Brás, mas sem cebola. Não consigo resistir a dizer que corresponde ao célebre prato imortalizado na Pousada de Elvas. Há coisas e pratos que ficam vivos na memória para sempre. O chefe Figueira desenvolveu uma receita de gênio, a que decidiu chamar o Wellington de bacalhau. Corresponde ao bife Wellington, com duxel de cogumelos e bacalhau fresco no lugar do proverbial bife. Novidade absoluta para mim e ótima descoberta. Da grelha sai um majestoso T-bone, o corte que é o encontro do lombo e da vazia. Há bochechinhas de porco divinais que nos encantam da primeira à última garfada. E há secretos autênticos, iguaria que raramente se encontra. Carne muito macia, cheia de sabor. As plumas de porco também são maravilhosas e são irresistíveis. Pode parecer provocação, mas não hesito em recomendar a francesinha que se faz no Cabana. Começou por ser um prato de recurso, mas depressa ficamos completamente viciados e depois não dispensamos nunca mais. Para terminar docemente a sua refeição, entregue-se à incrível sericaia, autêntica glória da nossa doçaria. Também se faz um fidalgo maravilhoso que devoramos com sofreguidão. E há uma tarte de amêndoa conventual que nos coloca às portas do céu. Maravilha! Nesta cabana, somos sempre tratados nas palminhas. E voltamos vezes sem conta.
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0: A ministra do Ambiente, avaliada pela Associação Ambientalista Zero. No Dia Mundial do Ambiente, ambientalistas acusam Maria da Graça Carvalho de ser um braço do lobby da agricultura. Um fóssil renascido, Donald Trump volta a apostar na energia a carvão. O problema da pirâmide invertida, cada vez mais idosos em Portugal, cada vez mais cuidados com os mais velhos. António José Seguro não quer deixar cair os idosos.
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2: Temperaturas há momentos, Porto 14 graus, Lisboa 15, Ponta Delgada 17 graus. Continua a chover nesta noite na cidade do Funchal. Está com 19 graus e Faro há instantes com 21 graus. Edição da meia-noite, José Milheiro.
0: O programa A Água que Une do Governo é um canal de financiamento para o uso da água na agricultura. Esta é uma das três críticas da Zero à atuação da Ministra do Ambiente neste Dia Mundial. A Zero afirma que é enganosa a designação Água que Une porque separa a água para o agronegócio, adianta o Presidente da Zero, Francisco Ferreira.
3: O programa Água que Une não tem avaliação ambiental estratégica.
0: Porque separa a água para o agronegócio, adianta o Presidente da Zero, Francisco Ferreira.
3: O programa Água que Une não tem avaliação.

0: da justificação para a barragem de Girabolhos e das suas vantagens ou não suficientes para reduzir cheias no Mondego, e por outro lado, realmente muito na ideia de eu começar a fazer, mais ou menos discretamente, vários empreendimentos, inclusive de transvases entre bacias.
1: Este é um dos três pontos negativos apontados à governação da pasta do ambiente, pela Zero, que tem também derrapado, de acordo com a Associação Ambientalista, derrapado nas metas de redução dos gases de efeito estufa.
0: Portugal, de acordo com os últimos dados, está muito longe da redução das emissões de gases de efeito estufa que tem de fazer para chegarmos a 2030 com a redução com que nos comprometemos de 55% entre 2005 e 2030. Nós deveríamos estar a ter uma redução anual de cerca de 5% e estamos a 3%, com o setor dos transportes a não conseguir dar a resposta necessária.
1: Por outro lado, Francisco Ferreira avalia como positivo na atuação da Ministra do Ambiente o fim do contencioso com a Comissão Europeia sobre as zonas especiais de conservação, o que leva Portugal a não pagar mais multas relacionadas com esta medida da Comissão Europeia.
0: Estavam em causa já muitos, muitos milhões de euros a serem pagos, inclusive diariamente de multa, e finalmente o problema está em vias de resolução, e portanto é sem dúvida uma grande vitória. Outra questão também é a prioridade que a ministra tem conseguido em validar soluções que promovem a economia circular, afastando o apoio à incineração. Isto no caso dos resíduos urbanos. Outro destaque, sem dúvida, é também, e isso tem a ver com áreas que vão desde o clima à conservação da natureza, ao apoio que foi dado, às organizações não governamentais de ambiente, pelo menos numa primeira fase, em termos de, projetos europeus.
1: Francisco Ferreira e o lado bom da atividade da política de ambiente em Portugal, de destacar o investimento na economia circular para evitar a incineração de resíduos. O maior adepto político do negacionismo climático reativa as centrais a carvão dos Estados Unidos da América, na véspera precisamente do Dia Mundial do Ambiente. O presidente norte-americano anunciou um apoio de 700 milhões de dólares, cerca de 602 milhões de euros, para financiar a produção de energia a partir do carvão. A ajuda vai tanto para as novas centrais termoelétricas como para a modernização de outras, bem como a exploração mineira da matéria-prima, que é o carvão mineral. Vamos falar sobre o carvão, limpo e bonito. Foi assim que Donald Trump começou este anúncio de um regresso ao passado. O presidente dos Estados Unidos adianta que não é permitido dizer carvão na administração Trump, a menos que seja precedido pela palavra limpo e pela palavra bonito. Trump assume que a América duplicou a produção de combustíveis fósseis face à Rússia e à Arábia Saudita. Donald Trump adianta que, como resultado do investimento de 700 milhões de dólares, os Estados Unidos vão proteger 14 centrais a carvão e 42 minas de carvão. Vão ainda construir duas novas centrais a carvão. O carvão é um grande negócio, assume a administração Trump, para quem não há alternativa nas renováveis.
2: A China, by the way, last year built 52 coal plants. You know, the only time they build a windmill is when they're trying to sell them to stupid people from the United States, the suckers. And by the way, and all over Europe.
1: Trump conclui que estas medidas vão apoiar mais de 14 mil postos de trabalho e poupar ao povo americano 50 mil milhões de dólares na fatura da eletricidade. Na guerra da Ucrânia, o presidente Zelensky propõe o fim do conflito. Zelensky quer um encontro com Vladimir Putin, que seja num ambiente mais reservado, mais pronto a receber estas

0: duas figuras, estes dois chefes de Estado, Putin e Zelensky, e esta reunião, de acordo com Zelensky, será uma reunião para discutir vários pontos, nomeadamente a questão da libertação de prisioneiros de guerra e também a definição de um cessar-fogo que seja um cessar-fogo duradouro. Na carta aberta conhecida esta noite, o chefe de Estado da Ucrânia diz acreditar que a participação da Europa é necessária neste encontro cara a cara daqueles que são verdadeiramente capazes de influenciar a situação. Acreditamos que os Estados Unidos também devem estar envolvidos e isso pode determinar a configuração de uma nova arquitetura de segurança nesta parte do mundo, na Europa Oriental, de acordo com Zelensky. A linha da frente é agora a linha a partir da qual a diplomacia deve começar, assume o presidente ucraniano. A Ucrânia está pronta para uma troca de prisioneiros, todos por todos, um a um, e isto poderia tornar-se um bom prólogo para o fim da guerra, se não chegarem pessoalmente à conclusão de que esta guerra tem de acabar. A Ucrânia vai continuar a lutar pela sua existência. Teremos ao nosso lado aqueles que nos apoiam. António José Seguro, o Presidente da República, avisa que o envelhecimento é uma bomba relógio e esta tarde, no discurso que fez na abertura do Congresso Nacional das Misericórdias, o Presidente da República sublinhou que a solidariedade da sociedade civil não pode nunca substituir a responsabilidade primeira do Estado.
1: A pressão agrava-se igualmente pela falta de mão de obra. É bom que muita gente repare que em muitas localidades quem trata dos nossos idosos são imigrantes. Li uma entrevista do Dr. Manuel de Lemos, onde refere, e cito, no Alentejo, todas as misericórdias têm 6 a 7 nacionalidades diferentes. São elas e eles, muitas das vezes em silêncio, sustentam o que seria um colapso social sem a sua presença. São estas pessoas, nacionais e imigrantes, a quem devemos também uma palavra de agradecimento e reconhecimento. Pelo seu trabalho, muitas das vezes pouco reconhecido socialmente, mas também pela sua dedicação, pelo seu cuidado, pelo seu amor e compromisso com os utentes, que vai muito para além do que se pode exigir num emprego.
0: O elogio de António José Seguro, o Presidente da República, defende que o Estado deve dar uma resposta melhor do que aquela que tem sido dada até agora.
1: A solidariedade da sociedade civil não pode nunca substituir a responsabilidade primeira do Estado português. Veja-se o último exemplo. A resposta ao internamento social nos hospitais só está a ser conseguida graças às camas disponibilizadas pelas misericórdias. É mais uma vez o setor social a suprir o que o Estado não tem. E é uma situação que não pode ser aceita como um novo normal.
0: António José Seguro lembra que as misericórdias têm dado um contributo fundamental para ajudar a suprimir os problemas que vão surgindo com a população idosa, mas diz o Presidente da República que cabe ao Estado, em primeira instância, assegurar as respostas necessárias. O ISCTE, o Instituto Superior de Ciências de Trabalho e da Empresa, lança esta sexta-feira o livro Governar em Solidariedade nos Mercados de Trabalho Europeus. É um trabalho que resulta de um projeto de investigação de 4 anos e que foi financiado pela Fundação para a Ciência e Tecnologia. O livro olha para o período depois da Troika, para o pós-austeridade em Portugal e na Espanha e analisa 4 áreas, as reformas à lei laboral e à negociação coletiva, o salário mínimo, a regularização dos trabalhadores precários na administração pública e a regulação do trabalho nas plataformas de TVDE. Um dos autores, Paulo Marques, explica que durante os governos da geringonça, na Península Ibérica, foi possível reduzir desigualdades sem prejudicar o crescimento económico.
2: Em Espanha, a reforma laboral foi uma reforma muito forte. Para termos uma ideia, depois dessa reforma, nós temos esses dados no livro, a proporção de empregos de contratos temporários entre os jovens desceu em 2-3 anos, penso que cerca de 20 pontos percentuais, foi uma coisa brutal. E foi validada pelos empregadores em Espanha. Portanto, houve um acordo de concertação social com uma ministra que vinha da esquerda radical, conseguiu um acordo com as entidades patronais e com os sindicatos e levaram a reforma em diante. E isso é muito interessante. Esse é um primeiro ponto, não é? Tentar perceber que nós podemos reduzir desigualdades melhorando a situação do mercado de trabalho no seu todo e sem que isso, não é que isso tenha provocado o crescimento económico, mas sem que isso destabilizasse as dinâmicas do crescimento económico. E isso foi contra aquele pressuposto do só podemos crescer economicamente se tivermos uma espada em cima da cabeça das pessoas, se não fazes este despedido, ou só podemos crescer se trabalharmos a horas que não são compatíveis com a nossa vida familiar, só podemos crescer se... E isso, de certa forma, pôs em causa esse mito. E também é por isso que é interessante a apresentação do livro que vamos ter aqui no ISCTE, porque vamos ter cá a Ministra do Trabalho de Espanha, vamos ter também a Ana Mendes Godinho, que também foi Ministra do Trabalho, também num contexto político em que se discute uma reforma laboral que vai, novamente, no sentido contrário.
0: Paulo Marques, o professor associado do Departamento de Economia Política do ISCTE e também coordenador do Observatório do Emprego Jovem, sublinha também as diferenças nas abordagens de Portugal e de Espanha nos anos a seguir à Troika. Ao contrário do Partido Popular em Espanha, o PSD aceitou muitas das alterações da geringonça.
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5: Passam 13 minutos da meia-noite e até às notícias de uma hora da madrugada vamos ficar com as escolhas do convidado desta semana, as escolhas musicais do arquiteto José Mateus. Numa produção de Nelson Santos com sonorização de Alexandre Lima.
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1: Tendo eu nascido nos anos 60, incluir Pink Floyd é inevitável. O LP Dark Side of the Moon entrou na discografia da minha família mal foi lançado e tornou-se instantaneamente um LP de culto. Mas a música que eu escolho é Wish You Were Here, do álbum seguinte com o mesmo nome, que incorpora uma crítica mordaz à indústria da música. Mas existe algo mais que me interessa nesta música. Um vulto ou uma espécie de espectro de fundo. Após o sucesso estrondoso de Dark Side of the Moon, agravaram-se divisões internas na banda que haviam emergido após a saída de Syd Barrett, o compositor, líder carismático e autor do nome da banda. Wish You Were Here, que nos verões da minha adolescência cantávamos à roda das fogueiras noturnas na praia de Melites, reflete a nostalgia gerada por afastamentos. O de Barrett e o dos membros da banda entre si.

Glory Box é a música aclamada com que os ingleses Portishead se estrearam de forma retumbante através do álbum Dummy de 1994. Glory Box, que na Austrália e Nova Zelândia é o baú do enxoval de casamento das mulheres, é geralmente visto aqui como uma metáfora irónica que apela à transformação. Para anuar o cansaço provocado pelos estereótipos impostos sobre as diversas ramificações do papel das mulheres na sociedade. Há uma espécie de grito de libertação, um apelo à mudança. Exaustão é talvez a condição emocional mais saliente da expressão vocal de Beth Gibbons, que, a par de Geoff Barrow, formava o núcleo central desta banda, que se tornou extremamente influente na cena musical daqueles anos 90.

tive a sorte e o meu irmão mais velho trabalhar na editora discográfica Nova, facto que me deu acesso privilegiado a bandas marcantes da New Wave, como os Pretenders, Yanduri ou os Talking Heads. A minha devoção acabaria por fixar-se nestes últimos, talvez pela riqueza da sua linguagem, onde se cruzam punk, art rock, funk e pulsões dançantes próximas do afrobeat, sustentadas por letras inteligentes, atravessadas por um fino sarcasmo. Integrada no álbum Remain in Light, de 1980, Once in a Lifetime nasceu de um processo experimental conduzido com Brian Eno. As ideias emergiram de longas sessões de improvisação, feitas de repetições e grooves que sedimentavam até formar a música. No fim, deixa-nos uma inquietação. Por que razão tantas vezes vivemos em piloto automático?

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1: Também nos anos 80 conheci Prince, um dos músicos mais criativos e inesgotáveis que segui. Compôs, produziu e tocou todos os instrumentos da maioria das suas músicas e no seu primeiro contrato com a Warner Brothers exigiu controle criativo absoluto. Foi também compositor de sucessos de outros músicos, como Nothing Compares to You de Sinéad O'Connor, e embora Purple Rain seja o seu maior sucesso, a minha escolha incide sobre Adore, onde ele surge com variações vocais até ao absurdo. É uma balada soul de um romantismo crescente arrebatado, que em termos formais tem a singularidade de não possuir qualquer refrão. Tive a sorte de assistir ao concerto de Prince no estádio de Alvalade em 1993, onde, além de tudo mais, provou ser um guitarrista absolutamente fora de série.

As primeiras músicas de George Michael que me chamaram a atenção foram Last Christmas e Careless Whisper, ainda enquanto membro da banda Wham. Mas seria A Different Corner que me daria a sensação de estar perante uma revelação credível da música pop britânica. É uma música carregada de melancolia e de angústia, que reflete o fim de uma relação amorosa de Michael, que deixara marcas dolorosas, mas também a ruptura iminente com o seu parceiro do Wham, projeto com o qual já não se identificava. O resto já sabemos. Michael tornou-se um dos mais aclamados compositores da transição para o século XXI, um ultra-perfeccionista em estúdio, com uma voz difícil de suplantar. Contou por isso com duetos com outros artistas, como Elton John, Aretha Franklin e os Queen, num tributo memorável a Freddie Mercury.

Enquanto a minha desejada viagem à Islândia continua suspensa, são paisagens longínquas e criações como a obra de Björk que me trazem fragmentos de vislumbres do país. Um dos seus álbuns que mais escutei foi Vespertine. Há nele uma pulsão intrigante, feita de um largo espectro de sonoridades. Refirma a combinação da voz de Björk com vestígios de A Noite Transfigurada de Arnold Schoenberg e sons produzidos por objetos não identificáveis, harpas e coros que conferem uma ampla e mística espacialidade. O resultado são melodias pesadas a partir de samples no computador portátil de Björk, cujo resultado seria depois aprofundado através de colaborações com figuras como Matthew Herbert. Lembro sempre de Hidden Places.

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1: Outro grande cantor, infelizmente desaparecido precocemente, foi Freddie Mercury, dos Queen. Conheci esta banda através do LP A Night at the Opera, que entrou na vida da nossa família pela mão de um dos meus irmãos. Seduziu-me num ápice com músicas como Bohemian Rhapsody ou Love of My Life. Mas a música que ganhou recentemente um novo significado para mim foi Who Wants to Live Forever, do álbum Kind of Magic, de 1986. Muitos pensam estar relacionada com a doença de Mercury, mas a música foi criada para o filme Highlander, O Guerreiro Imortal, e reflete sobre o drama e os sentimentos que emergem do inevitável falecimento da esposa do imortal Connor McLeod.

No final da digressão de 1975 de The Lamb Lies Down on Broadway, Peter Gabriel chocou os fãs ao anunciar a sua saída dos Genesis. Tensões criativas, o desgaste das longas turnês e o apelo de um percurso a solo terão pesado nesta decisão. Após o lançamento do álbum 3, levou a sua música ao Pavilhão Dramático de Cascais, onde tive a sorte de estar presente. Nunca esquecerei a batida sincopada da música Bico, enquanto os músicos abandonavam o palco um a um, deixando o pavilhão em ebulição, iluminado por isqueiros na escuridão. A mesma batida com que esta poderosa canção de protesto, evocando a prisão e morte do ativista sul-africano Steve Biko, encerrou, 24 anos depois, o concerto de Peter Gabriel no Rock in Rio de Lisboa.

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0: Hoje é Dia Mundial do Ambiente, que está presente neste noticiário com três abordagens. Desde logo, a relação do clima com os direitos humanos. A Amnistia Internacional alerta para a pressão da vida à beira de um complexo petroquímico. Em Portugal, a Ministra do Ambiente foi avaliada pela Associação Zero. Os ambientalistas acusam Maria da Graça Carvalho de ser um braço do lobby da agricultura. Um fóssil renascido, Donald Trump volta a apostar na energia a carvão. Neste Dia Mundial do Ambiente, um dia que foi instituído pelas Nações Unidas em 1972.
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2: Temperaturas há momentos, Porto 12 graus, Lisboa 14, Ponta Delgada 16 graus, Faro 18 e Funchal em instantes com 20 graus. Edição da 1 hora, José Milheiro.
0: A Amnistia Internacional pede aos governos que cumpram os compromissos climáticos para proteger os direitos humanos. Para a Amnistia Internacional, os países que vão participar nas reuniões sobre o clima na próxima semana em Bona, reuniões preparatórias da COP31, devem aproveitar as negociações para transformar os compromissos climáticos numa agenda concreta centrada nos direitos humanos. O porta-voz da Amnistia para Portugal, André Julião, adianta que no direito internacional as questões do clima já têm força de lei.
3: Estas reuniões são uma oportunidade fundamental para os governos mostrarem que estão prontos para traduzir em ações os compromissos climáticos, nomeadamente aqueles assumidos na recente resolução da Assembleia Geral das Nações Unidas acerca do parecer consultivo do Tribunal Internacional de Justiça do ano passado sobre as alterações climáticas. Porque nesta resolução